0: Grazi Brum e Mariana Jungmann.
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0: Ações integradas para o enfrentamento ao crime organizado envolvem União, estados e municípios no Rio de Janeiro.
1: Hoje foram apresentadas ações que apostam em cooperação, inteligência e integração.
0: A ideia é trabalhar na proteção das rotas, retomar os territórios e retirar o poder econômico das organizações criminosas.
2: União, estado e município juntos no enfrentamento ao crime organizado no Rio de Janeiro. A estratégia apresentada nesta sexta-feira aposta em integração, inteligência e atuação coordenada para dificultar a circulação, o abastecimento e o financiamento das organizações criminosas. A atuação está organizada em três frentes. A primeira protege corredores logísticos estratégicos, com ações nas divisas do estado do Rio com São Paulo, Minas Gerais e Espírito Santo, além de áreas da cidade fluminense, como a Avenida Brasil, a Linha Vermelha e a Linha Amarela. A segunda apoia a recuperação de territórios e a terceira fortalece a segurança municipal. Uma estratégia de integração das forças nacionais e estaduais para combater o crime, disse o secretário nacional de segurança pública do Ministério da Justiça e Segurança Pública, Chico Lucas Veloso.
3: Integração entre forças federais, forças estaduais e forças municipais, integradas pela inteligência, tratando com firmeza o crime e respeitando o cidadão.
2: Os acordos de cooperação entre o Ministério da Justiça e o Estado do Rio têm vigência de 5 anos. Com o município, a parceria prevê a formação da Força Municipal, disse o ministro da Justiça e Segurança Pública, Wellington César Lima e Silva.
4: Se o crime se pretende organizado, o Estado tem que ser muito mais organizado. A mensagem tem que ser forte. E a mensagem forte é usar a integração junto com a inteligência e junto com todos os mecanismos modernos e tecnológicos que temos para combater o crime.
2: Entre janeiro e setembro, 16 operações integradas coordenadas pela Secretaria Nacional de Segurança Pública no estado resultaram em mais de 3.300 prisões e na apreensão de quase 1.200 quilos de drogas. Reportagem Pablo Mundim.
1: Esclarecer fake news envolvendo a reforma tributária.
0: E promover a capacitação de profissionais, gestores e da sociedade sobre o tema.
1: Esse é o objetivo de uma força-tarefa da Receita Federal junto a outros órgãos.
5: Em uma ação conjunta com o Conselho Federal de Contabilidade, o SEBRAE e a Federação Nacional das Empresas de Serviços Contábeis, a Receita Federal anunciou uma força-tarefa para esclarecer sobre a reforma tributária e o eventual surgimento de notícias falsas, as fake news, no processo de implementação das novas regras. Entre as ações está um treinamento gratuito sobre as mudanças da reforma. O curso é voltado principalmente para profissionais da área e gestores, mas pode ser acessado por qualquer cidadão que deseje entender as novas regras. O secretário da Receita Federal, Robson Barreirinhas, falou da importância dessa capacitação.
6: A gente sabe que tem muita desinformação nas redes sociais. Muita gente promovendo desinformação. Olha, vai ser um desastre a reforma. Olha o problema que você vai ter. A nossa orientação é que busque o profissional de contabilidade, acompanhe os nossos cursos, as nossas orientações. É um curso sistematizado, desde da orientação mais geral, mas até aquela mais aprofundada em relação aos lançamentos contábeis.
5: Durante todo o ano de 2026, está sendo realizada a fase de testes e adaptação operacional da reforma tributária. Entre 2027 e 2032, a reforma passará a ser implementada de forma gradual. A previsão é que em 2033 o modelo já esteja completamente ativo. A reforma tributária substitui 5 impostos sobre o consumo por um modelo unificado, o IVA, Imposto sobre Valor Agregado. O presidente do Conselho Federal de Contabilidade, Joaquim Bezerra, comentou os impactos da reforma.
7: Os empresários vão poder ter a oportunidade de entender mais qual é o funcionamento de seus negócios, de seus empreendimentos, a dinâmica fiscal de sua empresa.
5: O curso de capacitação sobre a reforma tributária oferecido pela Receita Federal e parceiros conta com 18 módulos, é gratuito e fornece certificado de conclusão. O treinamento está disponível em gov.br/Receita Federal na aba Reforma Tributária do Consumo. A página conta também com orientações, manuais e um painel com informações que desmontam fake news. Reportagem Luana Karen.
0: Quem recebe aposentadoria, pensão ou benefício assistencial do Instituto Nacional do Seguro Social e votar nas eleições deste ano, poderá ter a prova de vida registrada automaticamente.
1: Isso porque o comparecimento às urnas é uma das formas reconhecidas pelo INSS para confirmar que o beneficiário está vivo.
8: Aposentados e pensionistas podem contar com mais uma forma de realizar a prova de vida, o comparecimento às urnas. O INSS recebe os dados da Justiça Eleitoral e faz o registro automaticamente. A medida faz parte de uma mudança no procedimento, que deixou de exigir que o aposentado se desloque a uma agência para a prova de vida. O próprio INSS cruza informações de diferentes bases do governo para verificar se a pessoa continua viva. Nas eleições municipais de 2024, a Justiça Eleitoral registrou dados de mais de 20 milhões de beneficiários. Desse total, cerca de 5 milhões tiveram a prova de vida atualizada. É o que explica o ministro da Previdência Social, Volney Queiroz.
9: É uma portaria de 2022 e que foi validada na eleição de 2024. Então, todas aquelas pessoas que compareceram às eleições de 2024 tiveram o comparecimento eleitoral com prova de vida. Então, agora em 2026, novamente, as pessoas que precisarem fazer a prova de vida, comparecendo às urnas em outubro, elas validam a sua vida com o comparecimento eleitoral.
8: Mas votar não é a única forma de fazer a prova de vida. O procedimento automático do INSS também passa por outros registros utilizados pelo governo, como, por exemplo, a renovação da Carteira Nacional de Habilitação. Quando necessário, também podem ser utilizados meios digitais ou presenciais. Entre as opções estão o reconhecimento facial pelo aplicativo GovBR e o atendimento nos balcões ou nos terminais de autoatendimento do banco pagador, quando esses serviços estiverem disponíveis. A orientação é acompanhar a situação pelos canais oficiais do INSS. Quem estiver com a prova de vida pendente poderá receber uma comunicação para regularizar a situação. As informações podem ser consultadas pelo telefone 135 ou pelo aplicativo e site Meu INSS. Reportagem Thaís de Araújo.
0: Quando alguém pega o dinheiro ou mexe nos bens de uma pessoa idosa sem ela permitir, isso também é uma forma de violência.
1: É o chamado abuso patrimonial e financeiro. Pode acontecer quando alguém usa a aposentadoria do idoso, fica com o cartão ou a senha, vende um bem sem autorização ou até faz empréstimos no nome da pessoa.
0: É importante ficar de olho nesses sinais e saber onde denunciar.
10: De acordo com o Ministério dos Direitos Humanos e da Cidadania, a violência patrimonial e financeira contra a pessoa idosa ocorre quando o dinheiro, benefícios, bens ou documentos são apropriados, retidos ou utilizados sem autorização. Entre as situações estão o uso indevido de aposentadorias, a retenção de cartões e senhas, a venda de bens sem consentimento e a contratação forçada de empréstimos. Também são considerados abusos a oferta de empréstimos sem solicitação clara, a emissão de informações sobre taxas e contratos e golpes como boletos falsos, falso parente e extorsões por aplicativos de mensagens. Suspeitas ou casos de violência podem ser denunciados pelo Disque 100 gratuitamente, 24 horas por dia. O canal recebe denúncias de vítimas e testemunhas, inclusive de forma anônima. Também é possível pelo WhatsApp no número 61 99611 0100, ou pelo Telegram, procurando por Direitos Humanos Brasil. Também é possível procurar delegacias de polícia, o Ministério Público, as defensorias públicas e serviços de assistência social e saúde em situação de risco imediato. A orientação é ligar para o 190. Dilson Santa Fé, para a Voz do Brasil.
1: O Disque 100 é um canal que acolhe e encaminha denúncias de violações dos direitos humanos no Brasil.
0: Entre 1º de janeiro e o início de setembro deste ano, foram recebidas mais de 508 mil denúncias, segundo o painel de dados da Ouvidoria Nacional de Direitos Humanos.
1: E para que ninguém deixe de recorrer a esse canal por falta de informação, conheça agora os principais mitos e verdades sobre o serviço.
11: O Disque Direitos Humanos, conhecido como Disque 100, nunca desliga. Está disponível 24 horas, todos os dias, inclusive aos sábados, domingos e feriados. A equipe acolhe as denúncias de grupos vulneráveis, como idosos, indígenas, crianças e adolescentes e pessoas com deficiência, e direciona às instituições competentes. mas a desinformação pode dificultar o acesso da população brasileira ao serviço. Por isso, vamos conhecer agora alguns mitos e verdades relacionados ao Disque 100.
12: A pessoa denunciante deve ser identificada?
11: Mito. O denunciante não é obrigado a se identificar, mas para

0: e observando o direito ao contraditório, ampla defesa e a presunção da inocência. Lembrando que os profissionais da ouvidoria não entram em contato com o denunciante ou com a vítima para comunicar o desfecho da denúncia. Caso o denunciante queira receber atualizações, é necessário entrar em contato com o Disque 100 e informar o número de protocolo recebido no momento da denúncia.
1: E se a denúncia for feita de má fé, o denunciante poderá responder judicialmente?
0: Também é verdade. No Brasil, existem mecanismos legais que permitem a responsabilização de quem aciona serviços públicos com má fé. Por isso, o serviço Disque 100 e outros canais de denúncias devem ser utilizados com responsabilidade.
2: É preciso apresentar provas materiais para a abertura de um protocolo de denúncia?
0: Mito. As provas ajudam na apuração, mas não são obrigatórias, porque nem sempre é possível reunir materiais que comprovem uma violação. Mas algumas informações são essenciais para o prosseguimento da denúncia, como o nome da vítima e do autor, local, data e a descrição do episódio. Vale lembrar que a ligação para o Disque 100 é gratuita e, além do atendimento telefônico, o serviço recebe denúncias pelo WhatsApp, Telegram, videochamadas em língua brasileira de sinais e presencialmente na sede do Ministério dos Direitos Humanos e da Cidadania em Brasília. Reportagem Graziele Bezerra.
3: E quem precisar recorrer ao Disque 100 pelo WhatsApp, anote aí, o número é 61 99611 0100.
4: A prova nacional docente, a PND, será realizada neste domingo, dia 20, em 806 cidades de todo o país.
3: A avaliação pode ser usada em processos seletivos e concursos públicos para a carreira de professor da educação básica.
5: Neste domingo acontece a Prova Nacional Docente. A avaliação é destinada a concluintes de licenciaturas, graduados e profissionais da educação interessados em utilizar a nota em processos seletivos para a carreira docente. Nesta edição, a PND tem uma função a mais. A mesma avaliação teórica será utilizada como Exame Nacional de Desempenho dos Estudantes, o ENAD das licenciaturas. A prova avalia a formação dos estudantes que pretendem atuar na educação. O diretor de graduação do Instituto Federal do Tocantins, Daniel Marra da Silva, destaca que a avaliação é fundamental para certificar o conhecimento dos futuros educadores e dos cursos de licenciaturas.
6: Além de avaliar o desempenho do estudante no curso e nos dar um retrato de como que o curso está sendo desenvolvido mesmo, da qualidade, ou nos oferece subsídios para melhorias, né? Também oferece essa oportunidade ao estudante de, a partir do desempenho, assumir um concurso público por instituições que adotem esse sistema.
5: A prova tem duas partes, são 30 questões objetivas e uma discursiva de formação geral docente, além de outras 50 questões específicas da área de licenciatura. Ao todo, são 21 áreas avaliadas, entre elas pedagogia, matemática, história, geografia e educação física. Elisiane Marim Galiazzi, estudante de Farroupilha, no Rio Grande do Sul, vai participar do exame e fala como se preparou.
7: É importante desenvolver uma boa capacidade de interpretação, relacionando os conteúdos estudados com as situações concretas da prática docente.
5: João Antônio, estudante de física em Palmas, Tocantins, também vai participar. Para ele, a carreira já está definida e será dentro da sala de aula.
8: A gente vê uma grande tendência a pessoas desistirem da educação, da sala de aula. Eu me sinto transformado pela educação e eu quero levar isso para frente.
5: É preciso ficar atento aos horários. Os portões abrem ao meio-dia e fecham impreterivelmente à 1 da tarde pelo horário de Brasília. A prova começa à 1:30 e termina às 7 da noite. O candidato deve levar documento oficial com foto e caneta esferográfica preta de material transparente. O celular e outros eletrônicos devem ser desligados e guardados no envelope porta-objetos. O local de prova está no cartão de confirmação da inscrição disponível no sistema PND. Com locução de Edinaldo Júnior, reportagem Pablo Mundim.
4: Hoje é Dia Nacional de Conscientização e Incentivo ao Diagnóstico Precoce do Retinoblastoma,
3: que é o câncer nos olhos mais comum em crianças.
4: A melhor estratégia de combate à doença é observar os olhinhos e fazer exames preventivos.
3: E o tratamento está disponível no Sistema Único de Saúde.
9: O retinoblastoma é um tipo raro de câncer ocular que se desenvolve na retina. Ele acomete principalmente

0: crianças com menos de 5 anos de idade. É o tumor intraocular mais frequente na infância. A chefe do Serviço de Oncologia Pediátrica do Instituto Nacional do Câncer, o INCA, doutora Sima Ferman, fala dos sintomas da doença.
1: Os principais são a leucocoria, que é o reflexo branco na pupila quando a luz incide. Mas tem outros sinais e sintomas também importantes, como o estrabismo, ou mesmo o olhinho vermelho, né, que fica vermelho, ou dor, ou queda da visão. São sintomas importantes e que merecem uma investigação o mais rápido possível.
0: E hoje é o Dia Nacional de Conscientização e Incentivo ao Diagnóstico Precoce do Retinoblastoma. Descobrir a doença com antecedência é fundamental para um tratamento de sucesso, com até 98% de cura, diminuindo assim as chances de cegueira. O retinoblastoma ganhou maior visibilidade após a filha dos jornalistas Tiago Leifert e Dayana Garbim receber o diagnóstico da doença. Depois disso, o casal criou uma ONG e uma campanha De Olho nos Olhinhos, que incentiva pais e responsáveis a fazerem pelo menos um exame de vista a cada 6 meses para afastar o risco da doença. A campanha tem o apoio do Instituto Nacional do Câncer. Tiago Leifert fala da importância do diagnóstico precoce.
2: O retinoblastoma atinge crianças de 0 a 5 anos. Elas não vão falar que elas não estão enxergando, elas vão tentar se adaptar e cabe a nós, os adultos que estão ali em volta, a gente tem que ficar de olho nos olhinhos. Então a gente decidiu compartilhar com as famílias para que as pessoas pudessem chegar ao tratamento antes do que a gente conseguiu. Não só as famílias também, professores, a tia da creche, grupo do futebol, do seu condomínio, todo mundo tem que ficar de olho nos olhinhos.
0: O Sistema Único de Saúde oferece tratamento integral para o retinoblastoma. Os pacientes são encaminhados para unidades de assistência de alta complexidade em oncologia. O SUS cobre exames, cirurgias, quimioterapia e radioterapia quando são necessários. As informações sobre o tratamento estão disponíveis em gov.br/INCA. Com locução de Thaísa Vitória, reportagem Cleide Lopes.
3: A Anvisa, Agência Nacional de Vigilância Sanitária, proibiu a importação, o armazenamento, a distribuição, a comercialização e a propaganda e também o uso da caneta de GLP-1 denominada T36.
4: O medicamento não possui registro sanitário junto à Anvisa e não teve a sua segurança e eficácia avaliadas no Brasil.
3: A comercialização desse produto, popularmente conhecido como caneta emagrecedora, por meio do site golfarma.shop, também foi proibida.
4: O site vinha anunciando medicamentos sem registro no Brasil, à base de tirzepatida ou que alegavam supostamente ter como princípio a retatrutida, substância que ainda não possui registro em nenhum país do mundo.
3: É importante esclarecer que sites em geral não podem vender medicamentos para qualquer indicação, em nenhuma hipótese.
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4: Lanterna, capacete, calça e sapato fechado e vista-se com roupas confortáveis.
3: A nossa viagem hoje é no escuro, mas de uma beleza plena.
4: Vamos conhecer as cavernas da Chapada Diamantina, na Bahia.
3: E você ainda tem a opção de visitar uma das mais de 30 mil grutas e cavernas espalhadas por todo o Brasil.
6: Caminhar por um ambiente onde a luz do sol não chega, em salões subterrâneos, rios, formações rochosas e estruturas que levaram milhares ou até milhões de anos para se formar. É o universo das cavernas e grutas, patrimônio natural brasileiro. E no país são mais de 30 mil, de acordo com o ICMBio, Instituto Chico Mendes de Conservação da Biodiversidade. E que tal conhecer algumas delas com a gente? Estamos na Chapada Diamantina, no interior da Bahia. E vamos começar nosso roteiro em Iraquara, conhecida como capital das grutas e cavernas. O guia turístico Rael de Souza, que nasceu na cidade, conta o que você pode encontrar pela região.
7: Iraquara é conhecida como a capital de grutas e cavernas do Brasil. Então, tem mais de 200 grutas catalogadas, somente tem 7 que é aberta à visitação. Eu vou citar aqui o nome de algumas dessas, das grutas, que tem Gruta da Fumaça, Lapa Doce, Caverna Torrinha, Gruta da Pratinha, Gruta Azul, Maré Yoyô, Bolo de Noiva.
6: dessas grutas que o Rael acabou de citar, entre as mais famosas estão a Lapa Doce e a Gruta da Pratinha. Cada uma oferece uma experiência diferente. A Lapa Doce é uma caverna seca, com formações calcárias milenares e salões que chegam a 25 metros de altura. A única luz que entra é a da lanterna que acompanha os visitantes. Já a Gruta da Pratinha é chamada de Oásis do Sertão Baiano, pelas suas águas incrivelmente azuis e transparentes. Quem não perde a oportunidade de ir a essa região é a baiana Eliseni Fernandes, que hoje mora em São Paulo.
8: Lá em Iraquara mesmo, tem a gruta que fica na Fazenda Pratinha, né? Lá tem duas grutas, que é a Gruta Pratinha e a Gruta Azul. A Gruta Azul, a gente não pode entrar, né, na água, mas para tirar foto. Geralmente o turista vai assim mais no período da tarde, né, ali por volta das 2 horas, que é onde o sol bate na caverna e a água ali fica toda iluminada, né? Tem a Gruta Pratinha, que é mais para mergulho, né? Tem uns passeios ali que você faz o mergulho. É uma experiência assim incrível.
6: Nossas cavernas é caminhar entre catedrais de pedras milenares, flutuar em rios subterrâneos de água azul cristalina e vivenciar o silêncio absoluto da natureza. Ficou curioso? Então se liga na dica do ICMBio. Quando for planejar o passeio, verificar a distância e o grau de esforço físico exigido e, sempre que possível, contratar um guia turístico credenciado pelo órgão. Eu sou a Raquel Mariano e até a próxima viagem.
4: Na próxima semana, com a chegada da primavera, vamos falar de flores, projetos e cidades que produzem e exportam esse bem tão delicado.
3: Vamos conhecer Olambra, em São Paulo, uma estância turística conhecida como a Cidade das Flores.
4: O local é responsável por 40% da produção nacional de flores e plantas ornamentais, além de dominar 80% das exportações do setor no país.
3: Então, até sexta-feira, na nossa próxima viagem pelo país.
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3: Fique agora com as notícias do Poder Judiciário e do Congresso Nacional. Boa noite, um bom fim de semana.
4: A gente volta na segunda-feira, uma boa noite.

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2: Supremo confirma a validade da norma que proíbe delegados de chefiar policiamento extensivo no Rio.
3: Semana Nacional da Execução Trabalhista arrecada mais de 4 bilhões de reais.
2: STJ mantém condenação de ex-deputada Flor de Lis a 50 anos de prisão e anulação de júri que absolveu outros 3 réus.
3: Boa noite, eu sou Leandro Bezerra.
2: Eu sou Walter Lima.
3: Confirmada pelos ministros do Supremo Tribunal Federal a validade da norma que proíbe delegados de chefiar policiamento ostensivo no Rio de Janeiro.
2: A decisão foi tomada em sessão virtual. Os ministros julgaram uma ação direta de inconstitucionalidade contra uma lei estadual de 2025, que estabelece o exercício de funções de comando ou de chefia em forças de segurança.
3: STJ mantém condenação da ex-deputada federal Flor de Lis dos Santos de Souza a 50 anos de reclusão pela morte em 2019 do pastor Anderson do Carmo de Souza, o então marido dela.
2: Os ministros também mantiveram uma anulação de júri que absolveu outros 3 réus. Fátima Uchoa.
4: O assassinato a tiros do pastor Anderson ocorreu na casa da família em Niterói. Flor de Lis foi condenada por planejar o crime. O Tribunal de Justiça do Rio de Janeiro havia anulado a absolvição de uma neta biológica da ex-deputada e de 2 filhos adotivos, sob o fundamento de que a decisão dos jurados foi contrária às provas do processo. Por isso, os 3 devem ser submetidos a novo júri popular. Em relação a Flor de Lis, a relatora no STJ, desembargadora convocada Nilsoni de Freitas, observou que a decisão de pronúncia que levou a ex-deputada a julgamento apresentou fundamentação suficiente com base em provas periciais e testemunhais.
3: Mais de 4 bilhões de reais foram arrecadados nesta edição da Semana Nacional da Execução Trabalhista.
2: Durante 5 dias, a Justiça do Trabalho concentrou esforços para garantir o pagamento de dívidas já reconhecidas. Larissa Batista.
5: Os dados parciais desta edição revelam a dimensão da iniciativa. Cerca de 77 mil audiências foram realizadas em todo o país e mais de 20 mil acordos foram firmados entre trabalhadores e empresas. Ao todo, mais de 4 bilhões de reais foram arrecadados. Neste ano, a Força-Tarefa concentrou esforços nos grandes devedores e na localização de bens. A estratégia buscou encontrar recursos para quitar milhares de dívidas trabalhistas, de quem já tinha o direito reconhecido.
3: As eleições estão chegando e a Justiça Eleitoral tem alguns aplicativos que vão facilitar a vida do eleitor.
2: Essas ferramentas permitem consultar serviços, denunciar irregularidades e acompanhar informações da votação. Estevão Furtado.
6: O e-título permite consultar o local de votação, a situação eleitoral e outros serviços. Já o Pardal é o canal para denunciar irregularidades como propaganda ilegal e suspeita de compra de votos. O boletim na mão permite consultar os votos registrados nos boletins de urna a partir do QR Code impresso no documento. E o aplicativo Mesário reúne treinamentos e orientações para quem vai trabalhar nas sessões eleitorais. Todos eles estão disponíveis gratuitamente nas lojas Google Play e Apple Store.
3: O Ministério Público Federal divulga novo balanço sobre o uso de recursos ambientais do caso Brumadinho.
2: O relatório apresenta avanços em obras, compras de veículos, drones e regularização de terras nas unidades de conservação. Sabrine Menezes.
7: Fruto de uma decisão da Justiça Federal, com anuência do MPF, do Ministério do Meio Ambiente e do IBAMA, o projeto G7 Parques Nacionais converte multas ambientais da Vale em investimentos para a preservação de 7 parques nacionais de Minas Gerais. Segundo o relatório, no período mais recente foram solicitados 21 milhões de reais, usados principalmente em contratos de engenharia. Os recursos também financiam projetos de infraestrutura, compra de equipamentos e regularização fundiária. As novas solicitações de aporte financeiro, cerca de 37 milhões de reais, serão utilizados para proteger as unidades, melhorar as estruturas dos parques e incentivar o turismo sustentável.
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3: A você uma boa noite.
2: Um fim de semana excelente e até segunda-feira.
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9: Eu sou Humberto Pinheiro e estes são os destaques de hoje do Jornal do Senado, que começa agora. Plataformas digitais terão que divulgar relatórios sobre proteção de crianças e adolescentes. Há 80 anos, Constituição de 1946 marcava a redemocratização do Brasil. Projeto no Senado amplia direitos de trabalhadores domésticos no seguro-desemprego. Boa noite. As plataformas digitais com mais de 1 milhão de usuários menores de 18 anos precisam publicar o primeiro relatório semestral de transparência previsto no Estatuto Digital da Criança e do Adolescente. O documento deve detalhar as medidas adotadas para proteger crianças e adolescentes, além de informar como a plataforma identifica e enfrenta riscos e recebe e trata denúncias. A exigência vale para provedores e aplicações de internet destinados a menores de idade ou com acesso provável por esse público. Repórter Pedro Pincer.
10: Plataformas digitais acessadas por crianças e adolescentes com mais de 1 milhão de usuários menores de 18 anos precisam publicar o primeiro relatório semestral de transparência previsto no ECA Digital. O documento precisa detalhar como a plataforma protege crianças e adolescentes e como lida com riscos e denúncias. O autor da proposta do ECA Digital foi o senador Alessandro Vieira, do MDB de Sergipe. Ele destaca a importância e o ineditismo da legislação.
11: Nós estamos regulando parcialmente a atividade das empresas mais poderosas da história do capitalismo. Essa é a primeira lei das Américas nessa matéria. As empresas serão obrigadas a, por padrão, organizar seus aplicativos, seus produtos, seus serviços, na forma mais protetiva para a criança e adolescente. Esse é um projeto, essa é uma legislação voltada para a proteção da criança e adolescente.
10: Mais informações sobre o ECA Digital e sobre as obrigações previstas podem ser consultadas em gov.br/ANPD.
9: Há 80 anos, em 18 de setembro de 1946, o Brasil promulgava uma nova Constituição, após o fim do Estado Novo. A Carta Constitucional reestabeleceu as eleições diretas, fortaleceu o Congresso Nacional e devolveu autonomia política e administrativa a estados e municípios. O texto também ampliou direitos e garantias individuais e marcou a redemocratização do país. Mais detalhes com o repórter Rodrigo Rezende.
12: Depois de 15 anos de governo Getúlio Vargas, entre 1930 e 1945, e 8 anos da ditadura do Estado Novo, iniciada em 1937, o Brasil teria, em 1946, uma nova Constituição. O consultor legislativo Gilberto Guerzoni ressalta que o fim da Segunda Guerra acelerou o processo de democratização no país e praticamente exigiu a elaboração de um novo conjunto de leis. O presidente da Assembleia Constituinte foi o senador Melo Viana. Em 18 de setembro de 1946, a nova carta foi promulgada e, segundo Guerzoni, era uma constituição liberal e a mais democrática até então.
13: Nós temos a volta da autonomia dos estados e municípios, das eleições diretas para governador e prefeito e para presidente da república, né, o restabelecimento das assembleias legislativas, das câmaras municipais e do próprio Congresso Nacional.
12: A Constituição de 1946 ficou em vigor até o golpe de 1964. Ela foi substituída formalmente pela Carta de 1967.
9: A busca pela igualdade de direitos para os trabalhadores domésticos deve ganhar mais um capítulo com o novo projeto apresentado no Senado. A proposta pretende alterar a lei que regulamenta o trabalho doméstico remunerado para equiparar as regras do seguro-desemprego da categoria às aplicadas aos demais trabalhadores. Repórter Douglas Castilho.
14: Atualmente, a trabalhadora doméstica demitida sem justa causa tem direito a ganhar um salário mínimo em até 3 parcelas, desde que que tenha trabalhado por pelo menos 15 meses nos 2 anos que antecederam o fim do emprego. As demais categorias profissionais podem ganhar de 3 a 5 parcelas e o valor é calculado com base na média dos últimos salários. O consultor legislativo da casa, Bernardo Schettini, destacou que, apesar dos avanços alcançados nos últimos anos, a garantia plena na Seguridade Social das trabalhadoras domésticas ainda não foi atingida.
15: Hoje, essas trabalhadoras e esses trabalhadores também acessam o FGTS, o próprio seguro-desemprego, têm direito a uma jornada e uma escala de trabalho dignas, recebem horas extras quando devidas. A principal divergência, hoje em dia, no âmbito da Seguridade Social, está no seguro-desemprego.
14: Outro ponto do projeto indica o Fundo de Amparo ao Trabalhador, FAT, como fonte para custear os gastos com a implementação das novas regras. O texto agora aguarda envio às comissões pertinentes.
9: Uma proposta e análise na Comissão de Educação propõe a instalação de botão de pânico nas escolas. Além do dispositivo emergencial para acionar autoridades, o texto também prevê que estabelecimentos de ensino das redes pública e privada implementem medidas como câmeras de vigilância e treinamento de pessoal responsável pelos equipamentos de segurança. O objetivo do projeto é prevenir e combater a violência escolar. Por isso, estipula que todo ano ocorram simulações para testar os planos de segurança, que devem contar com a participação obrigatória de alunos e funcionários. O texto determina ainda que os estados mantenham áreas de inteligência voltadas à prevenção de agressões nas escolas, inclusive no ambiente virtual.
16: Eleições 2026.
9: Falta pouco para o dia das eleições de 4 de outubro. A Justiça Eleitoral já analisou mais de 99% dos pedidos de registro de candidatura em todo o país. Os tribunais eleitorais também já começaram a preparar as urnas eletrônicas. O processo inclui a instalação dos sistemas e a inserção dos dados que serão utilizados na votação. A reportagem é de Raíssa Abreu.
17: Segundo o presidente do TSE, ministro Cássio Nunes Marques, é só depois do julgamento de todos os pedidos de candidatura que os tribunais regionais podem lacrar o sistema das urnas eletrônicas. Os dados dos 13 candidatos à presidência da República já foram carregados. É o que conta o coordenador de processamento da Secretaria Judiciária do Tribunal, Daniel Vasconcelos.
18: Na sequência, os TREs irão fazer também essas cerimônias de encerramento do candidato, de modo que para cada unidade da federação seja dada a carga de todos os cargos, não só os presidentes, mas os demais que estão em jogo esse ano.
17: O primeiro turno das eleições acontece no dia 4 de outubro.
9: Lembrando que neste ano o eleitor irá votar em 2 senadores, mas atenção, são 2 senadores diferentes, um voto para cada candidato ou candidata. Primeiro, o eleitor escolherá um candidato e confirmará a escolha. Em seguida, registrará o outro voto. Se o eleitor repetir o mesmo número nas 2 oportunidades, apenas o primeiro voto será considerado válido. O segundo será anulado automaticamente pela urna eletrônica. Também é importante lembrar que na votação para senador não é possível votar na legenda, ou seja, o eleitor não poderá digitar apenas o número do partido. Caso isso aconteça, o voto para senador será considerado nulo. No dia da eleição, é permitido levar os números dos candidatos anotados no papel. O primeiro turno da eleição ocorre no dia 4 de outubro. E para ajudar o cidadão a se informar melhor, o Senado Federal criou uma página especial para a cobertura das eleições. O site pode ser acessado por meio do endereço senado.leg.br/eleições. Com trabalhos técnicos de Eliseu Caires, o Jornal do Senado fica por aqui. Acompanhe agora as notícias do Tribunal de Contas da União e da Câmara dos Deputados. Boa noite e um bom fim de semana.
16: Minuto do TCU.
19: O Tribunal de Contas da União avaliou as barreiras enfrentadas por pequenos provedores de internet no Brasil. Essas empresas têm papel importante na expansão da conectividade. Em municípios com até 30 mil habitantes, elas respondem por 91% das conexões de fibra ótica. A auditoria identificou problemas que aumentam custos e dificultam investimentos. Entre eles, estão dificuldades para compartilhar postes, acesso ao crédito e a concorrência com provedores ilegais. O TCU também apontou que o furto de cabos e a atuação de organizações criminosas prejudicam a prestação do serviço em alguns locais. O tribunal recomendou que a Agência Nacional de Telecomunicações e o Ministério das Comunicações revejam as regras de compartilhamento de infraestrutura e adotem medidas contra provedores ilegais. Saiba mais em tcu.gov.br.
16: 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Jornal Câmara dos Deputados.
20: Câmara cria regras especiais para controle sanitário da agricultura familiar.
21: Deputados estudam modernizar sistema de busca de pessoas desaparecidas.
22: Comissão inclui cálculo do fator amazônico nas políticas públicas da região.
23: Boa noite. A Comissão da Amazônia aprovou a inclusão do chamado fator amazônico no cálculo das políticas de desenvolvimento social para a região. A repórter Fabielle Pires tem os detalhes.
24: Avançou mais um passo na Câmara dos Deputados a proposta que insere o chamado fator amazônico em políticas públicas do governo federal. O projeto foi aprovado pela Comissão da Amazônia e dos Povos Originários e Tradicionais. A ideia é que sejam considerados custos e prazos adicionais ao planejar e executar políticas de desenvolvimento social na Amazônia Legal, incluindo processos de compras públicas. A proposta foi apresentada por vários deputados da bancada amazônica de partidos diferentes. Segundo a justificativa do projeto, os desafios logísticos da Amazônia acabam aumentando os custos de produtos, serviços e investimentos públicos na região. Esses custos estão relacionados às grandes distâncias, às dificuldades de transporte, ao acesso a comunidades isoladas e às condições climáticas da região. Em entrevista à Rádio Câmara, o relator da proposta da Comissão da Amazônia, deputado Dorinaldo Malafaia, do PDT do Amapá, explicou que a região passa por dificuldades logísticas na organização de diferentes políticas públicas, de distribuição de alimentos e a cobertura vacinal de áreas isoladas.
25: O fator amazônico e o custo amazônico, ele é uma realidade nossa. Nós precisamos avançar do ponto de vista das políticas públicas, das políticas de gestão, para que a gente possa realmente adaptar isso a uma realidade que é a desigualdade regional.
24: O texto foi aprovado pela Comissão da Amazônia na versão sugerida pelo relator. Entre as mudanças propostas por Dorinaldo Malafaia ao projeto original, estão alterações na nova lei de licitações para que o valor estimado das contratações públicas na região amazônica inclua gastos extras com deslocamento, comunicação e acesso limitado a recursos. A proposta, que inclui o fator amazônico em políticas de desenvolvimento social, já havia sido aprovado também pela Comissão de Previdência, Assistência Social, Infância, Adolescência e Família. O projeto agora segue para a Comissão de Constituição e Justiça. Para virar lei, a proposta precisa ser aprovada pela Câmara e pelo Senado. Da Rádio Câmara de Brasília, Fabielle Pires.
16: Desenvolvimento Regional.
26: Roberto Duarte, do Republicanos do Acre, propõe criar um programa nacional para ampliar o acesso à energia solar com linhas de crédito quitadas a partir da própria economia obtida na conta de luz. A iniciativa também prevê o uso do saldo do FGTS para custear a instalação dos sistemas fotovoltaicos.
27: Roberto Duarte acrescenta que a proposta engloba o incentivo a condomínios solares comunitários, condições facilitadas para famílias de baixa renda e uma verba específica para financiar projetos por meio de emendas parlamentares.
16: Consumidor.
26: Celso Russomano, do Republicanos de São Paulo, é autor de projeto que obriga aplicativos de transporte e entrega a detalhar a composição do preço cobrado do consumidor. A plataforma deverá informar quanto fica com a empresa e quanto do valor é repassado a prestadores de serviço e estabelecimentos.
27: Celso Russomano também determina que as informações sobre o preço apareçam antes da confirmação da compra, inclusive quando houver o chamado reajuste dinâmico. O texto ainda exige a disponibilidade do histórico de cada operação por pelo menos 12 meses.
16: Homenagem.
26: Luciano Vieira, do PSDB do Rio de Janeiro, apresentou o projeto que inclui o nome de Sérgio Vieira de Mello no livro dos heróis e heroínas da pátria. A homenagem visa reconhecer a atuação do brasileiro que foi alto comissário da ONU, morto em um atentado à bomba no Iraque em 2003.
27: Luciano Vieira lembra que Sérgio Vieira de Mello atuou durante 34 anos na Organização das Nações Unidas, em missões voltadas à paz e aos direitos humanos. Entre as missões, o parlamentar destaca a condução do processo de independência do Timor-Leste, de 1999 a 2002.
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16: Saúde.
26: Passou em mais uma comissão da Câmara a proposta que prevê a criação de protocolo para atendimento de mulheres na menopausa pelo SUS. A repórter Maria Neves traz mais informações sobre o texto.
1: A Comissão de Finanças e Tributação da Câmara dos Deputados aprovou o projeto que obriga o Sistema Único de Saúde a elaborar protocolo clínico para o tratamento dos sintomas do climatério. Esse período, que começa por volta dos 40 anos e representa a transição da fase reprodutiva para a não reprodutiva da mulher, costuma ser marcado por sintomas físicos e emocionais. A autora do texto, deputada Ana Paula Lima, do PT de Santa Catarina, enumera algumas das dificuldades enfrentadas pelas mulheres nessa fase.
2: Aproximadamente 85% das mulheres experimentam fogachos durante a transição menopausal tardia e no pós-menopausa inicial. E cerca de 50% das mulheres no pós-menopausa eventualmente desenvolvem sintomas de atrofia vulvo-vaginal, incluindo secura vaginal e dispareunia.
1: O projeto original de Ana Paula Lima previa apenas a oferta de terapia hormonal pelo SUS. No entanto, a relatora na Comissão de Finanças e Tributação, deputada Ana Pimentel, do PT Mineiro, recomendou que se aprovasse a versão apresentada na Comissão de Defesa dos Direitos da Mulher. No entendimento da relatora, ao obrigar o Sistema Único de Saúde a oferecer terapia hormonal a mulheres no climatério, o projeto criava despesa obrigatória de caráter continuado para o Executivo Federal. Nesse caso, seria necessário apresentar a estimativa de custo da nova exigência e formas de compensar o gasto. De acordo com Ana Pimentel, o texto aprovado supera essa dificuldade por reformular a proposição em termos predominantemente normativos e programáticos. Em lugar de assegurar de forma direta a oferta obrigatória do tratamento hormonal, passa a prever que o sistema de saúde pode ofertar diferentes abordagens terapêuticas, inclusive hormonais. O projeto agora será analisado pela Comissão de Constituição e Justiça. Se aprovado, poderá seguir para análise do Senado. Da Rádio Câmara de Brasília, Maria Neves.
16: Previdência.
27: Para Adolfo Viana, do PSDB da Bahia, a conquista de um emprego formal não deve significar a perda imediata do Bolsa Família. O projeto de autoria do deputado estabelece a permanência da família no programa por 24 meses com o pagamento integral do benefício.
26: A proposta estabelece que a regra valeria mesmo quando a nova renda ultrapassar os limites atualmente previstos. Adolfo Viana sustenta que a medida dá mais segurança ao trabalhador, estimula a formalização e amplia a base de contribuintes da Previdência Social.
16: Educação.
27: Projeto de Rafael Brito, do MDB de Alagoas, altera a fórmula do repasse do PNAE, o Programa Nacional de Alimentação Escolar, para aumentar os recursos da merenda escolar, especialmente para o Norte e Nordeste. O objetivo é melhor atender estudantes em situação de vulnerabilidade econômica.
3: Hoje, o recurso da merenda é calculado apenas pelo número de alunos matriculados, sem considerar que existem escolas, por exemplo, que a maioria dos estudantes vive em situação de pobreza ou tem na alimentação escolar a principal refeição do seu dia. Essa minha proposta, ela não retira recurso nenhum do município, para ficar bem claro. Todos continuam recebendo o valor que já recebem. O que a gente está fazendo é criar um repasse adicional para os estudantes em situação de pobreza e extrema pobreza, garantindo mais recursos de alimentação justamente para as escolas que atendem quem mais precisa.
27: Rafael Brito esclarece ainda que o aumento será gradual até 2031. Segundo ele, a medida segue uma recomendação técnica do governo federal e usará dados existentes nos sistemas do CadÚnico e do Bolsa Família para evitar distorções e burocracia. A coxinha pode ser reconhecida como patrimônio cultural e material do Brasil por causa de sua relevância histórica, cultural e gastronômica. O texto de Vitor Lipe, do PSD de São Paulo, destaca a presença do salgado em diferentes regiões e sua relação com a identidade alimentar do país.
4: O deputado também ressalta a importância econômica da coxinha, especialmente para pequenos negócios, como lanchonetes e vendedores ambulantes. Segundo Vitor Lipe, a produção e a comercialização do salgado movimentam uma cadeia que envolve empreendedores, indústria e geração de empregos.
16: Segurança Pública.
27: Comissão aprova projeto que busca modernizar o sistema de busca de pessoas desaparecidas. A repórter Silvia Munhato traz mais detalhes sobre as medidas a serem adotadas, inclusive o uso de câmeras de segurança.
5: A Comissão de Finanças e Tributação da Câmara dos Deputados aprovou proposta que busca modernizar a Política Nacional de Busca de Pessoas Desaparecidas. O texto reforça o uso de tecnologia nas investigações. Pela proposta, a política passa a tratar, além do desaparecimento, do combate ao tráfico de pessoas, inclusive quando o crime ocorrer no exterior contra a vítima brasileira. O texto prevê autorização do uso de câmeras e reconhecimento facial para apoiar as investigações e acelerar a localização de desaparecidos, com regras para proteger dados e preservar o sigilo das apurações. Outra medida é a integração de dados entre sistemas municipais, estaduais e federais para unificar as ações de busca. No Código Penal é criado artigo que tipifica o crime de desaparecimento ou tráfico de pessoas, englobando condutas como exploração sexual, trabalho escravo, adoção ilegal e remoção de órgãos, prevendo agravantes para situações envolvendo funcionários públicos, vulneráveis ou deslocamento da vítima para outra região. Também é incluído o crime de desaparecimento de pessoas na Lei de Crimes Hediondos, quando praticado contra crianças e adolescentes. E o texto ainda regulamenta o uso do alerta Amber, que teria o objetivo de emitir alertas nacionais para a localização rápida de pessoas desaparecidas a menos de 24 horas. O relator da proposta na Comissão de Segurança Pública, deputado Sanderson, do PL do Rio Grande do Sul, destacou a necessidade de investimentos na área de inteligência.
6: Hoje nós temos algo em torno de 10% apenas dos crimes cometidos são levados a uma condenação. É muito pouco. Nós precisamos elevar isso, mas para elevar precisamos de tecnologia, de inteligência policial, para que o promotor tenha condições de oferecer a denúncia e que os magistrados tenham condições de, com base nas provas, condenarem os culpados, mas a tecnologia deve estar a favor da população brasileira e esse projeto, então, vem justamente nesse sentido.
5: Já a relatora na Comissão de Finanças e Tributação, deputada Camila Jara, do PT do Mato Grosso do Sul, fez alterações no sentido da implementação gradual das medidas previstas. O objetivo é adequar as mudanças à capacidade orçamentária da administração pública. A proposta que moderniza a Política Nacional de Busca de Pessoas Desaparecidas ainda será analisada pela Comissão de Constituição e Justiça. Depois, seguirá para o plenário da Câmara. Da Rádio Câmara de Brasília, Silvia Minhato.
26: Frade Linhares, do Republicanos, apresentou o projeto que inclui o Distrito Federal na regra que aumenta a pena para furto de veículo levado a outra unidade da federação. A mudança busca eliminar a omissão do Código Penal, que atualmente menciona apenas os estados e outros países.
27: Pela proposta de Fred Linhares, o transporte de veículo furtado para o Distrito Federal impõe ao responsável uma pena de 4 a 10 anos de prisão, além de multa. O parlamentar considera que a alteração dá mais segurança jurídica à aplicação da lei.
26: Jadiel Alencar, do Republicanos do Piauí, apresentou relatório favorável à aprovação de projeto que amplia a proteção da imagem, da voz e da privacidade de crianças e adolescentes no ambiente digital. Ele explica que o texto busca combater situações de exposição abusiva.
27: Jadiel Alencar defende que conteúdos considerados prejudiciais sejam retirados das plataformas, com medidas para impedir a republicação do mesmo material. O texto também prevê a exclusão desses conteúdos dos resultados dos serviços de busca na internet.
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26: A Câmara aprovou regras especiais para o controle sanitário de produtos da agricultura familiar. A repórter Paula Bittar nos conta quais são.
8: A Comissão de Constituição e Justiça da Câmara aprovou uma proposta que prevê regras especiais para o controle sanitário e o comércio de produtos alimentícios da agricultura familiar, como doces, queijos e bebidas. O principal ponto da proposta é isentar de autorização governamental prévia a fabricação, a distribuição e a venda de produtos alimentícios coloniais ou artesanais da agricultura familiar, desde que cumpridas certas regras. Pelo texto, poderá haver fiscalização sanitária sobre os alimentos coloniais e artesanais produzidos pelos agricultores familiares, mas ela será prioritariamente orientadora. O projeto prevê que a dispensa de autorização governamental dependerá do cumprimento da lei e de normas relativas à produção, ao controle sanitário e às boas práticas de fabricação. De acordo com o texto aprovado, para comercializar os produtos alimentícios coloniais ou artesanais, os agricultores familiares deverão efetuar o registro eletrônico automático de cada produto previamente à primeira comercialização junto ao órgão competente definido em regulamento, com informações sobre o responsável pela produção, caracterização do produto, área geográfica de comercialização e outras informações. Também deverão capacitar em boas práticas de fabricação de alimentos o profissional responsável por registrar produtos que apresentem risco sanitário relevante, que são, em geral, alimentos mais suscetíveis à deterioração ou contaminação por micro-organismos. O projeto, que prevê regras especiais para o controle sanitário e o comércio de produtos alimentícios da agricultura familiar, segue agora para o Senado Federal. Na Rádio Câmara, de Brasília, Paula Bittar.
27: Dr. Flávio do PL do Rio de Janeiro apresentou projeto para reduzir barreiras à venda regional de produtos da agricultura familiar e artesanal. A proposta permite que produtos circulem fora da cidade de origem sem exigência de adesão ao sistema federal de inspeção.
10: O produtor, às vezes ele produz um queijo, ou um salame, ou um doce no seu município e ele tem um selo de inspeção municipal e ele só pode comercializar dentro do município dele, mas o profissional que dá o selo de inspeção municipal é o mesmo que dá o selo de inspeção estadual e o selo de inspeção federal, que é o CIF. E às vezes você tem um município de 1 quilômetro de divisa com outro, a pessoa faz o queijo aqui e é convidado para participar de uma feira de produtos da agricultura familiar ou artesanal, não pode ir porque ele não tem o CISB ou o CIF. O nosso projeto de lei pede que quem tenha o SIM possa comercializar o seu produto da agricultura familiar e artesanal nos municípios vizinhos também. Então a gente quer que, como se fosse, diga assim ao SIM, quem tem o SIM possa comercializar o seu produto em todos os municípios do seu estado.
26: Dr. Flávio afirma que regras sanitárias criadas para grandes empreendimentos dificultam a regularização de pequenos produtores, incentivam a informalidade e limitam o acesso a mercados. Ele explica que o projeto prevê regulamentação pelo Ministério da Agricultura em até 180 dias.
27: Diego Andrade, do PSD de Minas Gerais, defende a criação do programa Leite do Povo para oferecer até 30 litros por mês aos beneficiários do Bolsa Família. Pela proposta, o governo federal deve pagar parte do custo e o restante seria descontado diretamente do benefício.
26: Diego Andrade afirma que a iniciativa pretende ampliar o acesso à alimentação com prioridade para famílias com crianças pequenas, gestantes e idosos. Ele também defende que a compra do leite seja feita de produtores e cooperativas brasileiras para fortalecer a produção nacional.
27: Termina agora o Jornal Câmara dos Deputados, produzido pela Rádio Câmara, com trabalhos técnicos de Wellington Teles e apresentação de Val Monteiro e Luciana Vieira. Uma boa noite para você.
26: A Voz do Brasil está de volta na segunda-feira. Boa noite e bom fim de semana.
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3: Boa noite. O dia vai declinando e antes que ele termine, pare por alguns instantes. Respire com calma, silencie o coração, recorde, do amanhecer até o anoitecer, Deus esteve com você. À luz da palavra, vamos reler o caminho percorrido e como discípulos rezar. Permanece conosco, Senhor. Em nome do Pai, e do Filho, e do Espírito Santo. Amém. Nessa noite ouçamos o Evangelho de Lucas. Depois disso, ele andava por cidades e povoados, pregando e anunciando a boa nova do reino de Deus. Os 12 o acompanhavam. Há dia em que percebemos como é fácil permanecer apenas onde já estamos. Nos mesmos lugares, com as mesmas pessoas, dentro das relações que já conhecemos. Às vezes até esperamos que quem precisa de nós venha primeiro, procure, fale, peça ajuda. Mas nem sempre o amor funciona assim. Há momentos em que amar exige sair do lugar e aproximar-se. É isso que chama a atenção no Evangelho de hoje. Lucas diz que Jesus percorria cidades e povoados. Ele não permanece esperando que todos cheguem até ele, mas vai ao encontro das pessoas. Passa pelos lugares onde a vida acontece, entra nas realidades concretas, aproxima-se de quem talvez nunca tivesse chegado por conta própria até ele. O reino de Deus é anunciado em movimento. Esse movimento de Jesus revela algo importante sobre o próprio Evangelho. A boa nova não foi feita para ficar guardada. Ela procura caminhos, pessoas, casas, histórias. Jesus vai porque o amor de Deus se aproxima. E talvez essa seja uma das nossas marcas mais bonitas e uma marca mais bonita de sua missão. Ninguém precisa primeiro saber chegar perfeitamente até Deus para ser alcançado. Em Cristo, é Deus quem vem primeiro ao nosso encontro. Mas Jesus não caminha sozinho. O Evangelho diz que os 12 o acompanhavam. Antes de serem enviados, eles caminham com o Senhor. Observam como ele fala, como escuta, como se aproxima, como acolhe. Aprendem a missão permanecendo perto daquele que é o primeiro missionário. Não inventam o evangelho que depois anunciarão. Primeiro recebem, primeiro convivem com o próprio Jesus. Isso nos ajuda a entender que a missão não é simplesmente fazer muitas coisas. Não é ter uma agenda cheia, estar sempre ocupado, ou tentar alcançar todo mundo ao mesmo tempo. O movimento do Evangelho nasce da proximidade com Cristo. Só podemos levar verdadeiramente Jesus quando aprendemos a caminhar com Ele. Do contrário, corremos o risco de oferecer apenas nossas ideias, nossa pressa e nossas respostas. E quem caminha com Jesus começa a aprender também o seu movimento. Talvez não seja necessário atravessar uma cidade. Às vezes, a distância que precisamos atravessar é bem menor e, ao mesmo tempo, bem mais difícil. Pode ser a distância até alguém com quem deixamos de conversar, até uma pessoa que está passando por um momento difícil, até alguém que precisa mais da presença do que de conselhos. Há distâncias físicas, mas também afetivas e relacionais. O O Evangelho nos ensina que não podemos esperar sempre que o outro dê o primeiro passo. Jesus não fez assim conosco. Ele veio, aproximou-se, entrou em nossa história, e aquele que experimenta essa proximidade começa pouco a pouco a descobrir que também pode ser presença para alguém. Isso não significa viver em movimento permanente, como se descansar fosse falta de compromisso. Jesus também se retirava, rezava e permanecia com o Pai. A missão não nasce da agitação, mas da comunhão. Existe uma diferença entre correr porque queremos fazer tudo e caminhar porque aprendemos a reconhecer onde Deus nos chama a estar. Nessa noite, talvez possamos olhar este dia e perceber os movimentos que fizemos. Não apenas os lugares por onde passamos, mas as pessoas às quais nos aproximamos ou das quais nos afastamos. Talvez tenha existido alguém diante de quem poderíamos ter atravessado uma pequena distância. Uma mensagem, uma conversa, alguns minutos de atenção, uma presença mais cuidadosa. Até o anoitecer, podemos pedir que Jesus nos ensine o seu modo de caminhar. Primeiro, permanecer com Ele. Depois, deixar que Ele nos mostre para onde ir. Porque o Evangelho não nos coloca numa corrida sem fim. Ele apenas não nos permite permanecer indiferentes. Quem caminha com Cristo aprende que, muitas vezes, amar significa dar o primeiro passo. Agora, diante do Senhor, feche seus olhos, respire fundo. Vamos ler o nosso dia diante de Deus. Caminhei hoje a partir da proximidade com Jesus? Ou me deixei conduzir apenas pela pressa e pela agitação? De quais pessoas me aproximei e de quais preferi manter distância? Alguém precisava de minha presença enquanto eu esperava que essa pessoa desse o primeiro passo? Apresente ao Senhor aquilo que surgiu em seu coração e reze comigo. Senhor Jesus, ao final deste dia, coloco-me ao teu lado e recordo os caminhos que percorri. Obrigado porque não esperastes que eu soubesse chegar perfeitamente até ti. Tu viestes ao meu encontro e entrastes em minha história. Ensina-me primeiro a permanecer contigo. Que minha missão não nasça da agitação, da necessidade de fazer tudo ou da confiança apenas em minhas ideias, mas da comunhão com a tua palavra e da convivência contigo. Perdoa-me quando permaneci fechado em meus próprios lugares e esperei que o outro sempre desse o primeiro passo. Perdoa-me pelas distâncias que mantive por orgulho, medo, distração ou indiferença. Mostra-me quem precisa de minha presença. Dá-me coragem para enviar uma mensagem, retomar uma conversa, oferecer alguns minutos de atenção ou simplesmente permanecer ao lado de quem sofre. Ensina-me também a descansar e a reconhecer meus limites, que eu não confunda a missão com uma corrida sem fim. Dá-me sabedoria para caminhar quando me chamares e recolher-me quando precisar permanecer contigo. Senhor Jesus, faz-me aprender teu movimento de aproximação. Que eu leve não apenas minhas respostas, mas sua presença. Mostra-me para onde ir e concede-me a liberdade de atravessar as pequenas distâncias que ainda me separam dos meus irmãos. Que eu caminhe contigo e, sustentado por teu amor, aprenda a dar o primeiro passo. Amém. Senhor Jesus, o dia declina e a noite se aproxima. Fica conosco, permanece em nossa casa, guarda aqueles que amamos e concede-nos repousar em tua presença. Que o Senhor é nosso Deus, te abençoe e te guarde. Ele que é Pai e Filho e Espírito Santo. Amém. Uma boa noite e até amanhã. Fica conosco, Senhor. A noite vai caindo, mas a tua presença permanece.
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4: Em nome do Pai e do Filho e do Espírito Santo. Amém. Estamos aqui com alegria para rezarmos esse terço. Esse terço que quer nos unir a Jesus e a Maria. Hoje nós vamos meditar os mistérios dolorosos. A paixão dolorosa de Jesus Cristo. Tudo que Ele fez por amor a nós. Tudo que Ele fez para nos salvar. Tanta dor, mas tanto amor por nós. Meditemos, irmãos e irmãs, os mistérios da nossa salvação. Creio em Deus Pai, Todo-Poderoso, Criador do céu e da terra, e em Jesus Cristo, seu único Filho, nosso Senhor, que foi concebido pelo poder do Espírito Santo, nasceu da Virgem Maria, padeceu sob Pôncio Pilatos, foi crucificado, morto e sepultado, desceu à mansão dos mortos, ressuscitou ao terceiro dia, subiu aos céus, está sentado à direita de Deus Pai Todo-Poderoso, de onde há de vir a julgar os vivos e os mortos. Creio no Espírito Santo, na Santa Igreja Católica, na comunhão dos santos, na remissão dos pecados, na ressurreição da carne e na vida eterna. Amém. Pai nosso, que estais nos céus, santificado seja o vosso nome, venha a nós o vosso reino, seja feita a vossa vontade, assim na terra como

ventre, Jesus. Santa Maria, Mãe de Deus, rogai por nós, pecadores, agora e na hora de nossa morte. Amém. Ave Maria, cheia de graça, o Senhor é convosco. Bendita sois vós entre as mulheres e bendito é o fruto do vosso ventre, Jesus. Santa Maria, Mãe de Deus, rogai por nós, pecadores, agora e na hora de nossa morte. Amém. Glória ao Pai, ao Filho e ao Espírito Santo, como era no princípio, agora e sempre. Amém. Primeiro mistério doloroso. Nós queremos contemplar a agonia de Jesus no Horto das Oliveiras. Jesus soa sangue. Jesus sabe que a sua morte se aproxima. E o seu lado humano, Jesus era 100% homem, ele começa a se angustiar, ele começa a sofrer, ele começa a suar sangue. Mas ele não arreda, ele não desiste da vontade do Pai. E ele reza: faze, ó Pai, não a minha vontade, mas a tua vontade. Que mesmo na dor, nós tenhamos a coragem de fazer a vontade de Deus em nossa vida. Pai nosso, que estais nos céus, santificado seja o vosso nome, venha a nós o vosso reino, seja feita a vossa vontade, assim na terra como no céu. O pão nosso de cada dia nos dai hoje, perdoai as nossas ofensas, assim como nós perdoamos a quem nos tem ofendido. E não nos deixeis cair em tentação, mas livrai-nos do mal. Amém. Ave Maria, cheia de graça, o Senhor é convosco. Bendita sois vós entre as mulheres, e bendito é o fruto do vosso ventre, Jesus. Santa Maria, Mãe de Deus, rogai por nós, pecadores, agora e na hora de nossa morte. Amém. Ave Maria, cheia de graça, o Senhor é convosco. Bendita sois vós entre as mulheres, e bendito é o fruto do vosso ventre, Jesus. Santa Maria, Mãe de Deus, rogai por nós, pecadores, agora e na hora de nossa morte. Amém. Ave Maria, cheia de graça, o Senhor é convosco. Bendita sois vós entre as mulheres. Bendito é o fruto do vosso ventre, Jesus. Santa Maria, Mãe de Deus, rogai por nós, pecadores, agora e na hora de nossa morte. Amém. Ave Maria, cheia de graça, o Senhor é convosco. Bendita sois vós entre as mulheres. E bendito é o fruto do vosso ventre, Jesus. Santa Maria, Mãe de Deus, rogai por nós, pecadores, agora e na hora de nossa morte. Amém. Ave Maria, cheia de graça, o Senhor é convosco. Bendita sois vós entre as mulheres. E bendito é o fruto do vosso ventre, Jesus. Santa Maria, Mãe de Deus, rogai por nós, pecadores, agora e na hora de nossa morte. Amém. Ave Maria, cheia de graça, o Senhor é convosco. Bendita sois vós entre as mulheres, e bendito é o fruto do vosso ventre, Jesus. Santa Maria, Mãe de Deus, rogai por nós, pecadores, agora e na hora de nossa morte. Amém. Ave Maria, cheia de graça, o Senhor é convosco. Bendita sois vós entre as mulheres, e bendito é o fruto do vosso ventre, Jesus. Santa Maria, Mãe de Deus, rogai por nós, pecadores, agora e na hora de nossa morte. Amém. Ave Maria, cheia de graça, o Senhor é convosco. Bendita sois vós entre as mulheres, e bendito é o fruto do vosso ventre, Jesus. Santa Maria, Mãe de Deus, rogai por nós, pecadores, agora e na hora de nossa morte. Amém. Ave Maria, cheia de graça, o Senhor é convosco. Bendita sois vós entre as mulheres, e bendito é o fruto do vosso ventre, Jesus. Santa Maria, Mãe de Deus, rogai por nós, pecadores, agora e na hora de nossa morte. Amém. Ave Maria, cheia de graça, o Senhor é convosco. Bendita sois vós entre as mulheres, e bendito é o fruto do vosso ventre, Jesus. Santa Maria, Mãe de Deus, rogai por nós, pecadores, agora e na hora de nossa morte. Amém. Glória ao Pai, ao Filho e ao Espírito Santo, como era no princípio, agora e sempre. Amém. Ó meu Jesus, perdoai-me, livrai-me do fogo do inferno. Levai as almas todas para o céu e socorrei principalmente as que mais precisarem da vossa misericórdia. Nossa Senhora do Carmo, rogai por nós. Padre Pio de Peteltina, rogai por nós. Segundo mistério doloroso. Nós queremos contemplar a flagelação de Jesus Cristo. Jesus Cristo, de uma forma desumana, é flagelado. Batem nele, fazem dele uma chaga só. Muito sangue,

0: muita dor, muito sofrimento. Mas Ele sabe por que Ele está sofrendo, por causa dos nossos pecados. Ele está assumindo o pecado de toda a humanidade. Isso é muito duro, é um fardo muito grande, mas tudo Ele está passando por amor. Meditemos esse mistério. Você também talvez esteja sofrendo hoje, mas unido a Cristo, você também pode vencer todos os seus sofrimentos. Pai nosso, que estais nos céus, santificado seja o vosso nome, venha a nós o vosso reino. Seja feita a vossa vontade, assim na terra como no céu. O pão nosso de cada dia nos dai hoje, perdoai as nossas ofensas, assim como nós perdoamos a quem nos tem ofendido. E não nos deixeis cair em tentação, mas livrai-nos do mal. Amém. Ave Maria, cheia de graça, o Senhor é convosco. Bendita sois vós entre as mulheres, e bendito é o fruto do vosso ventre, Jesus. Santa Maria, Mãe de Deus, rogai por nós, pecadores, agora e na hora de nossa morte. Amém. Ave Maria, cheia de graça, o Senhor é convosco. Bendita sois vós entre as mulheres, e bendito é o fruto do vosso ventre, Jesus. Santa Maria, Mãe de Deus, rogai por nós, pecadores, agora e na hora de nossa morte. Amém. Ave Maria, cheia de graça, o Senhor é convosco. Bendita sois vós entre as mulheres, e bendito é o fruto do vosso ventre, Jesus. Santa Maria, Mãe de Deus, rogai por nós, pecadores, agora e na hora de nossa morte. Amém. Ave Maria, cheia de graça, o Senhor é convosco. Bendita sois vós entre as mulheres, e bendito é o fruto do vosso ventre, Jesus. Santa Maria, Mãe de Deus, rogai por nós, pecadores, agora e na hora de nossa morte. Amém. Ave Maria, cheia de graça, o Senhor é convosco. Bendita sois vós entre as mulheres, e bendito é o fruto do vosso ventre, Jesus. Santa Maria, Mãe de Deus, rogai por nós, pecadores, agora e na hora de nossa morte. Amém. Ave Maria, cheia de graça, o Senhor é convosco. Bendita sois vós entre as mulheres, e bendito é o fruto do vosso ventre, Jesus. Santa Maria, Mãe de Deus, rogai por nós, pecadores, agora e na hora de nossa morte. Amém. Ave Maria, cheia de graça, o Senhor é convosco. Bendita sois vós entre as mulheres, e bendito é o fruto do vosso ventre, Jesus. Santa Maria, Mãe de Deus, rogai por nós, pecadores, agora e na hora de nossa morte. Amém. Ave Maria, cheia de graça, o Senhor é convosco. Bendita sois vós entre as mulheres, e bendito é o fruto do vosso ventre, Jesus. Santa Maria, Mãe de Deus, rogai por nós, pecadores, agora e na hora de nossa morte. Amém. Ave Maria, cheia de graça, o Senhor é convosco. Bendita sois vós entre as mulheres, e bendito é o fruto do vosso ventre, Jesus. Santa Maria, Mãe de Deus, rogai por nós, pecadores, agora e na hora de nossa morte. Amém. Ave Maria, cheia de graça, o Senhor é convosco. Bendita sois vós entre as mulheres, e bendito é o fruto do vosso ventre, Jesus. Santa Maria, Mãe de Deus, rogai por nós, pecadores, agora e na hora de nossa morte. Amém. Glória ao Pai, ao Filho e ao Espírito Santo, como era no princípio, agora e sempre. Amém. Ó meu Jesus, perdoai-me, livrai-me do fogo do inferno. Levai as almas todas para o céu e socorrei principalmente as que mais precisarem da vossa misericórdia. Nossa Senhora do Carmo, rogai por nós. São Padre Pio, rogai por nós. Terceiro mistério doloroso. Nós vamos contemplar a coroação de espinhos de nosso Senhor. Ele é o Rei do Universo, mas a coroa que Ele recebe não é de ouro, é de espinhos. Ele sofre por nós, Ele sofre por amor de nós, Ele passa humilhação. Mas Ele sabia que Ele ia passar por tudo isso por amor de nós. Na carta aos Filipenses, Paulo já diz, Ele esvaziou-se de si mesmo para nos encontrar. Ele esvaziou-se de si mesmo, Ele aceitou a humilhação para vir ao nosso encontro. Rezemos com muito amor. Talvez você também na sua vida tenha passado humilhações, tenha passado sofrimentos. Deus está contigo nesta hora. Pai nosso, que estais nos céus, santificado seja o vosso nome. Venha a nós o vosso reino, seja feita a vossa vontade, assim na terra como no céu. O pão nosso de cada dia nos dai hoje, perdoai as nossas ofensas, assim como nós perdoamos a quem nos tem ofendido. E não nos deixeis cair em tentação, mas livrai-nos do mal. Amém. Ave Maria, cheia de graça, o Senhor é convosco. Bendita sois vós entre as mulheres, e bendito é o fruto do vosso ventre, Jesus. Santa Maria, Mãe de Deus, rogai por nós, pecadores, agora e na hora de nossa morte. Amém. Ave Maria, cheia de graça, o Senhor é convosco. Bendita sois vós entre as mulheres, e bendito é o fruto do vosso ventre, Jesus. Santa Maria, Mãe de Deus, rogai por nós, pecadores, agora e na hora de nossa morte. Amém. Ave Maria, cheia de graça, o Senhor é convosco. Bendita sois vós entre as mulheres, e bendito é o fruto do vosso ventre, Jesus. Santa Maria, Mãe de Deus, rogai por nós, pecadores, agora e na hora de nossa morte. Amém. Ave Maria, cheia de graça, o Senhor é convosco. Bendita sois vós entre as mulheres, e bendito é o fruto do vosso ventre, Jesus. Santa Maria, Mãe de Deus, rogai por nós, pecadores, agora e na hora de nossa morte. Amém. Ave Maria, cheia de graça, o Senhor é convosco. Bendita sois vós entre as mulheres, e bendito é o fruto do vosso ventre, Jesus. Santa Maria, Mãe de Deus, rogai por nós, pecadores, agora e na hora de nossa morte. Amém. Ave Maria, cheia de graça, o Senhor é convosco. Bendita sois vós entre as mulheres, e bendito é o fruto do vosso ventre, Jesus. Santa Maria, Mãe de Deus, rogai por nós, pecadores, agora e na hora de nossa morte. Amém. Ave Maria, cheia de graça, o Senhor é convosco. Bendita sois vós entre as mulheres, e bendito é o fruto do vosso ventre, Jesus. Santa Maria, Mãe de Deus, rogai por nós, pecadores, agora e na hora de nossa morte. Amém. Ave Maria, cheia de graça, o Senhor é convosco. Bendita sois vós entre as mulheres, e bendito é o fruto do vosso ventre, Jesus. Santa Maria, Mãe de Deus, rogai por nós, pecadores, agora e na hora de nossa morte. Amém. Ave Maria, cheia de graça, o Senhor é convosco. Bendita sois vós entre as mulheres, e bendito é o fruto do vosso ventre, Jesus. Santa Maria, Mãe de Deus, rogai por nós, pecadores, agora e na hora de nossa morte. Amém. Ave Maria, cheia de graça, o Senhor é convosco. Bendita sois vós entre as mulheres, e bendito é o fruto do vosso ventre, Jesus. Santa Maria, Mãe de Deus, rogai por nós, pecadores, agora e na hora de nossa morte. Amém. Glória ao Pai, ao Filho e ao Espírito Santo, como era no princípio, agora e sempre. Amém. Ó meu Jesus, perdoai-me, livrai-me do fogo do inferno, levai as almas todas para o céu e socorrei principalmente as que mais precisarem da vossa misericórdia. Nossa Senhora do Carmo, rogai por nós. São João da Cruz, rogai por nós. Quarto mistério doloroso. Nós queremos contemplar Jesus carregando a cruz para o Calvário. Jesus carregando o fardo dos nossos pecados. Jesus carregando o nosso sofrimento. Jesus carregando a nossa dor. Você também talvez está carregando uma cruz hoje, uma cruz pesada. Mas pode ter certeza que Cristo está carregando ela com você. Cristo já carregou a nossa cruz. E depois da cruz vem a vitória. Depois da cruz vem a glória. Quanto maior for o nosso sofrimento, diz a palavra, maior será a nossa vitória. Pai nosso, que estais nos céus, santificado seja o vosso nome, venha a nós o vosso reino. Seja feita a vossa vontade, assim na terra como no céu. O pão nosso de cada dia nos dai hoje. Perdoai as nossas ofensas, assim como nós perdoamos a quem nos tem ofendido. E não nos deixeis cair em tentação, mas livrai-nos do mal. Amém. Ave Maria, cheia de graça, o Senhor é convosco. Bendita sois vós entre as mulheres, e bendito é o fruto do vosso ventre, Jesus. Santa Maria, Mãe de Deus, rogai por nós, pecadores, agora e na hora de nossa morte. Amém. Ave Maria, cheia de graça, o Senhor é convosco. Bendita sois vós entre as mulheres, e bendito é o fruto do vosso ventre, Jesus. Santa Maria, Mãe de Deus, rogai por nós, pecadores, agora e na hora de nossa morte. Amém. Ave Maria, cheia de graça, o Senhor é convosco. Bendita sois vós entre as mulheres, e bendito é o fruto do vosso ventre, Jesus. Santa Maria, Mãe de Deus, rogai por nós, pecadores, agora e na hora de nossa morte. Amém. Ave Maria, cheia de graça, o Senhor é convosco. Bendita sois vós entre as mulheres e bendito é o fruto do vosso ventre, Jesus. Santa Maria, Mãe de Deus, rogai por nós, pecadores, agora e na hora de nossa morte. Amém. Ave Maria, cheia de graça, o Senhor é convosco. Bendita sois vós entre as mulheres e bendito é o fruto do vosso ventre, Jesus. Santa Maria, Mãe de Deus, rogai por nós, pecadores, agora e na hora de nossa morte. Amém. Ave Maria, cheia de graça, o Senhor é convosco. Bendita sois vós entre as mulheres e bendito é o fruto do vosso ventre, Jesus. Santa Maria, Mãe de Deus, rogai por nós, pecadores, agora e na hora de nossa morte. Amém. Ave Maria, cheia de graça, o Senhor é convosco. Bendita sois vós entre as mulheres e bendito é o fruto do vosso ventre, Jesus. Santa Maria, Mãe de Deus, rogai por nós, pecadores, agora e na hora de nossa morte. Amém. Ave Maria, cheia de graça, o Senhor é convosco. Bendita sois vós entre as mulheres e bendito é o fruto do vosso ventre, Jesus. Santa Maria, Mãe de Deus, rogai por nós, pecadores, agora e na hora de nossa morte. Amém. Ave Maria, cheia de graça, o Senhor é convosco. Bendita sois vós entre as mulheres e bendito é o fruto do vosso ventre, Jesus. Santa Maria, Mãe de Deus, rogai por nós, pecadores, agora e na hora de nossa morte. Amém. Ave Maria, cheia de graça, o Senhor é convosco. Bendita sois vós entre as mulheres. E bendito é o fruto do vosso ventre, Jesus. Santa Maria, Mãe de Deus, rogai por nós, pecadores, agora e na hora de nossa morte. Amém. Glória ao Pai, ao Filho e ao Espírito Santo, como era no princípio, agora e sempre. Amém. Ó meu Jesus, perdoai-me, livrai-me do fogo do inferno. Levai as almas todas para o céu e socorrei principalmente as que mais precisarem da vossa misericórdia. Quinto e último mistério doloroso. Nós queremos contemplar a morte de Jesus na cruz. Jesus, por amor, morre por nós. O justo dá a sua vida pelos injustos. Ele morre a nossa morte. Ele assume o nosso pecado para nos trazer vida, vida em abundância, para nos salvar. Com muito amor, com muito carinho, rezemos este mistério, o mistério da nossa salvação. Cristo nos resgatou, Cristo nos salvou, nos tirou das garras de Satanás, para que você seja livre, para que você seja feliz, para que você tenha vitória. Pai nosso, que estais nos céus, santificado seja o vosso nome, venha a nós o vosso reino, seja feita a vossa vontade, assim na terra como no céu. O pão nosso de cada dia nos dai hoje, perdoai as nossas ofensas, assim como nós perdoamos a quem nos tem ofendido. E não nos deixeis cair em tentação, mas livrai-nos do mal. Amém. Ave Maria, cheia de graça, o Senhor é convosco. Bendita sois vós entre as mulheres e bendito é o fruto do vosso ventre, Jesus. Santa Maria, Mãe de Deus, rogai por nós, pecadores, agora e na hora de nossa morte. Amém. Ave Maria, cheia de graça, o Senhor é convosco. Bendita sois vós entre as mulheres e bendito é o fruto do vosso ventre, Jesus. Santa Maria, Mãe de Deus, rogai por nós, pecadores, agora e na hora de nossa morte. Amém. Ave Maria, cheia de graça, o Senhor é convosco. Bendita sois vós entre as mulheres e bendito é o fruto do vosso ventre, Jesus. Santa Maria, Mãe de Deus, rogai por nós, pecadores, agora e na hora de nossa morte. Amém. Ave Maria, cheia de graça, o Senhor é convosco. Bendita sois vós entre as mulheres e bendito é o fruto do vosso ventre, Jesus. Santa Maria, Mãe de Deus, rogai por nós, pecadores, agora e na hora de nossa morte. Amém. Ave Maria, cheia de graça, o Senhor é convosco. Bendita sois vós entre as mulheres e bendito é o fruto do vosso ventre, Jesus. Santa Maria, Mãe de Deus, rogai por nós, pecadores, agora e na hora de nossa morte. Amém. Ave Maria, cheia de graça, o Senhor é convosco. Bendita sois vós entre as mulheres e bendito é o fruto do vosso ventre, Jesus. Santa Maria, Mãe de Deus, rogai por nós, pecadores, agora e na hora de nossa morte. Amém. Ave Maria, cheia de graça, o Senhor é convosco. Bendita sois vós entre as mulheres e bendito é o fruto do vosso ventre, Jesus. Santa Maria, Mãe de Deus, rogai por nós, pecadores, agora e na hora de nossa morte. Amém. Ave Maria, cheia de graça, o Senhor é convosco. Bendita sois vós entre as mulheres e bendito é o fruto do vosso ventre, Jesus. Santa Maria, Mãe de Deus, rogai por nós, pecadores, agora e na hora de nossa morte. Amém. Ave Maria, cheia de graça, o Senhor é convosco. Bendita sois vós entre as mulheres e bendito é o fruto do vosso ventre, Jesus. Santa Maria, Mãe de Deus, rogai por nós, pecadores, agora e na hora de nossa morte. Amém. Ave Maria, cheia de graça, o Senhor é convosco. Bendita sois vós entre as mulheres e bendito é o fruto do vosso ventre, Jesus. Santa Maria, Mãe de Deus, rogai por nós, pecadores, agora e na hora de nossa morte. Amém. Glória ao Pai, ao Filho e ao Espírito Santo, como era no princípio, agora e sempre. Amém. Ó meu Jesus, perdoai-me, livrai-me do fogo do inferno, levai as almas todas para o céu e socorrei principalmente as que mais precisarem da vossa misericórdia. Nossa Senhora do Carmo, rogai por nós. São Padre Pio, rogai por nós. Salve Rainha, Mãe de Misericórdia, vida, doçura, esperança, nossa salve. A vós bradamos os degredados filhos de Eva, a vós suspirando, gemendo e chorando neste vale de lágrimas. Eis a, pois, advogada nossa, esses vossos olhos, misericordiosa nos volvei. E depois deste desterro, mostrai-nos, Jesus. Bendito é o fruto do teu ventre, ó clemente, ó piedosa, ó doce sempre Virgem Maria. Rogai por nós, Santa Mãe de Deus, para que sejamos dignos das promessas de Cristo. Amém. Foi uma alegria imensa rezar com você este terço. Que Deus te abençoe. Em nome do Pai, e do Filho, e do Espírito Santo. Amém.
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3: Senhor, no silêncio deste dia que amanhece, venho pedir-te saúde, força, paz e sabedoria. Quero olhar hoje o mundo com os olhos cheios de amor, ser paciente, compreensivo, manso e prudente. Quero ver teus filhos além das aparências como tu mesmo os vês, e assim não ver senão o bem em cada um. Deixa meus ouvidos a toda calúnia. Guarda minha língua de toda maldade. Que só de bênçãos se enche o meu espírito. Que eu seja tão bondoso e alegre que todos quantos se achegarem a mim sintam tua presença. Reveste-me, Senhor, com tua beleza. E que no decurso desse dia eu te revele a todos.
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5: Muito bom dia, meu amigo, muito bom dia, minha amiga. Que bom, estamos começando a nossa sexta-feira, dia 18 de setembro. Hoje é dia de São Metódio, também hoje é dia de Santa Ricarda e ainda Santo Eustóquio. O que é importante na vida é abrirmos o coração a fim de que Deus faça o que quiser conosco e que continuemos simples e humildes.

grande abraço, fico feliz de começar a nossa manhã, claro, estou começando o dia, mas também estarei logo mais terminando o dia, porque este programa, ele começa e termina o dia, que alegria. Então eu desejo para você também que tudo transcorra maravilhosamente ao longo deste dia e também durante a noite, isso mesmo. E nós estamos na semana muito especial na nossa vida, na nossa história, semana em que nós recordamos e celebramos, primeiramente na segunda nós celebramos a exaltação da Santa Cruz. E depois, na terça, nós celebramos Nossa Senhora das Dores, Nossa Senhora da Piedade. E estas duas festas, elas estão intimamente ligadas. Por quê? Porque aos pés da cruz, vendo seu filho sendo crucificado, Maria lá esteve. E Jesus deu a missão a Nossa Senhora de cuidar de João como a um filho, ao mesmo tempo que ela o acolhe. Ela acolhe todos nós. João acolhe Maria como mãe. Ao acolher Maria como mãe, ao mesmo tempo acolhe todos os cristãos, e todos os cristãos a acolhem como mãe. Por isso que, principalmente diante da cruz, na narrativa da paixão, nós recordamos exatamente, recordamos o descimento do Senhor na cruz. E lá no sermão do encontro, na Semana Santa, ou dias antes, nós celebramos exatamente esta memória também de Nossa Senhora das Dores ao longo de todos os dias. Mas eu quero recordar e dizer que a crucificação não foi uma derrota de Jesus, mas uma vitória. Ele venceu a morte e nos garantiu a vida eterna. Do mesmo modo que Nossa Senhora, olhemos para a cruz sem desespero e peçamos forças para carregar as nossas cruzes diárias. Se não puder carregar todos os dias, mas que ao menos você medite esta palavra tão preciosa e bela quando nós nos deparamos com a presença desta mãe. Recordemos de tantas mães que sofrem, em especial daquelas que tiveram que ver os seus filhos partirem deste mundo. Recordemos também tantas mães que perdem os filhos neste tempo tão complicado, para as drogas, para as bebidas, para as violências. Que Nossa Senhora ensine essas mães a caminhar com fé e a superar essa perda. A ordem natural da vida, como bem sabemos, é que primeiro partam para a vida eterna os pais e depois os filhos. Mas, infelizmente, em alguns casos é ao contrário. Pensamos então, Nossa Senhora, que reconforte o coração dessas mães e que elas não percam a fé em Deus.

Um grande abraço, fico feliz de começar a nossa manhã, isso mesmo, é hoje sexta-feira, nós teremos então às 19h30 a missa e a novena em honra a Nossa Senhora das Graças, lá na comunidade de Nossa Senhora das Graças, ali no Laranjal, eu estarei lá no Laranjal. O padre Claudemir, isso, o padre Rodrigo está exercendo a missão em Laguna na igreja Santo Antônio dos Anjos, então chegou na terça-feira, no dia de Nossa Senhora, temos o padre Claudemir, ele estará nos ajudando, né? Estará nos ajudando ao longo destes tempos. Então, eu quero ainda dizer, meu amigo, minha amiga, que eu quero ainda dizer que Nossa Senhora é também Nossa Senhora das Dores, por exemplo, é também chamada de Nossa Senhora da Consolação, pois ela é a mãe que nos consola, é a mãe que nos fortalece, é a mãe que nos conforta, é a mãe atenta à nossa à vida, às nossas necessidades. Junto de Nossa Senhora da Consolação, adentrando a Escola de Maria, nós adquirimos a consciência de que para todo mal há uma cura, para cada dor há um tratamento, para toda doença há um cuidado. E para cada solidão, há um Deus que nos acolhe, perdoa e renova. Por isso, cada manhã, meu amigo, minha amiga, ou cada fim do dia, não importa em que horário estejamos agora, ou você esteja neste momento,

E nesse dia, meu amigo, minha amiga, então vamos lá. Hoje é dia de São Metódio, da célebre cidade de Olímpia, na Grécia. Ele foi também célebre, mas por causa dos escritos, particularmente aquele intitulado Banquete das Dez Virgens, em que faz um belíssimo elogio à castidade. E um discurso sobre a união.

0: de Cristo com sua igreja. Provavelmente foi bispo de Filipos, cidade a qual São Paulo escreveu uma de suas cartas. Mas eu lembro também hoje Santa Ricarda. Ela foi imperatriz e depois ficou viúva. Fundou em seus próprios terrenos um mosteiro, onde terminou os dias lá pelos anos 900. Ela foi venerada por todos a sua época. Mas ainda recordo que hoje dia de São Domingos, é um mártir dominicano beatificado, que se distinguiu pela paciência durante a longa doença que o acometeu, mas também por ter sempre procurado dar o seu verdadeiro testemunho de amor a Deus e ao próximo.
1: A gente aprende cedo a dizer eu te amo, mas quase ninguém ensina o que essas três palavras realmente significam. Porque amar não é só sentir falta, não é só mandar mensagem de manhã, não é só postar uma foto juntos. Amor aparece quando ninguém está olhando, na preocupação silenciosa. Não chegou bem? No copo de água deixado na cabeceira, na mão segurada quando o outro está com medo. Porque no fim, amor não é aquilo que você promete.

0: E nesta manhã, meu amigo, minha amiga, ou neste momento de fim de dia, eu convido você, onde quer que você esteja, isso mesmo, nesta hora tão sagrada, né? Nesta hora que se começa o dia, ou que se termina o dia, quem sabe você está levantando, você está deitando, você está tomando seu delicioso café, você está pensando hoje, você está de aniversário hoje? Ah, é? Que maravilha! Então, vamos lá, né? E se você está de aniversário hoje, vamos então rezar por você, que hoje está de aniversário. Vai ter festa na sua casa? Ah, padre, lá em casa só vou fazer um bolinho. Não importa, o que importa é você agradecer a Deus pela vida que Deus te deu. Então você chegou a essa idade nova, que maravilha. Você achava que não ia chegar? Talvez em algum momento da vida você pensou, mas você chegou. Então agradeça a Deus cada momento de sua vida e peça a Deus que te conceda ainda muitos e muitos anos. Por isso rezemos nesta manhã e neste fim de dia. Pai nosso que estás no céu, santificado seja o vosso nome. Venha a nós o vosso reino, seja feita a vossa vontade, assim na terra como no céu. O pão nosso que cada dia nos dai hoje, perdoai as nossas ofensas, assim como nós perdoamos a quem nos tem ofendido, e não nos deixeis cair em tentação, mas livrai-nos do mal. Amém. Ave Maria, cheia de graça, o Senhor é convosco. Bendita sois vós entre as mulheres, e bendito é o fruto do vosso ventre, Jesus. Santa Maria, Mãe de Deus, rogai por nós, pecadores, agora e na hora de nossa morte. Amém. E que a bênção de Deus desça e permaneça, Pai e Filho e Espírito Santo. Amém. Um grande abraço, fique conosco na sequência, as primeiras notícias, depois a boa música.
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1: São 7:34. Vamos aos destaques do programa. Ministro André Mendonça afirma ter sido alvo de tentativas de intimidação após retirar o sigilo sobre o caso Master.
2: Fiesc apresenta 88 propostas para o desenvolvimento de Santa Catarina aos candidatos ao governo do estado.
1: Casa Catarina, Prefeitura de Laguna inicia limpeza e preparação de terreno para construção de casas populares em Caputera.
2: Produção agrícola brasileira bate recorde e chega a 927 bilhões de reais.
1: Unidade avançada do Corpo de Bombeiros no bairro Oficinas já está com 50% da obra adiantada.
2: Greve dos empregados da Caixa continua e mantém 7 agências fechadas na região.
1: No boletim policial, em Tubarão, bairro Oficinas, incêndio em veículo assusta transeuntes e mobiliza corpo de bombeiros. Em São Martinho, homem que fazia corte de árvores foi atingido por um eucalipto e teve que ser resgatado pelo serviço aeropolicial. Na rodovia de Santa Rosa e Lima, Rio Fortuna, carro pegou fogo e mãe retirou os filhos antes de o fogo consumir completamente o veículo. Em Bituba, incêndio destrói residência e bombeiros evitam um mal maior. Tudo isso e muito mais daqui a pouco no Boletim Policial.
2: Vamos agora manter contato com Ramon Silveira. Ele traz o seu destaque. Diga aí, Ramon. Bom dia.
3: Bom dia, amigos do Show do Rádio. Circuito do Pedal Sesc Tubarão acontece neste domingo, dia 20. A técnica de turismo e recreação Fernanda Elisa Duarte fala sobre o evento às 8:30 no Repórter Tubá.
1: Vamos agora com ele, Giovanni Martins, e o seu destaque. Bom dia, Giovanni.
4: Bom dia, aplicativo e título nas eleições 2026. Saiba o que precisa ser feito até 3 de outubro. Geração 60+, chefia 32% dos lares brasileiros e enfrenta sobrecarga familiar e informalidade.
2: Contato agora com o Lucas Marques, ele também traz o seu destaque. Lucas, bom dia.
5: Bom dia. Coordenadores da Rota do Big Surf trabalham para trazer eventos nacionais e internacionais para a região.
1: Beleza, e hoje tem um papo reto com Haroldo Silva, o Dura. Um show de informações para você. O Show do Rádio está só começando.
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1: Vamos então com os destaques de capa do jornal Diário do Sul. Posto dos bombeiros avança. Obras da nova fase no bairro Oficinas, em Tubarão, chegaram a 50% de execução. Uma das novidades, filme Antártida, está em cartaz no cinema. Prejuízo, incêndio danifica 2 veículos em Tubarão. Bate-papo, mulheres lançam podcast sobre a vida após os 40. Campanha Semana do Trânsito inicia neste sábado. Saúde, unidade de internação é inaugurada no Provida. Tempo, fim de semana deverá ser de chuva e temporais. Copa Santa Catarina, Ercílio Luz enfrenta o Marcílio Dias no sábado em casa. São os destaques do Diário do Sul.
2: Bom, vamos com o Diário Catarinense Datafolha. Lula e Flávio Bolsonaro seguem congelados com 46% e 44% no segundo turno da disputa pela presidência nas eleições. Ainda áudio de Renan Santos a Daniel Vorcaro foi criado por IA e não foi vazado pelo Intercept. Mendonça rejeitação contra aumento do Bolsa Família anunciado pelo governo. Novo valor do Bolsa Família já tem data para ser pago aos beneficiários após aumento de quase R$100. Leilão da Casas Bahia dá última chance para clientes com desconto de até 69% e kit de 25 eletrodomésticos por R$1.400. Datafolha, rejeição de Lula e Flávio, tem empate de 47% nas eleições. E ainda Lula anuncia canetas emagrecedoras no SUS e cobra critério. Se for jovem e saudável, vai malhar, disse ele. São destaques do Jornal Diário Catarinense.
1: Vamos agora aos destaques do Folha Regional. MPT processa Luciano Hang em 30 milhões por suposto assédio eleitoral a funcionários. Incêndio consome residência em Bituba, mas ação dos bombeiros salva galpão vizinho. Sul de Santa Catarina coloca 39 candidatos na disputa pelas vagas na Assembleia Legislativa. Obra do posto avançado dos bombeiros em Oficinas chega a 50% de execução. Homem é resgatado após ser atingido por árvore em acidente de trabalho em São Martinho. Colchão na pista provoca acidente e deixa motorista ferido na BR-101 em Tubarão. Jaguaruna está entre as cidades alvo de operação contra a rede criminosa envolvendo aí o tráfico e comércio de armas. Camerata de Veneza fará concerto gratuito em Sangão. São os destaques do Folha Regional.
2: Principais jornais que já estão circulando pelo país, iniciando pelo Folha de São Paulo. Lula reajusta o Bolsa Família a 17 dias da eleição. Custo será de 22,7 bilhões. No estado de São Paulo também, há 17 dias da eleição, Lula reajusta o Bolsa Família e fala em dar caneta emagrecedora. No Globo, Lula aumenta o valor do Bolsa Família 17 dias da eleição. No Correio Brasiliense, reajuste do Bolsa Família acirra campanha eleitoral. No Zero Hora, às vésperas da eleição, o governo reajusta o Bolsa Família em 15%. Piso será de R$691. E no Notícias do Dia, Florianópolis amplia as ações de prevenção contra alagamentos.
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1: São 7:41. Bom dia para você que está no trânsito, com seu automóvel, a sua caminhonete, o seu caminhão, o ônibus, aí transitando e ouvindo o nosso programa 104.9. É isso aí, você em casa, já preparando o cafezinho, porque hoje é sexta-feira, dia de arregaçar as mangas, ir para o trabalho. Mendonça afirma ter sido alvo de tentativas de intimidação após retirar o sigilo sobre caso Master. O ministro do Supremo Tribunal Federal, relator do caso Master, André Mendonça, afirmou ontem que foi advertido de que sofreria represálias caso levasse adiante as informações que recebeu da PF Polícia Federal. Mendonça quebrou o sigilo do relatório que apontou mensagens enviadas pelo ex-banqueiro Daniel Forcaro ao ministro Alexandre Moraes, desencadeando uma das maiores crises institucionais da Suprema Corte Brasileira. De acordo com o ministro, os alertas aconteceram de forma implícita e explícita, incluindo a possibilidade de ataques contra ele e pessoas próximas. Apesar disso, Mendonça disse que nada tenho a temer e que seguirá cumprindo o seu dever com serenidade e responsabilidade. Em referência ao filósofo alemão, o Schopenhauer, considerando aí os ataques pessoais que tem recebido, Mendonça alegou que, para se tentar vencer um debate sem ter razão. Estão aí os ataques pessoais contra quem se diverge, e estes são feitos de forma injusta, ofensiva e insultante. Continua o debate em Brasília, né? Este é problema nessa situação que realmente não é nada bom para o país, né? Esta discussão, esse embate no Supremo Tribunal Federal, inclusive, está repercutindo não só aqui no Brasil, como também internacionalmente, Bruno.
2: Bom, 7h44 agora, greve dos empregados da Caixa Econômica Federal continua e mantém 7 agências fechadas na região de Tubarão. Seguem em atendimento, sem atendimento, aliás, as unidades de Jaguaruna, Lauro Miller, Orleans, Braço do Norte, São Gudiero e Capivari de Baixo, além da agência da margem esquerda em Tubarão. Apenas a agência localizada no centro permanece aberta. A manutenção da greve ocorre após uma nova rodada de negociações entre a Caixa e os empregados, que avançou pela madrugada desta quinta-feira. A nova proposta será apresentada aos trabalhadores em assembleias na próxima segunda-feira, dia 21, às 11 da manhã e às 6 da tarde. Até a votação, a paralisação continua. Um dos principais pontos da nova proposta é o Saúde Caixa, que concentra as principais reivindicações dos empregados. A Caixa propõe aumentar de 6,5% para 9% a participação do banco no custeio do plano de saúde a partir de 2027. A proposta também prevê a manutenção do modelo solidário e do pacto intergeracional, sem diferenciação das mensalidades por idade. Outro ponto é a criação de um novo modelo de gestão para o Saúde Caixa, com revisão da governança da prestação de contas e avaliação de novas fontes de receita. Também está previsto um estudo de alternativas para empregados admitidos a partir de 2018, que possuem regras diferentes para a utilização do plano de saúde durante a aposentadoria. A proposta inclui ainda mudanças no programa Super Caixa, com individualização dos indicadores e alterações nos critérios de premiação e acompanhamento. Se o acordo for aprovado, a Caixa prevê para o dia 30 de setembro o pagamento do reajuste salarial, da participação nos lucros e resultados e dos valores previstos nos programas de remuneração variável. A paralisação, realizada em 20 de agosto, será abonada sem desconto. Já os dias de greve, em setembro, deverão ser compensados em até 180 dias. A greve nacional começou depois que mais de 90% dos empregados rejeitaram a proposta anterior. Agora, a decisão sobre o encerramento ou a continuidade da paralisação caberá aos trabalhadores durante as assembleias da próxima segunda-feira.
1: São 7h46, obra do posto avançado dos bombeiros em Oficina chega a 50% de execução. A construção do novo posto avançado do Corpo Bombeiros Militar de Tubarão, localizado na rua Anes Goberto, no bairro Oficinas, atingiu a marca de 50% de execução. Retomada em fevereiro deste ano, após um período de paralisação, a obra de mais de 2,2 milhões é considerada estratégica para o reforço da segurança em toda a região da margem direita. O atual índice de construção reflete a soma dos 30% da estrutura erguida antes da pausa, com os 20% de evolução alcançado sob o novo contrato executado pela empresa Aéreo Construções. Esta fase recente concentrou os serviços mais pesados da engenharia. Atualmente, o canteiro opera com 3 frentes de trabalho simultâneas e a etapa de estruturas de concreto e alvenaria já chegou a 90% de conclusão. no prédio principal, com a infraestrutura bruta devidamente finalizada, os operários iniciam agora a fase de instalações e acabamentos internos. Ao mesmo tempo, na sala multiuso do complexo, os trabalhos estão focados no levantamento da alvenaria faltante e na concretagem das vigas. O projeto contempla ainda uma praça externa que começará a ser construída assim que o trânsito de máquinas pesadas for encerrado no local.
2: Bom, agora 7:49, coordenadores da rota do Big Surf trabalham para trazer eventos nacionais e internacionais para a região. A reportagem é de Lucas Marques.
5: Saudações a você que acompanha a programação da Rádio Tubá. Dessa vez a nossa pauta fala sobre um assunto de grande repercussão recente aqui na nossa região, que é a rota do Big Surf. Um projeto que vem envolvendo o sul de Santa Catarina, que vem trazendo repercussão para essa modalidade esportiva que ganha notoriedade nas praias aqui da nossa região, em Laguna, em Jaguaruna, e esse movimento vem ganhando cada vez mais força aqui na nossa região. Sobre isto, a gente vai falar agora com o Thiago Jacaré, que é um dos idealizadores do movimento de ondas grandes no Brasil e trabalha nesse sentido de coordenação e promoção do esporte para também ter esse reconhecimento e ter cada vez mais eventos do surf de ondas grandes aqui na nossa região. Inclusive com um primeiro encontro de planejamento dessa rota do Big Surf que aconteceu em Laguna no começo do mês de setembro. Thiago, obrigado por atender a Rádio Tubá e pela disponibilidade. Como é que tá por aí? Tudo bem?
7: É um prazer aí, mais uma vez a gente bater esse bate-papo aqui com relacionado às questões do Big Surf, né? Aqui na região sul do Brasil. Só tenho a agradecer aí, sempre pela parceria, pela divulgação que vocês fazem. E então a gente agora está se dedicando bastante à rota do Big Surf, né, que foi sancionada como lei, né, através do governo do estado, por lei estadual. E um dos protagonistas na época foi o Sorato, na época que ele era deputado ainda estadual, né? E a gente conseguiu sancionar a lei e contratamos pela Big Wave Brasil, contratamos o Sebrae para fazer uma consultoria juntamente com toda a equipe. E dentro dessa consultoria a gente agora começou a interagir junto com os municípios, né? Porque a rota do Big Surf vai ser contemplada com 5 cidades. Tubarão, ela entra como a cidade metrópole, né? E Garopaba, Imbituba, Laguna e Jaguaruna. O primeiro, a gente teve uma apresentação do primeiro trabalho já instrutivo ali junto com a rota, que foi trazer o campeão mundial Lucas Chumbo numa palestra juntamente com o pessoal da Mormai ali no Faro Shopping Tubarão. E o evento foi um sucesso. Lucas Chumbo é um cara muito querido pelas pessoas, muito conhecido pelo Big Surf Mundial. E esse encontro com ele deu uma abrangência muito grande também já para a rota. Foi já uma estratégia que a gente montou junto com o Sebrae, né, com a Big Wave Brasil. E agora o outro encontro já foi em Laguna, já montando todo o esquema tático junto com as entidades envolvidas, né? Agora a gente parte para uma modelagem de desenvolvimento, né, de toda a roteirização da rota do Big Surf. E isso vai envolver, a gente vai estar fazendo esse encontro mensalmente e vai ser justamente para estar alinhando todos os pontos para desenvolver a rota em todos os municípios.
5: Thiago, as belezas naturais, digamos assim, as ondas, as praias, sempre estiveram aqui, sempre facilitaram ao esporte, mas agora, como você falou, é lei, né, sancionada pelo governo do estado, a rota do Big Surf aqui no sul de Santa Catarina. Como é que esse projeto de lei facilitou esse trabalho de vocês, abriu os caminhos, digamos assim, para viabilizar, para divulgar este trabalho que é feito no surf de ondas grandes aqui na região?
7: A gente teve bastante dificuldade durante anos e anos, né, em interagir com o próprio governo, com os municípios, né, porque o surf sofria um pouco essa rejeição, né, mas hoje a gente tem vários títulos mundiais de surf, somos campeões olímpicos, somos campeões mundiais de ondas grandes no Big Surf, temos o recorde, né, já Tivemos o recorde da maior onda do mundo com o Rodrigo Coxa. Então o surf hoje tá bem assim. Hoje ele tem um chamativo diferenciado, entendeu? Ele conseguiu propagar na cabeça, a gente conseguiu ajudar também um pouco para esse entendimento, né? Que é um esporte saudável, né? A maioria dos surfistas todos trabalham esse lado socioambiental, gostam bastante da natureza, são pessoas bem ecologicamente corretas, entendeu? Então, eu acho que tipo assim, a rota do Big Surf tem essa união dessas pessoas e aí foi criada para justamente fazer os municípios e o próprio governo do estado acreditar, né, nesse potencial que a nossa região tem, porque somos rodeados por uma região toda litorânea, né, com boas praias, são as melhores, praticamente uma das melhores praias do Brasil são aqui em Santa Catarina e estão dentro da rota do Big Surf. E o legal é que cada cidade dessa tem um diferencial, tipo Jaguaruna é o epicentro, digamos assim, né? Tem a maior onda do Brasil. Praia do Cardoso, que é no Farol de Santa Marta, já é palco consolidado dos eventos brasileiros de ondas grandes. Em Imbituba, hoje a gente tá aqui, tá até o Reinaldo tá aqui do meu lado, que faz parte da Big Wave Brasil. A gente está aqui em Imbituba, uma reunião com o prefeito, justamente para falar da rota, para falar dos eventos aqui, porque Imbituba é conhecida também no cenário do surf nacional, já foi etapas do Mundial de Surf, já foram realizadas aqui, tem ondas grandes. Garopaba, Praia da Silveira, Garopaba que hoje já é a capital do surf, né, em Santa Catarina, né? E o que acontece? Garopaba tem a Praia da Silveira, que é muito famosa por suas ondas grandes, com os ventos sus que dão ali, que cada praia tem uma direção de ondulação, com vento, né? E tipo, o Cardoso quebra com o vento nordeste, Silveira quebra com o vento sul. Então tem esses diferenciados. A Laje da Jágua tem que ser um dia sem vento. Então a rota do Big Surf veio para facilitar essa unificação, entendeu? E também para a gente poder fazer os municípios e o governo do estado acreditar e investir também, né? Porque é um projeto que vai gerar turismo, né? Tá engrandecendo o esporte e a gente está conseguindo dar uma visibilidade muito legal a nível nacional e a nível mundial para nossa região.
5: Tiago, a gente que acompanha mais de perto vê que a repercussão aumentou nos últimos anos com os eventos em Imbituba, como você falou, com a etapa de mundial, a Laje da Jágua sempre nas manchetes, a Praia do Cardoso em Laguna também sempre repercutindo com os eventos. A ideia de vocês é trabalhar junto às autoridades, prefeituras, governo do estado, para quem sabe trazer mais eventos, movimentar mais as praias da região nesse sentido com os eventos do surf. É possível termos mais eventos aqui na região?
7: Sim, então, a gente tá com uma, tipo assim, com um contato muito próximo junto com a FESPORT, que tá nos ajudando bastante, né? O governador de Santa Catarina hoje respira Big Surf, ele sabe o que é Big Surf, ele sabe da Laje da Jágua, ele sabe desses eventos que estão acontecendo, então isso é importante. E os prefeitos também dos municípios agora tem uma nova geração também que tem mais essa capacidade de essa noção de saber que é uma pérola para nossa região o Big Surf, entendeu? Então a gente tem além do que já está consolidado, que é o evento da Praia do Cardoso, que virou palco nacional do Campeonato Brasileiro de Ondas Grandes. A gente está agora com a intenção de abrir Silveira, em Garopaba, com a etapa oficial. Em Imbituba, estamos hoje aqui já para conversar com o prefeito Peninha, que é surfista também e gosta bastante do surf. E Jaguaruna, esse ano, com o Mundial de Ondas Grandes. Então a gente está praticamente com as quatro praias, né? As quatro cidades que tem praias da Rota do Big Surf, já com eventos programados, que pode entrar no calendário do ano que vem. Tem um sonho também de a gente realizar um evento com os Gigantes de Nazaré, que hoje é uma das maiores mídias especializadas de Big Surf do mundo, a maior mídia especializada de turismo da Europa, e a gente fazer um evento com eles também na Praia do Cardoso de Itoim. Já foi discutido bastante isso com o prefeito de Laguna, com o Preto Cripa, que é bem parceiro também do Big Surf. E então a gente está com uma série de projetos que agora falta o investimento, mas os municípios já estão aportando, estão acreditando nesse potencial. A gente quer criar também um prêmio voltado para as ondas de Santa Catarina, isso tudo dentro da rota do Big Surf. E dentro da rota do Big Surf, o próprio projeto que é o que visa tornar Jaguaruna como cidades irmãs de Nazaré, lá em Portugal, que a gente já protocolou, já fomos atrás, ainda não conseguimos desenrolar isso, porque uma hora pega a política lá, outra hora pega a política aqui, e a gente tem que fazer nesse meio termo, porque senão gera conflito. E a própria rota do Big Surf já está em desenvolvimento com a FECA Surf, para logo que passar agora toda essa movimentação política que está acontecendo, a gente já cair para cima para tirar esse projeto também do papel, porque é um projeto que vai dar muito retorno também para nossa região. E a gente quer levar a rota do Big Surf lá para Nazaré, para Portugal, para expandir esse projeto, para ter uma base lá do Big Surf brasileiro, para levar os atletas de Santa Catarina para estar representando o Big Surf a nível internacional. Então já tem bastante projetos, estão já, tipo, bem marcados, entendeu? Agora só falta a gente executar. E a gente está conseguindo. O legal é que agora a gente consegue os aportes e a gente consegue desenrolar melhor todos os projetos que estavam ali parados e uns que já estão em andamento também.
5: Legal, legal ouvir esse relato, o apoio do poder público ao surf de ondas grandes, a repercussão que isso traz aqui para nossa região. E é impossível falar dessa modalidade, o Thiago, sem falar da laje da Jágua, né? É um presente, digamos assim, que a natureza deu aqui para nossa região, com repercussão, com um projeto de lei nacional para ser reconhecida, né, como a capital das ondas gigantes. A laje da Jágua é um presentaço da natureza aqui para nossa região, né?
7: A gente trata a Laje da Jágua como o diamante do projeto, né? Por quê? Porque a Laje da Jágua colocou Jaguaruna pro mundo e levou também, leva também a região, leva o estado, entendeu? E hoje tem uma representação a nível nacional. Ela representa o Brasil no Big Surf. É a capital nacional da maior onda do Brasil, né? Foi sancionada a nível federal por lei, e isso foi um projeto que foi bem encabeçado pela BWB junto com as pessoas envolvidas. Teve muita gente, né, que vestiu a camisa ali, que protagonizou esse projeto. E como ela é a diamante ali, por que que ela é a diamante? Porque é a maior onda, é a onda que tem um potencial diferenciado de todas as outras ondas do Brasil. Por quê? Porque ela tem tamanho acima do normal, tipo, acima do, tipo, quando o Cardoso tem 5 metros de onda, a Laje tem 10, 12, entendeu? E se quando pegar um Cardoso de 6, 7 metros de onda, a Laje pode ter 15, 17, 20 metros de onda, entendeu? Então, através de estudos, a gente já sabe desse potencial, já foi feito um estudo oceanógrafo na Laje da Jaguaruna, que foi feito com batimetrias, foi analisado bastante a pressão oceânica, com maior período, com maior ondulação, e foi constatado, ela vem de uma profundidade de 40 metros para 2 metros, né? Então ela é muito rasa, e com uma magnitude de um swell muito grande, a gente pode ter ondas ali passando os 20 metros, e foi feito um estudo que comprova isso, entendeu? Então é o nosso diamante, é por isso que ela foi escolhida para sediar a etapa do Mundial de Ondas Grandes. O período, a gente está com o evento aberto agora até 30 de novembro, abriu em julho. A Jaguaruna vai receber os maiores atletas de ondas grandes do mundo, né? Tem uma lista recheada com caras com bastante nome no Big Surf, né? Vamos ter mídias internacionais também fazendo cobertura. A gente fechou com a Surfer, que hoje é a maior mídia a nível mundial relacionada ao surf, né? Tem vem uma equipe muito grande também da Califórnia para estar fazendo toda a cobertura do evento. Então é um evento, vai ser um evento diferencial, porque nunca aconteceu um evento de mundial de ondas grandes no Brasil, entendeu? Então, como vai ser a primeira vez, também tem toda essa, né, esse charme, assim, essa apreciação de ser a primeira vez de uma etapa de um mundial de ondas grandes no Brasil. E a gente foi escolhido entre tantos, podia ter sido Nazaré, podia ter sido no México, podia ter sido no Havaí, e o Brasil foi escolhido justamente por esse potencial que a Laje da Jágua tem, esse diferenciado.
5: Thiago, sobre esse assunto, a rota do Big Surf aqui na nossa região, o trabalho que vocês vem realizando, reuniões com as gestões municipais, alguma informação que não repassamos e você gostaria de trazer à audiência da Rádio Tubá, microfone à sua disposição.
7: A gente agora bem empenhado com todos os projetos para serem executados na região, né? Recém realizamos a etapa do Campeonato Brasileiro de Ondas Grandes, abrimos o Mundial com o período de espera, estamos inserindo bastante os trabalhos dentro dos municípios com a rota do Big Surf. Agora a gente tem reuniões de planejamento para o próximo mês que vem, entendeu? E essas reuniões estão sendo feitas em Lagunas e a gente convida todas as secretarias de turismo. Já estamos em desenvolvimento muito forte com a rota do Big Surf, envolvendo o setor empresarial também, convidando o setor comercial para estar interagindo, porque a gente quer criar desenvolver todo um catálogo e mostrar, né, para os turistas os pontos que a gente pode estar usufruindo para a prática do Big Surf. E também não só a rota do Big Surf, ela não vai falar só de Big Surf, não vai trazer só algo em benefício ao Big Surf. Ela vai trazer os outros esportes paralelamente, entendeu? E a ideia é trazer o turismo para conhecer a praia, mostrar a rota do Big Surf, vai mostrar, só citar um exemplo, vamos pegar a Jaguaruna. A rota do Big Surf vai mostrar o chuveirão, a lagoa, o sambaqui, a cidade. E daí ela vem com um complemento que é o principal, que é a Laje da Jágua, claro, com o Big Surf. Mas então isso vai ser protagonizado em todos os municípios, entendeu? A gente vai criar um catálogo. Isso já está sendo desenvolvido. Os próximos passos agora também, dentro da roteirização, que a gente está fazendo, é desenvolver esses projetos já para serem executados a partir de 2027. Por isso que hoje a gente está aqui em Bituba, já protagonizando uma reunião com Peninha, que é muito parceiro do surf, do Big Surf, já para dar os próximos passos, porque a gente quer já abrir ano que vem já uma etapa aqui em Bituba. Garopaba está bem consolidado também, a projeção junto com o Serginho, que é grande parceiro, que é o secretário de turismo lá, já está bem encaminhado. Então estamos protagonizando momentos que com certeza para o ano que vem vão trazer muito turismo e benefício para a nossa região.
5: Muito bem, Thiago, obrigado pelas informações, parabéns pelo trabalho seu e de toda a turma da rota do Big Surf, do Big Waves Brasil. Seguiremos acompanhando, sempre divulgando esses trabalhos aqui na Rádio Tubá. Um abraço, viu, meu amigo?
7: Valeu, Messi, abraço, grande abraço.
5: Conversamos com Thiago Jacaré, que é um dos coordenadores e idealizadores do movimento de ondas grandes no Brasil. Esse trabalho do surf, agora com a rota do Big Surf sancionada aqui em Santa Catarina, 5 cidades aqui da região da Amorel, esse trabalho que vem evoluindo com reuniões com a gestão pública para que tenhamos mais eventos de ondas grandes, do surf de ondas grandes aqui na região sul de Santa Catarina e na nossa Amorel. Informações que você ouviu na reportagem da Rádio Tubá.
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2: As informações foram repassadas pelo Roberto. Atendimentos adultos na emergência foram 211 e no pronto atendimento 29. Atendimentos pediátricos na emergência 30, no pronto atendimento 3. Nascimentos foram 6, 3 meninos e 3 meninas. E 4 óbitos, infelizmente, foram registrados nas últimas horas.
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1: São 8:07, vamos então com as ocorrências do setor policial das últimas horas. Começamos por um acidente que o carro explodiu. Motorista retirado de carro antes de veículo explodir da SC-114. Um acidente envolvendo três veículos deixou um homem de 45 anos gravemente ferido na SC-114 em Painel, na Serra de Santa Catarina, no fim da tarde ontem. Após a batida, um dos veículos pegou fogo e chegou a explodir, segundo relatos repassados aos bombeiros. O acidente aconteceu por volta das 4h43 da tarde. Equipes do Corpo de Bombeiros Militar de Lages do SAMU e o helicóptero Águia 4 foram acionados para atender a ocorrência. De acordo com os bombeiros, um caminhão estava parado no estacionamento quando foi atingido na traseira por um Fiat Strada. Com impacto, a caminhonete também bateu em um Volkswagen que seguia no sentido contrário. O motorista da Strada era o único ocupante. Ele foi retirado do veículo por populares antes do incêndio e levado às margens da rodovia. Poucos depois, segundo relatos, a caminhonete sofreu uma explosão. No Copom, Centro de Operações da Polícia Militar, registro de atendimento, cumprimento de mandado de apreensão de do adolescente em Braço do Norte, Rio Bonito, ontem por volta das 9h da noite. Ontem, a Polícia Militar cumpriu um mandado de busca e apreensão contra um adolescente de 17 anos no bairro Rio Bonito, em Braço do Norte. A ordem judicial era referente a atos infracionais ao crime de tráfico de drogas. Após informações sobre o possível paradeiro do adolescente, os policiais realizaram diligências e o localizaram nas proximidades de um estabelecimento. Durante a abordagem, nada de ilícito foi encontrado. Diante dos fatos, o adolescente foi apreendido e encaminhado à Delegacia de Polícia Civil para os procedimentos cabíveis. E atenção, incêndio destrói residência e bombeiros evitam que fogo atinja galpão. O Corpo de Bombeiros Militar de Santa Catarina atendeu a uma ocorrência, um incêndio em uma residência na tarde de ontem na Rua dos Coqueiros, no bairro Sambaqui, em Imbituba. Quando as equipes chegaram ao local, cerca de 15 minutos após o acionamento, a casa já estava completamente tomada pelas chamas. Os bombeiros iniciaram o combate e também concentraram esforços na proteção das construções próximas. A atuação das guarnições impediu que o fogo atingisse um galpão de aproximadamente 400 metros quadrados, onde estavam armazenadas peças e máquinas. A estrutura foi preservada e o incêndio ficou restrito à residência. Após controlar as chamas, os bombeiros realizaram os procedimentos necessários para garantir a complexa extinção do fogo. Mãe retira filhos de carro segundos antes de veículo ser tomado por chamas. Uma mãe conseguiu retirar os três filhos de dentro do carro pouco antes de o veículo ser completamente destruído por um incêndio no trecho entre Santa Rosa de Lima e Rio Fortuna. Segundo a motorista, o veículo apagou repentinamente enquanto ela dirigia. Logo depois, ela percebeu uma tremedeira no volante e ouviu um estouro. Com a ajuda de uma pessoa que parou para prestar socorro, conseguiu retirar as crianças rapidamente. Foi um susto muito grande. Estava eu e mais três crianças no veículo, contou ela, incluindo um bebezinho. Só deu tempo de tirar as crianças com a ajuda de uma pessoa que parou para nos socorrer, relatou a mãe. O bebê estava dormindo no bebê conforto quando a situação começou. Diante das chamas, a prioridade foi retirar as crianças do veículo. O Corpo de Bombeiros de Braço do Norte foi acionado, mas quando chegou ao local, o veículo já estava sendo completamente destruído pelo fogo. Homem é atingido por árvore e levado de helicóptero ao hospital. Um homem de 42 anos precisou ser resgatado por uma equipe aeromédica após ser atingido por uma árvore durante um trabalho de extração de eucaliptos em São Martinho. O acidente aconteceu na manhã de ontem. A aeronave do serviço aeropolicial SAER, com a equipe do SAMU aeromédico, foi acionada por volta das 10 horas para atender a ocorrência. Segundo as informações divulgadas pelas equipes de socorro, a vítima sofreu um trauma após ser atingida pela árvore enquanto trabalhava na área de plantação. O caso ocorreu, inclusive o homem recebeu atendimento ainda no local e foi estabilizado antes de ser retirado da região onde ocorreu o acidente. Na sequência, ele foi transportado de helicóptero até aqui, Tubarão, para o Hospital Nossa Senhora da Conceição para avaliação e continuidade do atendimento médico. Não foram divulgadas informações atualizadas sobre o estado de saúde do trabalhador. Carro pega fogo e chamas atingem outros veículos no bairro de Oficinas. O incêndio em um carro estacionado mobilizou equipes do Corpo de Bombeiros e da Polícia Militar na tarde de ontem no bairro Oficinas, aqui em Tubarão. As chamas se espalharam e também atingiram um segundo veículo que estava estacionado na via. Ninguém ficou ferido. A ocorrência foi registrada por volta das 3:20 da tarde na rua Tereza Cristina, nas proximidades da passagem de nível da rua Laguna do Facilita Tubarão. Segundo o Corpo de Bombeiros Militar, o fogo começou em um dos automóveis estacionados e se propagou para o veículo que estava à frente. Informações apuradas no local indicam que o primeiro carro pertencia a um servidor da Prefeitura em Tubarão. Pouco depois de um veículo ser estacionado, as chamas teriam começado na região frontal do automóvel. Os bombeiros informaram que, até o momento, não há elementos suficientes para determinar oficialmente o que provocou o incêndio ontem à tarde no bairro de Oficinas. Foram essas as ocorrências do Centro Policial das últimas horas aqui no Show do Rádio.
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1: São 8:14, Show do Rádio, manhã de sexta-feira. Queremos mandar aqui um bom dia especial. Alô, tio Benjamin, aí no KM63, fazendo cafezinho e o rádio sintonizado 104.9. Toda a família, tia Tereza do Dedé, saudoso Dedé, também a Tatiana, sempre acompanhando. Alô, Maria, Caetano, as filhas, as netas, sempre ligadas conosco. Também quero mandar aqui um bom dia especial para a Nazaré. Eu dei carona para ela no último domingo, né? Fui no fim de semana lá no 63, ela estava em direção aí na rodovia, dei carona a Nazaré, a Dida, a Pedrinha, o filho da Nazaré, todo mundo acompanhando, a gente agradece o carinho da atenção da audiência. Alô, Voli da Pedra, toda a família, também a dona Zuma, mãe do Voli, sempre ligados conosco. Intervalo, Show do Rádio volta já.
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1: 8:20, Show do Rádio, manhã de sexta-feira. Nós vamos agora acionar ele, Ramon Silveira, com o trânsito. A previsão do tempo, depois é que o Ramon, né? Previsão do tempo antes.

0: Pela nossa região e aumenta bastante a possibilidade de chuva, inclusive com risco de temporais. O volume acumulado em alguns municípios pode resultar em alagamentos ou até mesmo enxurradas. O mesmo cenário de tempo instável está desenhado para a nossa região pelo menos até segunda-feira. Até lá, em vários municípios, o volume de chuva acumulado pode superar facilmente os 100 milímetros. O tempo só melhora a partir de terça-feira, no dia 22, com a chegada da primavera no hemisfério sul. A temperatura máxima hoje não passa de 24 graus. A mínima na próxima madrugada chega a 17 graus. Em Morro da Fumaça, Morro Grande, Orleans, Paulo Lopes, Rancho Queimado e Tubarão. Daniel Panobianco, da agência PD Radar, com exclusividade para Tubá FM.
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2: Agora sim, vamos com ele, Ramon Silveira e o repórter Tubá, o trânsito, né? E o repórter Tubá no trânsito.
3: Vamos lá então, Bruno Antônio Bento, amigos do Show do Rádio. Nós temos aqui no boletim de trânsito, nós temos a rua Anita Garibaldi, está com reparos aí, né? Atenção, obras na rua Anita Garibaldi, temos aí reparos, temos também, neste momento, o trânsito bem movimentado na rua Luiz Martins Colasso, rua Luiz Martins Colasso. Ainda temos via interditada na Januário Alves Garcia, está com manutenção de obras. Temos o trânsito bem movimentado aqui, na escola João Teixeira Nunes, ali no bairro Morrotes, muito movimento também em frente, filas em frente ao 5º Batalhão da Polícia Militar, na extensão da rua São João, bairro São João Incocesa. Também temos o trânsito na rua Mário Mendonça, trânsito parado, anda um pouquinho, lentidão. Trânsito também moderado na rua Silvio Búrigo, oficinas com Monte Castelo. E ainda, visualizando aqui, já falei da rua Luiz Martins Colasso, trânsito mais adiante na rua Antônio Wilze, trânsito bem movimentado ali. Na Januário Alves Garcia, também a Januário Alves Garcia, estamos aí com obras, trânsito interditado ali, na Januário Alves Garcia, um trecho. Ainda na Expedicionário José Pedro Coelho com Antônio Wilce, trânsito bem movimentado, muitos carros passando agora, filas, inclusive na entrada da Ivane Freta Moreira. Na Padre Nóbrega com a rua Uruguai, na entrada da ponte Paulinho Mai, e ali na Ivane Freta, repetindo, tem lentidão no acesso norte da marginal da BR-101, tá certo? Tem via interditada a rua Vereador João Prachetes. Falei de trânsito, volto com vocês aí no estúdio.
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4: Ok, valeu Ramon, obrigado pelas informações. 8:25 agora. Bom, a nossa região está sob o alerta, né, do El Niño, e constantemente a gente traz aqui notícias sobre chuvas, tempestades, estragos dos vendavais, granizos, né? Tivemos recente ali na região da Grande Florianópolis também muito prejuízo em relação a granizo. A grande questão que fica é o nosso patrimônio, aquilo que a gente construiu com tanto suor, a casa, a empresa, o carro, está preparado para essas surpresas da natureza? Bom, para nos ajudar a entender como se proteger e blindar o nosso futuro, a gente convidou e estamos recebendo aqui no estúdio as gerentes da agência do Sicoob Credvale, aqui de Tubarão, a Laís Gonçalves e a Aline Santos Teixeira. Bom dia, sejam muito bem-vindas, tudo bem?
5: Bruno, Antônio, ouvintes da Rádio Tubá e também em especial aos nossos cooperados, né? Estamos aí com um assunto muito atual que é o El Niño, um assunto que vem preocupando a todos, e o Sicoob, como sempre, veio para trazer tranquilidade e soluções para todos os nossos cooperados e também para os ouvintes da Rádio Tubá.
6: Bom dia a todos. Bruno, Antônio, obrigada por nos receberem aqui no espaço, na casa de vocês. E como a Laís falou, né, o El Niño é um tema muito atual que trouxe e traz ainda muita preocupação para nós. Estamos apenas no início desse ciclo.
4: Sim.
6: E falar sobre a prevenção é um sinônimo, né, de tranquilidade no futuro.

0: Então a gente veio conversar um pouquinho sobre isso hoje.
1: Uhum. Bom, para a gente começar a contextualizar então, né, como o Sicoob tem percebido essa movimentação na nossa região, cooperado, ele tem procurado mais informações diante desse cenário climático a fim de proteger então o seu patrimônio?
0: Sim, com certeza. Antigamente as pessoas elas viam o seguro como uma forma muito mais distante, como algo que servia somente nas grandes capitais, né? E até os eventos climáticos mais severos, eles não faziam tanto parte da nossa realidade. E hoje o seguro ele virou uma necessidade básica de planejamento familiar e financeiro. Nós estávamos há pouco ainda aqui conversando um pouquinho sobre isso, porque o cooperado ele entendeu, né, que o seguro ele realmente, que o teu patrimônio, é difícil fazer a recomposição desse patrimônio em caso de perda. Então, se a gente pensar em um sinistro com a nossa residência, por exemplo, quanto tempo que nós levaríamos, né, para ter o aporte financeiro para reconstruir a nossa casa. E o cooperado também entendeu que a cooperativa, ele não está do lado dele apenas na hora de investir, de fazer um crédito, mas também na hora e principalmente na hora que ele precisa de mais amparo.
2: Beleza. É a essência do cooperativismo em ação. A união para proteger uns aos outros. Vamos começar então falando da base, que é a nossa casa, a nossa base. Quando a gente ouve o alerta de vendaval ou tempestade forte, a primeira preocupação é: será que o telhado vai existir? Será que não vai alagar tudo? Como o seguro residencial empresarial do Sicoob atua nesses momentos de crise provocados pelo El Niño?
3: Então, essa é uma preocupação que acontece em todas as casas, né? Quando vem essas previsões assustadoras, nós ficamos pensando, né? O quanto o meu patrimônio está em risco nesse momento. E é justamente para isso que o seguro do Sicoob existe, para oferecer essa paz de espírito, né? Essa tranquilidade. Claro que eu sempre brinco que o seguro, ele é como um step de carro, né? Tomara que eu nunca use, mas se eu precisar, ele está ali disponível para me amparar. O seguro residencial do Sicoob, ele foi desenhado justamente para atender esses potenciais problemas, né, que podem acontecer na nossa residência. E ao contrário do que muitas pessoas pensam, ele não cobre só roubo e incêndio, por exemplo. Ele também cobre vendaval, quebra de vidro, raio, alagamentos, que é um sinistro que tem um risco grande de acontecer aqui na cidade, né? Nós já tivemos aí muitos casos e sabemos que com El Niño esse risco se agrava, então são muitas coberturas além do que nós somos acostumados a ouvir, né? Algo realmente para trazer tranquilidade para o nosso cooperado.
1: Pois é, a gente já vai entrar na questão do seguro veicular também, né? Mas eu conversava com vocês em off aqui, o seguro de vocês, ele é todo personalizável, né? Então depende muito do tipo de imóvel, do valor que ele tem, você pode escolher os serviços também que ficam disponibilizados. Fale um pouquinho mais sobre essa escolha que o cidadão cooperado ele pode ter.
3: Então, o seguro residencial, ele é totalmente personalizável de acordo com a preocupação do nosso cooperado. Uhum. Então, é muito comum que chegue um cooperado na agência e ele... Ai, Laís, eu tenho dificuldade, eu tenho uma preocupação com destelhamento, porque minha casa tem a estrutura de madeira, talvez, ou eu estou numa área que está mais exposta a vendavais. Então, nós conseguimos personalizar para que essa cobertura seja uma cobertura mais importante naquela cotação. Ah, não, no meu caso, eu preciso de uma cobertura que me dê tranquilidade em alagamento. Ou melhor, danos elétricos, né? A gente estava até conversando, né, Bruno? Danos elétricos é uma cobertura muito importante e muito comum nós precisarmos, né? Acontece uma trovoada, uma queda de energia, eu queimo eletrodomésticos, aparelhos eletrônicos, né? E tudo isso pode ser amparado pelo seguro do Sicoob. Então, ele é muito mais usual do que nós imaginamos.
1: Além dos sinistros, né, dos incidentes que podem ocorrer, tem a questão dos serviços também que entram nesses pacotes também, né?
3: Exatamente. Dentro do seguro do Sicoob, além dessas coberturas, né, que nós determinamos valor de cobertura para cada uma delas, nós temos a assistência, que é um amparo para necessidades que nós sabemos que vai ocorrer. Então, nós temos assistência para limpeza de caixa d'água, limpeza de aparelhos como o ar-condicionado, por exemplo, limpezas de calha, coletor de entulho, né, caso necessite, por conta de algum sinistro, até mesmo cobertura para aluguel. Então, e se a minha casa, por algum evento, ficar imorável, vamos dizer assim, né? Eu não consegui mais ficar ali até ela ser recuperada. Nós temos cobertura para aluguel, inclusive.
1: Beleza. Bom, um sinistro, um evento climático severo, ele pode acontecer a qualquer momento. O cidadão pode ser apanhado de surpresa fora de casa também, né? Tá no seu carro, sei lá, dá uma chuvarada de granizo, como eu falei aqui, aconteceu há semanas atrás ali na região da Grande Florianópolis. Vocês têm opções boas também de proteção veicular, né?
0: Sim, Bruno. O que acontece, que nós sempre comentamos, o carro hoje, ele não é mais um luxo que nós temos à nossa disposição. Ele é uma necessidade. Nós, sim, precisamos dele para o trabalho, nós precisamos dele para levar filho da escola. As necessidades são muitas. Eu sempre falo, tu acordar de manhã e teu carro não está na garagem, né? Que naquele dia que o carro não pega, já gera todo um transtorno. Imagina acontecer um evento, uma fatalidade, e tu ter que ficar sem o teu veículo por 7, 15 dias, às vezes um mês. Então, o seguro veicular do Sicoob, ele oferece uma cobertura completa, então vale ali para as colisões, o roubo, o furto, o incêndio e também para esses casos de evento climático, que às vezes cai uma árvore em cima do carro, você precisa ali de um socorro de um mecânico, você precisa de um socorro do guincho. Então a ideia é que se acontecer, seja na estrada ou seja na garagem, que o teu carro ele esteja amparado, que tu tenhas essa, vamos dizer, essa acolhida, né? De saber que tu tem suporte. Quando a gente sofre algum tipo de acidente, algum evento, sempre vem a cabeça, né? Ah, eu tenho seguro. Então, te traz aquela tranquilidade. Só quem já passou por isso sabe o que que é. A hora que tu encosta o carro, vê assim, não, tô bem, aí eu tenho seguro. Então, eu posso ficar tranquila. É uma sensação maravilhosa. Ou como então, diz a Laís, ninguém quer usar.
1: Ou então, mas acontece o contrário, né? O cidadão, ele poderia ter feito e não fez. Olha, se eu tivesse feito, né?
0: Tem toda uma dor de cabeça.
1: Não ia me dar uma dor de cabeça tão grande quanto agora tem que resolver, né? E não tem um seguro para me amparar, né, Antônio Bento?
2: É verdade, na sequência aí, protegemos a casa e o carro, mas nos últimos anos houve aí um boom na nossa região de investimentos em sustentabilidade, especialmente com a instalação de painéis e energia solar. Só que esses painéis ficam totalmente expostos ao tempo, bem na mira de granizo mais forte ou vendaval. E o Sicoob tem solução específica para isso?
3: Com certeza, Antônio. Esse é um ponto fundamental, né? Muitas pessoas investiram na energia solar para economizar, né? Energia, economizar luz e ajudar no meio ambiente também, que é algo que conecta muito com o Sicoob, né? É um patrimônio de alto valor, mas, como você falou, ele está realmente exposto a eventos climáticos, especialmente vendavais e granizo, né? Então, o Sicoob, pensando nisso, tem essa cobertura. Nós temos um seguro especial para placas de energia solar, né? Então, para fazer a cotação dele, nós precisamos apenas entender qual que é o volume, né? Quantas placas e tudo mais, o orçamento já é suficiente. E também é possível incluir a cobertura dessas placas no seguro da residência. Então, se eu tenho o seguro da minha casa, nós estendemos essa cobertura para que as placas também estejam protegidas. Então, em caso de vendaval, deu um vento muito forte, as minhas placas foram danificadas, ou até mesmo o granizo, né, como aconteceu agora na Grande Florianópolis, esse seguro, ele ampara o cooperado nesse sentido.
2: Também cobre.
3: Cobre,
1: Beleza. Isso, interessante. Então, proteção da residência, do carro, da placa de energia solar. A gente vai entrar agora numa outra proteção, num outro público, que é o produtor rural também. Vocês têm um olhar com muito carinho destinado a esse povo também, que está, com essa possibilidade, né, das suas plantações, enfim, de algum evento climático severo também, trazer muito prejuízo a eles. Vocês protegem, de certa forma, também, né?
0: Sim, o que acontece agora, né, principalmente com o produtor rural, o El Niño, ele trouxe essa preocupação de forma mais elevada, porque o produtor, ele literalmente, ele pega o dinheiro dele e ele enterra na terra, né, e espera aí 6, 8 meses para poder retirar esse valor. E fica totalmente vulnerável ao tempo. Então, o seguro do Sicoob, ele é um aliado para esse risco, porque a gente sabe que o produtor, ele depende daquela safra muitas vezes, então aquilo ali significa a continuidade ou a paralisação do seu negócio, porque tu ter um sinistro com uma safra inteira realmente pode prejudicar o teu fluxo de caixa. E o seguro, ele acaba trazendo essa proteção contra o granizo, a geada, ventos fortes ou às vezes secas muito prolongadas, que também é um outro viés que às vezes acontece com fenômenos como o El Niño. E dependendo da modalidade, até as benfeitorias da propriedade, a gente consegue dar essa proteção proteção também. Então, quando o produtor ele está segurado, ele consegue garantir a segurança financeira da família, porque ele sabe que ele vai, se acontecer um sinistro com a lavoura, ter dinheiro para repor o seu caixa e poder também fazer a produção do ano seguinte, senão a próxima produção também fica comprometida, né? Se tu não consegues ter essa reposição financeira. E essa segurança faz com que o produtor também se sinta seguro em fazer a sucessão familiar, porque em muitos momentos nós temos esse sentimento que o produtor tem uma preocupação, né, em transferir isso para o seu filho, né, para as próximas gerações, porque ele sabe dos riscos que estão envolvidos no seu modelo de negócio.
2: Beleza, é uma gama completa de soluções, esta realidade, né? Ou seja, o Sicoob cuida de ponta a ponta, da telha da nossa casa, do painel solar, enfim, passando por carros nas estradas e tudo mais. Agora, o Sicoob desmitifica isso, mostrando que o cooperativismo busca mesmo equilíbrio, né, para a solução desses casos, né?
3: Esse é o grande diferencial do Sicoob, Antônio, que é uma instituição financeira cooperativa, né? Diferente dos bancos tradicionais, o nosso objetivo não é o lucro pelo lucro, mas sim o desenvolvimento socioeconômico dos nossos cooperados e da comunidade onde nós estamos inseridos, né? Isso se reflete nos nossos seguros, porque nós trabalhamos com preços muito justos, planos personalizados, como eu já falei, que cabem realmente no bolso do cooperado. Se não couber, a gente dá um jeitinho, né? Acima de tudo, com atendimento humanizado, né? Porque nós sabemos o valor do seguro quando nós precisamos dele. Não adianta de nada eu ir lá, faço um seguro, tá? E quando eu preciso, quem me atende? Quando eu preciso, eu falo com quem? Ou se eu falo, demora muito, ou se eu preciso, porque é no momento que a pessoa está mais frágil, que ela está mais precisando de ajuda, né?
2: E a equipe está sempre pronta para atender.
3: Sempre pronta para atender. Esse é um dos nossos grandes diferenciais, né? O cooperado, ele entra em contato conosco, ele não fala com um robô. Ele fala com alguém que ele conhece da comunidade, ele fala com o gerente da agência que já entendeu a história, já entendeu a importância, sabe por que que ele contratou aquele seguro, né? Então, seguro, nós oferecemos sim preços maravilhosos, mas não é apenas isso que nós oferecemos. É realmente uma parceria para que o cooperado ele possa contar conosco, não só nos bons momentos, né? Mas também quando a barriga doer, vamos dizer assim.
1: Bom, para quem ainda não tem nenhum tipo de seguro, né, feito com vocês, como é que faz para fazer uma cotação? Até um ouvinte faz um questionamento aqui no WhatsApp, né? Eu não sou cooperado do Sicoob, mas eu posso, mesmo assim, contratar um seguro de vocês, tanto veicular, quanto residencial, quanto rural, quanto dos painéis de energia solar também ou não?
0: Pode, o cooperado pode nos buscar em uma das nossas agências. Aqui em Tubarão nós temos 3 pontos de atendimento, né? Temos um ponto de atendimento aqui na Vila Moema, em frente ao Farol Shopping. 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A gente até gosta, né, Laís, que temos a possibilidade de ter essa troca, de tomar um café juntos e de entender qual a real necessidade do cooperado. Como muito bem a Laís comentou no início, as necessidades são muito personalizadas. Às vezes o que é necessidade para a Aline não condiz com a necessidade da Laís. E quando nós temos essa troca, nós conseguimos entender o produto que realmente atende o cooperado, o que faz sentido, as coberturas que fazem sentido para você. 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
2: Você falou que quem não pode ir até a agência pode entrar em contato aí nas redes sociais, ou seja, do banco, né?
0: Isso.
2: A pergunta é a seguinte: as agências estão localizadas onde aqui em Tubarão?
0: Aqui em Tubarão nós temos a agência em frente ao Farol Shopping, bem ali ao lado do Posto Level, que é a nossa agência Vila Moema, que é a agência onde eu estou localizada. Temos uma agência ali na Patrício Lima, em frente à GAN, e temos a outra agência em Humaitá de Cima, em frente à Universal Pneus, que é onde a Laís também está localizada.
1: Perfeito, então, para quem não tem nenhum vínculo com vocês ainda, não é cooperado, tendo interesse, pode contratar então os seguros, daí passa a ser cooperado também, né? Ter acesso aos serviços.
0: Já conversamos e apresentamos aí todas as soluções, tenho certeza que ele indo à cooperativa, vamos encontrar mais soluções aí para atender ele.
2: Quem tem patrimônio tem que ter seguro.
0: Quem pensa na proteção, do claro. Seu patrimônio, sim. Uma das coisas que nós sempre temos que pensar, que eu penso com o meu patrimônio pessoal, né? Se eu perder isso, quanto tempo eu levo para adquirir novamente esse patrimônio? Claro. E é o que me faz fazer o meu seguro todos os anos.
1: Verdade. Gente, muito obrigado, Laís, Aline, pela presença de vocês, por trazer então essas orientações e possibilidades, né, a quem nos ouve nesse momento. Parabéns ao Sicoob também por estar sempre ao lado da nossa comunidade. Um grande abraço para vocês.
3: Muito obrigada pela oportunidade, um grande abraço a todos que estão nos ouvindo e contem sempre conosco.
0: Obrigada, obrigada pelo espaço, como já agradeci lá no início. Quem tiver dúvidas, né, nos acione, porque realmente a nossa intenção é estar aqui para contribuir e tornar, né, tomara que a gente tenha aí várias cotações e que ninguém precise acionar o seu seguro ao longo do caminho. Mas a gente quer proporcionar para vocês essa segurança e essa tranquilidade.
1: Ok, muito obrigado. 8h42 agora, intervalo. Na sequência tem o repórter Tubar.
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1: Ok, de volta agora, 8 horas e 48 minutos.
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1: Contato novamente com ele, Ramon Silveira. A pauta do repórter Tubá de hoje é a seguinte: Circuito do Pedal Sesc Tubarão. Acontece neste domingo. A técnica de turismo e recreação, Fernanda Elisa Duarte, fala sobre o evento.
7: Ok, ouvintes da Rádio Tubá 104.9 FM, eu converso com a técnica de turismo e recreação do Sesc aqui de Tubarão, a Fernanda Elisa Duarte. Em pauta, Circuito do Pedal, etapa Tubarão, que acontece neste próximo domingo, dia 20 de setembro. Olá, Fernanda, tudo bem?
8: Olá, Ramon, tudo bem? Oi aí a todos os ouvintes também.
7: Pois é, o Circuito do Pedal Etapa Tubarão, esse evento acontece todos os anos, explica pra gente.
8: Isso, Ramon, esse evento é um evento consolidado aqui no município, ele já acontece há mais de 12 anos, então todo ano a gente tem aí o Circuito do Pedal, um passeio ciclístico pela nossa cidade, né, de Tubarão, e aí a gente vai estar realizando ele este ano, né, esta edição, no dia 20 de setembro, agora domingo.
7: E quem pode participar?
8: Todo mundo pode participar, o evento ele é gratuito para a comunidade, comerciário, público em geral, todo mundo pode participar. Independente da idade também, ele é aberto a todos. A gente apenas tem uma orientação que crianças que andem em bicicleta de rodinha, como o percurso é um pouquinho maior, eles vão na garupa de um adulto, né? Porque a bicicleta de rodinha ela não consegue acompanhar o trajeto todo, geralmente pela velocidade que a criança anda. Então aí ele é aberto a todas as idades, crianças menores na cadeirinha e todos os adultos pedalando.
7: Com certeza, né? É até por devido à segurança aí. É um buraco, né? Uma subida, etc. Aí pode machucar, a criança tem que ir na cadeirinha, né? Com o responsável para não se machucar. Muito bem. E as inscrições ainda pode se inscrever na hora, como funciona?
8: Isso, as inscrições a gente sugere que façam antecipadas, porque a gente tem camiseta para todos os participantes. Então, além de ser um evento gratuito, aí quem participa ganha camiseta, tem camiseta tamanho infantil também, tamanho adulto. Então, garante a inscrição no nosso site e aí já vai estar aí na lista de quem vai receber a camiseta. Como ela é limitada, então os primeiros inscritos garantem já a camiseta do evento. E a inscrição, ela é feita direto no nosso site do SESC, que é o sesc-sc.com.br.
7: Repita.
8: sesc-sc.com.br. Chegando lá no site, vai procurar Circuito do Pedal e vai encontrar lá a unidade de Tubarão e o link para fazer a inscrição.
7: Que legal, né? E tem aí a inscrição, é uma inscrição solidária. Gostaria que você explicasse aí pra gente, porque é muito importante.
8: Isso, a gente pede, né, quem puder tá contribuindo, não é obrigatório, mas a gente sempre faz essa campanha nos nossos projetos do SESC, que quem fizer a inscrição traga 1 quilo de alimento não perecível, que a gente entrega para o projeto Mesa Brasil do SESC, que é um banco de alimentos, que tem instituições aí que necessitam cadastradas e eles fazem essa distribuição desses alimentos que são arrecadados. Então, né, o evento aí gratuito, ganha camiseta, então quem puder tá colaborando também com a nossa campanha do Mesa Brasil, 1 quilo de alimento não perecível, só trazer no dia do evento que a gente vai estar arrecadando também.
7: Olha só, que maravilha, né? Vai ganhar camiseta, tem camiseta para as crianças, camisetas infantis, né? Vai realmente desfrutar de uma caminhada, de um dia que é muito legal, né? Você aí andar de bicicleta, o circuito do pedal, etapa Tubarão. E a programação você tem aí para nos trazer com mais detalhes, né? O início, a hora que começa e a sequência?
8: Sim, a partir das 8:30 da manhã, aqui do SESC mesmo, a gente começa a entregar as camisetas. Então, 8:30 da manhã, o pessoal começa a chegar, vai pegando as camisetas, né? Quem já fez a inscrição antecipada, quem ainda não fez, faz a inscrição na hora, a partir das 8:30 da manhã. 9:30 da manhã, a gente inicia o passeio ciclístico. Ele tem duração aproximada de 1 hora, 1 hora e 15, dependendo o ritmo do grupo. O passeio, ele tem em torno de 9 a 10 quilômetros de trajeto. Então, né, 9:30 a gente começa o passeio, ali por umas 11 horas está acabando. Então, 8:30 da manhã a entrega das camisetas, 9:30 o início do passeio ciclístico pela cidade.
7: Muito bom, né? Passeio, circuito do pedal, etapa Tubarão, é mais um evento do SESC aqui da nossa cidade de Tubarão. E qualquer dúvida, tem o WhatsApp que é o 48 36260146, Fernanda.
8: Isso, esse mesmo, Ramon. E no final do passeio, a gente ainda tem sorteio de brindes e a gente tem o apoio do Giba Cicli, que vai estar dando uma bicicleta para a gente sortear o final do passeio também. Então, olha aí, além de ser gratuito, ganhar a camiseta, concorre a sorteio de brindes no final e tem a oportunidade de estar passando na nossa cidade de uma forma mais tranquila, né? Num domingo, olhando nossa cidade tão linda. A gente faz um percurso também pela nossa Beira Rio, que valoriza aí nosso patrimônio natural também da cidade, que é muito bonito, né?
7: Aí o pessoal diz assim: ah, a minha bicicleta tá muito velhinha, né? Será que eu posso participar?
8: Pode participar. O pessoal do Giba, eles vêm aqui, eles dão apoio, às vezes tá com um pneuzinho murcho ali da bicicleta, vem aqui, eles trazem o equipamento para encher também, então, né? Mas hoje é quarta-feira, ainda dá tempo, né? De passar ali, encher, dar uma lubrificada aí na bike também, pode todo mundo participar. Quem não tiver bicicleta e que ande assim, né? De patinete, enfim, de skate, também pode estar participando. O legal é que seja, né? Meios de transporte sustentáveis aí. Então, eu não tenho bicicleta, mas eu tenho um patinete, eu consigo fazer esses 9, 10 quilômetros num ritmo legal, pode estar vindo também de patinete, não tem problema nenhum.
7: Então tá certo. Quero agradecer aí pela entrevista, reforço o convite, a técnica de turismo e recreação do SESC, Fernanda Elisa Duarte. Reforça aí para convidar todo mundo, Fernanda.
8: Obrigada, Ramon. Então, dia 20 de setembro, neste domingo, a partir das 8:30 da manhã, no SESC de Tubarão, circuito do pedal. Faz a inscrição, já garante a camiseta. O site do SESC é o sesc-sc.com.br. E o nosso WhatsApp, 36260146.
7: Muito obrigado.
8: Obrigada.
7: Volto com vocês aí nos estúdios.
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2: Beleza. Beleza, são 8h59, vamos então ao Papo Reto. O Dura já chegou, hoje não tem entrevista, hoje vai ser ao vivo a participação de Haroldo Silva Dura aqui no nosso debate Papo Reto. Haroldo Silva, muito bom dia, tudo bem?
11: Bom dia, amigo Antônio Bento, bom dia, Tom, bom dia, amigos da Rádio Tubá, muito obrigado pelo carinho, muito obrigado pela audiência que nós temos aí. Rádio Tubá, que é 79 anos, né, no ar, né? É 79, né? Então é um prazer muito grande estar aqui num momento importante para o Brasil, né? Um momento que faltam apenas 16 dias, se não me engano, para o dia 4. Hoje é dia 16, hoje?
2: 18.
11: Dia 18, então dá 12, 16 dias. 16 dias para as eleições, muito importante para os brasileiros, para nós brasileiros.
2: Beleza. E os presidenciáveis vão estar em Santa Catarina.
11: Sim, Antônio. A reta final. Não tem perdas nessas visitas, né? Essas visitas só tem ganho para quem está vindo. Por exemplo, os presidenciáveis, são três que estão visitando Santa Catarina de hoje até sábado, até domingo. Então tem o Renan dos Santos, do Missão, o Renan, né? Que é aquele, o Renan dos Santos, que é presidenciável do Missão, que teve no começo uma ascensão muito forte, né? Começou muito assim, sendo muito debatido, discutido pela juventude, enfim, que é um eleitor assim bem direcionado, né? Então o Renan Santos começou assim numa linha muito, muito forte no início da campanha, né? Logo em seguida após as convenções, depois deu uma recaída, depois deu uma caída, porque é evidentemente que as forças dos partidos fortes políticos, né? Do Brasil entraram em ação pós a convenção, aí Renan deu uma amenizada, mas ele está aqui, ele esteve em Chapecó, né? E agora está amanhã em Criciúma, vai passar por Tubarão, parece que tem uma agenda em Tubarão amanhã às 15 horas. O candidato do Missão aqui, que era o Cleito, não pôde concorrer nessa eleição por questões documentais e tudo mais, e tem uma candidata, se eu não me engano, de Gravatal, né? Que é uma candidata Yolanda, se eu não me engano, ali de Gravatal, é a única candidata que o Missão tem aqui para nós, aqui na nossa região da Amorel. Por outro lado, Flávio Bolsonaro também vai estar no mesmo dia que Lula, Luiz Inácio Lula da Silva, que estarão aqui. Amanhã, sábado, o Lula vai estar em Florianópolis e o Flávio em Joinville. São colégios eleitorais muito fortes, muito grandes do estado. Dessas duas visitas, os dois que estão na frente das pesquisas, por exemplo, né? O empate técnico, 3 pontos a mais, 2 pontos a menos e tudo mais. Lembrando que um ponto faz muita diferença, que o Bolsonaro perdeu com muito pouco em 2022, né? É quase menos de 1%, se eu não me engano. O que acontece com essas visitas? Analisando cada caso é um caso. A visita de Flávio Bolsonaro, ele vem, é muito forte, intensificar cada vez mais a campanha do Jorginho Melo, né? Ah, mas o João é de direita, João Rodrigues é de direita. Não, o Flávio já disse, o candidato dele aqui em Santa Catarina é o Jorginho Melo. Consolidar o que as pesquisas, até que prove ao contrário, temos 16 dias, muitas coisas poderão surgir, poderão aparecer e tal, e os candidatos estão pisando em pedras, com certeza. Mas por enquanto, hoje, nessa sexta-feira, 18, com certeza o Flávio vem agregar cada vez mais pro Jorginho. Para ele, pouco influencia, porque é um estado que as pesquisas mostram que Flávio está bem na frente aqui em Santa Catarina. Por outro lado, o PT é estratégico a visita do Lula, né? Aqui em Santa Catarina, do presidenciável, né? O candidato, o presidente Lula, que vem à reeleição. Ele vem porque o Gelson Merizio, em nenhum momento, desde que entrou na campanha, ele, né? Ele disse que queria competir para chegar governador, tal. Se der certo no segundo turno, coisa parecida, outra história. Mas ele não tinha essa intenção quando entrou para governador, né? Ele veio justamente para aumentar o índice de votação do presidente Lula aqui. Então é uma estratégia que o PT está usando. investir muito no sudeste, no sul do Brasil, para fazer a compensação de algumas perdas no nordeste nessa eleição. Então é estratégico, essas visitas são estratégicas, né? Então Lula vem a Florianópolis, né? E com certeza essa visita, ela vai dar um plus muito grande na campanha do Merizio, que hoje patina 8, 10%, alguma pesquisa diz que ele já passou o João Rodrigues, outra já volta, fica naquele 16, naquele 15, naquele 12 ali, por cento. Ainda, se o Lula tem 25 no estado, o Merizio tem 8, tem 9, alguma coisa não está conectando. É justamente essa conexão que o Lula vem fazer. Por que que eu tenho 25% e o Merizio tem 8? Eu quero saber esse meio aí, por que que as pessoas ainda, o eleitor de esquerda não está votando no Merizio. Então, com essa visita, com certeza irá agregar a algumas peças, né? Irão juntar algumas peças que estão soltas. Então, são duas candidaturas que vai, uma consolida e a outra vai, tem que tentar querer aumentar a estratégia. Quem perde com isso? João Rodrigues. É evidentemente que é notório, que é público, que João Rodrigues, que tem o Caiado como o seu presidenciável, não emplacou, na verdade patinou, né? O Caiado patinou e tá aí, os resultados das urnas vão mostrar isso, né? Assim como eu falei do Renan também, que não deslancha daquilo ali mais, fica por ali, o Caiado, o Zema, é na mesma linha, entende? No começo parecia que seria uma alternativa, o Cury apareceu, o Augusto Cury apareceu em algum momento dizendo assim, esse vai brigar pela segunda posição para ter um seu, para ir para o segundo turno, mas foi fogo de palha também, né? Ele chegou a 10% numa pesquisa e foi fogo de palha, voltou pro patamar de um dígito só. Então é isso, eu acho que quem perde com essas duas visitas começa a desintegrar, é claro, e tem que falar a verdade, gosta ou não gosta, amigos, é o João Rodrigues, porque não, o Caiado não agrega mais na campanha de João Rodrigues.
2: Beleza, Dura, o nosso amigo Hamilton Lemos, que foi vereador aqui em Tubarão, político, um dos bons vereadores de Tubarão e também é empresário aqui na cidade, engenheiro civil. Alô, Hamilton, aquele abraço.
11: Um grande abraço, Hamilton Lemos.
2: Mandando um recadinho aqui, querido, dizendo amigo, que o...
11: Ele é sua mãe, a dona...
2: A dona Chiquinha.
11: Dona Chiquinha, né?
2: O Hamilton tá mandando uma
11: tem
2: nota...
11: Tem que falar sempre da mãe dele. Eu falei com o Hamilton outro dia aí.
2: O Hamilton mandando uma nota muito triste aqui, né? Um servidor dele. Ah. O Pedro Francisco Vieira sofreu, de 72 anos, sofreu, né, um infarto, nossa, fulminante ontem e veio a falecer. O conhecido Boquica, lembra do Boquica de Oficinas? Muito conhecido e realmente...
11: Será que é o Boquica do Caeté?
2: É, do Caeté, exatamente isso. Boquica do Caeté, bairro Oficinas ali, Caeté.
11: Olha só, Boquica.
2: Faleceu.
11: Eu lembro do Boquica, claro.
2: Está sendo velado na Santa Albertina, ali na margem esquerda. E o sepultamento será no Horto da Saudade hoje, a partir das 3 horas da tarde.
11: Tá bom.
2: É o nosso sentimento, né? Nosso sentimento, toda a família. Dura, agora, voltando aí para o nosso...
11: O Joma ontem fez uma reunião com a imprensa.
2: Fez, né? Foi boa
11: a reunião? É, uma reunião com a imprensa ontem, foi interessante a reunião com o João Marcelo Freta, que é candidato a deputado federal nessa eleição. Ele reuniu a imprensa, os setores da imprensa, principalmente, né? Estava o Lucas Marques também, Arilton Barreiros, enfim, outros companheiros da imprensa. E o Jomas fez um apanhado, né, como se chama, da sua campanha até agora, e deixou, foi uma coletiva muito legal, que cada membro da imprensa pôde falar o tempo que quisesse, entende? Pode falar do que pensa, a verdade, e foi colocado algumas verdades pro João Marcelo, que é uma liderança muito forte que nasce aqui na nossa cidade, é uma outra liderança que nasce, porque Sorato já é uma liderança de vereador para deputado, deputado para prefeito, é uma liderança que se consolida, então temos que ter outras lideranças também aqui na cidade e na região. Então foi um debate muito interessante e João Marcelo não tá cansado não, muito pelo contrário, né? Tá na ativa aí e tal, só que o PMDB é um detalhe importante, né? O PMDB nas três regiões do sul, ele tem 900 mil votos, praticamente, perto disso. E o MDB só tem um candidato, que é o João Marcelo. Só que a demora de sair candidato, isso prejudicou muito o processo, aquela briga interna do MDB, que você lembra muito bem. Sim. Há dois anos atrás, um ano atrás, ela tem um reflexo nas eleições de hoje. Demorou para sair, mas não deixa de ser uma grande liderança e ele tem esperança que dê tudo certo
2: ainda. Um assunto duro, um tema que vem sendo muito debatido a partir de ontem aqui no Brasil, foi em relação ao aumento do Bolsa Família, proporcionado aí pelo candidato e o presidente Luiz Inácio Lula da Silva. Qual é a sua avaliação de tudo isso, desse debate que está acontecendo à direita? Enfim, vários políticos não concordam de hipótese alguma entrar na justiça. Qual é a sua opinião?
11: O que que você acha, se eu transportar essa pergunta para você? Você responderia para mim?
2: Não, quem me responde?
11: Não, eu gostaria que você respondesse para mim.
2: Não vem com essa.
11: Porque
2: Particularmente, eu acho errado.
11: Por que que você acha errado?
2: Eu acho errado porque deveria fazer bem antes de começar aí o processo eleitoral ou depois do processo eleitoral. Nada contra, né, o Bolsa Família aumentar, que merecem essa. Famílias merecem esse valor bem maior. Só que tem um detalhe, agora em época de eleição, isso aí é meio complicado, de acordo aí com esses debates que vem acontecendo, principalmente da direita, que não está admitindo.
11: Bom, a direita não está admitindo. Época de eleição, você coloca alguns fatores que você tem razão em alguns pontos, mas na verdade sempre aconteceu isso. Aconteceu no governo Dilma. Ela fez aumento na véspera da eleição, praticamente.
2: Errado.
11: Não questão que isso é errado, já passou isso, não está
2: errado. Não, que foi errado na época.
11: Mas lá na época outra história. Deixa eu comentar.
2: Aconteceu no Bolsonaro também, errado.
11: Eu escutei você.
2: Errado
11: agora,
2: também.
11: Você que me ouvir, pô, você pode, né? E aí o segundo ponto, né? O segundo ponto, na Dilma, no Temer também aconteceu isso. Tá, aconteceu esse aumento de véspera da eleição. No Bolsonaro também aconteceu e foi 50%, né? Com outro nome, Avança Brasil, como é que era o nome?
2: Auxílio Brasil.
11: Auxílio Brasil, tiraram o Bolsa Família, botaram Auxílio Brasil. O Bolsonaro também na eleição de 2022, né? Ele também colocou 22 ou 18, não lembro aqui, e se colocou também o aumento de 50%, a justiça cortou, o STF cortou na época, tal, enfim. E agora o Lula, na véspera da eleição, aumenta 15%, vai de 600 o Bolsa Família para 690. É claro que o Bolsa Família tem ajudado muitas famílias. É verdade, claro. Isso é irreparável, independente de quem governo for. Aquele que assumir o trono realmente de Brasília vai continuar com esse programa social, que também é interessante. Criticado, mas é interessante. É criticado por quem não precisa. Mas quem precisa realmente sabe que é bem-vindo, que é bem-vindo de verdade mesmo. Né? Então, é isso. A questão de ser no período eleitoral é uma opinião que eu respeito a sua. Eu respeito. A gente concorda que é um instrumento que ele está usando também por questão eleitoral, e todo mundo sabe disso. Né? Não é porque os outros fizeram que eu tinha que fazer, que eu tenho que fazer. Os outros que fizeram, muitos não foram à reeleição ou perderam a eleição, por incrível que pareça. Então, ele fez isso. Agora, o que eu acho interessante em tudo isso é o Zé Trovão, da direita, no, pior ainda, foi o que o Zé Trovão fez, o deputado Zé Trovão fez, quando ele sugere não que ele seja contra o Bolsa Família, segundo a ação dele, ele vai no STF e diz o seguinte, ele entra com processo para anular esse aumento em período eleitoral, é justamente isso. Só que passa para as pessoas que a direita é contra esse aumento de 15% do Bolsa Família, passar de 600 para 690. O Flávio Bolsonaro sentiu o efeito imediatamente e desautorizou o deputado Zé Trovão, que fizesse essa ação, que não tem nada a ver. O Flávio Bolsonaro foi mandado pelo Flávio Bolsonaro. Esse assunto no STF caiu nas mãos do André Mendonça.
2: André Mendonça.
11: O André Mendonça, na hora, disse que não acataria.
2: Rejeitou.
11: Rejeitou a do Trovão, dizendo o seguinte: quem tem direito de entrar no STF contra esse aumento do Bolsa Família são os partidos políticos. Os partidos políticos, não o individualismo do deputado, sabe? Mas o Flávio, essa madrugada e hoje, ele entrou com os dois pés em cima do Trovão, né? Dizendo assim: Trovão, pelo amor de Deus, para com esse negócio. Porque eu vou continuar também depois, caso o eleito for. Então, são situações que, eu volto a falar da palavra estratégia, que atrapalha os candidatos, que atrapalham. Uhum. Por questão do período eleitoral, em cima do período eleitoral dá o aumento. O outro não pode ser contra o aumento também, porque pode parecer que ele é contra o Bolsa Família. E aí, o maior eleitorado no Brasil é realmente praticamente Bolsa Família e tudo mais. Então, é muito complicado isso, né? Mas vamos ver o que é que vai dar daqui para frente.
2: Vamos ver o que vai acontecer daqui para frente. 16 dias para a eleição. Tá fria ou tá quente? Aí, o movimento, Dura, qual é a sua opinião em relação ao que vem acontecendo com os candidatos, enfim, girando para lá e para cá? Conforme você falou, né, o Santos esteve em Chapecó, está em Santa Catarina, outros virão a Santa Catarina. Está esquentando a coisa?
11: Ela esquenta lá, esquenta longe de nós, está muito longe da gente aqui, sabe? Nós estamos aqui brigando, estamos falando do nem dos nossos deputados, que são 15, nós estamos falando. Impressionante. Nós não, não é nós, é a imprensa. Eu digo, você, amigo radiovinte, parece que esse debate não entra. O que entra na discussão, na mesa, na hora da janta, na hora do almoço, ou num bate-papo, é mais a nível presidencial. Já está, isso sim, isso está entrando. O horário político, ele não cativou, ele não teve o efeito de outros anos anteriores, porque as redes sociais tomaram conta. O celular que eu estou mostrando aqui, esse aqui me dá toda a informação real na hora, não preciso ver
2: parado,
11: o horário político.
2: Estático, não precisa estar se movimentando.
11: Não precisa nada, ele vem automaticamente, é só eu pensar tal matéria, ele já vem aqui. Então, eu acho que está gelado. Eu acho, desses 16 dias, poderá esquentar um pouco mais. Vai vir ter muitas investigações de candidatos e na majoritária de deputados, ainda tem essas coisas todas. Não vi uma briguinha boa, não é que eu torço pela briga, mas eu acho que não vi assim uma briguinha boa de debates e tudo mais. Eu acho que tem aquela discussão, candidato de fora, candidato aqui, mas também tem que pedir candidato. O deputado Pepe Colasso lançou uma nota hoje, né? Está na minha coluna, que ele foi no Oeste Catarinense e se reuniu com 300 pessoas. Quer dizer, lá pode, aqui não pode. Então, não tem porteira. O que eu estou sempre dizendo é o seguinte, falei na coletiva do João Marcelo ontem, do Freta. O problema é que nós não temos, muitas vezes, candidato competitivo. Não adianta você ter um time, o Ercílio ou o Tubarão, apenas, se bem que o Ercílio está um pouco melhor, que teve uma taça.
2: Sem ser competitivo.
11: Você definiu, tá entendendo? O exemplo vale. Ah, fazer um time para estar lá na.
2: Para participar,
11: Série B, Série C, e eu não tenho objetivo nenhum. Então, esse é o nosso problema. Competitividade. Isso. Nós não temos. Então, nós temos quatro ou seis candidatos aqui que nós estamos olhando bem, mas nós temos um defeito muito grande, que a gente não faz líderes fortes para eleição, diferente de outras regiões, que eles investem, eles fazem um trabalho 4 anos, os partidos políticos não lançam candidato. Para você ter uma ideia, na reunião do Conset na última quinta-feira, o que é que aconteceu? Uma candidata de um partido, ela tinha 5 minutos para falar, alguma coisa, para falar 5 minutos, não dá para falar nada também, mas para falar. Ela falou 56 ou 53 segundos. Tá ouvindo o que eu tô falando?
2: Tudo isso.
11: Uma candidata a deputada federal, Tom, se você dá 5 minutos e ela fala 53 segundos, eu acho que não dá nem, não deu nem tempo para dizer o nome dela. São essas candidaturas que os partidos, que as lideranças não têm que aceitar mesmo. Candidaturas são aquelas que são planejadas, são aquelas que são depois executadas esse planejamento, com antecedência, né? Tendo bandeiras muito claras. Chega da gente se achar que faz campanha somente pelo celular, somente pelas redes sociais. Não existe isso. E o insucesso é uma coisa que pode acontecer. Como o insucesso também daquele que viaja pelo estado inteiro também pode acontecer, é verdade. Por isso que ela está fria. O celular tirou aquele aquecimento, sabe? Os comícios, nós já comentamos, já faz tempo que acabaram os grandes comícios, né? Muitas coisas acabaram, né? Então a gente, acho que até a reunião de boteco também já acabou. Então a gente está mais assim também reservado, o eleitor está mais reservado. Eu tenho a impressão que o eleitor está ouvindo mais. Ele está ouvindo mais e está analisando cada candidato. Por isso que está frio.
2: Olha, Dura, com relação ao que você falou, desse candidato ou candidata que tinha 5 minutos, falou só 50 segundos. Eu tenho uma opinião. Eu diria que eu sou contrário à sua opinião. Às vezes, um candidato que se apresenta com 5 minutos e fala 50 segundos, este é muito. Se eleger, será muito mais importante do que esse falador que fala tudo, né, pelos cotovelos e chega lá não faz nada, faz tudo ao contrário. Esta é a realidade. Infelizmente hoje nós temos muito isso na política. O cara tem um bom argumento, o cara fala bem, mas chega lá faz tudo errado. E quem não tem às vezes um bom argumento, chega lá, opa, vou fazer uma votação em prol da população, fazer uma votação beneficiando a população. Eu penso dessa forma.
11: Eu quero fazer um adendo, você tem razão, eu quero fazer um adendo sobre um... Eu vou escrever sobre isso ainda, acho que você também escreve muito bem, poderia fazer uma análise sobre isso. Sobre as questões de lideranças não apoiam o candidato daqui. Nós estamos falando de competitividade, né? Nós estamos falando que não adianta lançar candidato que tem 53 segundos, tem 5 minutos e fala 53 segundos. Aí o eleitor fica meio desconfiado. Agora tem uma coisa. Eu vou falar uma coisa aqui muito interessante, eu acho. Se o PL hoje, que está aqui, tivesse lançado candidato a deputado federal e tivesse candidato a deputado federal estadual, com certeza, se nós vamos fazer um ou dois, nós corrimos o risco de não fazer nenhum. Eu estou fazendo uma previsão da mãe Ricardina.
2: Aqui na Murel.
11: Aqui na Murel, tá entendendo? Então, não adianta ficar falando muito sobre isso, não. Não adianta. Eu vou falar isso mais tarde, né? Um outro horário a gente vai falar sobre isso, né? Pensam bem.
2: Pensam
11: bem. Aproveitar esse momento. Eu quero mandar um abraço.
2: Só colocando aqui, você falou da mãe Ricardina, né? Eu escrevi um texto, você lembra daquele texto que eu escrevi? Eu coloquei a sua foto, o Dura fez algumas avaliações na época do futebol de Ercílio e Tubarão e tudo mais. Aí eu coloquei, né? O que o Dura falou.
11: A mãe está em Brasília agora.
2: Tá em Brasília.
11: A mãe Ricardina, tá a minha Brasília. Guru está em Brasília, está passando um trabalho, que ela tem 82 anos. Ela está sendo consultada pelo Gilmar Mendes, que apareceu agora, uma ex-diretora do Instituto da Faculdade do Gilmar Mendes, do ministro, tá dando uma confusão, claro. Tal. Olha aqui, ó, tô mandando abraço. Júlio Quinol mandando um abraço pra mim e tal, pra nós. Ele disse assim, eu gosto mais do Antônio, ele falou pra ti. Ele perguntou se eu ia pegar um ônibus pra Florianópolis amanhã. Tu vê, né? Gozação, né?
2: Deixa eu ver aqui. Ele falou? Deixa eu ver aqui.
11: Não, falou aqui, eu penso que eu não vou mostrar pra ti
2: aqui. Deixa eu ver aqui, ó. O Duro é um inventador aqui, ó.
11: Eu inventei de novo.
2: Bom dia, você. vai a Floripa amanhã?
11: Ele perguntou se o Antônio ia pra Florianópolis amanhã. Você, Antônio, ele pende
2: isso. Eu vou.
11: Tu vai pra Joinville, né?
2: Eu vou pra Joinville.
11: É, vai pra Joinville.
2: A maior cidade de Santa Catarina.
11: Brincadeira,
2: Manchester, doutor. Catarinense.
11: Mandou um grande abraço, doutor.
2: Doutor.
11: Não, doutor, eu não vou pra Florianópolis, mas eu gostaria de ir como jornalista nas duas, Joinville e Florianópolis. É, com certeza serão dois grandes encontros aqui. Outra coisa, o Matheus Aguiar, que é o coordenador, que é o secretário de comunicação da Prefeitura do Tubarão, nos ouvindo, mandando um abraço aí a todos nós aqui. Muita gente aqui ligado, o Césio também, muita gente ligado conosco aqui. Antônio, aqui, eu falei uma coisa
2: aqui. Só um recadinho aqui, o Eduardo lá de Boston, Estados Unidos. Alô, Eduardo aí dos States, Estados Unidos. Bom dia, amigos. Aqui também é a mesma coisa, só troca os nomes, os republicanos apavorados, diz ele.
11: Republicanos apavorados, democratas só esperando, né? Os democratas aí só esperando, né, Eduardo? Ô, Antônio, 16 dias para eleição. É uma decisão tão importante que ainda nós estamos preocupando ainda da polarização do nós contra eles, de isso ou aquilo. Nós não temos mais tempo para isso, eleitor. Não temos. Nós temos que analisar cada candidato. Urge, né? Uma maneira diferente de analisar um candidato. Não é mais aquele dando que se recebe. Não é mais isso o voto. O voto hoje é olhar bem para a sua cidade. Qual a importância de um candidato para a sua cidade? Seja ele governador, seja ele senador, para a sua região, seja ele senador, seja ele deputado federal, deputado estadual. É isso que tem que valer no voto. Qual é a importância que ele tem para a sua cidade? Porque para você, a gente se vira, com o aumento do Bolsa Família ficou melhor ainda. Então...
2: Mas a dona Terezinha não concordou.
11: É, claro que não.
2: A dona Isaurinha.
11: Então eu acho assim, não é só Bolsa Família, não é só porque aumentou o Bolsa Família, não é nada disso não. É fazer uma análise de quem está no poder e ver se vale a pena dar o voto de confiança da continuidade. Mas a sua cidade, ela tem que ser muito bem, o candidato tem que ser muito bem analisado, se ele é bom para o seu estado, se ele é bom para o seu município. Isso é eleição, na minha opinião.
2: O Reginaldo De Pere também mandando um abraço aí, também o Juliano do KM60, né? O Eduardo voltou lá dos Estados Unidos. Trump vai perder nas duas casas a liderança, lá diz
11: tem,
2: ele.
11: Lá tem de fato a polarização mesmo.
2: Tem, forte.
11: É o democratas e o republicano.
2: O nosso amigo Gelson Guarese, 13 de maio, da Serra Guarese.
11: Grande,
2: alô, Gelson, nosso patrocinador aqui, grande Gelson Guarese, toda a família, sempre acompanhando. Dura, fechou o time.
11: Fechou. E até segunda-feira, se Deus quiser, né? Se Deus quiser. O doutor Júlio tava, fazia tempo que tinha saído daqui. Eu acho que ele estava em Nova York, ele estava lá em Dubai, né?
2: Dubai, é.
11: Ele viaja. Muito além do Paraguai, né?
2: Ele tem money, tem, né?
11: Um grande abraço a todos, bom final de semana, fique com Deus.
2: Valeu.
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2: São 9h33, finalizando o Show do Rádio. Obrigado pelo carinho da sua atenção, audiência. Eu volto daqui a pouco, a partir das 10, com o Rádio e TV Justiça. Agora, nesse período, meia hora, Bruno segue com o Camarote da Tubá.
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1: 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Bola em Jogo desta sexta-feira com Giovanni Martins, o Oswaldo Borges, Lucas Marques tá fora, né, porque a gente não vai falar de Mengão hoje, então ele gosta de falar do Flamengo e do Vasco, né? Contra o Vasco, mas faz parte. A partir de agora, as informações no seu rádio, com Everton Luiz na parte técnica. Ercílio Luz encara o Marcelo Dias pela Copa Santa Catarina neste sábado. Série C do Campeonato Catarinense começa no domingo. Definidos os semifinalistas na Libertadores e na Sul-Americana. Brasileirão tem rodada cheia no final de semana e amanhã tem final, para quem gosta de futebol amador, amanhã tem a final da Copa CAT, da Copa Tubarão, promovida pela CAT amanhã aqui no campo do Noroeste. 36265177, são as informações a partir de agora. O WhatsApp da Tubá é o 36265177. E aí, amanhã tem Leão do Sul em campo. O Ercílio vai conseguir uma vitória em Itajaí? Você que ouve o programa, você tá acreditando, você tá otimista? O Leão consegue mais 3 pontos, um empate, tá legal? O Ercílio conseguindo um empate em Itajaí vai ser bom, ou o Ercílio perde? Amanhã o Marcelo Dias joga em casa e vai conseguir vencer o Leão do Sul. Qual a sua opinião? 36265177 é o WhatsApp da Tubá. Vamos juntos até as 11:55.
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1: Tempo bom em Tubarão, 24 graus a temperatura, 52% é a umidade relativa do ar. 11:07. Oswaldo Borges, bom dia. Qual é a ruim?
3: Bom dia, Giovanni, bom dia, Everton, bom dia quem nos acompanha. Eu acho que não existe ruim.
1: Sempre nessa.
3: Eu acho que o tempo tá bom, solzinho, tá para virar o tempo. O Flamengo com dificuldade ontem conseguiu a classificação, Palmeiras classificado, Fluminense na Libertadores. Eu acho que temos três brasileiros na Libertadores, isso é muito importante.
1: É isso aí. Olha, já quero mandar um alô para o seu Idalino palmeirense, o Matheus Silveirinha, filho do Ramon, e o que está aqui fazendo o registro, seu Idalino palmeirense, sempre está ligado aqui no Bola em Jogo, já todos conhecem como Idalino palmeirense. Tá feliz, né? Porque o Palmeiras tá na semifinal da Libertadores. Alô, seu Idalino, obrigado aí pela preferência, tamo junto. É o seguinte, vamos destacar e vamos iniciar falando sobre a Copa Santa Catarina, né? Teremos rodada cheia no final de semana, vamos já para a quarta rodada. Teremos jogos acontecendo a partir de amanhã. Sábados, 3 jogos, né? Serão no sábado e 1 jogo será no domingo. Antes de falar de Ercílio e Marcílio e Ercílio, Oswaldo, a rodada inicia amanhã com um jogo envolvendo o Nação e o Joinville. Amanhã às 3 da tarde, no João Marcato em Jaraguá do Sul, Nação contra o Joinville. O Nação é o 7º colocado com 1 ponto. O Joinville é o 5º com 3. Tem favorito nesse jogo aqui?
3: Acho que não. Eu acho que é um jogo muito de igual para igual. Os dois estão lá embaixo da tabela. Eu acho que é um jogo para empate, tá? Pela posição deles na tabela, pelo futebol apresentado no momento.
1: Não dá para apostar no Joinville com essa bolinha, com esses problemas. Não dá. Tá a cara de realmente para empate amanhã em Jaraguá do Sul. Amanhã, 5 da tarde, no SESI, em Blumenau contra o Metropolitano, o jogo dos times de Blumenau.
3: Desesperado.
1: O Blumenau é o 8º colocado, penúltimo, tem 1 ponto em 3 jogos. O Metropolitano é o último, 0 em 2 jogos. Os dois precisam da vitória. É outro confronto que eu não aposto, que eu não boto as fichas. Eu acho que também pode rolar um empate aqui. Eu não sei, sinceramente.
3: Não, acho que aí sair um dos dois, sair vencedor, não dá empate nesse jogo, não. Mas assim, me decepcionou na Copa Santa Catarina as duas equipes. Eu achei que faria um trabalho um pouco melhor. Mas eu acho que não é jogo para empate. Eu acho que o Metropolitano, eu acho que está um pouquinho melhor do que o Blumenau. E é o seguinte, se os dois empatar, os dois praticamente estão fora da competição.
1: Não, mas o Metropolitano, ele fez dois jogos, perdeu quatro. Ele tomou 9 gols em dois jogos.
3: Mas futebol pode...
1: O Blumenau fez 1.3 jogos, né? Os dois estão mal, cara. Os dois estão mal. O Blumenau tem investimento...
3: É clássico, né?
1: O investimento do Blumenau é superior ao rival. Mas em muito campo as coisas não acontecem. O técnico exercita e com o técnico Carlos Correia, que não consegue extrair mais nada. O elenco não tá nem aí, se perde, ok. Se ganha,
3: se ganha,
1: os dois precisam da vitória para ter ainda a possibilidade de classificação, né? Se o Blumenau vencer, ele vai a 4, continua na briga. Se o Metrô vencer, ele vai a 3, vai somar os primeiros pontos, ficar na briga, né?
3: Exato.
1: Mas é um confronto que vai chamar a atenção. Domingo, 3 da tarde, em Rio do Sul, teremos o Santa Catarina contra o Figueirense. O Santa, ele lidera, né? Tem 7 pontos em 3 jogos, 2 vitórias e 1 empate. Ainda não perdeu. O Figueirense é o quarto colocado. Tem 4 pontos em 2 jogos. 1 vitória e 1 empate. O Santa joga em casa. É favorito contra o Figueirense?
3: Não, eu acho que não pelo seguinte. Pelos dois brigam em cima da tabela da classificação. Não vão se expor muito, não. Porque eles ainda estão dentro. Estão entre os quatro. Então não há um motivo de se expor nesse momento. Então eu acho que é jogo para empate, sim. Pela situação das duas equipes. Não brigam embaixo, brigam em cima. Ah. Claro que se ganhar, dá um passo. Tudo
1: eu
3: pode acontecer. Sendo uma partida, mas tu joga geralmente vamos ver quem é o adversário, porque duas equipes que esse ano ainda não se confrontaram, né? Exato?
1: Se enfrentaram no Catarinense,
3: né? Mas depois houve modificações que tiveram numa segunda competição, agora volta para a competição a nível estadual, né? Porque a Copa Santa Catarina é isso aí.
1: Tá.
3: Então eu acho que é um confronto de estudo, mas é um jogo, sim, para jogar, para não se expor demais, para, claro, Santa Catarina jogando
1: de casa. Um empatezinho seria legal, né?
3: Pensando nas
1: outras equipes, sim.
3: Pensando no Ercílio.
1: Para as outras equipes, porque sim. Porque o Santa tem 7. Se ele vencer, ele vai a 10.
3: Tem 7.
1: Ele permanece na primeira colocação.
3: Exato.
1: Se o Figueirense vencer, ele vai a 7. Tá?
3: Então.
1: E o empate, com o empate, o Santa vai a 8, o Figueirense vai a 5. Aí, claro que vai depender do jogo do Ercílio. Mas eu sempre penso aqui no time no nosso time aqui, no caso o Ercílio Luz, que representa a Cidade Azul, representa Tubarão. Então, acho que o empate, pensando no Ercílio, seria melhor, né?
3: Na tabela, sim. É. Até se o Figueirense, que está embaixo, vier ter um vencedor, pro Ercílio seria o Figueirense ganhar esse jogo. Mas é o seguinte, o Ercílio tem que fazer a parte dele, que está fazendo até no momento, mas tem um jogo importante contra o Marcílio.
1: Vamos entrar agora nesse jogo. Amanhã, 5 da tarde, em Itajaí, no estádio Ercílio Luz, teremos Marcílio Dias contra o Ercílio Luz, tá? O técnico do Marcílio Dias, ontem, né, ele participou de uma coletiva de imprensa, o Lúcio Flávio, ex-jogador de futebol, rodou pelo Brasil, hoje ele é técnico do Marcílio Dias. Ele projeta, né, o jogo de amanhã, o que ele espera do Marcílio Dias. O Marcílio Dias, que vem de uma derrota no domingo passado, perdeu, jogando em Rio do Sul, perdeu para o Santa Catarina. Fala, Lúcio.
4: Bom dia, Giovanni Martins e todos os ouvintes da Rádio Tubá.
1: O Mauro Cancelheiro falou agora, daqui a pouco, mais tarde, vai falar sobre a final da Copa Cate, Everton. Está agora sim, Lúcio Flávio, falando sobre o jogo de amanhã.
5: Mas acho que foram, assim, dias positivos que nós tivemos. É claro que você agora tem que trabalhar no sentido de fazer o dever de casa. É isso que a gente tem passado aqui aos atletas, né? Nós sabemos e entendemos bem que, em razão do bom início que nós tivemos, a gente passaria a ser também uma referência, né, dentro da competição. Mas eu acho que, diante daquilo que a gente tem observado, assim, no contexto de trabalho, de entrega, né, da nossa equipe, a minha expectativa para o jogo, ela é a melhor possível. Nós vamos enfrentar a segunda melhor equipe em termos ofensivos, né? Então vão jogar aí as duas equipes que mais fizeram gol dentro da competição. O que a gente precisa fazer é minimizar, né, a questão dos erros, né, para evitar tomar gols, já que acho que a gente precisa corrigir algumas situações nesse aspecto. Mas no modo geral, estou muito esperançoso, né, da equipe fazer aqui mais um bom jogo e recuperar dentro da competição esses pontos que nós perdemos lá em Rio do Sul.
1: Tá legal, o técnico do Marcelo Dias, Lúcio Flávio, tá agora antes do intervalo, daqui a pouco o Oswaldo vai avaliar, né? Agora a gente ouve, né, o técnico do Ercílio, Rogério Correia, que ontem falou com a imprensa, né? Ele projeta o jogo de amanhã em Itajaí.
6: Um jogo difícil, como sempre, acho que todo jogo da competição a gente trata desse jeito, acho que você tem que tratar como o jogo mais difícil do campeonato, sempre é o próximo, e a gente tem que analisar bem. Então acho que é um jogo onde essa sequência de trabalho é importante, a gente fala muito no futebol brasileiro hoje, né, e alguns clubes estão tendo isso, né, no caso é o nosso, e mostra essa longevidade no trabalho para justamente isso, né. Dar sequência no trabalho e você tem entrosamento dentro e fora de campo. Então a gente sabe que é uma equipe forte do Marcílio, sempre em Copa Santa Catarina eu conheço bem, né? Conquistei um título lá, então sei que eles priorizam bastante esse campeonato. Então acho que é se preparar bem para esse jogo, acho que é um jogo que a gente tem que estar os 90 minutos alertos, ligados, né? Temos que correr muito, né, para poder buscar o nosso objetivo lá, que quem sabe pode ser a vitória, mas eu falo sempre respeitando o adversário, né, porque eles têm o objetivo deles, nós também temos o nosso, né, e a gente sabe que vai ser uma briga direta.
1: Rogério Correia, falando sobre o jogo de amanhã, a gente vai fazer um intervalo, tá? E aí na volta a gente vai falar, né, sobre o que os técnicos analisaram, o que dá pra esperar do jogo de amanhã em Itajaí. 3626577 é o WhatsApp da Tubá. Qual o seu palpite pra amanhã? O Léo consegue um bom resultado? Um empate, né? Um bom resultado? Uma vitória, claro, ótimo. Ou será que ele pode tropeçar amanhã? A gente já volta com o Ercílio, daqui a pouco ainda no programa A Final da Cátia. Amanhã tem Copa Tubarão, Série A do Brasileiro, Sul-Americano Libertadores, enfim, muitas informações ainda nesta edição.
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1: De volta, 11:19, 25 graus a temperatura, sextou, coisa linda, hein? Coisa maravilhosa. Copperzen, desligamento de energia programado no domingo, dia 20, das 8 da manhã às 11 da manhã. 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Locais afetados: em Armazém, bairro Santa Terezinha, Alemanha e ainda Peroba. Considerar a rede energizada durante o desligamento. Copperzen, administração Marcelino Herd e sua diretoria. Oswaldo, na sexta todo mundo tá sorrindo, né? Na sexta todo mundo tá feliz. Tu vai no estabelecimento, tu vai não sei aonde, na prefeitura, tu vai no setor, qualquer local, enfim, as pessoas estão felizes, estão sorrindo, porque chegou a sexta-feira, né?
3: Porque sexta-feira
1: na sexta
3: também.
1: O pessoal tá feliz.

0: Bom, Copa Santa Catarina, amanhã, 5 da tarde, em Itajaí, Marcílio Dias contra o Ercílio, no apito Diego da Costa Cidral. Os técnicos falaram, né, sobre o jogo, Lúcio Flávio projetou, a gente pega a campanha do Marcílio Dias até aqui, são 6 pontos, 3 jogos, 2 vitórias.
1: Quantos gols tomou o Marcílio?
0: Pois é, ele fez 10 gols
1: e tomou,
0: sofreu 6.
1: E quantos o Ercílio fez e quantos tomou?
0: O Ercílio fez 7 e sofreu 3. O Ercílio tem 7 gols, o Marcílio Dias tem o melhor ataque. O melhor ataque da competição é o do Marcílio, 10 gols. O Marcílio marcou 7, só que o Marcílio sofreu 6.
1: Exato.
0: O Marcílio sofreu 3. O Marcílio Dias sofreu o dobro de gols.
1: Só que o Marcílio tem uma partida menos.
0: Tem uma partida menos. Em termos de aproveitamento, sim, o Marcílio está na frente do Marcílio Dias. É um jogo, será que vai ser um jogo movimentado? Um jogo que as duas equipes vão propor? Ou não, ninguém quer perder nesse confronto. O que dá para esperar de Marcílio e Ercílio amanhã em Itajaí?
1: Primeiramente, mandar um abraço para o Valdelir, para a Ana, para a Laodiceia, que estão tudo esperando. Tem mais um pessoal, mas a gente esqueceu o nome. Rapaziada, a mulherada está só escutando o radinho lá. Interessante, duas colocações do técnico. O técnico do Marcílio, ele é bem categórico, né? Eu tenho uma defesa que não é confiável, mas eu tenho um ataque que é confiável. Ele fala isso aí, eu tenho que ajeitar para não tomar, porque o meu ataque faz. Mas para ele melhorar o ataque, tem alguma coisa no setor de meio entre os volantes e os zagueiros e os laterais que não está funcionando, por isso está tomando gols. O Rogério, ele fala o seguinte: nós temos que tomar cuidado. Claro, é uma equipe que faz gols, certo? É um jogo fora de casa. O mandante, o próprio treinador lá do Marcílio fala, o fator de eu jogar dentro de casa vai me favorecer, e isso ele tem razão, mas o Ercílio Luiz está aí. Eu acho que vem fazendo um bom campeonato, 2 partidas, 2 vitórias, joga fora de casa, vem do Marcílio, que vem de uma derrota fora de casa, mas é uma derrota, e quando ele mostra essa derrota, a fragilidade que existe na defesa do Marcílio, claro que ele vai tentar corrigir, mas o Ercílio Luiz tem que explorar essa deficiência. Mas se a gente notar os gols que o Ercílio Luiz tomou, 2 gols principalmente, foi 2 gols onde houve aquela desligada de tomada. Então é prestar um pouquinho mais atenção para que isso não aconteça, porque agora vai enfrentar uma equipe que tem um ataque que vem fazendo muitos gols. Então tem que estar ligado, como fala o Rogério, começou a partida, não é 45, é toda a partida com os acréscimos. Então tu não pode dizer que é 45, não pode ser 50 no primeiro, pode ser 55 no segundo, mas tem que estar ligado, certo? E acertar ali onde houve essa falha de uma penetração muito fácil no meio da defesa por uma finalização. É acertar. O Marcílio diz, joga dentro de casa, vai vir para cima. Tem um bom ataque? Tem, mas tem uma defesa que existe essa deficiência.
0: Aí
1: se ele
0: tá.
1: Vai arrumar numa semana, eu acho um pouco difícil. Ele pode até mudar alguns jogadores para tentar.
0: E
1: agora o Ercílio Luiz tem que explorar isso, mas
0: com certeza o Rogério Corrêa deve ter treinado
1: também
0: e chamado a atenção dos jogadores.
1: Exatamente.
0: Olha, o Marcílio Dias, ele tem um ataque que vem fazendo gols.
1: Exatamente.
0: Mas vamos pegar o ponto fraco do Marcílio Dias,
1: que é a defesa deles.
0: Então,
1: vamos explorar onde
0: certeza,
1: tem que explorar.
0: Com certeza o Rogério
1: então,
0: Corrêa trabalhou e muito sobre
1: exatamente
0: esse tema.
1: E o fato de o Ercílio Luiz ainda não perder na competição, isso também leva a equipe do Marcílio Dias de olhar a equipe do Ercílio Luiz também de maneira um pouco diferente. Olha, nós vamos jogar com a equipe que não perdeu, que foi campeão da segunda divisão. Então os caras não vêm aqui para perder, porque eles vêm de 2 vitórias. Então vão explorar.
0: O empate é legal, ótimo.
1: O empate
0: não
1: é legal,
0: ótimo. Tá bom, um empate.
1: Tá bom, mas eu acho que o Ercílio Luiz tem equipe para ir lá e ganhar o jogo. O Marcílio
0: vencer.
1: Já mostrou que perdeu o jogo.
0: Sim. Se então, vencer, o Ercílio vai a 9. Terminar a rodada com 9 pontos, pode terminar na liderança se o Santa não vencer o Figueira.
1: Uma partida menos.
0: Sim. Mas eu também coloco que o empate não vai ser tão ruim.
1: É um bom resultado.
0: Claro, vencer
1: é
0: maravilhoso.
1: É um bom resultado.
0: Mas se ele empatar, né? Porque ele já ganhou do Joinville fora. Aí ele faria 4 pontos em 2 jogos. E depois ele joga em casa. Claro, se o cenário maravilhoso, perfeito, é ele vencer o Marcílio Dias amanhã no confronto direto. Mas se ele não perder pra mim neste início, se ele não
1: também
0: perder
1: bom.
0: Amanhã, se ele empatar, se ele pontuar, sim, eu acho que é interessante. Né?
1: É,
0: porque
1: até
0: depois
1: porque,
0: ele vai ter a sequência
1: também
0: em casa.
1: Enfim. É, dentro da tabela está se projetando, e dentro da tabela hoje, se projetando um Marcílio entre os 4.
0: Ah, sim.
1: E aí
0: isso
1: se
0: é fato.
1: Projeta também um Ercílio entre os 4.
0: Fato.
1: Então essa partida, além de

0: os 3 pontos para uma classificação, também já projeta conhecer o Marcílio Dias, que é uma equipe que o Ercílio Luiz agora vai conhecer, que foi montada agora para essa competição, para lá na frente, quando entrar entre os 4, pode ser que haja um confronto de novo. Então também isso é importante, conhecer essa equipe do Marcílio, tomar as devidas precauções e sim explorar onde existe as deficiências deles, e principalmente porque o Marcílio jogando dentro de casa, o torcedor vai apertar a equipe do Marcílio, porque vai, pelo fato de perder, vai querer que o Marcílio ganhe, e naquela empolgação de torcedor empurrar o time, aí sim pode se tornar uma equipe em momentos frágil, e aí o Ercílio Luiz explorar essa situação. Agora, tem que tomar cuidado, tem que fechadinho, esperar e explorar, principalmente o setor de meio, que é muito forte do Ercílio Luiz, e faz com que os gols venham acontecendo.
1: Time base do Marcílio Dias, né? O time que fez o jogo no domingo passado, Diego Almeida no gol, Wesley, Claudinho, Rony, Guilherme Kanté, Bruno Boca, Garrincha, Felipe Baiano, Gabriel Lira, Cezinha e Lucas Evaristo. Lúcio Flávio, técnico, não deve fugir muito dessa escalação. O Ercílio Luiz, né? Em relação a pegando o último jogo, que foi contra o Joinville, Wagner Coradinho goleiro, Luan Silva, Uchoa, Cauã, Nando, Jonathan Carlos, Samuel Andrade, Vinícius Baraccioli, Miguel, Rafael Verrone e o Daniel. Para o jogo do final de semana, o técnico Rogério Correia já poderá contar com o Cauari, sempre erro aqui a pronúncia, Cauari, que veio da Portuguesa de São Paulo, veio por empréstimo até o fim da Copa Santa Catarina, é um atacante, um jogador ofensivo, e vai ser mais uma opção que o Rogério Correia terá para esse confronto. O Marcílio Dias também, claro, né? Como ele perdeu, ele quer dar uma resposta para o seu torcedor. Foi um tropeço lá contra o Santa Catarina, foi fora de casa, foi um tropeço, mas viram? Vocês viram? A gente ganha do Ercílio Luz. Eles vão querer mostrar, viu? A gente ganha do Ercílio Luz aqui, que é o time que tá
0: volta
1: encaixado.
0: Volta aí na normalidade.
1: Mas se também já começa o jogo, começa mal, daqui a pouco toma um gol, já tem uma pressão. Então o Ercílio Luz vai, com certeza, né, explorar as deficiências do marinheiro para conseguir um resultado positivo. Por quê, né?
0: Até porque, Giovanni, assim, é um jogo de futebol. O Marcílio, por ter um ataque positivo e vem fazendo gols, tem que tomar cuidado para não tomar o gol no início do jogo. Porque são 3 resultados. O Marcílio pode ganhar pelo fato de jogar dentro de casa, tem obrigação de ganhar. Obrigação é uma coisa, certo? Mas dentro de campo é outra situação. O Ercílio vai enfrentar o Marcílio, claro, vai tentar um empate, é um bom resultado, a vitória é melhor ainda, mas pode conseguir um resultado positivo, claro que pode, pela equipe que tem, mas tem que tomar cuidado, porque o Marcílio, na empolgação e às vezes surpreende no início do jogo, aí pode sim o Marcílio conseguir esse resultado, e principalmente pela situação do Ercílio Luiz, que vem conseguindo bons resultados, é uma equipe que não pode tomar muitos gols. Então, precaução.
1: Tu arrisca o palpite?
0: Não, eu acho que 1-0, eu venho falando sempre, 1-0 e 5-0 é 3 pontos. Eu acho que o importante é 3 pontos. Se conseguir 3 pontos, excelente. Se conseguir 1 ponto, muito bom também, porque é um jogo fora de casa, e a responsabilidade é do Marcílio.
1: Sim. Olha, pra mim vai ser empate, vai ser 1-1 amanhã em Itajaí. Marcílio Dias faz 1-0 e o Marcílio vai empatar. Amanhã teremos empate na cidade de Itajaí. William Goulart, bom dia, Giovanni Osvaldinho. E o jogo contra o Nação será mesmo no Aníbal Costa? A princípio, sim, né? A princípio, na semana que vem, o Marcílio vai jogar no Aníbal Costa, nessa situação do gramado, enfim. Mas a princípio, ainda não bater o martelo. Fala Maria, bom dia. Ganhando amanhã, pode entregar o caneco pro Aníbal Costa, pro Marcílio. Reginaldo, corretor de imóveis, o Marcílio trazendo o empate, tá bom? Bom final de semana a todos, valeu. Aqui no WhatsApp, no 3626-5177, fala ouvinte.
2: Mas ontem ele reconheceu que para mim não jogou um bom jogo. A partida foi bem apática, bem ruim mesmo. Por uns tempos até pensei que ele não ia conseguir a classificação, mas enfim, conseguiu. E agora é Mengão aí a todo vapor de novo. E eu vou torcer pelo Vasco também para derrubar o Palmeiras aí.
1: Tá
2: aí
1: bom,
2: é fechar com chave de ouro. Valeu, galera.
1: Isso aí. Valeu, Vailson. Bom dia, Giovanni. Bom dia, Osvaldo. Marcílio Dias, 1-2 para o Ercílio. Palpite aqui do Antônio. Valeu, Antônio. Fala, Maduro.
3: Giovanni. Bingão está confirmado para domingo, a princípio está confirmado, vamos esperar o tempo aí, mas a princípio está confirmado para domingo. A previsão é chuva amanhã e domingo melhora, mas a princípio está confirmado.
1: Então tá, domingo, 11 da manhã, na sede do Palmeiras em Congonhas, goleada de prêmios do Palmeiras de Congonhas, o cartão cheio é 30 mil reais, tem as demais premiações, 50 mil em prêmios, no próximo domingo, a partir das 11 da manhã, na sede do Palmeiras. Ainda tem cartelas à venda com o Maduro, com o pessoal, também no dia, lá tem um show à parte, com as barraquinhas, com cerveja, com refri, com pipoca e tudo mais, domingão, então, a princípio, tudo certo para o Bingão do Palmeiras, que seria no último final de semana, mas foi cancelado em virtude da previsão, né, que teria chuva, e agora o Maduro remarcou e está comunicando que a princípio está tudo certo. O Bingão do Palmeiras acontece no próximo domingo, dia 20, a partir das 11 da manhã. 11 horas e 32 minutos, 11:32. Fala, ouvinte.
4: Bom dia, Giovanni, bom dia a todo mundo aí da FIFA. Cara, você pratica aquele goleiro mão de alface ali que tomou aquele gol frangueiro.
5: Em prêmio,
4: que me perdoe. A partir da o Flamengo é mais time, Flamengo com 10 com 9 joga melhor que qualquer time. Temos que dar mão para o motor. E o Leão do Sul a 2-1, né? Para nós seguir firme e forte na Copa Santa Catarina. E domingo nós somos no Bingão do Maduro, tomando aquela gelada e ganhar 30 mil, que é pago em dinheiro, hein? Bingão do Maduro é pago em dinheiro, é na mão, é na.
1: Então tá, é pago em dinheiro. Fala, ouvinte. Valeu, Edener. Fala, ouvinte.
6: Bom dia, Giovanni. Bom dia, Giovanni. Bom dia, Tubá. Giovanni.
7: Pipoca e tudo mais, esse domingão, então.
6: Esse sábado lá em Vargas Canoa, Canoas e Real Madrid. Convidando a galera para participar.
7: E agora o Maduro remarcou e está comunicando que a
6: princípio. Naquele jogo e depois a resenha no final do jogo, Giovanni. Vamos lá, Giovanni.
1: Vamos.
6: Abraço.
1: Valeu, Celso. Já sei onde que eu estarei amanhã. Tomando uma geladinha. Jantando.
0: Ah, tem janta?
1: Claro, depois do Veteranos tem aquela janta nota mil lá na sede do Canoas, em Várzea das Canoas. Estaremos amanhã lá. Valeu, Celso. Vamos fazer o intervalo na volta. Amanhã tem final aqui no Noroeste, Copa Tubarão. Amanhã, Pinheirinho do 60 contra o Real Andrino. Outras notícias pra você que tá ligado aqui no Bola em Jogo, a gente já volta.
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1: De volta com o Bola em Jogo desta sexta-feira, começa no domingo o Regional da Liga Tubaronense de Futebol. Domingo dia 20, às 15h30 da tarde, no estádio João Antônio Martins, no quilômetro 37, Pescaria Brava, Barreirinhos, que é o atual campeão da LTF, contra o Vila Real de Tubarão. Jogo isolado esse final de semana, depois a primeira rodada será encerrada na semana seguinte, na semana que vem, com Canoas, jogando em Várzea das Canoas contra o 7 de setembro, Palmeiras de Congonhas jogando em casa contra o Água Verde de Pescaria Brava e o Auxiliador jogando em 13 de maio contra o Pilsen da cidade de Jaguaruna. Teremos também no final de semana a Copa Master, que é promovida pela Liga Tubaronense de Futebol. Domingo, agora, dia 20, 10 da manhã, no Brás, João Marcos, no Fábio Silva, Caeté, amigos do Boto contra o Show de Esporte. Clube de Campo lidera, tem 7 pontos, União Operária é o segundo com 6, o Caeté, amigos do Boto, tem 3, Show de Esporte tem 1, Vila Real tem 0, ainda não pontuou. Começa amanhã o Regional da Liga Verde Vale de Futebol, tá? São dois grupos, grupo A, União de Braço do Norte, Orleans e São Martinho Cidade. Grupo B, União de Armazém, atual campeão, o São Lugero e o 7 de setembro de Braço do Norte. Na primeira fase, uma chave enfrentará a outra chave em turno único. Após 3 rodadas, os 4 primeiros colocados na classificação vão garantir vaga para a semifinal da competição. Aí, jogo único na semi, jogo único na final. Teremos então amanhã, 15h, no Paulo Wenzig, em Armazém. Abertura União de Armazém contra o Orleans. E teremos amanhã a decisão da Copa Tubarão, promovida pela CAT. Mauro Cancelheiro, da organização da CAT, está aqui no Bola em Jogo falando sobre a final. Fala, Mauro.
5: Bom dia, Giovanni Martins e todos os ouvintes da Rádio Tubá. Gostaria de convidar a todos para a grande final amanhã, Pinheirinho versus Real Andrino, terceira Copa Tubarão de Futebol Amador, será no Campo Noroeste, confirmado a final. Mesmo que amanhã tenha chuvas baixas, normais, né? Tá tudo confirmado. Então a gente gostaria de confirmar vocês para essa grande festa, esse grande espetáculo, e vai ser a grande final. Tá, então aguardamos a todos ali. O jogo começa às 15 horas, o portão abre a partir das 14 horas. Até lá e esperamos que todos compareçam, seja uma grande final e que vença o melhor.
1: É isso aí, Taça Newton Nandi, amanhã 3 da tarde aqui no campo do Noroeste em Oficinas, o Pinheirinho do quilômetro 60 contra o Real Andrino. Então, para quem gosta de Amador Osvaldo, é uma boa pedida amanhã aqui no campo do Noroeste. Afinal, final é final, né? Jogo único. Acredito que terá um jogo legal. Ver os amigos tomar um chopp, enfim, e acompanhar um Amador. Tem jogo da LTF no domingo no 37. Tem jogo da Verde Vale amanhã em Armazém. Tem quarentão da LTF no campo do Fábio Silva, no Brajão Marcos. Então, o Amador também movimenta.
0: O Amador
1: está
0: se movimentando,
1: né?
0: É verdade. Isso é bom, né? O pessoal bateu uma bolinha, o pessoal vai lá também, aquela turma do copinho que vai lá se divertir, ver o jogo, criticar, falar.
1: Ah, isso é bom.
0: E chega lá e encontra os amigos, que às vezes faz tempo, durante a semana toda trabalha fora, encontra os amigos, bater um papo. Eu acho que é muito importante. O Amador, ele é muito legal, assim. Ele agrega muito. Isso,
1: verdade.
0: É muito importante, porque tem 4 competições aí, né? Isso é bom.
1: É bom. Bom, teremos a partir de hoje o início. Lá pelo Campeonato de Armazém, Municipal de Armazém, ontem teve a primeira partida da decisão. Na categoria aspirantes, o São Domingos de Santa Terezinha venceu o Morro do Boi por 1-0. Isso no clássico. 1-0 para o São Domingos. Na categoria principal, o Portal do técnico Pepa empatou com o Morro do Boi em 0-0. Jogo movimentado, 0-0. Agora vamos ver quando vai ser a data para os jogos decisivos que acontecem em Armazém, Campeonato Municipal de Futebol de Campo da cidade de Armazém. Começa hoje a 29ª rodada da Série B do Campeonato Brasileiro. 7:30 Vila Nova de Goiás e América Mineiro, 8:30 Ceará e Novo Horizontino, 9 horas São Bernardo e Atlético Goianiense. Amanhã,
0: não. Cristina joga que dia?
1: Domingo, o Avaí joga contra o Goiás, lá em Goiânia, 4 da tarde. Cristina joga na segunda-feira, 7:30, aqui no Heriberto Ilse. Cristina é o 5º colocado com 47. Cristina, o 6º é o Atlético Goianiense com 46. O CRB é o 7º com 45. Cristina estava liderando, mas vem perdendo. E o sinal de alerta está ligado. Se ele tropeçar em casa, ele poderá deixar a zona de classificação. Vai jogar em casa contra o Operário. O Operário é o 8º, tem 44 pontos.
0: Tem que tomar cuidado.
1: Tá, 3 pontos do Criciúma.
0: O Criciúma vem tropeçando dentro de casa. O que está chamando a atenção, os tropeços do Criciúma estão acontecendo dentro de casa. E está perdendo, assim, cada rodada que vem acontecendo nos últimos... As últimas 4 rodadas aí, o Criciúma vem tropeçando, e isso não é bom.
1: É isso aí, então vamos ver o que vai acontecer na Série B do Campeonato Brasileiro. Tivemos Libertadores Sul-Americana ontem, quinta-feira, tivemos pela Sul-Americana no Uruguai, Montevideo City Torque 3-0 para o Cienciano do Peru. Montevideo avança, vai enfrentar o Atlético Mineiro na Semi. No Semi tem Atlético Mineiro contra o Montevideo City. Na outra Semi, Vasco da Gama contra o Boca Juniors. Tem favorito nessa Sul-Americana?
0: Eu acho que não. Vem oscilando muitos resultados. As mais, no caso, as equipes que chegaram aí no final, vocês que vêm fazendo um nível de competição mais ou menos muito equilibrado. Então, 2 brasileiros aí pode passar para outra fase. A gente torce que isso aconteça, claro. Sempre um brasileiro é importante. Mas o futebol que a gente está vendo acontecer, principalmente quando joga fora do Brasil, estão tendo dificuldade as equipes brasileiras.
1: É, vamos ter então na semi, na primeira partida na Argentina, Boca Juniors contra o Vasco, e depois a volta será no Rio de Janeiro. E teremos Atlético Mineiro contra o Montevideo City Torque, primeiro jogo em Belo Horizonte, jogo da volta no Uruguai. As datas da semi serão na semana de 14 de outubro, então a princípio dia 14 de outubro, e depois os jogos da volta acontecem no dia 21 de outubro. Então daqui a um mês, né? Vamos ter um mês, então,
0: de outubro,
1: vamos
0: termina.
1: Esperar mais um mês para acompanhar. Pela Libertadores da América, ontem no Maracanã, Flamengo 1-1 para o Independiente Del Valle. O Del Valle fez 1-0 aos 30 do primeiro tempo com o Reasco. O Flamengo no segundo tempo teve o Jorginho expulso, mas numa falha do goleiro do Del Valle, o Arrascaeta empatou para o Flamengo. O Flamengo venceu o jogo de ida por 2-0. Mengão está na semifinal.
0: É, voltando ali, né, outubro termina essa fase de classificação na Sul-Americana. O Flamengo não jogou contra essa equipe que jogou ontem, não jogou bem lá, ganha o jogo de 2-0, não jogou bem ontem no Maracanã e empatou o jogo. Ontem o Flamengo levou um pouquinho de sorte, tem que levar, claro, não é só o quê? Por que que o Jorginho foi expulso? Exatamente porque o time não vinha bem, ele ganha um cartão amarelo e na segunda etapa ganha um segundo cartão amarelo e expulso. O time não estava bem, ontem correu um sério risco, e o Flamengo, que chama atenção que nas últimas duas partidas da Libertadores o Flamengo não jogou um bom futebol que a gente está acostumado a ver. Uma equipe que teve dificuldade, mas pelo fato de o adversário ser muito fraco, é que deixou ontem de quase tirar o Flamengo da competição. Essa é a verdade.
1: Semifinal da Libertadores, teremos num confronto Estudiantes da Argentina contra o Flamengo e no outro Fluminense contra o Palmeiras. Os jogos serão disputados nas semanas de 14 e 21 de outubro. E a final será no dia 28 de novembro em Montevidéu. Então, daqui a um mês, vamos ter a fase semifinal da Libertadores da América. Eu acho que vai dar Fluminense e Flamengo na final. Para mim, vai ser Fla-Flu na final da Libertadores.
0: Eu acho que chegando dois brasileiros tá importante. Nós temos três aí. É, eu acho que um sim chega, é tranquilo. Agora o segundo pode chegar.
1: Ah, Flamengo contra Estudiantes. Passa fácil.
0: O Flamengo, o que eu falei? O Flamengo ultimamente não tem jogado.
1: Não, a gente tá acostumado. O Palmeiras não tá jogando nada.
0: Mas vai jogar contra um brasileiro. Ali chega um brasileiro. Limitado. Não, mas ali chega um brasileiro. O único que joga com estrangeiro é o Flamengo.
1: Sim.
0: Então a possibilidade, por isso que eu digo, pode chegar dois brasileiros na final? Pode. Mas o Flamengo tem que melhorar, voltar a jogar aquele futebol alegre, futebol solto. Se nota um Flamengo muito ontem, principalmente, com dificuldade. Já o jogo, de primeiro jogo, já teve dificuldade fora do Brasil, foi pressionado todo o primeiro tempo, e ontem tomou um gol no primeiro tempo, poderia ter tomado o segundo. Eu digo que porque a expulsão, porque o time do Independiente, né, estava melhor, tanto que o próprio Jorginho não joga o próximo jogo, e é um dos principais jogadores do Flamengo, certo? Devido ao volume de jogo apresentado pelo adversário, essa é a verdade.
1: 11:48.
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1: 11:52. Bom, vamos ter no final de semana a 28ª rodada do Campeonato Brasileiro da Série A. Amanhã, 16:00, Atlético Mineiro contra a Chapecoense. Amanhã, 17:00, Mirassol contra o Botafogo. 18:30, Remo contra o Santos. 20:30, Vasco contra o Coritiba. Às 21:00, São Paulo contra o Internacional. Domingo, 11:00, Grêmio contra o Palmeiras. Domingo, 16:00, Corinthians e Fluminense. No mesmo horário tem Vitória e Cruzeiro. 18:30 de domingo, Flamengo e Bragantino. Domingo, fechando a rodada, 19:30, Atlético Paranaense e Bahia. Algum jogo que te chama mais atenção, Oswaldo?
0: Eu acho que a rodada normal, hoje estão mais, centralizado na Libertadores, quem está na Libertadores, que o Campeonato Brasileiro, porque quem está decidindo a Libertadores está em cima do Campeonato Brasileiro.
1: Palmeiras e então, Flamengo.
0: Exatamente, está muito centralizado em cima desses
1: agora
0: dois.
1: Agora eu te digo uma coisa, ó, pegando essa rodada aqui, ó, o Flamengo pega o Bragantino no Maracanã, para mim ele é muito favorito. E o Palmeiras, ele pega o Grêmio aqui no, em Porto Alegre, o Grêmio agora com o Renato, não sei o quê. Para mim o Palmeiras, domingo 11 da manhã, para mim o Palmeiras não ganha do Grêmio e o Flamengo ganha do Bragantino, então o Flamengo vai ampliar a diferença para o Palmeiras. O Flamengo Tite, 57, o Palmeiras 56.
0: O Tite assume o Botafogo.
1: Pelo né? amor de Deus.
0: A situação do Botafogo, esse o Botafogo, Tite aí assume. O Renato assume o Grêmio e o Tite assume o Botafogo, tá vendo? Então essa alternância de treinadores, mas está muito concentrado em os times de cima, né, da que eu falei, e embaixo a tabela do brasileiro tá interessante.
1: Briga pelo rebaixamento,
0: pelo
1: né?
0: Pelo rebaixamento, tu os pega grandes, aí, né?
1: É, tu pega pra mim, o Santos é o décimo colocado, tem 35 pontos.
0: Ali pra baixo.
1: O Vasco tem 28, é o 17º, o primeiro dentro da zona, ainda tudo pode acontecer do Santos até ali, né? Tu pega
0: São Paulo tem uma partida a menos, se eu não me engano.
1: São Paulo tem uma partida a menos, tem 33 pontos.
0: 33, pode ir a 36.
1: O Vasco é o 17º, abre a zona do rebaixamento, ele tem 28 pontos, mas tem um jogo a menos.
0: Também. É,
1: e ele tem um jogo muito difícil e importantíssimo contra o Curitiba na amanhã em São Januário.
0: É complicado.
1: Curitiba joga bem fora de casa. O Grêmio que pega o Palmeiras, ele tem 28 pontos. É, se ele não ganhar, ele pode entrar na zona do rebaixamento no final de semana. É por aí, cara. O Internacional que joga contra o Inter joga contra o São Paulo fora. O Inter tem 28 pontos.
0: Jogo complicado.
1: Perder mais um se complica ainda mais. Vai. Então, é uma rodada que também vai chamar a atenção essa rodada. Mas pra mim, eu repito, pra mim o Flamengo ganha do Bragantino no domingo, joga em casa. E o Palmeiras não ganha do Grêmio em Porto Alegre. Então, o Flamengo pra mim amplia, aumenta a distância e a vantagem para o Palmeiras.
0: Pode dar o contrário.
1: Não é aquela coisa, ganha, futebol pode acontecer, perde. Mas eu não...
0: Mas não vai fugir muito disso aí, lá em cima da tabela não vai fugir muito entre as duas equipes, não.
1: O que importa é o Vasco ser campeão da Copa do Brasil e Sul-Americana, diz aqui o Gilmar. Tá vivo, né? Tá vivo na Copa do Brasil, pega o Palmeiras na semi e pega o Boca na semi da Sul-Americana. E no brasileiro tem que vencer, né? Porque o brasileiro o negócio não tá bom, não.
0: A Boca não tá boa.
1: Amanhã, 5 da tarde, Marcelo Dias e Ercílio Luz pela Copa Santa Catarina. Osvaldo, obrigado aí pela tua presença, bom final de semana e até a próxima.
0: Abraço a todos.
1: Valeu, boa tarde de sexta, bom final de semana e até a próxima.
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1: Rapaziada, boa tarde, Jaguarada. Estamos chegando com mais uma edição do Informalizando, Informação com Humor no seu início de tarde, uma tarde de sexta-feira.
2: Sextou.
1: Sextou, hein? Vem em mim, sexta-feira, sua
2: yes.
1: linda. Hoje, 18 de setembro de 2026, hoje é dia dos símbolos nacionais. Por exemplo, um símbolo nacional que temos é a nossa bandeira.
2: Yes, né? A bandeira nacional do Brasil.
1: A bandeira nacional do Brasil. Hoje também é o Dia Nacional de Concentração e Incentivo ao Diagnóstico Precoce do Retinoblastoma. O que é? Não sei.
2: É alguma coisa na retina.
1: É relacionado à vista.
2: À vista, à visão. Vista. É.
1: Hoje também é o Dia Nacional da Televisão. Hoje é o Dia Internacional da Igualdade Salarial. Hoje eu tenho que ganhar o mesmo que William Bonner, então.
2: Boa noite.
1: Hoje também, boa noite. Dia Mundial da Monitorização da Água. Então, se você está passando por um rio, fique monitorando.
2: Para.
1: Tu fica até meia-noite monitorando para ver se algo diferente vai acontecer.
2: Um trabalho difícil.
1: Ou então tu abre a torneira da sua casa, deixa ela aberta até meia-noite, fica monitorando. Fica de base.
2: Fica,
1: se acontecer alguma coisa de anormalidade, você denuncia para os órgãos competentes de monitorização da água.
2: Ó, eu vi, ali.
1: Valeu. Tá bom? É isso, cara. Vamos até as 12h27, 12h28, mais ou menos.
2: Yes.
1: Nesse programa maravilhoso. Sou Bruno Bandreza, estou com o Lucas Marcos Carvalho. Hoje, com ausência, comumente acontece na sexta-feira, né, rapaz? O Everton vai embora mais cedo, aquele vadio. Trabalhos técnicos do Davi Henrique, as gravações do Lucas e a direção geral do padre Rafael Liano.
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1: Tropa, estamos no inverno ainda. Tempo bom em Tubarão. Dia bom hoje, hein?
2: Dia bom.
1: Rapaz, temperatura marcando 22 graus, umidade relativa da hora em 70%. Vem junto, participa aí através do Whats 36265177. E é só por aí mesmo que tu vai participar.
2: Cara, o inverno termina quando?
1: Ah, cara, eu já tinha falado isso no programa.
2: Pois é, tu falou, cara.
1: Dia 20
2: falou.
1: E tantos.
2: É.
1: Eu não sei se dia 22.
2: É porque ele não parece terminar, irmão. Parece que tá muito tempo.
1: É, são 3 meses cada estação.
2: É, cara. Só que parece mais. Parece
1: mais. O inverno 2026 termina no dia 22 de setembro, às 9h05 da noite. Então, só teremos mais um fim de semana com inverno, né? Dia 22 é terça-feira, então terça-feira às 9h30 da noite vai acabar o inverno e entra a primavera, a estação mais florida e o terror de quem tem as rinites, sei lá o que. Atrapalha bem, né?
2: O verão começa em dezembro?
1: Dezembro.
2: Então, mas aí é que tá.
1: Então, se tá começando dia 22 a primavera,
2: setembro,
1: acho que dia 22 mesmo, teoricamente pra começar o verão, de dezembro, né? São 3 meses. Quatro estações.
2: É que, cara,
1: 3 vezes 4
2: cara,
1: é 12. O ano tem 12 meses. Olha que coisa.
2: É que o inverno...
1: Tu parece estar perdido em relação a essa conta, né?
2: Mas é porque o inverno parece muito grande, velho.
1: Não, acho que não.
2: Claro que sim, cara.
1: Pra mim tá tudo dentro da normalidade. Passou,
2: sei lá,
1: de forma correta. E não...
2: Não acho, acho que tá
1: prolongada. Mas é tudo certo, cara.
2: É isso aí.
1: Últimos dias de inverno, então, pra você que curte, fica a saudade. Pra você que não curte, é o inverno que se exploda.
2: Ah, cara,
1: não
2: sério.
1: Pra primavera agora.
2: Moral, não vai ter tanta diferença assim.
1: Eu já gostei mais do inverno. Se bem que, cara, o pessoal que tem aquela repulsa ao inverno, né? É por conta do frio.
2: Sim.
1: Mas o inverno, hoje em dia, não tá dando
2: não.
1: mais aquela friaca.
2: Eu gosto do inverno.
1: É um dia alternado, assim, cara. Bem pouco, né? Se tu contar, tu consegue contar nos dedos aqueles dias que foram de frios doídos, né?
2: Sim.
1: Mas em outros tempos, basicamente, o inverno todo era assim.
2: Era assim.
1: Então mudou tudo, tá tudo meio que desregulado, né? Parece que a gente vive, não tem mais uma estação definida, né?
2: Não, exatamente.
1: Durante
2: isso.
1: O ano inteiro a gente vai ter, lá em julho, a gente vai ter dia de primavera, a gente vai ter dia de outono, vai ter dia de inverno, vai ter dia de verão.
2: Vai
1: tá
2: muito.
1: Tá tudo misturado! Tá tudo junto e misturado, Lucas Marcos de Carvalho. Aonde que nós temos que ir agora, rapaz?
2: Cara,
1: eu me perdi aqui, no meu roteiro.
2: Você vai fazer a apresentação.
1: Cumprimentar
2: vai,
1: você, né,
2: exatamente,
1: cara?
2: Exatamente.
1: Então tá, boa tarde, Lucas Marcos de Carvalho. Seja bem-vindo aqui a mais um programa Informalizando.
2: Boa tarde, Bruno Vandresen, e a todos os ouvintes do Informalizando. Cara, estou muito melhor.
1: Que
2: Espinheira
1: bom.
2: Santa é maravilhoso.
1: Tu tomou?
2: Tomei.
1: Engoliu a folha?
2: Aham. Uhum. Tava lá e depois eu fui tomar um cafezinho. Aí, cara, ó, não foi na hora, mas é questão de minutos, daí tu já começa a ficar melhor.
1: Cara, eu tenho que comprar de novo.
2: Cara, é bom.
1: Tô relaxado, comprei a...
2: Já trouxe o meu pra fazer hoje aqui também.
1: Comprei o primeiro saquinho lá de folhas de espinheira, Santa acabou, e depois eu não renovei, eu tenho que comprar mais, cara.
2: É. Tem que deixar...
1: Ajuda bastante, né?
2: Cheio, sim.
1: Sempre. Exato. Mas que bom, que bom. É, fica até uma dica, né, cara, pra quem tem... Eu sempre sabia da existência da espinheira santa, como sempre tive problemas estomacais, né? E sempre ficava postergando isso. É, não vou comprar, não ajuda, mas, cara, depois que começa a usar,
2: bicho,
1: a espinheira santa, ela alivia bastante sintomas gástricos, cara.
2: Animal, assim, animal.
1: Só não, não é animal, é folha, né?
2: É, mas não deixa ser de origem animal? Não, não é.
1: Não, é origem, origem vegetal, animal. Meu amigo. Não tem nada vegetal a ver com animal. Animal é tu. E eu também, por que não?
2: Era isso que eu falava.
1: Somos animais.
2: Era isso que eu te falava, tudo certo.
1: Ah, é tudo certo, né, cara?
2: Tudo de boa.
1: E aí, qual é a boa?
2: Cara, trouxe... Eu tinha trazido 3 casos aqui, mas um deles não vai dar pra mim porque ele é simplesmente gigantesco.
1: Tá bom.
2: Então aproveitei, já que são 2 grandes casos aqui do quadro Eu Sou Babaca, e também alguns comentários muito bons que eu estava revisitando alguns vídeos. E é muito bom rever alguns vídeos de Pablo Marçal. Muito bom. De verdade, é muito bom. Porque, assim, é uma questão que fica pra nossa consciência.
1: Tu tava com tempo, né, rapaz?
2: Cara, não.
1: Tu tá com tempo livre pra começar.
2: Sabe que
1: a assistir
2: faço?
1: Vídeos antigos de
2: falar.
1: Pablo Marçal?
2: É que, assim, ó, vem as recomendações pra mim, né? Aí eu tô aqui, tal, tô fazendo uma parada, às vezes, ah, vou editar o Orvalho. Orvalho, já sei como é que se edita. Então, não tem erro, é papapá. Então, nesse momento, eu vou lá e coloco o videozinho de fundo e fico ouvindo.
1: Uhum.
2: Aí, quando me prende, eu paro a edição, olho uns 25 segundos, volto pra fazer a parada. Cara, animal.
1: Tá bom, se der tempo, tu fala um pouco sobre esses vídeos aí também, cara.
2: Já.
1: Só antes do meu destaque aqui, cara, eu quero mandar um grande abraço para um grande amigo nosso, que é o Everton Luiz. O Tom. De manhã cedo, ele chegou e ainda estava cantando a isca e o anzol, acredita?
2: Acredito.
1: Pois é, cara.
2: Acredito.
1: Tava a abertura do show do rádio, ele tava com isso, olhando pra mim com aquela cara...
2: Dele,
1: sério e de chato, querendo incomodar, cantando a isca e o anzol em loop infinito.
2: É. Sabe por que ele fez isso, né?
1: Pra irritar.
2: Porque ele sabe que te incomodou.
1: É. Tava hoje nessa ainda, acreditem, tá? Mas tudo certo. Bom, ainda bem que ele não tá aqui hoje. Bom, em ato heróico, motoboy salva uma jovem menina de um ataque de abelhas. Cara.
2: Eita!
1: Esse vídeo aí repercutiu bastante, aconteceu lá em Minas Gerais. E pelo gesto heróico dele, ele foi agraciado com presentes, depois ele e a sua família, cara, bem legal, tá? Vou contar essa história aqui. Além disso, tem o pensamento do dia, tem a charada hoje na história e aniversário dos famosos do dia e do fim de semana. Tudo isso
2: e nada mais.
1: Até as 2:27 da tarde.
2: Não conte, Witches.
1: Nossa companhia.
2: Ia.
1: Pensamento do dia.
2: Pensamento of the day, que vai ter um delay. O seu orgulho diz que você é incrível. Já a biologia diz que você é só um amontoado de bactérias que deu muito errado.

0: Se a ignorância é uma bênção, você deve viver em um estado constante de nirvana.
1: São dois?
0: São dois.
1: Tá bom, tá aí combo de dois pensamentos do dia. Agora vamos à charadinha.
0: Charada of the day. Charada of the day. Por que a enfermeira gosta de fazer exercícios?
1: Eu não sei.
0: 36265177. Participe deixando um recadinho no nosso WhatsApp. E só.
1: Tá bom. Bora faturar? A gente vai. Nossa. A gente volta.
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1: E galera, tamo de volta. Segundo e último bloco do Informalizando aqui na Super Tubá, nesta tarde bonita de sexta-feira.
0: Ah, que coisa maravilhosa, bicho. É, tá maluco.
1: É bom chegar na sexta-feira. A semana foi curta também, porque teve feriado na terça.
0: Sim,
1: né,
0: sim.
1: Então a semana tá curtinha. Semana que vem não tem feriado, né? Que droga, rapaz.
0: Mas é uma baita de uma sexta, né? É uma baita de uma sexta.
1: Um diazão, né? Bom, vamos lá. É, repete a charadinha aí.
0: Charada, por que a enfermeira gosta de fazer exercício físico? Por quê?
1: Poxa vida, não tem nenhum palpite, cara.
0: Eu sei que tem, mas tudo certo. Espero que não dê.
1: É, não. Não sei.
0: 36265177. Deixa um recadinho no nosso WhatsApp. Aliás, um abraço. Um abraço que eu vou deixar hoje. É pra dona Nelly, que tá sempre ouvindo a gente. Ela não participa direto, né? Só de alguns programas. Um abraço pra dona Isaura e seu Paulo Carola. Também deixo um abraço pra eles. Quem escuta, cara, tem alguns amigos meus me escutando. Eu achei isso muito legal. Primeiro, vou mandar um abraço pro Rafa, que sempre diz que às vezes quando tá descendo o Facebook, essas paradas assim. Facebook não mais, né? Mas YouTube. Às vezes ele olhava a nossa live e ele dava risada e jogava pra galera, assim, dele.
1: Oh,
0: né?
1: Legal, hein?
0: Um abraço pra ele e que ele também tá curtindo bastante o De Banda com a Tubá. Mas um abraço também a Maria Fernanda, que tá ouvindo e não fala. Nunca falou, mas tá ouvindo. Aí às vezes ela vai lá, participa e manda alguma coisa e 3 dias depois eu vejo lá que ela participou, que ela mandou alguma coisa.
1: Maria Fernanda.
0: É uma amiga minha.
1: Ah, então tá bom. Um grande abraço pra ela. Eu não tenho abraço pra ninguém hoje. Vamos aproveitar bem o tempo aqui, cara, e falar sobre esse ato heróico de um cidadão, um motoboy. Imagina você, né, cara? Tu tá passando com a tua motinho, fazendo as tuas entregas, e de repente tu olha pra calçada, cara, tem uma menina. Vou até trazer o nome dela aqui, ó. O nome dele primeiro, tá? O motoboy identificado como Vinícius Martins de Paulo, né? Conhecido como Vini. É o Vini. Ele viu essa menina de 12 anos. Ela se chama Zafira Emanuele Gomes dos Santos Rosa. 12 aninhos. Passou assim de moto e olhou pra calçada. Ela tava paralisada. Por quê? No momento em que ela passava, uma colmeia de abelhas acabou caindo no chão. Olha que azar desgraçado também, né? E nisso ela tava assim, tava estática. E as abelhas estavam todas ao redor dela. Né, estavam picando ela. Ela recebeu várias picadas de abelha. Foi, cara, mais ou menos umas 100 picadas de abelha ela recebeu, tá? Nisso que ela viu, que ele viu, né? Ele tentou ajudar, tentou intervir. Puxou ela, né? É, levou ela para pro pátio de uma escola. Né, e o que ele tinha em mãos ali para poder ajudar era um spray, um desodorante spray. E ele acabou utilizando, né? Se meteu ali no meio, tanto que ele foi picado também, eu acho que umas 40 vezes. E com spray jogando nela, assim, a fim de afugentar as abelhas que estavam naquela região aqui da cabeça e do pescoço.
0: Ui, tá maluco, velho.
1: Então
0: maluco.
1: Ela teve muita picada nessa região toda, né, cabeça e pescoço também. E ele também foi picado várias vezes. Aí, pelo vídeo que eu vi também, quando ele adentra no pátio da escola, uma senhora vem com uma mangueira e acaba jogando água também pra... para salvar ali, para fazer com que as abelhas saíssem dali, né? Depois disso, a menina, ela foi socorrida, foi inclusive encaminhada e estava num CTI, né? Numa UTI por conta das várias ferroadas que recebeu,
0: certo,
1: né?
0: Tá
1: praticamente 100 ferroadas e numa região extremamente sensível, né? Pescoço.
0: Tá maluco.
1: E no rosto, na cabeça, de maneira geral, mas parece-me que o quadro clínico dela estava evoluindo positivamente, né? Então, parece-me que já estava fora de risco, ela com certeza vai se recuperar, ele estava bem também, então ele teve um ato heróico, enquanto outras pessoas estavam filmando, de repente.
0: Cara, eu acho isso bizarro.
1: Hoje é assim, né? A maioria das pessoas que vê alguma situação que ela

0: picada de abelha, aí... poderia ser fatal, né?
1: Poderia ser fatal.
0: Então ele teve esse ato heróico. E tem até um projeto lá em Minas Gerais que é chamado de projeto Tropa do Bem. Então, assim, é pessoas que fazem o bem acabam tendo o reconhecimento desse projeto, que é o Tropa do Bem. Então, esse motoboy, o Vinícius Martins de Paulo, ele foi contemplado por este ato heróico de salvar a menina com um veículo, com um carro vermelho que não identifica. Depois falam até que parecia ser um Peugeot lá, não sei o que, tá? Mas enfim, um carro vermelho e uma moto zero quilômetro.
1: Então
0: ele e a família foram agraciados com dois bons presentes, né? Por conta deste ato heróico que ele teve aí, salvando essa menina, essa jovem que recebeu aí centenas de picadas de abelha.
1: Cara, que massa, velho, que massa, que bom, salvou uma vida, teve uma premiação, basicamente, né? Né, X, da hora. Deveria ter dado uma moto, não um carro, né? Já que ele é motoboy, uma moto massa.
0: Mas ele ganhou uma moto também, né?
1: Só queria fazer o cara trabalhar mais, entendeu? Não é querer ele curtir a vida, não, olha só. Vamos melhorar
0: pra
1: o teu trabalho.
0: Um carro, não?
1: Pra que um carro?
0: Pra que tu quer um carro pra passear com a família no final de semana? Tu
1: pra
0: tens
1: que?
0: É que trabalhar, pega só a moto aí, te virou, zero quilômetro, vai entregar.
1: Vamos ajudar o teu trabalho.
0: Massa, né, cara? Mas parabéns pra ele, cara. Por mais atitudes assim, por mais
1: com
0: empatia,
1: certeza.
0: Né?
1: Com certeza.
0: Se bem que ali, cara, também às vezes alguém não ajudou porque, eu tenho uma alergia à abelha. E tem gente que tem.
1: Sim, cara, e a alergia não tem.
0: Fica picada lá e tu pode ir pra junto de Deus, né?
1: Yes, conhecer Jesus.
0: Exatamente.
1: Então tem gente que eu entendo. Agora, assim, ó.
0: Mas a maioria não tem isso. Enfim, mas, prefere
1: assim,
0: filmar.
1: Cara, também tem essa. Não precisa nem... Vamos supor que tu tenha a alergia, tá? Aí tu não vai poder ajudar a menina. Tu, no máximo, vai querer chamar socorro, vai gritar por ajuda, pro pessoal ajudar ela e tudo mais. Alguém querer fazer alguma coisa. Agora, mesmo que tu tenha alergia, tu levantar teu celular... pra filmar?
0: É, daí já...
1: Independente disso, né? Olha só, eu tenho alergia, não vou ajudar, mas eu vou filmar, tá?
0: É, pra galera, não vai ficar pra filmando saber. Ali com toda a tranquilidade enquanto tudo aquilo tá acontecendo, cara, com alguém. Alguém se ferrando, ou se ferroando, né? E tu filmando, cara. Aí já é uma questão, assim, de um desviozinho de caráter, né?
1: Sim. É. O problema é achar que isso é normal. É esse é o problema.
0: Não é.
1: Não é, cara.
0: Isso aí foge isso total da normalidade.
1: Parabéns.
0: Tudo bem, que bom que tudo deu certo e o cara ganhou até uns presentinhos.
1: Legal,
0: vamos
1: cara.
0: Vamos lá, cara, vamos julgar então.
1: Não, ainda não.
0: Ah, tá, tu vai...
1: Quero falar.
0: Falar dos vídeos?
1: Quero falar que eu achei sensacional.
0: Então tá, vai.
1: Que assim, ó, é uma questão de... É pra rir, mas também é pra tu pensar, cara, em não ser um idiota. Por favor, cara, não seja um idiota. Porque assim, ó, é umas histórias, irmão, que é questão de... Que coach... Eu não vou dizer que todos os coaches são ruins, que daí eu já tô sendo idiota, porque tem coach que estuda pra te ensinar alguma coisa.
0: Como tem influenciadores bons também.
1: Exato. Mas, cara, a maior parte é... cria o seu próprio mundinho pra te prender ali, pra ganhar seu dinheiro e assim vai. É um cara que vai te dar uma palestra que ele não faz ideia do que ele tá falando.
0: É aquele charlatãozinho.
1: Exato.
0: Né?
1: O Pablo, na minha opinião, na minha humilde opinião, ele só é mais uma dessas pessoas que tem uma oratória absurdamente boa.
0: E um poder de convencimento muito grande.
1: Absurdo. Muitas vezes ele tem coisas que eu vejo que ele não te convence, mas é que ele é daquele tipo que tu não quer arrumar sarna pra se coçar.
0: Uhum.
1: Então tu deixa que ele leve a razão. Porque
0: sim.
1: Se tu... Ele sempre tem uma invertida. Sempre tem alguma coisa. Tu pode chegar pra ele com todos os fatos e jogar na frente dele e assim, ó, cara, eu vou te desmascarar. Ele vai te devolver. E se ele tiver um público dele atrás, acabou. Ele sai vitorioso mesmo que tu tenha fatos contra ele.
0: Tem um cara melhor, ou caras melhores do que ele nesse sentido. De tu trazer muitos fatos e tu acabar distorcendo tudo, né?
1: Tem.
0: Alguns ministros aí.
1: Tem. Esse aí, meu Deus do céu.
0: No STF tem bastante
1: gente
0: assim.
1: Esse aí, meu Deus do céu.
0: Tem bastante gente assim lá no STF. No STF, cara.
1: Bizarro.
0: Meu Deus. Tá, mas prossiga.
1: Mas enfim. E aí, tem uns vídeos dele que são maravilhosos. Que, assim, ó, já é uma questão pra tu já levar pra tua casa. Porque se você viu algum vídeo, como a minha amiga Maria Fernanda, ela falou pra mim, né? Que ela tinha coisa que o Pablo Marçal falava que ela gostava. Daí, cara, isso entrou na minha mente. Eu fiquei assim, aquele dia eu fiquei neutro. Não consegui comer, eu não consegui pensar de ter ouvido uma parada tão bizarra. Aí um dia eu cheguei pra ela e disse assim: tá, olha só me diz uma coisa.

0: que que ele fala que é bom? Não, porque assim, ó, pra mim tá muito perturbado.
1: Exemplifica aí, querida.
0: Não, aí ela se perdeu. Assim,
1: não, não teve argumento, não teve nada.
0: Um momento que ele conta uma história, que é maravilhosa essa história, que ele diz que ele é o cara chato, que aprendeu a pilotar pra ele poder chamar a atenção do piloto. Ele não faz isso. Mas como ele tem dois pilotos de helicóptero, ele quis... ele quis aprender pra ele poder incomodar, pra dizer assim, não, tu tá mentindo pra mim. Não, sabe? Essa coisa assim, de ser chato, né? Aí, a história se prossegue com ele falando um dia que ele tava com a família dele inteira no helicóptero. E começou a dar um... eles estavam perto de pousar, só que começou a dar uma pane no avião que ele poderia cair.
1: No helicóptero, desculpa.
0: Que ele poderia cair no helicóptero. Aí ele chegou e viu que ia dar essa pane. Aí ele disse que chegou e cutucou o piloto.
1: Ah, e faz isso, querido.
0: Falou baixinho no ouvido dele. Você tá com algum problema aí? Porque você sabe que esse avião, ou que esse helicóptero pode cair, né? Aí ele... hã? Assim, não, não, relaxa. Eu tô aqui, fica tranquilo, se precisar eu tô aqui. Cara, você foi treinado pra isso. Não precisa ficar assim. Você não precisa ficar assim, tá tudo certo, vai. Vai pousar, a gente consegue pousar, não sei o que e tal. Beleza. Quando tu escuta isso numa palestra, já é bizarro.
1: Motivação pro cara ali, vai.
0: Aí vamos lá, agora vamos trazer a realidade batendo na porta. Tá aqui o piloto. Aí, ele tá aqui, né? No manche. É a família do Pablo. Do Pablo atrás. Pablo vem, cutuca no ombro dele. É assim que ele tira o ouvido, assim que ele tira o fone, ele só escuta assim, ó. E aí o Pablo Marçal chega no ouvido dele e fala, ô, baixinho, porque foi isso que ele falou. Está acontecendo algum problema aí? Ele fala, quê? O avião vai cair? O helicóptero vai cair? Não. Não tem como. Não tem como, entendeu? Simplesmente não tem como tu falar no ouvido de um cara.
1: Ou seja, isso não aconteceu.
0: Não aconteceu. É óbvio que não aconteceu. Aí outra dele, tava lá. Helicóptero também. Tava dentro do helicóptero.
1: Eu achei que ele ia falar que ele resolveu a pane e todos pousaram em segurança.
0: Esse que eu vou falar agora é isso. Que ele tava no helicóptero e eles estavam pousando num prédio. E que, olha só, a hélice do helicóptero bateu no elevador. Assim, eu não entendi direito um elevador que sobe fora da caixa. Não me pergunta. Porque o elevador, ele fica na estrutura do prédio.
1: Não, mas aí tem o heliponto onde tu chega no terraço lá do prédio.
0: Falaram isso.
1: Uma parada assim com uma porta pra te sair do elevador.
0: Mas é a caixa, seria.
1: Sim.
0: Não é o elevador, né? Não, tudo certo. Aí bateu ali. E cortou a ponta da hélice. E aí, segundo ele, o helicóptero começa a fazer ressonância. Que fazendo essa ressonância, ele pode se quebrar inteiro.
1: Ele perde a estabilidade total, né?
0: É. Aí ele cutucou
1: o piloto.
0: E disse pra ele assim, ó, não. Ei, calma, desliga isso daí, cara. Você vai morrer. Assim, não, não posso desligar. Não, desliga isso daí, cara. Desliga, você vai morrer. E eu, calma, falei tranquilo. Por quê? Porque eu sou bom em resolver pane. Ele não sabe resolver pane. Eu sou preparado pra resolver pane. E aí ele desligou o helicóptero e disse assim, ó, tá aí, ó. É isso aí que você tinha que fazer.
1: Viu? Ele resolveu.
0: Não, e teve outra de duas crianças. Cara, essa das duas crianças chegaram pra ele, assim, ele, na Ferrari dele. Duas crianças chegaram pra ele e falaram assim. Muito boa. É. Ô tio, dá um dinheiro aí pra gente comprar uma esmola, R$50, pra gente comprar coisa pra comer, que minha família tá passando fome assim. Não, não, eu tenho duas ofertas pra vocês. Ou eu dou o dinheiro pra vocês, ou eu dou o ronco nessa Ferrari. O que que vocês querem? Eles olharam pra cara do outro e disseram assim, não, não, pode esquecer o dinheiro. A gente quer que você aperte o pé aí e a gente quer ouvir a Ferrari roncar. E aí, sabe qual foi a mentalidade deles? Eu tô pagando por isso, então eu quero que você faça. Ah, pelo amor de Deus, irmão. Absurdo, pelo amor de Deus, cara. Cara, se você acha isso bom, cara, por favor, vá no médico, cara.
1: Exatamente, exatamente. Bom, seguindo aqui com o programa, cara, vamos direto então pro julgamento, né?
0: Yes.
1: Né? Vai lá, tem o quê? Dois casos hoje?
0: Tem dois casos.
1: Opa, boa.
0: Sou babaca por não querer mais proximidade, por desconfiar de mentiras?
1: Opa.
0: Rapaziada, aconteceu o seguinte, eu tenho família, moro em outro país, confuso horário de 5 horas pra frente em relação ao Brasil.
1: Tá.
0: Tenho 42 anos. Tenho um amigo de infância, que tem a mesma idade, mora no Brasil e acabou de ficar desempregado e a mulher largou ele e botou ele pra fora de casa porque sim. Esse amigo de infância sempre teve a fama de ser mentiroso. Eu já peguei várias mentiras dele quando a gente era moleque. Mas a gente era moleque, né? Depois que vira adulto, a gente meio que para de mentir. Pelo menos foi o que eu pensei. O cara tava em depressão. Você tem certeza que tava em depressão? Pode ser mentira.
1: Será que ele não era mentira?
0: Conversei com ele várias vezes, dei apoio, beleza. Um dia, ele me mandou uma mensagem perguntando se a gente podia jogar um jogo lá no PS5. Meu videogame estava guardado há mais de 2 anos porque eu não tenho tempo nem vontade de jogar mais. Meu Deus do céu. Mas como eu imaginei que isso fosse deixar o amigo feliz, instalei tudo de novo, assinei a PSN para poder jogar com ele online. Cara, tu foi da hora, tá? Ainda pagou. Gente boa. Jogamos uma vez, tudo tranquilo. Jogamos outra e mais outra. Aí eu fiquei feliz também. Era um amigo de infância. O jogo era de tiro. Falamos várias besteiras juntos e tal. Só diversão. Não sei por quê. Um dia eu estava com vontade de jogar. Liguei pra ele e perguntei se ele podia jogar. Ele disse que não podia, que tinha uma amiga lá com ele. Tudo bem, zero problemas. Então resolvi ligar o videogame e jogar outra coisa sozinho. Mas quando liguei, tava um amigo lá online jogando Miranha. Então eu pensei, cara, se ele prefere jogar outra coisa, por que simplesmente não falou isso? O filho de Deus não sabia que dá pra ver quando ele tá online e o que ele tá jogando? Aí eu fiquei meio chateado, rapaziada. Fiquei chateado porque gastei o dinheiro assinando a porcaria da PSN, que tá cara igual um assalto, por ter instalado tudo de novo só pra jogar com ele, quando meu plano era não me distrair com videogame, e porque eu acho que era uma coisa besta pra ele ter mentido desse jeito. Aí eu fui perguntar pra ele o que aconteceu, dizer que eu tinha visto que ele tava online jogando outra coisa, e ele disse que não, jurou que não estava online. Eu só tenho ele de amigo na PSN. Não dá nem pra ter confundido com outra pessoa.
1: Bicho mentiroso, cara.
0: Aí eu achei demais. E não tenho mais vontade de falar com esse maluco simplesmente porque acho ridículo ser adulto e ficar inventando historinha assim. Isso já aconteceu várias vezes. Não quero andar com gente assim. Agora a pergunta. Vocês acham que eu tô sendo babaca? Agradeço pela opinião.
1: Ah, cara, eu acho que não. Eu acho que não, cara. Tu ficar... sendo amigo de alguém que tem essa impulsividade por mentir, né, cara?
0: Ah, e mentir por pouca coisa, né?
1: É, assim, sim, por pouca coisa, mas numa situação que possa ser mais grave, ele vai mentir na maior cara de pau e de repente vai trazer algum tipo de prejuízo pra ti, né? Então pra que tu vai querer ter alguém? Não é nem perto, ele mora fora, né? Ele mora nos Estados Unidos e ele aqui, né? Então só joga online, e é amigo de infância e tal. Mas acho que não tem por que tu manter esse vínculo, até porque o cara é um baita de um mentiroso.
0: O cara é idiota.
1: Pra ele é normal, entendeu? Sabe? Sei lá. Tem pessoas que normalizam a mentira, né? Conheço pessoas assim.
0: Isso.
1: Que mentem a qualquer momento, a todo instante.
0: Eu nunca conheci ninguém.
1: Tá bom. Mas, enfim, não é babaca, não. Na minha opinião, não é babaca.
0: Não, não. Não acho.
1: Agora desinstala o teu PS5 aí e segue a tua vida.
0: Eu também acho.
1: Ou deixa instalado e joga com outras pessoas, né?
0: É, mas ele já não queria, né, cara?
1: Ele não queria, né? Mas começou a jogar, já tá gostando de novo, já até já chamou ele pra jogar.
0: É, cara, é muito bom.
1: Ele jogava quando esse amigo convidava lá, né? Então, mas depois, em dado momento, ele se sentiu interessado por jogar e convidá-lo. Eu acho que ele tá gostando de novo, então continua jogando aí com outras pessoas, faz outras amizades.
0: É, aproveita, pô, porque é bom. Jogar é bom, aproveita.
1: É.
0: Vamos lá. Sou babaca por dar um tapa no meu amigo e sumir por uma semana? Então, vou explicar desde o começo, porque isso tá me matando e meus outros amigos estão com opiniões meio a meio. Alguns me defendem, outros não veem problema.
1: Tá.
0: Um dia aleatório, decidi sair pra balada com um grupo de amigos. Vamos chamar os três de Pedro, Manuela e Vitor. Decidi sair porque estou em uma situação sensível e quis descontrair bebendo um pouco e vendo meus amigos. Minha mãe está entubada no hospital, meu pai está gastando muito dinheiro por ela e eu tenho que cuidar da minha irmã mais nova. E mudei de faculdade. Apesar de tentar falar com as pessoas para fazer os trabalhos, todo mundo me ignora e eu tô cheia de coisa que não entendo. Eu estou com suspeita de ter... não sei o que é isso. SOP.
1: Não sei também.
0: E ainda perdi uma amizade de 6 anos. Então, tudo isso tá acontecendo comigo ao mesmo tempo. Nesse dia, tava todo mundo bebendo antes de entrar, por ficar...
2: tava todo mundo bebendo antes de entrar. Por ficar muito animada, passei dos limites normais. Eu nunca faço isso. Uhum. E fiquei bêbada ao ponto de ter picos de falta de memória. E num momento onde tava todo mundo rindo, caindo no chão, gritando, se abraçando, eu dei um tapa na cara do meu amigo Pedro por pura gracinha do momento. E ele saiu e foi embora. No outro dia me explicaram o que eu fiz. Chorei e fiquei muito mal porque nunca fiz isso antes. E mandei um textão pedindo desculpas.
1: É uma menina?
2: Aparentemente. Ele nunca respondeu, eu compreendi. Eu e esses amigos, tirando o Vitor, temos um grupo de quando estávamos no ensino médio, com mais 3 amigos que estavam no dia. E um dia desses 3, Gabriel, veio me desabafar no grupo porque perdeu o cãozinho. E o Pedro respondeu: você mal sai com a gente e tá isolado de todo mundo e vem desabafar pra gente. Você precisa se tratar. Enfim, teve uma discussãozinha aí, mas o Pedro terminou dizendo: é, meio que me afastei de todo mundo por umas questões pessoais também. A amizade aqui meio que morreu. Entendi o recado e saí do grupo. Depois de um tempo, tendo que lidar com o pessoal da minha sala debochando ou me ignorando quando eu tentava perguntar algo, justamente porque faltei alguns dias para cuidar da minha mãe, surtei sobre tudo e parei de responder as pessoas por uma semana. Não queria sair da cama. Nisso, eu tinha marcado de sair muito tempo antes com meus amigos para um parque de diversões. E eu não queria decepcionar os que não tinham nada a ver com nada. Então eu decidi continuar e fiz um grupo de WhatsApp e voltei a falar com todo mundo. Pedi muita desculpa por sumir, convidei o povo do grupo do ensino médio, tudo, tirando o Pedro por ter acabado a amizade. E nisso, a Manuela do nada posta várias fotos saindo com Pedro, Vitor e o resto do nosso grupo do ensino médio. Gabriel veio me perguntar se eu tava bem. Ele não foi no rolê, porque aparentemente criaram um grupo separado sem mim pra sair. Parei de ter vontade de responder os outros e a Manuela ficou extremamente brava. Quando questionei Manuela sobre o grupo, quando ela veio brigar comigo, ela disse: mas você tem vários amigos e sai com eles sem a gente também. O que foi? Magoou? Com essas palavras mesmo. E eu pedi desculpa pra ela por incomodar. Eu sou louca por me incomodar? Eles não fizeram nada de errado, entendo, mas não sei por que estou chateada. Eu tenho outros amigos, sim, pois sou extrovertida, mas alguns amigos meus são metaleiros, fumam ou vão pra show de nu metal. Não é normal eu sair com grupos separados, porque nem todo mundo vai se dar bem. Não é a mesma coisa que o que eles fizeram, pois eu conheço todos eles, inclusive o Vitor, só viu ele 2 vezes na vida porque apresentei. Ele tava no meio do grupo isolado deles, então por quê? Eu fui babaca por sumir e magoar meus amigos, apesar de eles saberem de tudo antes e depois? O negócio da balada realmente foi muito babaca da minha parte. Alguns amigos não veem problema no lado deles, e outros me defenderam, mas eu não sei se estou sendo irracional ou sendo extremamente chata. Eu sou uma pessoa muito presente na vida dos meus amigos, tanto que só eu sei da vida, dos problemas e inseguranças deles antes do resto saber. Não é como se eu tivesse sido sempre assim, mas sinto que eu estou justificando minha situação para ser super babaca.
1: Cara, eu acho que um efeito, vamos chamar de um efeito colateral de uma situação crítica que tu vive no, na tua vida, eu acho que é isso, cara. Porque assim, vamos tratar como efeito colateral ela ter se distanciado, ela ter bebido demais, ela ter dado um tapa lá no amigo mesmo que de brincadeira, uhum. E por ela ter bebido de fato demais. Um efeito colateral é tudo que ela tá passando, né? Pela questão da mãe entubada.
2: Sim,
1: esses
2: sim.
1: Problemas de saúde dentro da família, né? Tu fica meio desnorteado e tu perde um pouco o chão e sai um pouquinho do trilho por conta disso, né, cara? Então, eu só não entendo. Tem muitos detalhes, muita informação nessa história aí, né? Daqui a pouco a gente não sabe nem mais quem é o Vitor, quem é não sei quem e tal. Mas, pelo que eu entendi, né, por esse distanciamento, os amigos de rolê dela acabaram criando um grupo em paralelo, né, deixando ela de fora e marcando os rolês sem ela, né?
2: É, cara.
1: Enquanto que eu acho que o papel dos amigos de verdade, sabendo de tudo que tá acontecendo com ela, era não fazer isso, né?
2: Eu acho
1: que os amigos, eles vacilaram nesse sentido, né, cara? Tu vai se distanciar pra... Ah, ela não quer mais sair com... Bom, mas olha o que ela tá passando, olha o que ela tá vendo, olha a situação da mãe dela.
2: Cara, é muito pesada a situação,
1: e tu...
2: tá ligado?
1: É tratar isso como uma normalidade, estranho, né?
2: Eu acho que a questão é de tu não pensar nos outros mesmo, e ao invés de tu É que assim, na minha opinião, não são amigos, né? Porque é nesse momento em que tu vê justamente as pessoas que vão te apoiar. Porque assim, sim, tá, eu tô lá no momento de fazer festa contigo e aguento algumas paradinhas que tu tem. Mas esse caso em específico é onde ela mais precisa de amparo. Qualquer amparo que ela tiver vai ser muito bom. E aí o que que tu faz? Ao invés de tu... Ah, beleza. É, vamos supor, tá? É uma pessoa difícil de lidar e ela tá passando por uma barra. Eu vou lá e vou ajudar. No meu caso, tá? Vou lá e vou ajudar essa pessoa, mas ela é muito complicada. Não sei se é o caso dela.
1: Pelo jeito não, né? Porque ela falou que tem muitos amigos, é bem extrovertida, parece ser uma pessoa bem legal.
2: E
1: né?
2: Ela até falou que não, que nunca tinha feito uma coisa assim.
1: Sim.
2: E aí, beleza. É, tá passando por uma barra, já é uma barra difícil, tu tem que aguentar aquela pessoa, porque daí ela tem muita carga, mas tu tá lá, tá se presente. Cara, eu vou sair, vou pegar tudo isso daqui, vou chegar aos meus amigos na maciota, vou convidar todos eles, não vou postar foto nenhuma pra eu esparecer. Vou sair com eles e ninguém vai ficar sabendo. O intuito não é atingir aquela pessoa, não é que ela saiba, não é postar que a gente tava junto, que somos os melhores amigos do mundo.
1: Sim.
2: Nesse caso eu entenderia. Mas não foi o que pareceu, porque eles fizeram um grupo pra isso, postaram a revelia e só excluíram a menina, no momento em que ela mais precisa dessas pessoas. E aí o que eu acredito é que os outros ainda vão dizer que é drama. Cara, não tem como.
1: É, como ela foi questionar ali, pô, até pediu desculpas, a outra pega e responde, ah, magoou.
2: Cara,
1: um tom de deboche, parece.
2: Cara, né? É falta de senso, entendeu?
1: É, eu também acho. Então assim, acho que tu nunca em nenhum ponto aí foi babaca, pode ter passado um pouco do tempo, um pouco do ponto, porém acho que todos deveriam entender por tudo, sim, que tu tá passando, sim, tal. Sim. E de fato, quem são os babacas aí são os teus amigos, entre aspas, né?
2: Que não são.
1: É, que não são. É, amigos fake. Amigos,
2: yes,
1: fake. Eu acho que tu precisa de uma boa conversa com o Pablo Marçal pra endireitar.
2: Ah, porque daí tem que mudar o sensor.
1: É isso aí. Vamos lá então agora com os aniversariantes famosos do dia do final de semana. Hoje o Ronaldo Nazário, fenômeno, né, cara? Completando os 50 aninhos.
2: Oh, parabéns pra ele.
1: Ronaldo fenômeno, 50 anos. Saudade de um cara como esse no ataque da seleção brasileira, né, rapaz? Rapaz, não tem nenhum que chegue nem perto hoje. Mas parabéns a ele. Arthur Nori, ginasta brasileiro, 33 anos.
2: Parabéns.
1: Amanhã, sábado, a Bia Seidli.
2: Não sei quem é.
1: É atriz, 65 anos.
2: Seidli, um abraço.
1: Seidli. Domingo, o Guilherme Berenguer. Cara, assim, por nome, acho que muita gente não vai lembrar, mas é só lembrar que ele fez, ele é ator, né? Ele fez o papel do vocalista do Vagabanda no Malhação.
2: Ah, é fácil de saber quem é ele.
1: É, é bem tranquilo. 46 anos, ele completará, então, no próximo domingo. Parabéns.
2: Parabéns, fica mais vile.
1: Vai lá, meu querido, traz a charada e a resposta.
2: Yes, resposta da charadinha. Vou vindo informalizando, a charada é a seguinte. Por que a enfermeira gosta de fazer exercícios físicos? Porque ela socorre.
1: Porque ela socorre.
2: Um abraço.
1: Valeu, um abraço. Bom final de semana.
2: Bom final de semana, irmão.
1: Bora então, todos um bom final de semana. Na sequência tem o Tubar Notícias. Logo depois, Balcão de Negócios. Tchau.
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2: Iniciamos o boletim desta quinta-feira, 17 de setembro. Em 17 de setembro, memória litúrgica de São Roberto Bellarmino, o Papa Leão XIV celebra o seu onomástico, pois seu nome de batismo é Robert. Por esse motivo, hoje também é feriado no Vaticano. O onomástico é o dia dedicado ao santo do qual uma pessoa recebeu o nome. Diferentemente do aniversário, que recorda o nascimento, essa celebração está ligada à tradição cristã de confiar cada pessoa à proteção de um santo, tomado como modelo de fé e intercessor junto de Deus. O costume permanece especialmente vivo em países de tradição católica. Nesse dia, familiares, amigos e colegas costumam apresentar felicitações, muitas vezes acompanhadas de orações e votos de bênçãos. Para os pontífices, o onomástico também adquire um caráter institucional e é celebrado no Vaticano como uma data festiva. São Roberto Bellarmino nasceu em 1542 em Montepulciano, na Itália, e ingressou ainda jovem na Companhia de Jesus. Sacerdote, teólogo e professor, lecionou em Lovaina e no Colégio Romano, destacando pela sólida formação intelectual, pela clareza de seus ensinamentos e pela defesa da fé católica no período posterior ao Concílio de Trento. Foi diretor espiritual de São Luís Gonzaga, criado cardeal pelo Papa Clemente VIII em 1599 e posteriormente nomeado arcebispo de Capua. Apesar dos importantes cargos que exerceu, viveu com simplicidade, dedicando especial atenção à formação do clero, à pregação e ao cuidado dos pobres. São Roberto Bellarmino morreu em Roma em 17 de setembro de 1621. Foi canonizado em 1930 e proclamado doutor da Igreja no ano seguinte pelo Papa Pio XI. Seu testemunho recorda que o conhecimento da fé deve sempre conduzir à conversão do coração, à caridade e ao serviço. Feliz onomástico, Papa Leão XIV. Papa Leão XIV, com mansidão, neutralizar uma era dominada por sistemas armados. Andressa Colé.
3: Nosso tempo, dominado pela cultura da potência, da força sem limite e do sviluppo incessante dos sistemas armados.
4: Nem mesmo a nossa época, dominada pela cultura do poder, pela força sem limites e pelo desenvolvimento incessante dos sistemas armados, está imune aos atos de heroísmo daqueles que gostamos de definir como novas testemunhas da fé. O Papa reitera isso ao receber na manhã desta quarta-feira, em audiência na Sala Clementina, os cerca de 300 participantes do congresso intitulado O Século XXI, Uma Nova Era de Mártires, realizado na terça-feira em Roma, no Instituto Patrístico Augustiniano. O congresso surgiu por iniciativa do Dicastério para as Causas dos Santos e da Comissão dos Novos Mártires, Testemunhas da Fé, criada pelo Papa Francisco por meio da carta de 3 de julho de 2023, com o objetivo, acrescenta Leão XIV, de reunir os testemunhos sobre aqueles que perderam a vida por Cristo, independentemente do processo canônico, para que seu exemplo não se perca.
3: Il concetto di testimone della fede.
4: O conceito de testemunha da fé foi formulado justamente para acolher e honrar situações históricas complexas nas quais a motivação dos algozes não é explicitamente atribuível ao ódio à fé. O pontífice lembra, de fato, que hoje irmãos e irmãs em diversos contextos geográficos, históricos e políticos são mortos pelo abuso de poder ou por organizações criminosas ao lutarem contra as injustiças em nome do Evangelho. As circunstâncias históricas contemporâneas em que os novos mártires entregam a vida tornam necessário ampliar o significado da própria palavra martírio. A comissão, destaca Leão 14, volta a sua atenção mais para o estado de espírito da vítima do que para as motivações do perseguidor.
3: E nesse se manifesta heroicamente o stile del cristiano.
4: Nas testemunhas da fé, manifesta-se heroicamente o estilo do cristão, que nunca busca o confronto, mas ao contrário, o neutraliza com a eficácia da mansidão. Como escreveu o Papa Francisco, o discípulo sabe oferecer toda a sua vida e arriscá-la até o martírio como testemunho de Jesus Cristo. As novas testemunhas da fé, argumenta ainda o Papa, são um dos maiores recursos da Igreja para anunciar o Evangelho no mundo de hoje. Ele cita em seguida a exortação apostólica Evangelii Nuntiandi, na qual São Paulo VI destacava como o homem contemporâneo prefere ouvir as testemunhas a ouvir os mestres.
3: I testimoni della fede non propongono una ideologia.
4: As testemunhas da fé não propõem uma ideologia, mas mostram uma fé vivida no dia a dia. A sua credibilidade nasce da coerência entre palavras e ações, coerência que muitas vezes chega até o sacrifício supremo. Em contextos culturais indiferentes, a santidade da porta ao lado e o heroísmo silencioso tornam-se argumentos significativos capazes de interpelar a todos, mesmo os mais desconfiados. O Papa Leão ressalta ainda que essas estrelas que brilham na escuridão do egoísmo e da opressão, refletindo a luz de Cristo, indicam à humanidade contemporânea o caminho que conduz à civilização do amor. Por fim, ele agradece ao dicastério e à comissão por seu empenho nesse precioso serviço, recomendando as atividades à intercessão de Maria Santíssima, Rainha dos Mártires.
3: Grazie.
2: Santa Sé, ainda há muitas vítimas das munições de fragmentação. Raimundo Lima.
5: A Convenção sobre Munições de Fragmentação permitiu alcançar avanços significativos, contribuindo para salvar muitas vidas, mas o legado mortal dessas armas continua a atingir pessoas inocentes, mesmo muito tempo após o fim das hostilidades. Esse é um alerta lançado esta quarta-feira, 16 de setembro, pelo arcebispo Ettore Balestrero, chefe da delegação da Santa Sé, na terceira conferência de revisão da Convenção sobre Munições de Fragmentação, reunida em Vientiane, no Laos. Ao intervir na sessão dedicada à assistência às vítimas, Balestrero reiterou a profunda preocupação da Santa Sé com o uso contínuo de munições de fragmentação e com o número crescente de civis que sofrem as consequências disso. Não há tempo a perder, afirmou o arcebispo, precisamente porque toda a vida humana tem um valor inestimável, seja a de um soldado, de um civil, de uma mulher ou de uma criança, pois é uma dádiva de Deus. A Santa Sé, prosseguiu o arcebispo, está ao lado de todos os que foram atingidos e se empenha para que não se sintam sozinhos e para que seu sofrimento não passe despercebido nem seja esquecido. Um compromisso que abrange não apenas as pessoas diretamente feridas pelas munições, mas também suas famílias e comunidades. A própria convenção, lembrou Balestrero, adota de fato uma definição ampla de vítimas e exige que os estados signatários lhes garantam assistência adequada. No centro da intervenção do representante pontifício está, sobretudo, a necessidade de uma abordagem integral. Preservar a vida em todas as suas fases e criar as condições para uma existência digna da pessoa humana está no cerne da assistência humanitária. Por isso, explicou ele, é fundamental continuar colocando a pessoa no centro das intervenções destinadas às populações afetadas. A delegação da Santa Sé acolheu, portanto, com satisfação, a crescente atenção dedicada à saúde mental e ao apoio psicossocial. A isso deve somar-se também o acompanhamento religioso e espiritual das vítimas e de suas famílias, aspecto que, observou o Balestreiro, no passado foram frequentemente negligenciados. A assistência não pode, portanto, limitar-se à concessão de ajuda econômica. Deve oferecer às pessoas os instrumentos necessários para que se tornem protagonistas de seu próprio desenvolvimento humano integral. Outro ponto central é o da participação. O espírito da convenção, lembrou o arcebispo, baseia-se na colaboração e na cooperação que, no entanto, devem se desenvolver no respeito aos valores e às culturas dos povos envolvidos. Por isso, é fundamental que os estados partes ouçam diretamente a voz das vítimas e as envolvam plenamente na implementação dos compromissos assumidos. Balestreiro, por fim, citou as palavras do Papa Leão XIV na Magnífica Humanitas: dar espaço na informação e na educação ao olhar e à voz das vítimas ajuda a tomar consciência, de fato, do abismo do mal contido na guerra e, em geral, em toda forma de violência. Ouvir essas vozes, prossegue o pontífice na passagem citada pelo chefe da delegação do Vaticano, ajuda a não aceitar como normal a lógica do conflito, a não desviar o olhar quando ocorre uma afronta à dignidade humana e a devolver às pessoas afetadas a dignidade de serem reconhecidas e ouvidas. Um envolvimento que, concluiu Balestreiro, é indispensável para que suas necessidades encontrem respostas adequadas e seus direitos sejam efetivamente protegidos.
2: Na época, foi um verdadeiro marco, nas relações entre católicos e judeus e com os fiéis de outras religiões, além de um farol de esperança no período pós-guerra. Hoje, 60 anos depois, a Declaração Conciliar Nostra Aetate continua sendo um ponto de referência para refundar essa esperança em nosso mundo devastado pela guerra e em nosso meio ambiente degradado, além de um paradigma para orientar as escolhas pastorais e teológicas da Igreja, enquanto as divisões prevalecem sobre o diálogo. A liberdade religiosa é constantemente violada e o nome de Deus é traído e usado para legitimar a violência e o terrorismo. É por isso que, na sexta década desta breve, mas ousada declaração conciliar, três dicastérios da Cúria Romana para a doutrina da fé, para a promoção da unidade dos cristãos e para o diálogo interreligioso publicam Um Caminho de Esperança, um documento que repercorre as etapas essenciais do diálogo desde a Nostra Aetate, avaliando seus desafios e objetivos e delineando perspectivas para o futuro, tudo isso para relançar uma mensagem atemporal. A Igreja reprova, por isso, como contrária ao Espírito de Cristo, toda e qualquer discriminação ou violência praticada por motivos de raça ou cor, condição ou religião. A reflexão do documento se desdobra a partir de uma questão premente e de uma relevância atual. Como viver concretamente o chamado à fraternidade universal em sociedades marcadas por crescente diversidade cultural e religiosa, guerras e violência e caracterizadas por uma crescente tendência à secularização? O documento, com aproximadamente 20 páginas, é de autoria dos prefeitos dos respectivos dicastérios, os cardeais Victor Manuel Fernandes, Kurt Kohr e George Kovacad, e seus secretários, os monsenhores Armando Mateu, Flávio Pátia e Indunil Kankanamalaje. O documento traça o caminho desde a gênese da Nostra Aetate, na época considerado

0: Manuel Fernandes, Kurt Kor e George Kovacad, e seus secretários, os monsenhores Armando Mateu, Flávio Pátia e Indunil Kankanamalaje. O documento traça o caminho desde a gênese da Nostra Aetate, na época considerada uma. Os signatários apelaram para a mesma liberdade para os cristãos nos países onde são minoria, destacando a perseguição que os cristãos ainda sofrem hoje em várias partes do mundo por parte de grupos religiosos extremistas. Dos estúdios da Rádio Vaticano, Vatican News, Mariângela Jaguraba.
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3: Divino Jesus, nós vos oferecemos este terço que vamos rezar, meditando nos mistérios da vossa redenção. Concedei-nos, por intercessão da Virgem Maria, Mãe de Deus e Nossa Mãe, as virtudes que nos são necessárias para bem rezá-lo e a graça de ganharmos as indulgências desta santa devoção. Creio em um só Deus, Pai Todo-Poderoso, Criador do céu e da terra, e em Jesus Cristo, seu único Filho, nosso Senhor, que foi concebido pelo poder do Espírito Santo, nasceu da Virgem Maria, padeceu sob Pôncio Pilatos, foi crucificado, morto e sepultado, desceu à mansão dos mortos, ressuscitou ao terceiro dia, subiu aos céus e está sentado à direita de Deus Pai Todo-Poderoso, donde há de vir a julgar os vivos e os mortos. Creio no Espírito Santo, na Santa Igreja Católica, na comunhão dos santos, na remissão dos pecados, na ressurreição da carne e na vida eterna. Amém. Pai nosso que estais no céu, santificado seja o vosso nome. Venha a nós o vosso reino, seja feita a vossa vontade, assim na terra como no céu. O pão nosso de cada dia nos dai hoje. Perdoai-nos as nossas ofensas, assim como nós perdoamos a quem nos tem ofendido. E não nos deixeis cair em tentação, mas livrai-nos do mal. Amém. Ave Maria, cheia de graça, o Senhor é convosco. Bendita sois vós entre as mulheres, e bendito é o fruto do vosso ventre, Jesus.
4: Santa Maria, Mãe de Deus, rogai por nós, pecadores, agora e na hora de nossa morte. Amém.
3: Ave Maria, cheia de graça, o Senhor é convosco. Bendita sois vós entre as mulheres, e bendito é o fruto do vosso ventre, Jesus.
5: Santa Maria, Mãe de Deus, rogai por nós, pecadores, agora e na hora da nossa morte. Amém.
3: Ave Maria, cheia de graça, o Senhor é convosco. Bendita sois vós entre as mulheres, e bendito é o fruto do vosso ventre, Jesus.
4: Santa Maria, Mãe de Deus, rogai por nós, pecadores, agora e na hora de nossa morte. Amém.
3: Glória ao Pai, ao Filho e ao Espírito Santo.
4: Como era no princípio, agora e sempre. Amém.
3: Primeiro mistério gozoso, Anunciação. O anjo Gabriel anuncia a Maria que ela será a mãe de Jesus. Pai nosso que estais no céu, santificado seja o vosso nome. Venha a nós o vosso reino, seja feita a vossa vontade, assim na terra como no céu. O pão nosso de cada dia nos dai hoje. Perdoai-nos as nossas ofensas, assim como nós perdoamos a quem nos tem ofendido. E não nos deixeis cair em tentação, mas livrai-nos do mal.

0: Ave Maria, cheia de graça, o Senhor é convosco. Bendita sois vós entre as mulheres, e bendito é o fruto do vosso ventre, Jesus.
1: Santa Maria, Mãe de Deus, rogai por nós, pecadores, agora e na hora da nossa morte. Amém.
0: Ave Maria, cheia de graça, o Senhor é convosco. Bendita sois vós entre as mulheres, e bendito é o fruto do vosso ventre, Jesus.
2: Santa Maria, Mãe de Deus, rogai por nós, pecadores, agora e na hora de nossa morte. Amém.
0: Ave Maria, cheia de graça, o Senhor é convosco. Bendita sois vós entre as mulheres, e bendito é o fruto do vosso ventre, Jesus.
1: Santa Maria, Mãe de Deus, rogai por nós, pecadores, agora e na hora da nossa morte. Amém.
0: Ave Maria, cheia de graça, o Senhor é convosco. Bendita sois vós entre as mulheres, e bendito é o fruto do vosso ventre, Jesus.
2: Santa Maria, Mãe de Deus, rogai por nós, pecadores, agora e na hora de nossa morte. Amém.
0: Ave Maria, cheia de graça, o Senhor é convosco. Bendita sois vós entre as mulheres, e bendito é o fruto do vosso ventre, Jesus.
1: Santa Maria, Mãe de Deus, rogai por nós, pecadores, agora e na hora da nossa morte. Amém.
0: Ave Maria, cheia de graça, o Senhor é convosco. Bendita sois vós entre as mulheres, e bendito é o fruto do vosso ventre, Jesus.
2: Santa Maria, Mãe de Deus, rogai por nós, pecadores, agora e na hora de nossa morte. Amém.
0: Ave Maria, cheia de graça, o Senhor é convosco. Bendita sois vós entre as mulheres, e bendito é o fruto do vosso ventre, Jesus.
1: Santa Maria, Mãe de Deus, rogai por nós, pecadores, agora e na hora da nossa morte. Amém.
0: Ave Maria, cheia de graça, o Senhor é convosco. Bendita sois vós entre as mulheres, e bendito é o fruto do vosso ventre, Jesus.
2: Santa Maria, Mãe de Deus, rogai por nós, pecadores, agora e na hora de nossa morte. Amém.
0: Ave Maria, cheia de graça, o Senhor é convosco. Bendita sois vós entre as mulheres, e bendito é o fruto do vosso ventre, Jesus.
1: Santa Maria, Mãe de Deus, rogai por nós, pecadores, agora e na hora da nossa morte. Amém.
0: Ave Maria, cheia de graça, o Senhor é convosco. Bendita sois vós entre as mulheres, e bendito é o fruto do vosso ventre, Jesus.
2: Santa Maria, Mãe de Deus, rogai por nós, pecadores, agora e na hora de nossa morte. Amém.
0: Glória ao Pai, ao Filho e ao Espírito Santo.
2: Como era no princípio, agora e sempre. Amém.
0: Segundo mistério gozoso. Maria visita Isabel, sua prima, e Jesus salta no ventre de Isabel quando Maria a cumprimenta. Pai nosso que estais no céu, santificado seja o vosso nome. Venha a nós o vosso reino, seja feita a vossa vontade, assim na terra como no céu. O pão nosso de cada dia nos dai hoje. Perdoai-nos as nossas ofensas, assim como nós perdoamos a quem nos tem ofendido. E não nos deixeis cair em tentação, mas livrai-nos do mal. Amém. Ave Maria, cheia de graça, o Senhor é convosco. Bendita sois vós entre as mulheres, e bendito é o fruto do vosso ventre, Jesus.
1: Santa Maria, Mãe de Deus, rogai por nós, pecadores, agora e na hora da nossa morte. Amém.
0: Ave Maria, cheia de graça, o Senhor é convosco. Bendita sois vós entre as mulheres, e bendito é o fruto do vosso ventre, Jesus.
2: Santa Maria, Mãe de Deus, rogai por nós, pecadores, agora e na hora de nossa morte. Amém.
0: Ave Maria, cheia de graça, o Senhor é convosco. Bendita sois vós entre as mulheres, e bendito é o fruto do vosso ventre, Jesus.
1: Santa Maria, Mãe de Deus, rogai por nós, pecadores, agora e na hora da nossa morte. Amém.
0: Ave Maria, cheia de graça, o Senhor é convosco. Bendita sois vós entre as mulheres, e bendito é o fruto do vosso ventre, Jesus.
2: Santa Maria, Mãe de Deus, rogai por nós, pecadores, agora e na hora de nossa morte. Amém.
0: Ave Maria, cheia de graça, o Senhor é convosco. Bendita sois vós entre as mulheres, e bendito é o fruto do vosso ventre, Jesus.
1: Santa Maria, Mãe de Deus, rogai por nós, pecadores, agora e na hora da nossa morte. Amém.
0: Ave Maria, cheia de graça, o Senhor é convosco. Bendita sois vós entre as mulheres, e bendito é o fruto do vosso ventre, Jesus.
2: Santa Maria, Mãe de Deus, rogai por nós, pecadores, agora e na hora de nossa morte. Amém.
0: Ave Maria, cheia de graça, o Senhor é convosco. Bendita sois vós entre as mulheres, e bendito é o fruto do vosso ventre, Jesus.
1: Santa Maria, Mãe de Deus, rogai por nós, pecadores, agora e na hora da nossa morte. Amém.
0: Ave Maria, cheia de graça, o Senhor é convosco. Bendita sois vós entre as mulheres, e bendito é o fruto do vosso ventre, Jesus.
2: Santa Maria, Mãe de Deus, rogai por nós, pecadores, agora e na hora de nossa morte. Amém.
0: Ave Maria, cheia de graça, o Senhor é convosco. Bendita sois vós entre as mulheres, e bendito é o fruto do vosso ventre, Jesus.
1: Santa Maria, Mãe de Deus, rogai por nós, pecadores, agora e na hora da nossa morte. Amém.
0: Ave Maria, cheia de graça, o Senhor é convosco. Bendita sois vós entre as mulheres, e bendito é o fruto do vosso ventre, Jesus.
2: Santa Maria, Mãe de Deus, rogai por nós, pecadores, agora e na hora de nossa morte. Amém.
0: Glória ao Pai, ao Filho e ao Espírito Santo.
2: Como era no princípio, agora e sempre. Amém.
0: Terceiro mistério gozoso. Jesus nasce em Belém, em uma manjedoura, e é visitado pelos pastores e pelos reis magos. Pai nosso que estais no céu, santificado seja o vosso nome. Venha a nós o vosso reino, seja feita a vossa vontade, assim na terra como no céu. O pão nosso de cada dia nos dai hoje. Perdoai-nos as nossas ofensas, assim como nós perdoamos a quem nos tem ofendido. E não nos deixeis cair em tentação, mas livrai-nos do mal. Amém. Ave Maria, cheia de graça, o Senhor é convosco. Bendita sois vós entre as mulheres, e bendito é o fruto do vosso ventre, Jesus.
1: Santa Maria, Mãe de Deus, rogai por nós, pecadores, agora e na hora da nossa morte. Amém.
0: Ave Maria, cheia de graça, o Senhor é convosco. Bendita sois vós entre as mulheres, e bendito é o fruto do vosso ventre, Jesus.
2: Santa Maria, Mãe de Deus, rogai por nós, pecadores, agora e na hora de nossa morte. Amém.
0: Ave Maria, cheia de graça, o Senhor é convosco. Bendita sois vós entre as mulheres, e bendito é o fruto do vosso ventre, Jesus.
1: Santa Maria, Mãe de Deus, rogai por nós, pecadores, agora e na hora da nossa morte. Amém.
0: Ave Maria, cheia de graça, o Senhor é convosco. Bendita sois vós entre as mulheres, e bendito é o fruto do vosso ventre, Jesus.
2: Santa Maria, Mãe de Deus, rogai por nós, pecadores, agora e na hora de nossa morte. Amém.
0: Ave Maria, cheia de graça, o Senhor é convosco. Bendita sois vós entre as mulheres, e bendito é o fruto do vosso ventre, Jesus.
1: Santa Maria, Mãe de Deus, rogai por nós, pecadores, agora e na hora da nossa morte. Amém.
0: Ave Maria, cheia de graça, o Senhor é convosco. Bendita sois vós entre as mulheres, e bendito é o fruto do vosso ventre, Jesus.
2: Santa Maria, Mãe de Deus, rogai por nós, pecadores, agora e na hora de nossa morte. Amém.
0: Ave Maria, cheia de graça, o Senhor é convosco. Bendita sois vós entre as mulheres, e bendito é o fruto do vosso ventre, Jesus.
1: Santa Maria, Mãe de Deus, rogai por nós, pecadores, agora e na hora da nossa morte. Amém.
0: Ave Maria, cheia de graça, o Senhor é convosco. Bendita sois vós entre as mulheres, e bendito é o fruto do vosso ventre, Jesus.
2: Santa Maria, Mãe de Deus, rogai por nós, pecadores, agora e na hora de nossa morte. Amém.
0: Ave Maria, cheia de graça, o Senhor é convosco. Bendita sois vós entre as mulheres, e bendito é o fruto do vosso ventre, Jesus.
1: Santa Maria, Mãe de Deus, rogai por nós, pecadores, agora e na hora da nossa morte. Amém.
0: Ave Maria, cheia de graça, o Senhor é convosco. Bendita sois vós entre as mulheres, e bendito é o fruto do vosso ventre, Jesus.
2: Santa Maria, Mãe de Deus, rogai por nós, pecadores, agora e na hora de nossa morte. Amém.
0: Glória ao Pai, ao Filho e ao Espírito Santo.
2: Como era no princípio, agora e sempre. Amém.
0: Quarto mistério gozoso. Jesus é apresentado no templo em Jerusalém, e Simeão profetiza sobre a sua vida e a sua morte. Pai nosso que estais no céu, santificado seja o vosso nome. Venha a nós o vosso reino, seja feita a vossa vontade, assim na terra como no céu. O pão nosso de cada dia nos dai hoje. Perdoai-nos as nossas ofensas, assim como nós

0: numerosa entre as mulheres, e bendito é o fruto do vosso ventre, Jesus.
1: Santa Maria, Mãe de Deus, rogai por nós, pecadores, agora e na hora de nossa morte. Amém.
0: Ave Maria, cheia de graça, o Senhor é convosco. Bendita sois vós entre as mulheres, e bendito é o fruto do vosso ventre, Jesus.
2: Santa Maria, Mãe de Deus, rogai por nós, pecadores, agora e na hora da nossa morte. Amém.
0: Ave Maria, cheia de graça, o Senhor é convosco. Bendita sois vós entre as mulheres, e bendito é o fruto do vosso ventre, Jesus.
1: Santa Maria, Mãe de Deus, rogai por nós, pecadores, agora e na hora de nossa morte. Amém.
0: Ave Maria, cheia de graça, o Senhor é convosco. Bendita sois vós entre as mulheres, e bendito é o fruto do vosso ventre, Jesus.
2: Santa Maria, Mãe de Deus, rogai por nós, pecadores, agora e na hora da nossa morte. Amém.
0: Ave Maria, cheia de graça, o Senhor é convosco. Bendita sois vós entre as mulheres, e bendito é o fruto do vosso ventre, Jesus.
1: Santa Maria, Mãe de Deus, rogai por nós, pecadores, agora e na hora de nossa morte. Amém.
0: Ave Maria, cheia de graça, o Senhor é convosco. Bendita sois vós entre as mulheres, e bendito é o fruto do vosso ventre, Jesus.
2: Santa Maria, Mãe de Deus, rogai por nós, pecadores, agora e na hora da nossa morte. Amém.
0: Ave Maria, cheia de graça, o Senhor é convosco. Bendita sois vós entre as mulheres, e bendito é o fruto do vosso ventre, Jesus.
1: Santa Maria, Mãe de Deus, rogai por nós, pecadores, agora e na hora de nossa morte. Amém.
0: Ave Maria, cheia de graça, o Senhor é convosco. Bendita sois vós entre as mulheres, e bendito é o fruto do vosso ventre, Jesus.
2: Santa Maria, Mãe de Deus, rogai por nós, pecadores, agora e na hora da nossa morte. Amém.
0: Ave Maria, cheia de graça, o Senhor é convosco. Bendita sois vós entre as mulheres, e bendito é o fruto do vosso ventre, Jesus.
1: Santa Maria, Mãe de Deus, rogai por nós, pecadores, agora e na hora de nossa morte. Amém.
0: Glória ao Pai, ao Filho e ao Espírito Santo.
1: Como era no princípio, agora e sempre. Amém.
0: No quinto mistério, contemplamos a perda e o reencontro do menino Jesus, que estava junto aos doutores da lei. Pai nosso que estais no céu, santificado seja o vosso nome. Venha a nós o vosso reino, seja feita a vossa vontade, assim na terra como no céu. O pão nosso de cada dia nos dai hoje. Perdoai-nos as nossas ofensas, assim como nós perdoamos a quem nos tem ofendido. E não nos deixeis cair em tentação, mas livrai-nos do mal. Amém. Ave Maria, cheia de graça, o Senhor é convosco. Bendita sois vós entre as mulheres, e bendito é o fruto do vosso ventre, Jesus.
2: Santa Maria, Mãe de Deus, rogai por nós, pecadores, agora e na hora da nossa morte. Amém.
0: Ave Maria, cheia de graça, o Senhor é convosco. Bendita sois vós entre as mulheres, e bendito é o fruto do vosso ventre, Jesus.
1: Santa Maria, Mãe de Deus, rogai por nós, pecadores, agora e na hora de nossa morte. Amém.
0: Ave Maria, cheia de graça, o Senhor é convosco. Bendita sois vós entre as mulheres, e bendito é o fruto do vosso ventre, Jesus.
2: Santa Maria, Mãe de Deus, rogai por nós, pecadores, agora e na hora da nossa morte. Amém.
0: Ave Maria, cheia de graça, o Senhor é convosco. Bendita sois vós entre as mulheres, e bendito é o fruto do vosso ventre, Jesus.
1: Santa Maria, Mãe de Deus, rogai por nós, pecadores, agora e na hora de nossa morte. Amém.
0: Ave Maria, cheia de graça, o Senhor é convosco. Bendita sois vós entre as mulheres, e bendito é o fruto do vosso ventre, Jesus.
2: Santa Maria, Mãe de Deus, rogai por nós, pecadores, agora e na hora da nossa morte. Amém.
0: Ave Maria, cheia de graça, o Senhor é convosco. Bendita sois vós.

0: vós entre as mulheres, e bendito é o fruto do vosso ventre, Jesus.
1: Santa Maria, Mãe de Deus, rogai por nós, pecadores, agora e na hora de nossa morte. Amém.
0: Ave Maria, cheia de graça, o Senhor é convosco. Bendita sois vós entre as mulheres, e bendito é o fruto do vosso ventre, Jesus.
2: Santa Maria, Mãe de Deus, rogai por nós, pecadores, agora e na hora da nossa morte. Amém.
0: Ave Maria, cheia de graça, o Senhor é convosco. Bendita sois vós entre as mulheres, e bendito é o fruto do vosso ventre, Jesus.
1: Santa Maria, Mãe de Deus, rogai por nós, pecadores, agora e na hora de nossa morte. Amém.
0: Ave Maria, cheia de graça, o Senhor é convosco. Bendita sois vós entre as mulheres, e bendito é o fruto do vosso ventre, Jesus.
2: Santa Maria, Mãe de Deus, rogai por nós, pecadores, agora e na hora da nossa morte. Amém.
0: Ave Maria, cheia de graça, o Senhor é convosco. Bendita sois vós entre as mulheres, e bendito é o fruto do vosso ventre, Jesus.
1: Santa Maria, Mãe de Deus, rogai por nós, pecadores, agora e na hora de nossa morte. Amém.
0: Glória ao Pai, ao Filho e ao Espírito Santo.
1: Como era no princípio, agora e sempre. Amém.
0: Infinitas graças vos damos, soberana rainha, pelos benefícios que todos os dias recebemos de vossas mãos liberais. Dignai-vos agora e para sempre tomar-nos debaixo de vosso poderoso amparo. E para mais vos agradecer, nós vos saudamos orando a Salve Rainha.
3: Salve Rainha, Mãe de Misericórdia, vida, doçura e esperança nossa salve. A vós bradamos os degredados filhos de Eva, a vós suspiramos gemendo e chorando neste vale de lágrimas. Eia, pois, advogada nossa, que esses vossos olhos misericordiosos a nós volvei, e depois desse desterro mostrai-nos Jesus. Bendito é o fruto do vosso ventre, ó clemente, ó piedosa, ó doce sempre Virgem Maria.
0: Rogai por nós, Santa Mãe de Deus,
1: para que sejamos dignos das promessas de Cristo.
0: Ó Maria concebida sem pecado,
1: rogai por nós que recorremos a vós.
0: Nossa Senhora da Piedade,
1: rogai por nós.
0: Oração de gratidão pela recitação do Santo Terço. Amado Deus, com coração cheio de gratidão, eu agradeço por ter me presenteado com a graça de rezar o terço. Em cada Ave Maria, em cada mistério, em cada Pai Nosso, senti a sua presença e a força da sua intercessão e a força da bênção que vem de Deus. Que o amor que recebi durante a oração me inspire a viver com mais fé e amor em meu dia a dia. Que eu possa sempre retribuir a sua graça com a minha devoção. Amém. O Senhor esteja convosco.
1: Ele está no meio de nós.
0: Desça e nos acompanhe na intercessão da bem-aventurada Mãe Maria. As bênçãos, a proteção, a luz e a paz de um Deus que é Pai, Filho e Espírito Santo. Amém.
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15: Nossa saudação cordial e fraterna, você que acompanha a Palavra Viva pela Rádio Divino Oleiro 105.5 FM de Florianópolis, Rádio Divino Oleiro 90.9 FM de Balneário Camboriú, Rádio Conceição 105.9 FM de Itajaí, Rádio Tubá de Tubarão e pelos serviços de streaming de áudio. Que a paz de Jesus reine em nossos corações e a Mãe Santíssima nos leve nas dobras do seu manto em mais este dia que a bondade do Pai nos concede. Hoje apresento minha gratidão ao Senhor pelo 1000º/100º programa Palavra Viva, pedindo-lhe que abençoe e por sua bondade faça frutificar o que foi apresentado nesses 1100 programas. Meus irmãos, impressionam-me as palavras de certeza com que são terminados certos programas de televisão. Até amanhã. Até sábado que vem. Por que me impressiona? Porque logo ressoam no coração as palavras do apóstolo Tiago em sua carta, capítulo 4, versículos 13 a 16. E agora, vós, os que dizeis, hoje ou amanhã iremos a tal cidade, passaremos ali um ano negociando e ganhando dinheiro. No entanto, não sabeis nem mesmo o que será da vossa vida amanhã. De fato, não passais de uma neblina que se vê por um instante e logo desaparece. E em vez de dizer, se o Senhor quiser, se Deus quiser, estaremos vivos e faremos isto ou aquilo, vós fazeis alarde de vossas ostentações. Ora, toda arrogância deste tipo é um mal. São Tiago diz muito bem: não sabeis nem mesmo o que será da vossa vida amanhã. Então, por que nos preocupamos tanto com o futuro se o único certo é o presente? No Evangelho de Mateus, capítulo 6, versículo 34, Jesus adverte: não vos preocupeis com o dia de amanhã, pois o dia de amanhã terá sua própria preocupação. A cada dia basta o seu cuidado, bastam as suas aflições, os seus problemas. Omar Khayyam, astrônomo e poeta persa do século XII, aconselhava: amigo, não faças projeto algum para amanhã. Sabes, por acaso, se poderás concluir a frase que vais começar? Amanhã estaremos talvez muito longe desta hospedaria, como os que já se foram há 7 mil anos. O próprio Khayyam, passados 900 anos de sua morte, já está muito longe desta hospedaria, que é a Terra. Na vida, tudo passa, e só Deus basta, ensinava Santa Teresa d'Ávila. E Riminaldo, poeta italiano do século XVI, dizia com propriedade: há 4 coisas que não voltam atrás. A pedra, depois de solta pela mão; a palavra, depois de proferida; a ocasião, depois de perdida; e o tempo, depois de passado. Por que estou falando tudo isso? Porque, irmãos, o tempo passou e mais uma vez estamos no último final de semana do ano. 2024 está se despedindo e 2025, o ano do grande jubileu, está às portas, pronto para entrar. Gratidão ao que passou e boas-vindas ao que virá. O espanhol Francisco de Quevedo, que morreu em 1685 com 105 anos, chama nossa atenção para a necessidade de aproveitar bem o tempo que o Senhor do Tempo nos concede, dizendo: sabes tu, porventura, o que vale um dia? Conheces o preço de uma hora? Examinaste já o valor do tempo? De certo não, porque o deixas passar, alegre, descuidado da hora que, fugitiva e secreta, te leva preciosíssimo roubo. Quem te disse que o que já foi voltará, quando te for preciso, se o chamares? Dize-me, viste já alguma pegada do dia? Não. Ele só volta a cabeça para rir e zombar daqueles que assim o deixaram passar. É, com o tempo não se brinca, porque quem com ele brinca acaba se perdendo. Há um soneto que me agrada muito e creio irá agradar também a você. É um soneto curioso e célebre, atribuído a Laurindo Rabelo, elaborado num interessante jogo de alternância das palavras conta e tempo. Vamos conhecê-lo. Deus pede estrita conta do meu tempo. Forçoso é do meu tempo já dar conta. Mas como dar sem tempo tanta conta? Eu que gastei sem conta tanto tempo. Para ter minha conta feita a tempo, dado me foi bem tempo e não fiz conta. Não quis, sobrando tempo, fazer conta. Quero hoje fazer conta e falta tempo. Ah, se aqueles que contam com seu tempo fizessem desse tempo alguma conta, não choravam como eu o não ter tempo. Ó vós que tendes tempo sem ter conta, não gasteis esse tempo em passatempo. Cuidai enquanto é tempo em fazer conta. Disse há pouco que o soneto é atribuído a Laurindo Rabelo. Sim, atribuído, porque há quem afirme ser o padre Armindo Maria de Oliveira, do clero de Cuiabá, o verdadeiro autor. Seja como for, é muito bonito e creio que até uma criança há de agradar, mesmo se não o entende devidamente. Em um e-mail de 2015, meu caro amigo padre Walter Gedert informou que ele fora dito por um companheiro da Academia São José de Letras que o autor é, de fato, Frei Antônio das Chagas, português do século XVII. Três autores, portanto, a quem se atribui o soneto. Fiquemos com o conteúdo. Com fino humor e sem querer imitar, padre Walter então escreveu: enquanto tivermos tempo e não tivermos de dar conta ou a ninguém prestar conta por gastarmos tanto o tempo, conseguiremos com o tempo, sem dar caso ao que conta, encontrar o autor que conta a beleza desse tempo. Continuemos navegando agora pelas águas do Rio da Prata para chegar à bela Argentina e ali encontrar Jorge Luiz Borges, um grande das letras daquele país. Ele reflete assim sobre o instante ou o momento. Onde estarão os séculos do sonho de espadas que os tártaros sonharam, do só dos muros que aplanaram, da árvore de Adão e o outro lenho? O presente está só. A memória faz o tempo. Sucessão e engano. Esta é a rotina do relógio. O ano não é menos vão que a vã história. Entre o amanhecer e a noite, há um abismo de agonias, de luzes, de cuidados. O rosto que se vê nos desgastados espelhos da noite não é o mesmo. O hoje fugaz é tênue e é eterno. Não esperes outro céu, nem outro inferno. Sigamos para a terra italiana. O futuro já passou, dizia Vittorio Gassman no filme Nós que nos amávamos tanto, de 1974. Para ele, o futuro já passado era consumir até a traição os sonhos de um mundo melhor. Era o queríamos mudar o mundo e o mundo nos mudou. Mas, meus irmãos, o futuro se constrói com o hoje. E nada restará do hoje se ele não apontar para o eterno. Por isso, demos tempo ao tempo, sem perder o tempo. O ano novo já está no horizonte, despontando com acenos de levanta-te, com convites de não desanimes, com alertas para bem aproveitá-lo. E só se aproveita bem o tempo quando o usamos para amar e servir. Façamos bons propósitos para viver este tempo, que com a graça de Deus coincidirá com o ano santo que a Igreja nos oferece e para o qual nos convida. Mas de nada adiantam os bons propósitos se não houver decisão firme de cumpri-los e vontade decidida e generosa a cada manhã renovada. Há muitas receitas circulando por aí para o ano novo. Também esta, de Carlos Drummond de Andrade, um dos grandes nomes da literatura brasileira. Não precisa fazer lista de boas intenções para arquivá-las na gaveta. Não precisa chorar arrependido pelas besteiras consumidas, nem parvamente acreditar que por decreto de esperança, a partir de janeiro as coisas mudem e seja tudo claridade, recompensa, justiça entre os homens e as nações, liberdade com cheiro e gosto de pão matinal, direitos respeitados, começando pelo augusto direito de viver. Para ganhar um ano novo que mereça este nome, você, meu caro, tem de merecê-lo. Tem de fazê-lo novo. Eu sei que não é fácil, mas tente, experimente, consciente. É dentro de você que o ano novo cochila e espera desde sempre. É verdade. É dentro de você que o ano novo cochila e espera desde sempre. Cada ano que passa traz lições de vida que precisamos ter no coração para aproveitar os acertos e renová-los e evitar os erros sem complacência com eles. Cada ano que passa é admoestação a valorizarmos o tempo presente, santificando-o. É como escrevia Carmelita Descalça, irmã Carmela do Espírito Santo. Trata-se de dar a cada instante o máximo de amor, de eternizar o instante que foge, dando-lhe o valor da caridade. O tempo, assegurava também Carmelita Padre Gabriel de Santa Maria Madalena, só tem um sentido: conduzir os passos do homem no seu caminhar para a eternidade. Acabamos de viver o tempo do Advento e já celebramos o Natal do Senhor. Em um de seus sermões, o de número 4, Eusíquio de Jerusalém pergunta, admirado: como se submete ao tempo aquele que existe antes do tempo? Como é possível existir no tempo aquele que existe antes dos séculos. Pois é, aquele que antes do tempo se submete ao tempo, e quando chega a plenitude dos tempos, dirá São Paulo na carta aos Gálatas, capítulo 4, versículo 4, porque ama tanto a humanidade, o Senhor do tempo vem ao encontro de cada um de nós, vem ao encontro da humanidade para salvá-la. E a pergunta de Eusíquio de Jerusalém, como é possível existir no tempo aquele que existe antes dos séculos? Nas Confissões, Santo Agostinho responde: Deus é anterior à manhã dos séculos e a tudo que se possa dizer anterior. Que belo e profundo. Deus é anterior à manhã dos séculos e a tudo que se possa dizer anterior. Disse-me um bispo amigo muitos anos atrás: se você precisar de alguém para fazer um trabalho, peça a um que está sempre ocupado que ele arrumará tempo. Pois não é que é verdade? Já constatei isso e também vi que quando se precisa de alguma coisa que exija tempo, não se deve pedir a quem tem tempo, a quem está um tanto desocupado, porque sempre dirá que não tem tempo. Sejamos nós os que dizemos: tenho tempo, Senhor, para amar e servir, tenho tempo. Como está neste poema reflexão do padre Michel Coste, que começa escrevendo assim: todos se queixam de não ter tempo bastante. É que olha uma vida, sua vida, com olhos humanos demais. Sempre se tem tempo de fazer o que Deus nos dá para fazer, mas é preciso estar totalmente presente em todos os instantes que ele nos oferece. Na carta que o apóstolo Paulo escreveu aos cristãos de Éfeso, no capítulo 15, versículos 15 a 17, lemos: assim, pois, prestai muita atenção à vossa conduta. Comportai-vos não como insensatos, mas como sábios que aproveitam ciosamente o tempo, pois os dias são maus. Não vos mostreis assim imprudentes, mas sabei ver qual é a vontade do Senhor. Vamos ao poema. Saí, Senhor. Lá fora os homens saíram. Iam, vinham, andavam, corriam. As bicicletas corriam, os automóveis corriam, os caminhões corriam, a rua corria, a cidade corria, todo mundo corria. Corriam todos para não perder tempo. Corriam ao encalço do tempo para recuperar o tempo, para ganhar tempo. Até logo, doutor, desculpe-me, não tenho tempo. Passarei outra vez, não posso esperar mais, não tenho tempo. Termino aqui esta carta, pois não tenho tempo. Queria tanto te ajudar, mas não tenho tempo. Não posso aceitar por falta de tempo. Não posso refletir nem ler, ando assoberbado, não tenho tempo. Gostaria de rezar, mas eu não tenho tempo. Compreende, Senhor, eles não têm tempo. A criança está brincando, não tem tempo, mais tarde. Ah, o estudante tem seus deveres a fazer, não tem tempo, mais tarde. O universitário tem suas aulas, tanto trabalho que não tem tempo, mais tarde. O rapaz pratica esporte, não tem tempo, mais tarde. O que casou há pouco tem sua casa, deve organizá-la, não tem tempo, mais tarde. O pai de família tem seus filhos, não tem mais tempo, mais tarde. Os avós têm seus netos, não tem tempo, mais tarde. Estão doentes, precisam tratar-se, não tem tempo, mais tarde. Estão à morte, não tem, tarde demais, não tem mais tempo. Assim correm todos os homens atrás do tempo, Senhor. Passam correndo pela terra, apressados, atropelados, sobrecarregados, enlouquecidos, assoberbados. Nunca chegam, falta-lhes tempo. Apesar de todos os esforços, falta-lhes tempo. Falta-lhes muito tempo. Com certeza, Senhor, erraste os cálculos. Há um engano geral. Horas curtas demais, dias curtos demais, vidas curtas demais. Tu que estás fora do tempo, Senhor, sorris ao ver-nos assim brigar com ele, e sabes o que fazes. Não te enganas quando distribuis o tempo aos homens. A cada um dás o tempo de fazer o que queres que faça. Mas é preciso não perder tempo, não esbanjar tempo, não matar o tempo, pois o tempo é um presente que nos dás. Presente perecível, um presente que não se conserva. Tenho tempo, Senhor, tenho todo o meu tempo. Todo o tempo que me dás. Os anos de minha vida, os dias de meus anos, os minutos de meus dias, são todos teus. São todos meus. São todos meus que ofereço para serem todos teus. Cabe-me preenchê-los tranquilamente, calmamente, mas preenchê-los inteirinhos, até a borda, para dá-los a ti, e que da água sem sabor faças um vinho generoso, como outrora em Caná fizeste para as bodas humanas. Neste dia eu não te peço, Senhor, o tempo de fazer isto e depois aquilo. Peço-te a graça de fazer, conscienciosamente, no tempo que me dás, o que queres que eu faça. Tenho tempo, Senhor. Tenhamos tempo para o Senhor e para os irmãos. Tempo de qualidade. Porque quando formos ao banquete do tempo final, para morar na casa do Senhor por muitíssimos anos, como diz o salmista no Salmo 22, 23, versículo 6, saborearemos, ai, aqui as palavras são do profeta Isaías, capítulo 25, versículo 6 ao 10, saborearemos na eternidade feliz um banquete de carnes gordas, de vinhos finos, e Deus enxugará as lágrimas de todas as faces. Então vamos exultar de alegria, porque ele nos salvou. Agora escutemos nossa música. No CD Oração da Manhã, Padre Zezinho, tendo presentes os versículos iniciais do capítulo 3 do livro do Eclesiastes, canta Tempo e Contratempo. Vamos ouvir.

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0: Compadre, você já notou o tanto que vida de rico é complicada, compadre?
1: É, de vera. Vida de rico é muito difícil. Até pra morrer, né, compadre?
0: Até pra morrer, aí o rico tem uma vertigem.
1: Dá um desmaio.
0: Sofre o tardo infarto do miocárdio.
1: Curuze.
0: E pomposamente venha falecer.
1: Marvado. Mas isso é pura complicação, né, compadre?
0: O pobre não, o pobre sofre um trem.
1: E dá uma sapitura.
0: Sofre um sedeco, dá um cangulei pro cutu.
1: É, para com a terra, né, compadre?
0: E tu faz é, compadre. Torra a bunda, entrega a rapadura.

0: compadre, mas pergunta, o que vem a ser por criação? Será criação de porca, compadre?
1: Deixa de ser rudo, compadre. Por criação é o seguinte, por exemplo, o senhor dá uma brincada assim mesmo de acordo, mas a comadre, então daí uns dias ela começa a ficar mais bonita.
0: Bonita.
1: Fica mais briosa, vai ficando fortona.
0: Fortuna.
1: 9 meses depois, butuco buguelo. E isso é por criação.
0: Hehe, compadre. Então nós lá em casa, ainda tá por criando sem base.
1: Meu Deus, compadre.

0: cozinhar, compadre. Ele já se meio errado.
1: É verdade.
0: O povo lá de Ribo dá no peso, mas ele meteu o pé no tubo. Falei que não pago e não adianta que eu não pago. Não adianta ficar ganhando que eu não pago e pronto.
1: E aí, acontecendo não paga, ele não paga mesmo.
0: Não, o homem dá pra virada, compadre. É peitudo mesmo.
1: É, aqui é macho.
0: Aquilo é da zona da mata. Valentão pra ele é lenda, compadre.

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3: Senhor, no silêncio deste dia que amanhece, venho pedir-te saúde, força, paz e sabedoria. Quero olhar hoje o mundo com os olhos cheios de amor, ser paciente, compreensivo, manso e prudente. Quero ver teus filhos além das aparências como tu mesmo os vês, e assim não ver senão o bem em cada um. Deixa meus ouvidos a toda calúnia. Guarda minha língua de toda maldade. Que só de bênçãos se enche o meu espírito. Que eu seja tão bondoso e alegre que todos quantos se achegarem a mim sintam tua presença. Reveste-me, Senhor, com tua beleza. E que no decurso desse dia eu te revele a todos.
4: Muito bom dia, meu amigo, muito bom dia, minha amiga, que bom, estamos começando o nosso sábado, dia 19 de setembro, hoje dia de São Januário, hoje dia de São Teodoro, hoje também dia de Nossa Senhora da Salete. O sangue dos mártires se une ao de Cristo para lavar os nossos corações de toda maldade e confortar-nos sempre.

grande abraço, fico feliz de começar a nossa manhã, que Deus te abençoe, saúde, força, coragem, vida, alegria, para você e todos os seus, que maravilha, estamos aí, né? Vivendo esse dia, e como é bom a gente viver, não é mesmo? Ah, maravilha, eu adoro viver e espero que Deus me dê a graça de viver muitos, mas muitos, muitos anos mesmo. Essa mesma graça eu peço para você. Eu peço para você. Mesmo que você esteja aí em tratamento de saúde, mesmo que você esteja às vezes um pouco cansado, quem sabe até às vezes meio desanimado, mas olha, jogue fora esse desânimo. E, claro, o cansaço, às vezes a gente cura com um pouco de descanso, ou então a mudança também de atividade. Pois bem, ao longo de mais de 50 anos, a igreja no Brasil foi nos ajudando para que pudéssemos ter sempre no mês de setembro, pudéssemos ter uma reflexão em torno de um dos livros da Bíblia. É claro que para este ano a igreja ela nos convida e convida os fiéis a mergulharem no livro de Daniel, desdobrando suas intuições a partir do lema inspirador que afirma que o seu reino jamais será destruído. É lá Daniel 7, capítulo 7, versículo 14. A escolha do livro Daniel ganha relevância especial por se tratar de uma obra nascida num contexto de perseguição e de forte pressão cultural e religiosa. Foi escrito predominantemente dessa forma um pouco mais figurada, onde ao propor a leitura desse livro a igreja nos convida cada cristão a renovar a sua fidelidade a Deus em tempos de incertezas, fragilidades institucionais e transformações culturais aceleradas. As histórias de resistência diária presentes no livro Daniel, as histórias lembram que a coerência cristã se molda nas pequenas decisões diárias, na recusa em dobrar os joelhos diante dos ídolos do poder e da opressão. A afirmação central do livro mostra que o reino de Deus sempre sobressai, sempre prevalece sobre a transitoriedade dos impérios deste mundo, dos reinos deste mundo. Por isso, nada melhor do que cada dia nós tomarmos em nossas mãos a Bíblia que contém a palavra de Deus, lê-la, procurar entendê-la e, claro, se eu leio, se eu entendo, eu vou procurar vivê-la.

grande abraço, fico feliz em começar a nossa manhã de sábado. Isso mesmo, é, hoje teremos então os batizados da Igreja Matriz às 15 horas, depois às 19 horas teremos a celebração do sacramento do matrimônio do Léo e da Laila. Depois nós teremos também às 19 horas no Incruso a celebração da Santa Missa. Mas meu amigo, minha amiga, eu quero dizer que no Brasil a experiência do mês da Bíblia nasceu exatamente no início da década de 1970 e foi exatamente lá e começou em Belo Horizonte, na Arquidiocese de Belo Horizonte, essa experiência, pelo desejo de fazer a palavra de Deus um instrumento de formação, de conscientização, de renovação da fé. E a iniciativa, ela obteve logo adesão, né, pelo Brasil afora. Por isso que essa escolha do mês de setembro para esse caminho não ocorreu assim por acaso. É que, em razão da festa litúrgica de São Jerônimo, lá em 30 de setembro, e São Jerônimo foi o grande tradutor da igreja lá do século IV, o tradutor dos textos bíblicos para o latim. Ele imortalizou o ensinamento de que ignorar as escrituras equivale a ignorar o próprio Cristo. Por isso que a celebração de sua memória tornou-se como que um ponto fundamental e quase que uma obrigação de todos nós cristãos, em virtude dele ter feito exatamente esse trabalho tão perfeito e favorecendo com que a Bíblia chegasse até as nossas mãos com muito mais facilidade.

Um grande abraço, meu amigo, minha amiga. Eu fico feliz de começar esta manhã. Deus te abençoe. Eu falei então hoje nós estamos aí, celebrando o dia de São Januário. Ele foi bispo, lá na Itália, e ele é mais conhecido por causa do assim chamado milagre San Gennaro, ou seja, na festa dele, portanto, hoje, o sangue contido em dois frascos, ele se liquefaz. E os fiéis aguardam esse fato com grande ansiedade, como sinal de bênçãos e de prosperidade, e ainda sinal de paz. Mas hoje também celebramos São Teodoro, de Canterbury, na Inglaterra. Foi organizador da igreja e humorista original, podemos chamá-lo de um grande santo extraordinário. Portanto, alguém que soube cultivar a bondade e, sobretudo, a harmonia com a alegria.

0: E nesta manhã, meu amigo, minha amiga, vamos rezar juntos, tá? Vamos lá. Pai nosso que estais nos céus, santificado seja o vosso nome, venha nosso o vosso reino, seja feita a vossa vontade, assim na terra como no céu. O pão nosso e cada dia nos dai hoje, perdoai as nossas ofensas, assim como nós perdoamos a quem nos tem ofendido, e não nos deixeis cair em tentação, mas livrai-nos do mal. Amém. Ave Maria, cheia de graça, o Senhor é convosco. Bendita sois vós entre as mulheres, e bendito é o fruto do vosso ventre, Jesus. Santa Maria, Mãe de Deus, rogai por nós, pecadores, agora e na hora de nossa morte. Amém. Que a bênção de Deus Todo-Poderoso desça e permaneça, Pai e Filho e Espírito Santo. Amém. Na sequência, meu amigo, minha amiga, na sequência, estamos aí tendo hoje é sábado, hoje temos algumas informações e depois temos aí a boa música.
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meu irmão, minha irmã, a minha saudação a você que está em casa na escuta desta emissora, neste programa A Voz do Pastor, da Diocese Nossa Senhora da Piedade, Tubarão, Santa Catarina, cuja festa de nossa padroeira celebramos nesta semana, na terça-feira, nesta bela celebração em nossa catedral. E sabemos que ela é padroeira não só de Tubarão, mas de toda a nossa diocese, prefazendo então todas as paróquias e comunidades, que a sua bênção, a sua graça chegue em cada um, em cada lar e em cada coração. E nesse programa de hoje, no 25º domingo do tempo comum, agora Dom Adilson já de volta ao Brasil. Estou, na verdade, em repouso. Tive uma virose, um problema de saúde que acontece porque a viagem não é tão comprida em horas, mas ela é com conexão e tudo leva 2 dias. E a nossa imunidade, num outro ambiente geográfico, também ela muda. E sempre que eu volto, é a terceira vez que eu vou, só a primeira vez eu me escapei. Mas não é malária, graças a Deus. Já fizemos o teste, foi para Criciúma, voltou negativado. Estamos aí procurando então o restabelecimento completo da disposição do corpo. Com esse programa, nós hoje dando seguimento ao mês da Bíblia, mês de setembro, a palavra de Deus que sempre nos ilumina do primeiro dia ao último do ano. Mas aqui no Brasil dedicamos um mês especial à palavra de Deus. Primeira leitura deste 25º domingo do tempo comum do ano de Mateus, nós temos a primeira leitura do livro do profeta Isaías. Buscai o Senhor enquanto pode ser achado. Invocai-o enquanto ele está perto. Abandone o ímpio seu caminho e o homem justo suas maquinações. Volte para o Senhor, que terá piedade dele. Volte para o nosso Deus, que é generoso no perdão. Meus pensamentos não são como os vossos pensamentos, e vossos caminhos não são como os meus caminhos, diz o Senhor. Estão meus caminhos tão acima dos vossos caminhos e meus pensamentos acima dos vossos pensamentos, quanto está o céu acima da terra. Esta profecia de Isaías é um chamado à conversão e à perseverança. A conversão, a busca do Senhor, lá na quaresma nós vivemos muito esta intensidade e no tempo do advento, buscai o Senhor enquanto pode ser achado. Então você que alimenta a sua vida com fé, ou você que não tem um caminho de fé, também é convidado para buscar a Deus. Não obstante os contratestemunhos de muitos que acreditam, às vezes eu acompanho algum site, alguma postagem na internet e muitas pessoas dizem, bom, esses são os cristãos, essas são as pessoas, ficam questionando, mas não é a fé que é questionável. Questionável é o comportamento, a forma com que cada um de nós vive esta fé diante de Deus. Isaías, já naquele tempo, tantos centenas de anos antes de Jesus, diz: buscai o Senhor enquanto pode ser achado. Invocai-o enquanto ele está perto. Ele está perto. E Deus, em muitos dos salmos, o salmista ou a comunidade que salmodia, reza esta proximidade de Deus, que será, em Jesus, será explícita, palpável, sensível. Depois ele diz: abandone o ímpio seu caminho. O ímpio é quem não é piedoso, o ímpio é aquele que não crê, aquele que não está com Deus. Esse é o ímpio. Mas pessoas que se dizem piedosas também podem ter maquinações do mal. E veja o que diz em seguida a Isaías: abandone o ímpio seu caminho e o homem injusto suas maquinações, e volte para o Senhor, que terá piedade. Volte para o Senhor nosso Deus. Então quem tem fé precisa rever esta sua fé. E ele diz: cuidado, que nós também podemos maquinar o mal, não obstante sejamos pessoas de fé. Então o ímpio é convidado a abandonar as suas maquinações, aquelas ciladas que às vezes as pessoas
tramita no coração, depois quando surge um crime, diz foi um crime premeditado, premeditadíssimo, porque a pessoa foi maquinando, mas não é só no sentido da morte de alguém, de matar alguém, mas quantas maquinações também nós temos para difamar alguém, nas traições, muitas vezes no matrimônio acontece, e o convite de Isaías é esse coração voltado para Deus, e ele diz, olha aí, procurem o Senhor enquanto ele está perto. E os caminhos de Deus são maiores que os nossos caminhos. Os pensamentos de Deus, no final, ele questiona, inclusive, os pensamentos e os caminhos de Deus estão longe dos nossos. Por isso é importante buscar o Senhor, para que então os seus caminhos sejam por nós vividos. E a resposta disso está no Salmo responsorial, que diz: o Senhor está perto da pessoa que o invoca. O valor da oração. Se você se encontrar em dúvida, estiver nessas maquinações do mal, da injustiça, enfim, se aproxime de Deus. Todos os dias haverei de bendizer e louvar o Senhor como aquele que me guia. Assim reza o Salmo responsorial. A segunda leitura é de Paulo aos Filipenses. Irmãos, Cristo vai ser glorificado no meu corpo, seja pela minha vida, seja pela minha morte. Pois para mim o viver é Cristo e o morrer é lucro. Entretanto, se eu viver na carne, significa que meu trabalho será frutuoso. Nesse caso, não sei o que escolher. Sinto-me atraído para os dois lados. Tenho o desejo de partir para estar com Cristo, o que para mim seria de longe o melhor. Mas para vós é mais necessário que eu continue minha vida neste mundo. Só uma coisa importa: vivei à altura do Evangelho de Cristo. Uma carta curta, um trecho curto da carta de Paulo aos Filipenses, mas um trecho cheio de sabedoria, de ensinamento, de catequese. Cristo vai ser glorificado no meu corpo. Veja a importância do nosso corpo também. Não podemos separar a alma, o corpo. Não, Deus se revelou, inclusive Jesus se encarnou. E pelo meu corpo eu louvo o Senhor, dirá Paulo em outra passagem: vós sois templos vivos do Espírito Santo. O cuidado do nosso corpo, e como é importante também fazer com que pelo meu corpo eu evangelizo, pelo meu corpo eu ajudo, pelo meu corpo eu me relaciono com as pessoas, eu vivo nesse mundo por estar num corpo. Então, o Espírito que habita em mim, o sopro de vida que o Pai me dá, portanto que na centralidade dos mandamentos diz: não matarás, justamente por isso, porque a vida pertence a Deus. E Paulo tem essa firmeza, né? É Cristo que habita em mim, seria até melhor eu partir, mas se através do meu corpo, das minhas mãos, dos meus pés, da minha fala, da minha inteligência, eu ajudar a difundir o Evangelho, então Jesus me permita estar nesse mundo mais, e quando ele me chamar, estou pronto. Essa sabedoria, essa preparação diante da morte é fantástica, e Paulo nos dá esse exemplo de missionário, de apóstolo intrépido. E no final, um conselho que serve a todas as comunidades, desde aquele tempo paulino: só uma coisa importa, vivei à altura do Evangelho de Cristo. Nesse tempo também que vivemos, serve sim, queridos irmãos e irmãs, independente do lado que nós politicamente possamos estar, para o cristão, o católico, esse é um critério. O meu pensamento, ele se direciona nesse sentido: vivei à altura do Evangelho de Cristo. Ele é o meu programa de vida, e que responde agora, respondeu no passado e responderá no futuro. E claro, vivendo nesse mundo, nós temos as nossas ideias, os nossos pensamentos, mas a nossa orientação ética, a nossa orientação de vida e de fé são os critérios do Evangelho. E esse desejo de Paulo à comunidade de Filipenses cabe a cada família, a cada cristão, ao coração do bispo e a cada um dos batizados: vivei à altura do Evangelho de Cristo. Ele é a nossa medida. Inclusive, Paulo usa uma medida de altura para dizer que precisamos crescer, apontar para lá. No 25º domingo do tempo comum do ano A, o ano de Mateus, o Evangelho de Mateus 21-16 dá continuidade. Domingo passado, Pedro perguntava quantas vezes
devo perdoar se o meu irmão pecar contra mim? E agora, na continuidade, nós temos: naquele tempo Jesus contou esta parábola aos seus discípulos. O reino dos céus é como a história do patrão que saiu de madrugada para contratar trabalhadores para sua vinha. Combinou com os trabalhadores uma moeda de prata por dia e os mandou para a vinha. Às 9 horas da manhã, o patrão saiu de novo, viu outros que estavam na praça, desocupados, e lhes disse: ide também vós para minha vinha, eu vos pagarei o que for justo. E eles foram. O patrão saiu de novo ao meio-dia, às 3 horas da tarde, e fez a mesma coisa. Saindo outra vez, pelas 5 horas da tarde, encontrou outros que estavam na praça e lhes disse: por que estáis aí o dia inteiro desocupados? Eles responderam: porque ninguém nos contratou. O patrão lhes disse: ide vós também para a minha vinha. Quando chegou a tarde, o patrão disse ao administrador: chama os trabalhadores e paga-lhes uma diária a todos, começando pelos últimos até os primeiros. Vieram os que tinham sido contratados às 5 da tarde e cada um recebeu uma moeda de prata. Em seguida vieram os que foram contratados primeiro e pensavam que iam receber mais, porém cada um deles também recebeu uma moeda de prata. Ao receberem o pagamento, começaram a resmungar contra o patrão: estes últimos trabalharam uma hora só e tu os igualaste a nós, que suportamos o cansaço e o calor do dia inteiro. Então o patrão disse a um deles: amigo, eu não fui injusto contigo. Nós não combinamos uma moeda de prata? Toma o que é teu e volta para casa. Eu quero dar a este que foi contratado por último o mesmo que te dei a ti. Por acaso não tenho o direito de fazer o que quero com aquilo que me pertence? Ou estás com inveja porque estou sendo bom? Assim, os últimos serão os primeiros e os primeiros serão os últimos. Esta parábola convida a bondade de Deus. No outro domingo, Mateus colocava Jesus que didaticamente ensinava como corrigir o irmão a sós, em dois, em grupo, a igreja. Depois, se ele não aceitar, sim, seja então taxado como um pecador. No domingo passado, Jesus convida o perdão irrestrito. Não te digo 7 vezes, mas 70 vezes 7 vezes, para dizer a infinita bondade da misericórdia e do perdão de Deus o Pai. E Pedro representa a igreja, que aprende de Jesus aquilo que Paulo diz lá no fim: só uma coisa importa, viver à altura do Evangelho de Cristo. Viver à altura do Evangelho de Cristo, um dos pináculos desta construção, do ponto mais alto da construção, se quisermos assim olhar a nossa vida, é galgar o perdão. O perdão é a misericórdia, porque são difíceis. Se não fossem difíceis para vivermos em nossa vida, evidente que Jesus não vinha propor. E ele vai dizer: se a justiça de vocês, o vosso perdão, não for melhor e maior, do que adianta? E aqui também, e a bondade de Deus aqui, a bondade, sobretudo, evidente que aqueles primeiros trabalhadores eram aqueles que desde o começo, como nós também, nascemos. Eu fui batizado na igreja desde pequeno. Jesus nos diz: ótimo, beleza, mas ele quer ser bom também para quem chega depois. É assim, é a vida, desde que aquela pessoa, evidente, desde que todos vivam e vão trabalhar na vinha, porque mesmo quem foi uma hora só, mas ele foi trabalhar. Então aqui Jesus usa, entre tantas vezes, aquele ditado, né? Os últimos serão os primeiros e os primeiros serão os últimos, para dizer que aqueles de uma hora só alcançaram a bondade de Deus por primeiro, porque Deus deu a chance a eles que não tinham oportunidade, porque eles mesmos dizem: ninguém nos contratou. E essa proximidade nos revela duas coisas: que nós cristãos, nós católicos, também precisamos sair às praças, falar de Deus, ir ao encontro, como Jesus coloca para essas pessoas que vão contratar os empregados, e chamar aqui, que é uma igreja em saída, que o Papa Francisco dizia, chamar para a igreja, mas também a igreja ir ao encontro. Eu creio que esse evangelho tem esse cunho missionário e do testemunho também de nossa vida. É uma vida marcada pela bondade de Deus, uma vida de testemunho fiel à nossa fé
e sobretudo aprender que Deus é bom para com todos. Se Ele quiser ser bom e perdoar o pecador, por acaso estás com inveja? Diz ele, porque ele foi justo com os primeiros, combinamos isso, está salvo, assim é salvação, mas ele quer todos, né? E quando o Papa também dizia todos, então na fidelidade ao nosso Papa atual, também o Papa Leão, ao seu apelo, vivamos com intensidade a nossa vocação cristã.

voltando ao Brasil desde minha missão do Moçambique, então quero estender a minha gratidão a esse período, desejar também a todos os movimentos e pastorais. Nós temos nesse final de semana em Lages o pessoal da ação missionária da missão e da pastoral carcerária também de nossa diocese, que lá estarão, a todos os movimentos, os grupos, os jovens da animação vocacional que se encontram, que Deus suscite mais Paulos, mais Isaías e mais trabalhadores para a messe, não importa a hora, mas entremos no trabalho da vinha. E a todos desça pela intercessão da Virgem Nossa Padroeira, Nossa Senhora da Piedade, da Beata Albertina e de São João Batista Scalabrini, a bênção de Deus Pai, Filho e Espírito Santo.

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0: Bom dia a todos. Este sábado nublado, ameaçando chover, com certeza vai chover. Este dia 19 de setembro de 2026. Muito obrigado pela audiência de vocês. Que Deus nos abençoe durante este dia. Com muita saúde, muita paz e amor no coração. Hoje nós vamos fazer uma reflexão sobre o Evangelho desse final de semana de Mateus, em seu capítulo 20, no versículo de 1 a 16. Preste bem atenção nesse evangelho, quanto é importante para nós. Quanto Jesus, na sua sabedoria divina, naquela época, mais de 2000 anos, conseguiu expressar com muita precisão tudo o que se refere a Deus, a espiritualidade, a divindade, a misericórdia, a salvação. Nenhum, talvez, filósofo da época conseguiu se expressar em forma de parábola com tanta precisão como Jesus. Por isso, esse evangelho de Mateus hoje, para nós, é um exemplo de como Jesus fez a sua comparação para a nossa salvação, para a misericórdia de Deus. Esse evangelho de Mateus, no capítulo 20, versículo de 1 a 16, diz o seguinte: você que está aí, pare um pouco para meditar e pensar. Você que está dirigindo, vai escutando com atenção, sem perder a noção da direção. Pois o reino dos céus é como um proprietário que saiu de manhã cedo para contratar trabalhadores para sua vinha. Ele combinou pagar-lhes um denário, uma moeda de prata na época, vamos dizer, pelo dia, e mandou-os para a vinha. Por volta das 9 horas da manhã, ele saiu e viu outros que estavam desocupados na praça. Ele lhes disse: vão também trabalhar na vinha e eu pagarei vocês o que for justo. E eles foram. Saindo por volta das 5 horas da tarde, encontrou ainda outros que estavam desocupados. Ele lhes perguntou: por que vocês estiveram aqui desocupados o dia todo? Saindo outra vez por volta da meio-dia e das 3 horas da tarde, fez a mesma coisa. Porque ninguém nos contratou, respondeu os homens. E ele lhes disse: vão vocês também trabalhar na vinha. E ao cair da tarde, o dono da vinha disse a seu administrador: chame os trabalhadores e pague-lhes o salário. Começando com os últimos contratados e terminando nos primeiros. Vieram os trabalhadores contratados por volta das 5 horas da tarde. E cada um recebeu um denário. E quando vieram os que tinham sido contratados logo de manhã, em primeiro lugar, esperavam receber mais. Queriam receber mais, achavam que é justo. Mas cada um deles também recebeu um denário, como o primeiro, como o último. Quando o receberam, começaram a se queixar do proprietário da vinha. E dizendo-lhes: estes homens contratados por último trabalharam apenas uma hora, e o senhor os igualou a nós, que suportamos o peso do trabalho e o calor do dia todo. Mas ele respondeu a um deles: amigo, não estou sendo injusto com você. Você não concordou em trabalhar por um denário o dia todo? Receba o que é seu e vá. Eu quero dar ao que foi contratado por último o mesmo que dei a você. Não tenho direito de fazer o que quero com o meu dinheiro? Respondeu o proprietário. Ou você está com inveja porque sou generoso? Assim, os últimos serão os primeiros, e os primeiros serão os últimos. Esta palavra de hoje é uma palavra muito significativa para todos nós. Quando Jesus, em parábola, compara o seu reino, o reino do céu, e a salvação, com as obras que nós praticamos. Ou seja, por muitos anos, ou aqueles que por pouco tempo, que recebem o perdão e recebe a graça de seguir a Deus, a Jesus, porque a vinha somos todos nós, o povo de Deus, cumprindo a sua missão, cada qual com desígnios que foram atribuídos. O denário é, na realidade, a recompensa à nossa salvação. E quando nós estamos diante, então, da nossa missão terrena, como homens trabalhadores, temos que ter consciência daquilo que fazemos, da nossa dignidade, do nosso respeito pelas pessoas, pelo perdão, por saber, na realidade, entender o reino de Deus, ter a fé necessária. Não é aquele que há muitos anos segue o caminho de Deus, em detrimento daquele que hoje se arrependeu e segue o caminho de Deus. Então pode ser o último e tanto o primeiro. A salvação vai depender de cada um, da sua postura, da sua atitude. Nós somos a vinha que devemos produzir. Nós somos a vinha que caminhamos todos os dias em busca da perfeição, do respeito, da confiança, da dignidade, do arrependimento. Nunca é tarde, mesmo na última hora, nunca é tarde para se arrepender e aceitar o Salvador no coração. O tempo fala, o tempo nos diz, Jesus nos compara e nos fala de que nem sempre os primeiros, mas esse exemplo aqui é muito claro, o nosso caminhar. Muitas vezes uma caminhada curta e somos salvos. É preciso entender que quando o coração se abre para o caminho do amor, da paz, da fé, do respeito, do perdão, esse é o salário que você vai receber. Esse é o denário. Essa é uma moeda de prata que você vai receber, que representa a salvação, a sua, amor, o seu amor, por onde você passa. Todos nós somos responsáveis por trabalhar nesta vinha. Todos, independente da função que você exerce, todos devem ser respeitados. Todos. Todos. Na sua caminhada neste mundo. Por isto, essa parábola de Jesus fala com muita propriedade da sua misericórdia, do seu perdão para todos. Aquele que encontra e busca o caminho da luz. Eu sou a vida, eu sou a salvação. Por isso, a parábola da vinha é um exemplo fiel para que nós possamos seguir e trilhar a nossa salvação. Porque nós nunca sabemos a hora. Talvez a nossa, o nosso trabalho seja em 10 minutos, em uma hora, ou em poucos minutos, para o perdão e o arrependimento. Isto é muito importante. Analise bem e reflita profundamente sobre essa parábola de Jesus, porque aqui está o caminho da nossa salvação. Amém. Vamos fazer um breve intervalo e já retornamos já, porque o Davi já deu o sinal. Vamos lá, Davi.
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0: Olá, estamos de volta com o programa Saúde em Foco, neste dia 19 de setembro de 2026, trazendo essa mensagem para todos vocês. Muito obrigado por tudo. Quero mandar um grande abraço para todos que estão nos escutando nesta manhã. Para você, Tiago, que trabalha lá no estacionamento da 1001, ali em Oficinas. Eu estive lá esta semana e ele logo me conheceu. Um grande abraço para ti, Tiago, tá bom? Muito obrigado pela atenção, pelo carinho. Quero mandar um grande abraço também para o vereador Nilton de Campos, pela sua liderança e competência a nível do processo administrativo e legislativo do município, e também ao Everson Martins, que também é vereador na Câmara, presidente da Câmara. Que Deus o abençoe. Muito obrigado por me receber eu e a presidente da Academia Boronice de Letra, a Jussara Bittencourt, esta semana, para um projeto tão magnífico sobre a cultura literária, que muito engrandece e enobrece o nosso município. E a Academia Tubaronense de Letras está engajada, e obrigado pela atenção, por depositar em nós a confiança necessária para esse projeto de lei. Muito obrigado, Everson Martins e Nilton de Campos. Ao Nilton de Campos também gostaria de mandar um grande abraço para sua esposa, que não perde o programa todo sábado. Um abração, tá bom? Muito obrigado por tudo. Queria mandar também um grande abraço para todos os membros da Academia Tubaronense de Letras, que estão sempre atentos ao programa. O Marcial Brunoli, a nossa ex-presidente, que sempre está atenta, a dona Marilene Lapoli e seu esposo. E todos os membros da academia, a Jussara, sua irmã Simone, um abração. Quero mandar também um grande abraço a todos que nos escutam nesta manhã, ao padre Elias Della Justina, que faz hora que eu não o vejo, padre Marcos, ao padre, a todos os padres, ao bispo que chegou de viagem, que está em recuperação, que Deus o abençoe. Padre Rafael Uliano, um abração. Padre Mateus, o padre Eduardo, pela magnífica festa que ocorreu em homenagem à nossa padroeira, Nossa Senhora da Piedade, essa semana. Tudo com muito trabalho, mas Deus recompensa tudo com alívio e com muito amor. Um abração para todos, né, que nos escutam nesta manhã. Que Deus nos abençoe e nos proteja. Falando sobre as doenças da pele, já falei para vocês que a pele é um órgão muito importante no nosso corpo, pelo seu tamanho, pela sua extensão, o maior órgão que compõe o nosso corpo, pela proteção que dá para toda a nossa estrutura orgânica. Mas a pele pode ser local de algumas enfermidades. Eu falei que a pele tem três camadas importantes, como a epiderme, a derme e a hipoderme, que são estruturas milímetros, de espessura em milímetros, 3 milímetros, 4 milímetros, 5 milímetros no mais, no total, e que tem órgãos importantes que compõem essa estrutura, como os mitocôndrias, um dos maiores órgãos da respiração, do metabolismo celular, com as glândulas sebáceas, sudorípulas, a camada adiposa, a vascularização e inervação da pele, nos dando a sensibilidade, a vascularização, nos dando a temperatura adequada, os pelos que tem na pele, a descamação, as células que se renova a cada vez mais. Mas eu já falei para vocês que a pele pode ser sede de doenças, sede de tumor, sede de processo inflamatório, sede de processo alérgico, de manifestações de feridas, de úlceras, infecção. Eu já falei para vocês da psoríase, né? O que que ela causa? Falei outro dia sobre a coceira, o prurido da pele, que o prurido muitas vezes pode ser uma manifestação importante de alguma doença interna, orgânica, a nível do fígado, do pâncreas e de outros órgãos que podem dar coceira na pele, pode amarelar a pele. A pele muitas vezes pode amarelar por certas circunstâncias alimentares, mas pode amarelar os olhos, a mucosa ocular, a boca, a mucosa oral, pode amarelar em consequência de algumas enfermidades internas que requer esclarecimento. Toda pessoa que amarela tem que procurar um médico para esclarecer, ver o que que está se passando com seu organismo. São detalhes importantes que devemos saber. A pele também, muitas vezes, uma coisa corriqueira, o furúnculo. Furúnculo pode ser simples, mas muitas vezes ele pode trazer complicações. O furúnculo, o que é o furúnculo? Muitos já tiveram e têm. O furúnculo é uma inflamação que ocorre a nível da pele, um folículo piloso, e muitas vezes dali ele se propaga até a glândula sebácea mais profunda, dando, causando essa inflamação. E por que que ocorre o furúnculo em nós? Ocorre por algumas circunstâncias. Geralmente o furúnculo é causado pelo estafilococo aureus, que está normalmente na pele, mas por algum fator orgânico, por algum fator nosso, ou por falta de higiene na pele, ou por uma alimentação adequada, ou por uma baixa da imunidade, por estresse, por algum fator, ou por diabetes, obesidade, né? Alimentação com muitos defensivos, com muitos corantes, aditivos químicos, refrigerantes. O ato, muitas vezes, de coçar aquela área pode favorecer o acesso desse micro-organismo para dentro do folículo piloso e causar uma reação inflamatória. O furúnculo se manifesta muitas vezes por um vermelhidão, dor no local, com o tempo pode surgir uma pequena mancha purulenta, que é o pus, que se manifesta. Um detalhe importante sobre o furúnculo: nunca devemos espremer o furúnculo. O risco de espremer o furúnculo é disseminar a bactéria para dentro da corrente sanguínea e causar uma septicemia. Nunca se espreme. Então, se trata corretamente, procura o médico, o antibiótico, calor no local, se tiver dor, calor no local, e muitas vezes a necessidade de drenagem. Drenagem é cortar para sair a secreção purulenta. Então, muito cuidado com isso, porque o ato de espremer, de apertar, pode causar uma celulite, né? Em decorrência da inflamação, uma inflamação da pele. A pele fica inchada, vermelha por todo aquele lugar. Uma celulite inflamatória. E muitas vezes essa bactéria, sabe, Davi, pode correr para a corrente sanguínea e dar complicação. Se você está tendo muito furúnculo de repetição, procura saber a causa exata, se a baixa de imunidade, uma alimentação adequada, a higiene correta da pele, o cuidado que devemos ter. Porque o furúnculo, embora seja uma doença benigna, um processo inflamatório benigno, mas dependendo das circunstâncias, ele pode causar algumas complicações na pessoa, tá bom? O furúnculo pode ter febre, dor, secreção, tudo isso. Então era isso que eu gostaria de falar hoje sobre furúnculo. Se você cuidar adequadamente, fazer uma boa alimentação, um cuidado geral com o corpo, provavelmente isto, o estresse também tem importância nisso tudo, tá bom? Não esprema, tá? Evite espremer um furúnculo. Muito bem, o programa está chegando ao seu final. Estamos aqui, né, Davi? Agradecendo, Dura está chegando. Eu quero mandar um grande abraço a todos vocês, que Deus abençoe. Não esqueçam da parábola da vinha, que Deus nos dê muita força, saúde e fé, esperança e certeza que dias melhores sempre virão. Bom dia a todos, passem bem.
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0: bom dia, são 10:07, 10:07, chovendo em Tubarão. Está no ar o nosso programa, o seu programa de todos os sábados, Entrevista Tubá. O programa Entrevista Tubá tem a apresentação desse seu amigo Haroldo Silva Oldura, a direção geral da emissora do padre Rafael Liano. E a direção técnica hoje é do meu amigo Davi Henrique. Meus amigos, nós vamos dar continuidade, né? Mas antes eu quero agradecer nossos patrocinadores, né? 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O programa vai dar continuidade, nós estamos dando a continuidade da nossa proposta, né? É de entrevistar os nossos candidatos a deputados estaduais da Amurel. Entrevistamos todos os sábados agora, faltam dois programas, que é hoje e no próximo sábado. Hoje nós vamos conversar na primeira parte do programa com o candidato a deputado estadual, César Damiani, do Partido Novo, com o número 3789. 3789 é o número do César Damiani, que é candidato a deputado estadual. Lembrando sempre que nenhum candidato foi convidado. Eles se inscreveram, fizeram uma inscrição aqui no site da Rádio Tubá, na página da Rádio Tubá, por e-mail, né? Enfim, aí nós colocamos os candidatos de acordo com eles, o dia e tal, enfim. Então dizer assim, convidar o A, convidar o B. Não, ninguém convidou ninguém. Eles se inscreveram para falar aqui na Rádio Tubá, no programa Entrevista Tubá, certo? Então temos hoje o César Damiani e da segunda parte o Expedito Michos, tá certo? E enfim, é isso, e vamos começar rápido porque o tempo corre, né, César Damiani? Muito bom dia, seja bem-vindo ao programa Entrevista Tubá aqui na potência da 104.9. Prazer recebê-lo.
1: Bom dia, Dura. Bom dia aos ouvintes da Rádio Tubá. É um prazer muito grande estar novamente aqui para nós, agora nessa reta final, debatermos as nossas propostas para a nossa candidatura em rumo à Assembleia Legislativa.
0: Dizer o seguinte também, todas as mensagens ou críticas ou elogios que vier nas nossas redes sociais, nós não vamos responder, de repente vamos citar só o nome da pessoa que está aqui e tal, porque a assessoria, né, dos candidatos é que depois eles entram nas redes sociais da Rádio Tubá e responde para você, enfim, com ninguém, sabe? Então, eles vão ter conhecimento do que você está colocando aqui nas redes sociais depois do programa, porque senão o tempo é curto, o tempo urge e aí a gente não pode tá respondendo, né? Eu gostaria muito, é o nosso estilo de programa, tá certo? Enfim, César Damiani, a pergunta que para alguns talvez não saiba tanto quanto eu a resposta. Afinal, quem é César Damiani?
1: César Damiani, casado com 3 filhos, tivemos as nossas empresas aqui em Tubarão, né? A Santo Anjo, a empresa Alvorada. Quem nunca viajou de Alvorada antigamente para pegar uma praiazinha na Cabeçuda, né? Laguna, Camacho. E hoje eu estou como vereador lá em Jaguaruna, do Partido Novo. Já tivemos a nossa política aqui como 2 vezes vereador em Tubarão, secretário regional. secretário adjunto do governo Jorge Bornaus também, do trabalho. E agora estamos nessa caminhada aí, né, para a Assembleia Legislativa, aceitando um convite do meu partido, né, para ser o representante aqui na Morel.
0: Agora, qual é a avaliação que você faz hoje sobre a campanha até os dias de hoje, sobre a sua campanha?
1: Ô, Duro, eu tenho percorrido praticamente todos os municípios da Morel. A maioria nós instalamos o Partido Novo, onde não existia, desde aquele 13 de maio até Grã-Pará, Braço Norte, Gravatal, Armazém, todos esses municípios aqui, Pescaria Brava, nós montamos o Partido Novo. E isso aí nos deu assim uma certa musculatura para a nossa campanha, para que nós possamos ter assim uma votação nesses municípios. Também, né, nessa nossa caminhada na Murel, também diversas lideranças políticas de outros partidos também abraçaram a nossa candidatura. Então eu vejo que nós estamos no caminho certo, a nossa candidatura tem crescido semanalmente. Eu tenho feito assim um levantamento do número de pessoas, né, que estão nos ajudando nessa caminhada para nós conseguirmos uma cadeira lá na Assembleia.
0: Você, o que te motivou, César? Sinceramente, o que te motivou, né, a você sair candidato a deputado estadual?
1: Ô, Duro, o que nos motivou é a falta de representatividade da nossa Murel. Eu tenho percorrido não só a Murel, mas eu tenho, em função da empresa Santões da Guarda, que nós temos aí, era praticamente quase todo o estado, principalmente no sul e norte do estado, nós tínhamos filiais, tínhamos funcionários, colaboradores, que hoje abraçaram a nossa candidatura. E eu vejo que outras regiões têm uma representatividade bem maior do que a nossa. Por ter essa representatividade maior, as outras regiões vão levando, né, para suas regiões, né, aquilo que, aquela fatia do orçamento do estado, né, para suas regiões. E nós, com aqui da nossa região da Murel, com uma representação menor, nós vamos ficando para trás até em termos de emendas positivas mesmo. Quanto mais deputado, mais recursos nós vamos ter para a nossa região. E então, eu vejo que o que motivou também é de ocupar esse espaço, de ser mais um representante na Assembleia, né, para defender a nossa região da Murel, Tubarão, Jaguaruna e toda a Murel, ter mais um deputado que possa trazer mais recursos, trazer mais desenvolvimento para a nossa região. Eu tive muito tempo atrás conversando com o secretário dos comércios sobre o que nós temos de infraestrutura, de logística, para que possamos atrair investimentos, empresas para cá. E isso é muito importante, porque tendo isso aqui, nós vamos dar condições, né, que o filho, o jovem, né, os netos da população aqui, que fica aqui, né, encontrando oportunidade de emprego aqui e não ter que sair daqui da nossa Murel para encontrar oportunidade em outras regiões. Então, também nós temos também que incentivar aqui em Capivari de Baixo, aqui do lado, nós temos um laboratório de eletrônica do Senai, que é o melhor laboratório de eletrônica de Santa Catarina do Senai. Então nós temos que incentivar, né, esse jovem para que também vá para esse, para o Senai ali, ou outra entidade educacional, para se formar e vir para o mercado de trabalho. Mesmo que não, até mesmo também para ser um empreendedor também, se formar ali e ser mais um empreendedor para a nossa região. E isso vai fomentar muito a nossa economia aqui da Murel. É isso que nós vamos levar para a Assembleia, né, levar essa bandeira pelo desenvolvimento regional aqui da nossa Murel.
0: Tubarão tem uma disputa histórica, né, por lideranças regionais, né? Há muito tempo nós não temos mais lideranças regionais. Tivemos na última eleição três candidatos, enfim, três eleitos, deputados estaduais e tal. Porém, há muito tempo atrás, você lembra muito bem disso, nós éramos muito fortes, né, politicamente, né? Éramos muito fortes politicamente. Como é que você vê hoje a região nessa representatividade política, nessa força política?
1: Ô, Dura, nós já tivemos, vou citar um exemplo, Celesc. A Celesc, nós já fomos aqui a regional em Tubarão, com a reformulação em 2019, houve uma disputa até para onde é que ia ficar o núcleo regional da Celesc. Só que nessa disputa a força política era para ficar em Tubarão. Como a região de Criciúma teve mais força política, levaram para Criciúma. A mesma situação do INSS, né? Hoje nós temos aqui um ponto de atendimento, uma agência de atendimento do INSS, onde que a gerência executiva foi para Criciúma. Então nós temos, né, uma série de órgãos estaduais, federais, que nós perdemos para Criciúma por não ter essa representação. Então eu vejo que nós temos que votar nos nossos candidatos aqui da região da Murel. Eu peço o voto, né, para o César Damiani, né, para deputado estadual pelo Partido Novo, mas se não for votar no César, nós temos outros bons candidatos aqui na região da Murel que precisamos formar uma bancada forte. Lamentavelmente, em Tubarão, pessoas que lá em 2022 levantava a bandeira voto pela Murel, hoje viraram as costas pela Murel. Então isso aí só vai enfraquecer, né, a nossa região se nós abraçarmos as candidaturas de Criciúma. Aí daqui a pouco, né, quem sabe vai estar a prefeitura de Tubarão vai ter que ser transferida para Criciúma, porque nós estamos fazendo hoje o quê? Muito força para candidatos de fora e deixando de lado as candidaturas que tem aqui em Tubarão e região. Eu vejo que é um desserviço para a nossa região da Murel o que está se ocorrendo. Ah, porque trouxe uma emenda parlamentar. Isso aí é obrigação de se trazer. Todo deputado tem. Você tem hoje mais de 2 milhões por mês de emendas parlamentares impositivas. Isso qualquer deputado tem. Então eu vejo que para nós, né, que somos candidatos aqui na região da Murel, isso aí prejudica muito a nossa campanha, mas tenho certeza que o eleitor, o povo lá na ponta, está vendo o que está ocorrendo aqui em Tubarão, de se abraçar candidaturas de fora, e isso ele vai dar a resposta, eu acho, dia 4 de outubro, votando os candidatos. Todas as visitas que eu fiz em Tubarão, né, clube de mães, reuniões em empresa, onde eu fui, todos eles, eu bati na mesma tecla. Pedindo voto para mim, para deputado estadual, mas se não tiver a opção de votar em mim, que vote em qualquer outro candidato da nossa região, para nós termos uma representação maior aqui na Murel, para nós voltarmos a ser destaque, né, polo de destaque aqui na nossa região.
0: Agora, não sei, quando eu perguntei quem era César Damiani, você não falou metade do seu currículo aí, né? Aí estão me perguntando aqui, mas ele não foi presidente da Câmara, ele não foi e tal isso. Eu acho, se quiser retomar, fique à vontade.
1: Não, eu tenho, nós temos as nossas empresas, nós tínhamos as nossas empresas, né? Transportes Alvorada, Santo Anjo, fui vereador duas vezes em Tubarão, né? No primeiro governo do Irmoto, em 72, depois no governo Sorato, em 88, fui presidente da Câmara, em 76, e depois secretário adjunto do Trabalho e Integração Política no governo Jorge Bornaus, e secretário regional, como você, Dura, também foi, né, no governo Luiz Henrique da Silveira, e fizemos, assim, grandes trabalhos, iniciamos alguns trabalhos, depois você...

0: luta, qual é a bandeira que o senhor vai levantar na Assembleia Legislativa caso eleito for deputado estadual, especificamente?
1: A minha maior bandeira hoje é o desenvolvimento regional. Nós estamos hoje com os índices, né, o nosso índice econômico aqui da região da Murel está bem abaixo dos demais índices da nossa, do estado de Santa Catarina. E com isso nós temos que atrair mais investimentos para a nossa região. É, atraindo investimentos, nós vamos gerar emprego, renda para a população da nossa região da Murel. Tem um fator importante, uma peça importante de logística, que você, Duro, também teve a sua participação, que é o aeroporto regional. Isso aqui, nós temos que dar maior investimento ali. Está agora na iniciativa privada, mas eu tive umas conversas lá com o diretor do aeroporto, que está sendo já feito contato com outras empresas para se instalarem ali, como a empresa Ponta Negra, que é uma empresa de logística que opera hoje no aeroporto Navegantes, que ela vai fazer operação tanto por ar, mar e terra. Então isso vai dar um impulso muito grande para o desenvolvimento na nossa região aqui de Tubarão, não só Tubarão, Amurel, mas o sul catarinense. Então nós temos que atrair, assim como nós temos assim, o secretário de Indústria e Comércio de Santa Catarina já falou que tem sido visitado por várias delegações estrangeiras, tanto da China, Índia, Polônia, Coreia, para investir em Santa Catarina. E por isso que, se eles estão vindo para Santa Catarina, por que não nós atrairmos esses investimentos para a nossa região da Murel? Então, isso vai gerar mais emprego, e a minha bandeira principal é trazer mais desenvolvimento para a nossa região.
0: O seu partido tem um candidato a vice, né, que é o líder do Partido Novo. Agora, o questionamento é fidelidade regional e partidária. É um assunto que a gente tem que tocar muito. Por exemplo, você, caso eleito for, né, deputado, você vai estar organicamente vinculado à nossa Murel, é claro. Porém, né, não se vê muito disso atualmente. Porque os deputados, seja ele aqui ou lá, em Brasília, ele segue assim, geralmente, as instruções partidárias, né? Estaduais. O senhor está disposto a contrariar o seu partido, caso uma deliberação prejudique a nossa região? Tem um projeto lá, de repente, pô, vai prejudicar a região, mas o seu partido quer que aprove. Qual é a sua opinião sobre isso? Como é que o senhor vai agir sobre isso?
1: Existe a fidelidade partidária, né? Mas eu não posso também, né, ir de contra, né, a minha região. Se for para prejudicar a nossa região da Murel, né, se tiver uma decisão a ser tomada em termos de assembleia como deputado, se for para o norte ou for para Murel, eu vou ficar com a Murel, mesmo, né, que tenha essa orientação partidária, porque nós temos que, eu fui eleito pela região da Murel, vou defender a minha região, que é a Murel. Então isso vai ter que ser feito muito debate, muito diálogo com o próprio vice-governador, que é do meu partido. Se tiver uma situação dessa, que tiver que tomar um posicionamento, eu vou ter que conversar com ele e mostrar as minhas razões, o porquê do voto contrário e porquê eu estou votando favoravelmente à minha região. Eu fui eleito pela minha região e vou defender a minha região.
0: Agora, presença e cobrança. A população, ela tem cobrado muito a presença dos seus representantes nas suas bases, enfim, na sua região. Muitos candidatos buscam votos na Murel, certo? E desaparecem após a posse, né? Que garantias o eleitor tem que isso não ocorrerá caso o senhor seja eleito, certo? E quais são os três compromissos, assim, objetivos que poderão ser cobrados no seu mandato, caso o senhor eleito for?
1: Eu vou ficar morando aonde estou. Não vou sair hoje, eu sou de Tubarão, mas hoje estou morando em Jaguaruna. Vou ficar aqui com as minhas raízes aqui na nossa região. Não vou anunciar, eu vou abrir um escritório, dizer que vou abrir um escritório, né, para atender o eleitorado. Não, porque eu vou estar aqui, eu pessoalmente, atendendo.

0: né? Não precisa abrir escritório. E o eleitor pode ficar tranquilo que eu vou estar sempre aqui defendendo, ouvindo e levando as demandas da nossa região para Florianópolis, na Assembleia, ou mesmo até o governo do estado, levando as demandas e procurar as soluções para essas demandas junto ao governo do estado. Eu vou ser um deputado presente na minha região. Eu moro em Jaguaruna, mas estou diariamente em Tubarão, né, conversando com os amigos, ouvindo o pessoal, né, levantando essas informações para que eu também possa ter esses dados lá a hora que eu for defender a nossa região.
1: Estamos conversando aqui no Entrevista Tubar, dando continuidade, né, ao nosso projeto de dar vez, voz a todos os candidatos a deputado estadual aqui da Amorel. Lembrando que nenhum candidato dos 15 que se apresentaram, que se inscreveram, os 14 que se inscreveram para participar do nossos programas, eles foram convidados. Nenhum deles foi convidado. Eles se inscreveram para fazer esta conversa de uma hora aqui no Entrevista Tubar. Claro que depois de inscrito, as instruções da produção aí ficou assim muito intensa. Mas eles não é a produção, não sou eu que convido o candidato, tal. Todos eles foram colocados no site da Rádio Tubar e muitos entraram lá, e assim para federal é a mesma coisa, tá? Então fique bem claro isso, né? E a gente também não vai ler, nós não somos uma rádio de redes sociais, nós somos uma rádio de sinal aberto. Significa que lá de Paulo Lopes, a Torres, enfim, toda a Tubar é bem ouvida. Então, nós não somos de redes sociais, todo mundo fica se analisando nas redes sociais. Não, somos sinal aberto, né? Enfim, por isso nós temos 79 anos aqui. César, estamos conversando hoje com César Damiani, do Partido Novo, que é candidato a deputado estadual nesta eleição com o número 3789. A relação com o executivo estadual, aí a pergunta que todo jornalista gostaria de fazer: qual seria, assim, né, caso eleito for, qual seria a sua primeira cobrança direto ao governador eleito?
0: A primeira cobrança direta, nós temos algumas ações que precisam ser levadas mais a sério. Primeiro, a redragagem do Rio Tubarão. Nós não podemos ficar, né, sempre com essa ansiedade quando vem chove demais, né, o rio sai fora da calha ali, essa preocupação nossa aqui. Também o desassoreamento da Barra do Camacho. Isso, nós temos esse problema sério, né, que nós temos que manter a manutenção lá, evitar que feche.
1: Eu vou ter depois um item só para falar sobre esses dois casos, tá, né? Eu tô perguntando realmente, você já respondeu aquela conversa: o governador, me elegi, sou deputado e tal. Qual a prioridade maior que o senhor acha que na região tem?
0: Não, nós temos a prioridade maior hoje da nossa região, eu vejo que é lutar, né? Por exemplo, a duplicação da SC-370. Eu acho que está sendo feita a terceira faixa, mas já em outras regiões do estado aqui, né, que não tem tanta importância como tem a importância da SC-370, que é a hora que ficar pronto, a Serra do Corvo Branco ficar pronto, o pessoal da Serra, Bom Jardim, Urubici, todo aquele pessoal vai começar a descer pelaquela serra, um movimento muito maior na SC-370, principalmente de Braço Norte até a BR-101. Então nós temos que, não a terceira faixa, mas lutarmos pela uma duplicação.
1: É uma situação que o tráfego ali, né? O tráfego é intenso, né? E o escoamento produtivo do Vale do Braço do Norte, ele é muito, muito grande ali. A economia do Costão da Serra, ela passa ali pela 370, né? E a sua luta seria, então, para duplicar, sei lá, ou achar uma alternativa, porque hoje está impossível andar.
0: Porque, eu falo em duplicar, porque em outras regiões, vou citar um exemplo aqui da ANREC, eles estão já se mobilizando lá na região para para duplicar da BR-101 até o Rincão.
1: É verdade. Ou,
0: quer dizer, eu vejo que a duplicação da SC-370 é muito mais importante, né, economicamente falando, a duplicação da SC-370, porque toda aquela economia do Vale do Braço Norte e da própria parte da região serrana vai passar por ali. Então isso é muito mais importante. Isso vai que, se não fizer, vai começar que atrasar a entrega, vai começar a formar filas, e isso vai prejudicar em termos de competição, em termos de preço, todas aquelas empresas daquela região. Eu vejo que essa aqui é uma prioridade, que é a SC-370, e também nós temos mais, também se pensa muito seriamente, né, que uma alternativa à situação da ponte entre Garibaldi, né, que já tivemos um problema sério. Nós temos que pensar numa segunda alternativa. E eu vejo que a segunda alternativa, que tem que ser levada também para frente, é a ponte do Pontal. Eu acho que a ponte do Pontal é importante fazer um reestudo, né? Fazer um novo projeto ali, adequar esse projeto e fazer aquela ponte do Pontal. Ela vai beneficiar, vai ser uma alternativa para o trânsito, né, numa situação da BR-101, e também aquela parte de turismo toda da região das ilhas, lá no Farol. Então eu vejo que é importante, né, aquela ponte também do Pontal sair do papel, né, fazer um reestudo, né, no novo projeto, e fazer aquela ponte lá.
1: Você falou agora sobre a redragagem do rio. Eu disse que eu tinha uma página sobre isso. A redragagem do rio realmente ela segue sem solução definitiva. Por mais que as pessoas lutem, por mais que o comitê da bacia lutem para que isso aconteça, né? A última redragagem foi em 78, se eu não me engano, pós a enchente é o 76 ou 78. Eu lembro até do ministro, né? O Mário Andreasa, né? Eu te lembro daquela época. E aí, de lá para cá, pouco se fez e muito se fala sobre a redragagem do Rio Tubarão. Como você pretende atuar junto ao Estado para viabilizar um programa permanente de redragagem e contenção das cheias? O El Niño está aí, né?
0: Não, nós temos que fazer junto ao governo do Estado. Eu sei que é um valor alto fazer esse serviço ali da redragagem do Rio Tubarão, mas nós temos que ir atrás de soluções. Temos o quê? Tem o governo federal, tem também que ir bater na porta do governo federal para ajudar a fazer essa redragagem. Isso é muito importante. Se a hora que for feita a redragagem, nós podemos até, em termos de segurança, e também aproveitar o próprio Rio Tubarão, né, para ser utilizado ali, né, para explorar o Rio Tubarão, e mesmo em termos de esporte, em termos de turismo, o Rio Tubarão. Então eu vejo que é importante bater na porta do governo do Estado, né, levantar as informações, levantar os custos, né? Eu sei que o valor não é pequeno, mas nós temos que ir atrás, né? Não é por problema financeiro que nós vamos deixar de fazer algo tão importante para a segurança da população.
1: Agora, nós estamos falando em demandas aqui nessa conversa hoje com César Damiani, candidato a deputado estadual pelo Partido Novo, né? Com o número 3789. Entrevista Tubá está fazendo essa conversa com os candidatos da Murel. E nós estamos falando de demandas. Falamos da 370, falamos agora de recursos hídricos, né, redragagem do Rio Tubarão, mas tem, você falou assim muito rápido, e porque eu disse que eu também tinha uma outra página, e é da sua região, né, onde o senhor é vereador em Jaguaruna, sobre a questão da Barra do Camacho, né, o assoreamento cíclico da Barra do Camacho afeta diretamente a pesca e o ecossistema local. Qual proposta técnica o senhor, e orçamentária, o senhor defenderá na Alex para resolver o problema de um modo perene, né, de vez?
0: Para resolver, aquilo ali, a própria Defesa Civil do Estado de Santa Catarina falou que é obrigação do município. Mas tem que haver, né, por parte do município de Jaguaruna, essa ligação, essa mais próxima com o governo do Estado, se encontrar essa solução. A solução permanente ali, da manutenção, é de deixar uma draga ali, né, mantendo ela sempre aberta, não só se preocupar em desassorear a Barra do Camacho quando tem assim um perigo iminente, que é, olha, El Niño está chegando. Então, se não fosse o El Niño, a barra fecharia, porque eles não estavam se preocupando na manutenção. Nós tivemos a manutenção já em outros governos passados, no município ali tinha manutenção, mas foi deixado de lado, né? A própria Cidasc recolheu, a draga estava lá, deixaram a draga em condições que não podia mais operar. É um valor, na minha opinião, baixo para deixar a barra aberta, deixando a máquina ali para fazer a abertura, é 20, 30 mil por mês. Isso ali mantém ela operando ali. Então, é chegar na Alesc como deputado estadual, defendendo a região nossa aqui da Murel, Jaguaruna, é levar essa proposição para o governo do estado de se fazer uma parceria com o município de Jaguaruna para que se mantenha aberto sempre a Barra do Camacho.
1: Uhum. Agora, nós temos, o senhor falou em turismo, né? Quando o senhor fala na Ponte do Pontal, a Ponte do Pontal é aquela que liga ali Laguna com a Ilhas, né? É. Com a Ilhas, que é ali que vai pro Farol. Tem a balsa, tem aquela ponte, atravessa ali o como é que se chama? O canal ali,
0: canal,
1: que vai,
0: canal,
1: né? Que sai da Lagoa Santo Antônio e vai pro mar. E aí se fala em turismo, mas você sabe também que existiu, está existindo um debate muito grande dos últimos 4 anos para cá sobre a APA da Baleia Franca. É claro que não impede o turismo, de repente para alguns impede o crescimento, né? Enfim, como compatibilizar a preservação ambiental com o direito à moradia, a segurança jurídica das áreas urbanas consolidadas na APA, na faixa da APA? Qual medida legislativa, né? Caso eleito for, o senhor vai poder apoiar em relação a esse assunto, que o senhor conhece muito bem.
0: A situação da APA, né? Do redesenho da APA ali, né? Isso depende, é federal, né? Isso depende muito, isso eu posso até colocar que nós temos aí o senador Amin, a deputada Giovana, já apresentaram projetos de lei, tanto na Câmara como no Senado, para que leve a linha da APA da Baleia Franca para a linha pré-amar. E aí você vai tirar todo aquele envolvimento, né, de regularização fundiária dessa área, não precisando mais passar pelo ICMBio. Então eu vejo que ali, o mais importante hoje ali, em termos de APA, né, é esse redesenho. E a parte do turismo, eu vejo que vai fomentar bastante, independente, né, de APA ou não. Nós temos hoje no município de Jaguaruna, né, a capital da maior onda do Brasil, que está agora prestes a receber a primeira etapa no Brasil do Campeonato Mundial de Ondas Grandes. Deve estar presentes nesse campeonato em Jaguaruna, em torno de 16 atletas estrangeiros. Isso vai dar outra visão de Jaguaruna, não só para Santa Catarina, não para o Brasil, mas para o mundo inteiro. Vai ser transmitido ao vivo canais de televisão de surf americanos. Então você vai hoje estar tendo ali essa parte de esporte e turismo. E nós temos também, pensar seriamente também, de fazer também um turismo integrado na nossa região. Nós temos aqui a praia, tem as águas termais, tem a serra, tudo isso que nós temos que trabalhar para trazer mais recursos, mais receita para os municípios, através de uma indústria que sem chaminé, que é o turismo. Isso aqui nós temos condições de fazer, trazer eventos, né, para a nossa região, vamos fomentar a economia automaticamente, e isso é muito importante para a nossa região.
1: Aproveitando, já que você falou de turismo, lembrando que nós temos a gente, além de ter as praias, as serras, nós temos também a questão do turismo religioso. Turismo religioso é muito forte na nossa Murel, né? Beata Albertina, né? Ali para dentro de Orleans também, né? O Padre Pouso. A gente tem várias situações do turismo religioso que precisa ser mais acentuado. Além disso, tem a agricultura familiar, a pesca, que nós já falamos agora. Enfim, eles possuem grande peso na Murel. Isso poderia ser uma bandeira, poderia ser um papel importante, essas demandas, caso eleito for para deputado estadual, César?
0: Eu vejo que bandeiras existem bastante que tem que ser levantadas e levadas para Murel. Você colocou ali agora o turismo religioso. Nós temos vários municípios que realmente, em determinada época do ano, focado no turismo religioso. Nós temos a própria 13 de Maio, tem Maruí, tem São Martinho. Então, esses locais aí também tem que ser incentivado, né, por parte, e botado no próprio calendário, né, no calendário do estado. E a parte da agricultura, da pesca, nós temos aqui, vou citar Jaguaruna, em termos da mandioca, da melancia, né, da pesca, né, nós temos ali uma quantidade muito grande de pescadores na nossa região. E isso tem que também ser fomentado e dar uma atenção especial. Nós temos a Secretaria de Pesca do Estado, que tem que estar focada nesse pessoal, tem que estar mais presente aonde...
1: Desburocratizar mais
0: exatamente.
1: Isso, né?
0: O próprio Partido Novo, né? Que ele é menos burocracia, né? E mais transparência, está mais próximo do povo. E agora, você colocou bem agora ali, a parte de menos burocracia. Eu agora na própria Câmara Municipal em Jaguaruna apresentei um projeto de lei que foi aprovado, que é para tirar, né, daquelas atividades de baixo risco, né, isentar de alvará e dando oportunidade que as empresas se instalem no município de Jaguaruna. Então, eu vejo que isso é muito importante para atrair novos empreendedores, né, na nossa região. E isso eu vou levar para a Assembleia também, essa proposição.
1: César, candidato a deputado estadual, César Damiani, está comigo aqui no programa Entrevista Tubá, né? Onde nós estamos entrevistando, não é entrevistando, eles estão falando, estão tendo voz e vez, né? Todos os candidatos a deputado estadual da Murel, né? E repetindo sempre, né? Que aí me perguntaram essa semana, mas você leva, você escolhe quem que você quer levar lá? Não escolho ninguém. Na verdade, essa vez a direção da rádio, nós em conjunto, nós resolvemos que o candidato que quer falar tem que fazer a inscrição. Nada mais justo, ser democrático, né? Quem quer que fale, né? E, enfim, mas para estadual já chegamos nos nossos 15. E somente da Murel, né? Importante é isso. Estamos conversando com César Damiani, deputado estadual pelo Novo, do número 3789. Ô César, e aí tem mais algumas demandas e assuntos que são importantes a gente discutir. Discutir, porque deputado é abrangente, ele não tem só uma bandeira, ele não tem só uma linha, mas ele dá prioridade. A questão da saúde pública é muito importante, discutir isso, é muito importante falar sobre isso, da assistência de média e alta complexidade, demanda hospitalar regional. Nós temos aqui na nossa Murel, pouca gente sabe disso, a não ser os moradores da cidade, hospitais, né, que necessitam, você falou de emenda no começo do programa, de emendas de apoio financeiro mesmo. Então, o caso de Jaguaruna, nós temos um hospital, nós temos um hospital lá muito bom ali em 13 de Maio, do Padre Seron. Nós temos ali Braço do Norte, que tem uma força grande ali também no hospital. Temos em Armazém, eu estou me lembrando assim, né? Imbituba e Laguna e Tubarão, certo? Eles enfrentam sobrecargas de demandas muito fortes, certo? Somos uma população de 400 e tantos mil habitantes, né? A nossa Murel. Qual o seu compromisso formal na destinação de emendas e ampliação do teto de repasse estaduais para cirurgias, exames e leitos aqui na Murel? É o básico, né?
0: As emendas impositivas que cada deputado tem, na minha condição de candidato do Novo, nós temos a prioridade: saúde, educação e segurança. As emendas impositivas do Partido Novo, ele orienta para essas três áreas. Então, nós vivemos aqui na nossa região da Murel, na parte da saúde, principalmente os hospitais filantrópicos aqui passam uma série de dificuldades. Nós vemos aí, eu vou citar a situação de Jaguaruna. O hospital de Jaguaruna está passando muito difícil a situação lá. Já foram convocados a direção do hospital na Câmara de Vereadores, com problema de atraso de salários dos funcionários. Então nós temos que repassar os recursos, uma emenda parlamentar para uma entidade, mas nós temos que saber qual é o motivo, né, que esses hospitais estão passando essa dificuldade. Se é de gestão ou se é realmente falta de recursos, né, que não cobre as despesas do hospital. Então nós temos que direcionar através de emendas parlamentares para que também desafogue também, né, o hospital maior da nossa região, que é o Hospital Nacional da Conceição, nos municípios onde tem hospitais, que recebam os recursos para nesses hospitais puderem atender a população.
1: Agora, em relação à educação, César. Educação, César Damiani, é um caso sério, é um assunto delicado, tanto saúde quanto educação. Caso eleito for, vai estar na sua mente, no seu dia a dia, na sua rotina. É a necessidade básica. O governo, nós queremos tratar sobre ensino profissional, educação superior, programa universidade gratuita e o Fundesc. Com a transição da Unisul, a nossa Unisul, para o regime privado, jovens da Amurel perderam amplitude no acesso aos programas estaduais. Muitos deles, por exemplo, estão deixando cursos. Medicina é um exemplo, porque não conseguem pagar e não tiveram acesso a bolsas, não tiveram acesso a programas como universidade gratuita. Qual a sua proposta legislativa junto ao Estado para assegurar essas bolsas e equidade de acesso ao ensino superior para estudantes da região, principalmente que é a maior necessidade?
0: Não, nós temos que ver, dar uma revisão nessa lei que criou a universidade gratuita aí, para que se faça essa ampliação, o estudo também para essas pessoas, né? Que hoje não consegue permanecer numa faculdade, mesmo que seja privada, o governo dê condições dessa pessoa que tem essa opção desse curso, que ela fez, não teve oportunidade em outra faculdade, uma faculdade comunitária, mas nessa faculdade que é particular, também o governo tem que dar uma olhada, uma verificada da maneira que possa também abranger e atender esses estudantes que hoje estão numa faculdade, vamos citar aqui, seja o caso da Ânima, aqui do Tubarão, né, que tem que também dar uma oportunidade para esse estudante aqui também receber esse benefício também. Não só parte da população, né, que...
1: Mas passa pela mudança da lei, né?
0: A mudança da lei.
1: Como deputado estadual, exatamente, caso eleito for...
0: É propor, né, uma emenda na lei para que também esses estudantes sejam atendidos, né, sejam beneficiados com a lei para com a universidade gratuita.
1: A questão também é outra demanda que eu estive essa semana com o empresário do turismo do Farol, né? E que tem uma pousada no Farol e estava reclamando da segurança, e fui até conversar com o comandante da oitavo regional aqui. E conversando sobre a questão da segurança, há demandas, né? A falta de policial, tanto civil quanto militar, ainda cada ano é sempre necessária. Desde o nosso tempo, assim, a reivindicação era muito forte. Por exemplo, o sul do estado também tem a questão do feminicídio, que está em voga, que está em debate, né? No Brasil inteiro. Mas o sul do estado, na qual nós pertencemos, enfrenta defasagem de efetivo de policiais civis e militar. E dados preocupantes de violência contra a mulher, principalmente. Quais medidas concretas você articulará para reforçar a segurança e combater o feminicídio, principalmente na região?
0: Eu vejo que o investimento na segurança... Que você acabou de citar, a falta, né, de pessoal tanto na Polícia Militar como na Polícia Civil, isso aí vem de encontro, né, que precisa urgentemente mais investimento na área da segurança. se você está sem efetivo, você que possa na Polícia Civil, na parte investigativa da Polícia Civil, nos próprios policiais, a falta de delegados, a falta de policial militar na rua, isso nós temos que ter mais pessoas, mais investimentos nessa parte de feminicídio aí, que nós temos que olhar bem, porque é grave. Santa Catarina hoje é um dos estados do Brasil que está ocorrendo o maior índice de feminicídio. Então, nós temos que colocar investimentos na parte de segurança para que dê essa cobertura, de que se tenha assim, uma resposta mais rápida, que se tenha mais delegacia da mulher, que tenha efetivo que vai dar esse suporte. E também a situação também de casas acolhedoras também, quando está ocorrendo dentro das casas, os problemas de casais, que tem que ter a mulher, tem que ter aquela liberdade que tem lá, chegar na delegacia da mulher e ela se relatar e ser atendido, porque muitas vezes ela chega na delegacia, é atendido e volta para casa. Então nós temos que dar condições que essa mulher também, ela tenha um local que possa ser acolhida, para que não ocorra também esses crimes aí contra a mulher.
1: Agora, você falou sobre a questão das emendas ali, e sobre as emendas, caso eleito for, Você defenderá critérios técnicos ou seguirá a orientação política, partidária, enfim? Como é que você pretende distribuir essas emendas aqui?
0: Não, Dura, isso aí agora eu já vou para a parte técnica, porque se você quer fazer o que todos fazem, os deputados, a parte política, eu vejo que não é o correto. Você tem que ter, às vezes você vai fazer direcionar uma emenda política e deixar de atender uma emenda técnica por uma área, como citamos agora há pouco sobre a área da saúde. Não, eu vou lá pavimentar uma rua porque o vereador pediu, e deixar de dar os recursos necessários na área da saúde, num hospital que está precisando, que vai atender uma população como todo o município, e direcionar uma emenda política para um cabo eleitoral, para um vereador, para pavimentar uma rua, e eu deixo de dar na parte técnica, Eu acho que tem que direcionar, analisar tudo aquilo que você receber de solicitações, você analisar tecnicamente qual é a mais correta e qual é a prioridade também para ser atendida.
1: Agora, é a primeira vez que você é candidato. Eu quero, antes de fazer esse questionamento, conversando aqui hoje com César Damiani, que é candidato a deputado estadual pelo Partido Novo nessa eleição, sobre o número 789, eu quero dizer aos nossos rádio ouvintes que estão interagindo conosco nas redes sociais, de que realmente a gente não vai ler esse questionamento, porque os critérios são muito simples, por causa do tempo. E além do mais, a assessoria dos candidatos que estão aqui, eles vão olhar, eles estão gravando todo o programa e vão responder a você. Salientar ainda de que é bom frisar isso, que nenhum candidato foi convidado pela produção do programa. Eles se inscreveram para falar, aqui no nosso programa, que a gente achou um meio, uma maneira realmente de valorizar, de dar voz, de dar vez. Ao invés de convidar um ou dois, três, para nós não tem essa, quem está na frente em pesquisa, quem não está, desde que seja candidato da Amurel, acho que tem direito, a conversar, desde que se inscreveu como candidato e o critério é Amurel, então para nós está tudo certo. Quero mandar um grande abraço, Clóvis Tonon, um grande abraço a você, meu amigo. Tem uma questão de antes de fazer essa pergunta, eu falei, o que que você tem de diferente dos políticos que promete combater? A diferença que você tem dos outros políticos aí, mais velho e tudo mais?
0: Não, a diferença, eu acho que você tem que falar a verdade. Não adianta você ir para uma candidatura, prometer, fazer promessas, e aquelas promessas que muitas vezes são inviáveis de se realizarem só para ganhar voto. A diferença é que eu não faço promessas, eu, Eu sempre, desde a minha primeira candidatura a vereador, na segunda, hoje como vereador em Jaguaruna, sempre foi conversando, olhando olho no olho do eleitor e colocando o meu trabalho para defender os interesses do município ou de uma região, para que possamos trazer mais desenvolvimento, mais qualidade de vida para a nossa comunidade.
1: Agora, muitos políticos, muitos candidatos, eles falam em fazer pontes, né? Construir pontes de diálogos, né? Se o seu governador, o seu que você apoia, perde uma eleição e o outro, a oposição, ganha, há vontade, caso eleito for, de construir essa ponte de diálogo, ou você vai dizer, não, ele é ele, eu sou eu? Como é que vai ser essas tratativas?
0: Já vou iniciar construir a ponte já. Não, se, independente se o meu candidato ao governo do estado, que hoje é o Jorginho com o Adriano, né, não forem os eleitos, ou for outro candidato, seja que for outro candidato, eu vou estar lá dialogando, conversando, porque o mais importante de tudo isso é o bem-estar da nossa região, da nossa comunidade. Então eu vejo que, independente de quem for o governador, nós vamos estar sim dialogando.
1: César Damiani é o nosso entrevistado de hoje, né? Na primeira parte do programa, a segunda parte nós teremos Expedito Michos, que é um outro candidato também a deputado estadual aqui da nossa Amurel, vai estar aqui na segunda parte do programa. Agora você tem aí 13 minutos, César Damiani, para conversar com seu eleitor, para falar da sua, eu sou do tempo da chapa, né? Para falar dessas coligações que você fez, falar da sua caminhada e pedir o voto realmente para aqueles que estão nos ouvindo agora. O tempo todo é seu.
0: Eu, Dura, mais uma vez eu quero agradecer a oportunidade de estar aqui hoje aqui na Rádio Tubá, no seu programa, como candidato a deputado estadual pelo Partido Novo. Eu venho me dirigir ao eleitor da nossa região da Amurel, aqui de Tubarão, Jaguaruna, né, e o restante da Amurel, pedindo o voto para deputado estadual pelo Partido Novo, que nós vamos procurar representar muito bem a nossa região, vamos buscar os recursos que nós precisamos para o desenvolvimento da nossa região, gerando mais emprego, renda para a nossa população e também trazer também, né, o nosso pedido do eleitor, que se por acaso não for eu votar no César Damiani, candidato a deputado estadual pelo Partido Novo 30789, que vote em outro candidato que seja da nossa região da Amurel. Não vamos nos arriscar mais uma vez em votar em candidatos de fora para nós ficarmos aqui dependendo de outras regiões do estado para buscar o desenvolvimento da nossa região. Se o meu voto que eu peço para mim, se não votar em mim, César Damiani 30789, vote em outro candidato que seja da nossa região da Amurel. Nós temos bons nomes e tenho certeza que aqueles que se chegarem na Assembleia vão representar muito bem a nossa região. Muito obrigado.
1: Agora, antes de terminar, eu tenho um minuto, sobre o Acordo Santa Sé. O Acordo Santa Sé, apesar da imunidade tributária às entidades eclesiais garantida no Acordo Brasil-Santa Sé, da Lei 7.107/2010, está na Constituição. Muitas paróquias, é uma coisa mais da nossa, da religião católica, mas muitas paróquias e entidades assistentes sociais vinculadas à igreja enfrentam entraves tributários ou taxas indevidas. Com essa reforma tributária que está vindo aí, o que é que essas entidades fazem? Filantropia, muitas vezes, tanto na área da educação quanto no social. Qual é o seu compromisso, caso eleito for, compromisso na defesa da plena imunidade e na simplificação dos convênios estaduais com obras sociais mantidas pela igreja?
0: Os convênios estaduais, isso aí nós vamos ter como deputado estadual poder, né, como falamos aqui, dialogar e procurar, né, condições melhores para esses convênios. Como é uma reforma tributária, né, uma reforma tributária a nível de Câmara dos Deputados, Mas aqui no nosso estado de Santa Catarina, nós vamos procurar defender e ajudar e colaborar, né, para essas entidades que prestam serviço filantrópico para a comunidade.
1: Muito obrigado, César Damiani. Muito obrigado.
0: Eu que agradeço.
1: Assim a gente termina o primeiro bloco do programa Linha de Fogo desse sábado, já já, em seguidinha de pontos comerciais, Davi, nós vamos entrar com o nosso segundo candidato, né? Que estará aqui conosco nessa manhã de sábado, né? Aqui do Entrevista Bar. A gente vai fazer um intervalo comercial e já volta com o Expedito Michel.
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0: minutos, 12:05, está no ar o nosso programa Entrevista Tubá, dando continuidade aí o nosso projeto Voz e Vez aos candidatos a deputado da Amurel, deputado estadual, certo? E dizer que ninguém, só para salientar que ninguém foi convidado, apenas eles se inscreveram, as suas assessorias inscreveram o candidato no site da Rádio Tubá e estão aqui hoje falando, tá certo? E todos os 15 candidatos se inscreveram aí praticamente e deu tudo certo. Estamos conversando hoje, agora, na segunda parte, com o Expedito Michos. E também quero salientar que as redes sociais, eu gosto de repetir isso, que se você entrar nas redes sociais, tanto faz críticas ou elogios, nós não vamos ler devido ao tempo, né? Estabelecidos os critérios. A assessoria depois pega e responde para o ouvinte, né? E nós vamos conversar com o Expedito Michos, né? O Expedito Michos, eu gostaria de ter alguma coisa, não tem aí a sua assessoria, enfim, um santo aqui, para pelo menos, né? Para a gente ver aqui. Então, eu quero dizer o seguinte, o candidato Expedito Michos está aqui, né? Conforme o estabelecido, e ele é candidato a deputado estadual com o número 10110 do Partido Republicano. Bom dia, Expedito.
1: Bom dia, Dura. Bom dia, Santa Catarina. Bom dia, Amurel. Muito importante esses 18 municípios que fazem parte aqui da nossa associação. Bom dia, Dura. Bom dia, Rádio Tubá. Bom dia a todos que prestigiam a Rádio Tubá com a sua audiência.
0: Agora, Expedito, a gente já conversou outras vezes, né? Muitas vezes, mas a gente nunca chegou num ponto certo para saber quem é o candidato. Afinal de contas, quem é Expedito Michos?
1: Expedito é um empreendedor, é o filho que toda mãe queria ter, que sempre queria ajudar a mamãe. Olha que coisa bonita, né? Então, o Expedito nasceu em São Martinho, foi criado em Maruí, numa das comunidades mais pobres. O Expedito é uma pessoa que conhece a riqueza e conhece a pobreza. Isso me ajuda muito, porque eu sei lidar com os dois lados da moeda. O Expedito é esforçado, tirou o primeiro lugar quando fiz o curso de técnico em agropecuária lá em Canoinhas. Também quando fiz faculdade, sempre tirei o primeiro lugar. Sou estudioso. Mas estudioso mesmo, mas não é estudo. Eu nunca estudei, Dura. O Expedito é aquela pessoa que estuda não para tirar nota, estuda para usar o conhecimento. Sou muito bom em observar, fazer projetos e executá-los. Então, esse é o Expedito de verdade, que veio para Tubarão há 41 anos atrás trabalhar na Souza Cruz, né? E há 25 anos teve a oportunidade de fundar Faculdade Capivari, que em 20 anos transformou-se em um centro universitário.
0: Programa Entrevista Tubá, aqui pela Rádio Tubá FM 104.9, conversando com os candidatos a deputado estaduais nessa eleição. Hoje, agora, nesse momento, com Expedito Michos da FUCA. Outra pergunta que sempre se faz na pré-candidatura e se faz também agora na campanha é o que motivou a sua candidatura a deputado estadual, Expedito?
1: É perceber tantas quantas coisas existem aqui na nossa sociedade, principalmente na periferia, que devem ser tomada atenção. Por exemplo, 41 anos atrás eu vim para Tubarão trabalhar na Souza Cruz e vim na comunidade do quilômetro 60, falta de água. Há 41 anos atrás só tinha água do morro. Hoje tem água encanada, como a gente diz, mas ainda tem 130 casas que a água do morro se tornou insuficiente porque a comunidade cresceu e ainda não tem uma caixa d'água. Daqui a pouco você vai me perguntar: o que que tu vai fazer? Eu vou ouvir a comunidade e vou levar a atenção que eles precisam. Eles são pagadores de impostos, todo mundo tem água encanada 24 horas por dia, e tem comunidade em Tubarão que não tem. Você sabia disso? Não, agora eu sei. Por quê? Porque eu vou até a comunidade, eu vou lá e faço isso. Vi também na minha família lá em Cocal do Sul, meu sogro recebeu medicamento em casa 2 dias antes de terminar a cartela. Vejo que aqui não tem nada disso. Vi pessoas aqui, não vou falar a comunidade, fica feio, fez 1, 2, 3 cirurgias e o medicamento não veio, chega na farmácia básica não tem. Então você vê quantas coisas dura, quantas coisas acontecem aí na nossa comunidade que precisam de atenção, e são coisas simples, fáceis de fazer, outros municípios já fazem, e você incentivar, motivar, trazer recursos e condições para que isso aconteça será um prazer. Para completar a resposta, trabalhar cansa menos do que olhar as mazelas. É isso que motiva a gente, Dura.
0: Agora, a fidelidade regional e partidária são duas situações que a gente tem que analisar quando eleito for. No caso, você eleito, né? Você será um deputado organicamente vinculado a Murel, a sua região, ou seguirá as orientações partidárias estaduais? Está disposto muitas vezes a contrariar o partido, seu partido, caso a deliberação prejudique a nossa região? Como é que é a sua ideia sobre isso?
1: Com relação ao partido, contrariá-lo talvez será necessário dependendo do tema. Então, como não se tem um tema, fica difícil responder. Mas a posição, sim.
0: Mas pode
1: a posição
0: aparecer,
1: é pela sociedade. Na suposição de aparecer, você precisa olhar a comunidade, que não pode ser prejudicada de jeito nenhum. Com relação a... Percebeu? Vou ficar do lado do povo. Pronto. Segunda parte da... A primeira parte da pergunta, quando eu falei sobre a segunda... Regionalidade. Onde que eu peço voto? Eu peço voto para quem me conhece e eu tenho noção de quem expedito é e faz, e o que faz. Então, nesse sentido, onde que eu atuei muito na toda a minha vida? ANREC, Amurel e AMESC. Onde estão os meus parentes e as pessoas que me conhecem? Eu tenho irmã lá eu tenho meus parentes em Lages e Joinville. Muito, muito bem. Só que tem um detalhe. O pessoal dessas regiões, eles têm os seus interesses também. Eu preciso cuidar da nossa região. Então, expedito sim. Será regionalista? Sim. Amurel, ANREC e AMESC. Essas três regiões precisam a minha atenção, porque é ali que eu vou atuar dos assuntos mais locais. Agora, os assuntos globais que envolvem o estado de Santa Catarina, o expedito tem caráter, o expedito tem princípios, o expedito não tem preguiça, o expedito sabe o que é certo, o que é errado para todos os catarinenses. E digo mais, o ano passado, para as grandes cidades de Santa Catarina, eu fiz uma pesquisa e coloquei, e vocês vão receber os vídeos que a gente fez, mostrando para o eleitor de todo o estado de Santa Catarina que vai receber os materiais do expedito por cidade, Dura. Eu tenho propostas para Tubarão, proposta para Jaguaruna, proposta para Pedras Grandes, proposta, e o correio já começou a entregar. Então, quer dizer, você não basta se candidatar, você tem que ir lá pesquisar a necessidade da comunidade, fazer tudo isso virar realidade em dois materiais, Dura. Dois materiais que a gente preparou, que é o material que foi pelo correio escrito e o material falado também. Vocês verão um vídeo do expedito antes da eleição, vai chegar a todos vocês, um vídeo do expedito se comprometendo com temas importantes pesquisados de todas as cidades, principalmente da nossa região e os grandes polos industriais, comerciais de Santa Catarina. Então, eu não me candidatei para fazer uma candidatura de brinquedo, não, eu fui lá e eu pesquisei. E quando você receber na sua cidade, você vai ver assim, puxa vida, como é que esse alemão sabe que o que precisa ser feito na minha cidade é isso. E está escrito no material do correio e também pela internet, que eu gravei já 90 vídeos que vai para todas as cidades da região e os grandes polos onde eu tenho conhecimento de pessoas, amigos que vêm conversar comigo. Então, esse material está pronto, vocês vão conhecê-lo, não tem como fazer essa explanação aqui agora. Posso fazer algumas coisas que o Dura colocou aqui nas perguntas, né? Então eu faço isso agora, mas seriam pontuados mais aqui na nossa região. Mas para a região, mesorregião, aí sim, aí vocês vão receber em casa, e aquele é o meu compromisso. entendeu? Então, quando você fala em compromisso e saber o que está fazendo, eu sei o que eu estou fazendo. Por quê? Porque eu pesquisei, planejei, organizei, temos as minhas equipes que eu agradeço muito, equipe de Jaguaruna, equipe em Florianópolis, equipe aqui também em Capivari. Então, nós estamos pensando globalmente, né? E trabalhar de forma sistêmica e nas pautas gerais que envolve a nossa comunidade. E é isso aí. É um trabalho técnico sendo feito. Eu não vou votar no achômetro, como tínhamos na pergunta anterior. Não. Eu votarei tecnicamente, de forma correta, com princípios, valores, em cima das necessidades. É nesse tom que eu me preparei.
0: Conversando aqui hoje, no entrevista, Tubá, com Expedito Michos, candidato a deputado. Expedito Michos da FUCAP, né? Que é candidato a deputado estadual com o número 10-110. O Expedito, muitos candidatos, você tem esse conhecimento também, eles buscam votos na nossa região e desaparecem após a posse. Que garantia o eleitor tem que isso não ocorrerá com você caso eleito for? E quais os três compromissos objetivos principais poderão ser cobrados no seu mandato, caso eleito for?
1: Quando você vê os candidatos de fora vindo para cá com o apoio dos políticos daqui, o eleitor não tem garantia nenhuma. Foi a pergunta, você me fez. Sim. Que garantia o eleitor tem? Ele não tem garantias de nada. Nem sequer sabe o endereço do candidato de fora. Isso me deixa triste, porque na eleição passada, Dura, 60% dos eleitores da nossa região votaram em candidatos de fora que não apareceram aqui. Estou falando estadual. Pegou para senador, presidente, governador, deputados federais. Tá difícil, a gente está sem representação, na verdade, daqui. Então, que venham os de fora, mas que venham de forma responsável. E tem alguns, que se quiser podemos conversar, senão fica para uma próxima conversa. Agora, o deputado, quem que representa a região aqui, sul, não é o federal, é o estadual aqui no estado. E quando representa na federal, são temas muito mais globais, muitos temas que envolvem assuntos da União. Mas assuntos do estado de Santa Catarina, das prefeituras, dos municípios, eu gostaria que todos os vereadores de Capivari, Tubarão, onde eu conheço um pouco mais, escolhesse um dos candidatos de Tubarão, da região. A gente, falei em Tubarão, mas a gente fez, olha, na última campanha, o que que a gente teve? Voto pela Amurel. Agora é voto pela Tubarão e região, quer dizer, como se Tubarão fosse o centro, um heliocentrismo, Tubarão fosse o centro do mundo e região é o resto. Não, eu quero voto pro Damian, quero voto pro Expedito, eu quero voto por pessoas aqui da região. Gente, não é voto por Tubarão, quer dizer, Tubarão tá esquecendo as suas origens, a sua região, não pode. Então eu faço um pouquinho de crítica. Eu até peço voto por Tubarão, que eu também estou morando aqui. Beleza? Agora, é importante que a gente saiba que a nossa região tem 11 nomes, 13. Tem muitos nomes aqui. Selecionem alguns, tem uns 3, 4, 5. Tem uns 5 nomes fortes aí desses 13. Tem 5 nomes fortes olhando a legenda com condições de se eleger, sim. Então tem que abraçar. Agora, o eleitor está indo muito na pilha do pessoal de fora, que vem aqui e deixa 4, 5 emendas. Gente, não é as emendas que o eleitor quer. Emenda, dinheiro, é um detalhe. Ninguém está falando aqui de justiça. Eu estou. Liberdade, eu estou sim. Olha a minha camiseta, justiça e liberdade. Liberdade para estudar, liberdade para trabalhar, liberdade para falar, liberdade de imprensa, liberdade para ganhar dinheiro, liberdade para constituir família, liberdade para orar sem ser perseguido como muitos países são. Eu quero liberdade plena. É isso que eu quero. e vou lutar por isso. Só que isso não se resolve com emenda. Emenda é um mero detalhe de distribuição de um dinheiro arrecadado.
0: Nós vamos falar sobre isso depois, sobre emendas.
1: Perfeito, então é isso. Beleza?
0: Agora, estamos conversando aqui com um candidato, né? Expedito Michos, da FUCAP, né? Com o número 10-110. O programa Entrevista Tubá teve uma proposta, né? De conversar com todos os candidatos aqui da nossa Murel. Todos,
1: obrigado, né? Pelo convite, né?
0: Teve uma inscrição
1: para a possibilidade da inscrição.
0: Isso, claro. É bem claro isso, é interessante, porque aí se fica aquele negócio de convidar, eu convido João, Pedro, José e deixo outros, né? Enfim, então a gente fez inscrição e todos se inscreveram, então, graças a Deus, estão aqui conversando, estão tendo voz e vez. Eu quero mandar um especial, não gosto de mandar abraço nesse período, mas tu me permite, Expedito. Eu quero mandar um abraço ao querido amigo Salmo Flores.

0: branco. Governador, cheguei na sua frente, sou candidato. Sou deputado agora. A minha primeira cobrança é essa para a região.
1: Fica difícil eu chegar a dizer para ele o que, que eu vou cobrar dele. Deixa eu pensar um pouquinho. Vou cobrar. Vou cobrar que ele continue sendo a pessoa que ele é. Vou continuar...
0: Eu não citei nomes de
1: cobrando,
0: governador, certo?
1: Cobrando. A boa gestão do dinheiro público. Vou cobrar a justiça. Equânime. Justiça ampla e irrestrita. Vou cobrar dele ética nos serviços públicos e um programa de anticorrupção que é necessário que a gente faça no Brasil inteiro. Estamos num estado exemplar, mas ainda temos coisas para melhorar nesse sentido, entendeu? Então, independente de ser uma coisa que não pode acontecer, independente de quem for, vejo que o estado de Santa Catarina se desenvolveu nos últimos anos. Sou a favor da, até me perguntaram, fazendo uma emenda nessa tua pergunta, nada contra os demais candidatos a governo estadual, espero que todos cheguem ao nível que Jorginho Melo chegou e por isso precisa e merece a reeleição. Espero que os outros, posso até votar nos oponentes de Jorginho Melo em 2030 sem problema nenhum, porque não tem nada contra ninguém. Tô falando isso aqui porque já falei no microfone do meu trio elétrico ali na rua e falo isso para todas as pessoas que me perguntam, entendeu? Então, posso votar nos oponentes de Jorginho? Sim, em 2030. Nesse momento a reeleição é bem-vinda para o estado de Santa Catarina, dada o contexto da gestão dos recursos públicos na saúde. Posso falar meia hora sobre o que o Jorginho
0: tem
1: feito?
0: Não, não tem uma pauta só para isso.
1: Jorginho, saúde, infraestrutura, estrada
0: boa. Vamos
1: entrar
0: na pauta da infraestrutura,
1: etc, etc. Então, quando você vê isso tudo funcionando, você merece ver, e o catarinense viu e na pesquisa apontou esse favoritismo. Perdão o pessoal que é oponente ao Jorginho pela franqueza, né? É difícil para mim dizer isso, que eu espero que vocês entendam. Porém, o eleitor também percebeu isso e é uma realidade.
0: Quero mandar um abraço assim ao Braz, ao Omar, todo mundo, só o nome, não vou ler as mensagens, depois a assessoria lê as suas mensagens. Muito obrigado pelo carinho, pela audiência. Nós vamos entrar na fase agora, Expedito, das demandas da nossa Morel. Eu estou perguntando para todos os candidatos essas demandas, né? E lembrar que todos os questionamentos, todas as perguntas, foi enviado isso para os candidatos, entende? Todos receberam as perguntas, elas não têm diferença, uma diferença aqui, um pouquinho ali, mas não faz nada que não seja dentro do estabelecido. Uma demanda muito forte, né? Que é a infraestrutura rodoviária e logística regional. Por exemplo, nós temos 370. 370 é que liga Tubarão Braço do Norte. Diante do tráfego intenso e do escoamento produtivo lá do Vale, a economia do Vale do Braço do Norte, como você pretende pautar o governo do estado, caso eleito for, um projeto ou recursos para duplicação desta rodovia que está matando gente todos os dias?
1: Então, a duplicação está atrasada, já era para ter sido feito quando foi feita a revitalização há uns 10 anos atrás, já deveria ter sido duplicado e não foi. Agora vai ser feito a melhoria de acostamento para abrir uma pista a mais para aliviar o problema. Tem solução nessas ações? Não. Qual é a ação? Pega aqui pela Ilhotinha, leva aqui pelo Gravatal e sai lá em Braço Norte uma pista nova. Presta atenção, uma pista nova. Olha só, Ilhotinha, Ilhota, Gravatal, né? Sai lá em Braço Norte. Tem que fazer uma pista nova. Todos os caminhos levam a Criciúma pelo meio, até das Bananeiras, pro meio do mato. Tudo que é lugar leva. Agora, para nosso polo, maior polo industrial, agronegócio, Braço do Norte, aquela rodovia ali é nem a duplicação da conta. Sério? Existe dentro da Associação Comercial Industrial Capivari, Armazém, Gravatal.

0: trabalhando nessa ideia de fazer assim aqui uma, não precisa ser quatro pistas, não exagerem. Não exagero, como tem muita ponte de quatro pistas em estrada que só tem duas. Isso não se faz. Eu estou falando de fazer um acesso rápido, via rápida. Olha bem, pode ser duas pistas rápidas. Aqui, pegando da trevo norte de... O trevo aqui de Capivari, aqui por Ilhota, Ilhotinha, e vai sair lá em Braço do Norte. E o anel do Braço do Norte já é uma deficiência, mas também não resolve porque não escoa. Então a quantidade de veículos e tudo por dentro de cidade, está tudo urbanizado de Tubarão a Braço do Norte. Você não tem mais como fazer pista dupla ali, mesmo duplicando é pouco. Então eu acho que essa melhoria feita agora, o governo acertou, melhora para dar fluxo enquanto constrói, e vamos fazer, eu posso ajudar junto a fazer esse, a via rápida do Braço do Norte.
1: Uma outra demanda é sobre recursos hídricos, meio ambiente, prevenção de desastres, enfim. Uhum. Tá aí o El Niño, né? Enfim, redragagem do Rio Tubarão. Uhum. A redragagem do Rio Tubarão segue sem solução definitiva. E pese que a bacia, o comitê da bacia do Rio Tubarão não para de falar nisso insistentemente, né, atrás de recurso para que isso aconteça. Como você pretende atuar junto ao Estado para viabilizar um programa permanente de redragagem e contenção das cheias, principalmente aqui em Tubarão?
0: O Rio Tubarão, o rio principal, o rio não é o sinuoso, não olha para o Rio da Madre, olha para o rio que vai daqui para a laguna, o rio que foi retificado. Esse rio precisa só de alguns locais, lá no finalzinho dele, está um pouco mais raso, mas é mais largo. Então, quando você fala em redragagem do Rio Tubarão, precisa ser estudado um pouco mais. Segundo, quando se fala em Rio Tubarão, também muita gente confunde com o Rio da Madre, com o Rio Morto. Ele não tem velocidade, ele não escoa as águas que vêm de Lauro Miller, que vem do Vale do Braço do Norte, que vem do, enfim, do Rio Capivari. Então, as enchentes daqui é fruto de águas que vêm da bacia norte, né, da região costeira da nossa região. Então, a redragagem do Rio Tubarão não é o problema principal. O problema principal é manutenção da Barra do Camacho aberta. Por quê? Porque como está hoje, até 2 metros de altura, a vazão da laguna é suficiente. Quando nós temos um nível acima de 2 metros de altura aqui, aí sim há um transbordo para a Lagoa do Camacho, e se a barra estiver fechada, é grota na certa. Então, o que que a gente precisa fazer? A preocupação maior para salvar vidas é manutenção da Barra do Camacho aberta. E digo mais, a Barra do Camacho é artificial. A barra original, até 1960, ela era apontada para o sul, onde tem ali a pousada. Ali, lembra que ali tem menos areia, ali é mais baixinho? Quem é velho sabe. Quem é mais velho? Velho não, velho até eu sou. Desculpa a brincadeira.
1: Agora por quê?
0: Agora eu quero dizer, a Barra do Camacho era apontada para o sul e era autolimpante.
1: Agora por que
0: ela
1: que
0: mesmo,
1: essa barra?
0: Ela levava 30, 40, 50 anos para assorear. Agora ela assoria rápido. Por quê? Porque ela é uma barra artificial, foi aberta onde não era a saída dela, foi feita retificação lá, mas tem que cuidar. Quando for fazer moldes lá, tem que fazer moldes mantendo o fluxo de água para o sul. Então, quer dizer, eu estudo muita coisa, tenho muitos engenheiros, muitas pessoas que estão a fim de estudar a bacia do Rio Tubarão comigo e mostrar como realmente ela funciona, porque temos que retomar esses estudos anos antes, porque o mundo não começou ontem
1: e
0: nem em 1500.
1: Como resolver orçamentariamente? Como resolver essa questão da Barra do Camacho, que é uma...
0: A barra
1: Camacho? A Barra do Camacho, que é que ele afeta o ecossistema, afeta diretamente a pesca, está lá numa situação muito difícil. Como resolver hoje no momento? Caso o senhor for eleito, como resolver isso?
0: É manter aberto e é barato? Você tanto pode fazer com máquinas na maré baixa de novembro, que sempre baixa e a água fica fácil de limpar com reta escavadeira e com material. Se não for suficiente, faz um projeto de uma balsa, vai lá e mantém limpo. A questão é mantê-la limpa, porque ela é artificial. Até o judiciário, é bom que o pessoal do judiciário, ambientalistas, estudem isso. A barra atual é totalmente artificial, ela não era ali, né? E não tem mais como mudar. E você pode conversar com o pessoal mais antigo, pegar imagens aéreas onde a Barra do Camacho não era no lugar que está hoje. Então, como que você resolve? É muito barato tirar areia, abrir barra ali, fazer isso aí, é muito barato. Você pode até fazer de graça, fazer uma legislação que as empresas possam extrair areia ali, se credenciar, habilitar, fazer todo o projeto de manejo de resíduos sólidos junto às prefeituras, aonde colocar. Você tem diversos jeitos, tem com dinheiro e sem dinheiro. Eu posso manter a Barra do Camacho aberta com milhões e posso também mantê-la 100 milhões, credenciando empresas interessadas em remover e dar bom uso ao material. Então, dentro das políticas públicas, não serei eu sozinho que vou fazê-lo. Portanto, estou aberto para discutir com outros parlamentares e também executivos e os órgãos ambientais a melhor saída para que a população tenha o benefício com o menor custo.
1: São 11 horas e 33 minutos, conversando aqui hoje com o candidato a deputado estadual Expedito Michos, da FUCAP, do Partido Republicano, com o número 10-110. Repetindo de que um ponto importante, né, nesse projeto que a gente fez e dá voz e vez aos candidatos a deputado estadual da nossa Murel, é que o âncora não vai fazer o contraponto, né, do que ele está falando, do que ele está realmente conversando aqui. A análise é de você, amigo telespectadores. Essa é a proposta muito clara, tá certo? E nós estamos aqui hoje, né, conversando com o Expedito Michos. Expedito, outra situação que nos últimos 4 anos... lembrando que todas as perguntas, desde o começo, lá em agosto, a gente passou para todos os candidatos, né? Depois que eles se inscreveram para conversar aqui, tá certo? Expedito, candidato, o conflitos da APA da Baleia Franca, que já 4 anos para cá a coisa começou a florir, a situação começou a ficar insustentável, enfim. Como compatibilizar a preservação ambiental com o direito à moradia e à segurança jurídica das áreas urbanas consolidadas na faixa da APA? Qual medida legislativa, caso eleito for, né, você apoiará?
0: Tem que começar essa discussão na base. Primeiro, o que está se fazendo é preservar a baleia franca. Primeiro, já fazem 40 anos que não se abate mais animais, baleias, aqui na nossa região. Então, a matança da baleia acabou a tempo. Primeira coisa a ser considerada, certo? Concordo? Todo mundo concorda, né? Que não pesca, caça, a baleia não tem mais. Se não tem caça, então, beleza. Primeiro ponto. Segundo ponto, a baleia só anda na água. Do norte de Santa Catarina até Imbituba, Laguna, a baleia anda só na água. Caminha, vive só na água. E o limite é a orla. Quando chega aqui para baixo, se convencionou que aqui de Imbituba para baixo a baleia anda na terra. Ela nada, ela tá nadando. Dizem que tem até um tubarão, não tem orla, não tem praia, né, com o oceano. Mas tem parte de Tubarão, da parte do município de Tubarão que a baleia anda. Então isso me deixou preocupado e eu fui conversar com Giovânia e outros aí preocupados com esse negócio e fomos já começar a estudar. Então quer dizer, como se resolve? Arrumando a demarcação, gente. A baleia não anda fora do mar. Então a demarcação tem que ser pela orla, como é no mundo inteiro. Por que que a nossa região precisa ser prejudicada, terem os seus habitantes prejudicados? Porque a baleia sai fora da água aqui na nossa região. Mentira, a baleia não sai fora da água aqui. Então, há um erro de demarcação para proteger a baleia fora da água. Não, a baleia vamos proteger sim dentro da água, que é o seu habitat natural. Então, é isso que está acontecendo. Então, isso você precisa mostrar, convencer, fazer audiências públicas novamente, porque teve algumas pessoas desavisadamente que não. Já teve audiências públicas, já teve pessoas que assinaram ali no Camacho que a baleia anda na terra, mas as pessoas assinaram sem saber o papel que estavam assinando. Então, estou eu aqui com Giovânia, deputada federal. Já fez diversas ações lá em Brasília e não deu tempo de fazer tudo, que esse processo aí vai ser demorado um pouquinho, mas vamos ter que fazer novamente audiência pública para convencer o mundo inteiro que a baleia aqui não anda fora d'água. É um absurdo, mas nós precisamos provar que a baleia não sai do mar aqui na nossa região, entendeu?
1: Ao eixo 4 agora, nós vamos falar de saúde pública e assistência de média e alta complexidade, demanda hospitalar regional. O Hospital Nossa Senhora da Conceição, né, e os demais hospitais aqui da nossa região, polos, né, os polos tal, eles enfrentam sobrecarga contínua. Qual o seu compromisso formal, caso eleito for, na destinação de emendas e ampliação do teto de repasses estaduais para cirurgias, exames eleitos na nossa Murel?
0: Tudo começa com a beleza de termos um governo que não aumentou impostos, mas mesmo assim tem dinheiro suficiente para fazer muitos hospitais novos e manter todos os existentes. Agora, o nosso hospital aqui também precisa de mais hospitais pequenos em volta. Capivari é um exemplo, que já teve maternidade, já estava próximo a fazer cirurgias e não está fazendo nenhum procedimento de alta complexidade. Então, a gente pode descentralizar um pouco mais a alta complexidade investindo nesses hospitais menores, e que já existe, já é uma política do Estado. O governo atual fez 1.400.000 cirurgias eletivas tudo em hospitais pequenos, tudo não, menos, né? Mas grande parte disso, podemos até levantar, grande parte dessas cirurgias foram feitas em hospitais pequenos. Então nós precisamos de Santa Catarina é um estado descentralizado, nós não temos aqui latifúndio, nós temos minifúndio na agricultura, minifúndio em cidades, temos também cidades pequenas e também as pequenas ações, pequenas propriedades e pequenos hospitais serão muito valorosos nesse momento. Então, dado o orçamento todo, o que você precisa fazer é descentralizar isso para o estado todo, onde tiver hospitais e pessoal para fazer esse trabalho. É muito importante, porque manter um hospital com todas as especialidades, como temos aqui em Tubarão, que é o caso do Conceição, é muito difícil você ter, mas você precisa um hospital de referência regional, mas você também precisa ter soluções no entorno. E depois é saneamento básico, é buscar também o tratamento verminoses. Isso é muito importante. Tem muitas doenças que a gente precisa cuidar da saúde pública na base, mas são não só doenças físicas, doenças também espirituais, mentais, que também são prejudicadas pela falta de bem-estar da população. E nesse sentido, aquelas velhas práticas da vovó, nós precisamos de um jeito moderno, sim, atuar na saúde pública.
1: Um abraço ao Marcinho lá do Camacho também, que está nos ouvindo. O outro eixo também que é sensível, é muito sensível quando se trata na questão estadual e federal, uhum, que é necessário também em a defesa quando quanto a deputado estadual, enfim, também, é a questão da educação superior e o ensino profissional, programa Universidade Gratuita e Fundesc. Com a transição da Unisul para o regime privado, jovens da Amorel perderam amplitude no acesso aos programas estaduais. Qual a sua proposta legislativa junto ao Estado para assegurar bolsas e equidade de acesso ao ensino superior para estudantes da região?
0: Todo recurso é limitado. Então, os recursos do Estado também são limitados. Existe lá, acho que foi R$1,4 bilhão que Jorginho distribuiu na faculdade gratuita e no Fundesc. O recurso é limitado e ele tem regras de distribuição. Eu quero que o Estado de Santa Catarina se desenvolva, que a União, né, não só o Estado, mas que o Brasil se desenvolva de verdade, não esse falso desenvolvimento que nós estamos vivendo hoje com inflação escondida e outros problemas que fogem da pergunta. Mas nós temos que trazer termos aqui os nossos recursos, e para ter mais bolsas como o pessoal quer, ter mais recursos para distribuir, né? Então isso, não tem outra forma. Você precisa de mais dinheiro porque faz a conta. E tanto nessa pergunta como na pergunta também anterior sobre o rio, sobre os recursos hídricos, não precisa acreditar em mim. Observe você mesmo. Eu, quando falo, eu pesquisei para ver a verdade. Conhecereis a verdade e a verdade vos libertará. Então, quer dizer, é qualquer verdade, minha gente. Não é só a verdade bíblica. É a verdade do teu vizinho, do teu rio, da tua bolsa de estudo, do teu país, da União, como que está o nosso país com relação aos recursos. Ninguém está desviando nada, entendeu? Ah, sim, beleza, então vai ter dinheiro, vai ter INSS garantido, ninguém tirou dos velhinhos, então está tudo certo, beleza. Se não é isso, então você precisa fazer a sua reflexão e cuidar do seu voto.
1: Eu gosto de trabalhar esses eixos, né? Saúde, educação, segurança, enfim, é muito importante, porque isso, os candidatos, sejam, claro, os eleitos, deputados estaduais ou federais, sempre vão trabalhar isso em cima da tribuna, né? E é uma demanda, uma necessidade que os municípios têm. Por exemplo, agora, nós vamos tratar agora do assunto da segurança pública e combate à violência, o efetivo policial e o feminicídio. São assuntos que estão tomando conta de todos os debates. O sul do estado, candidato, enfrenta a defasagem de efetivos nos policiais civis e militar. Dados preocupantes de violência contra a mulher. Quais medidas concretas você articulará, caso eleito for, para reforçar a segurança e combater o feminicídio na região?
0: Duas frentes, capacitação e ampliação de quadro. O governo já fez isso agora, recentemente, e provavelmente faça mais uma chamada para a polícia. Isso é do ponto de vista, corretivo. Tudo bem. Mas o corretivo está sendo insuficiente. As pessoas estão... intolerância com religião, intolerância com nas adversidades, e você está vendo, eu percebo, muita separação, falta de Jesus no coração, está faltando tolerância em casa, com o filho, respeito com a criança, principalmente com o idoso. E quando você falou em feminicídio, quer dizer uma coisa, o masculinicídio, não sei se é assim que se diz, você sabia que se pegarmos as estatísticas e se pegar os motivos dos homicídios, olha só, está morrendo mais homem do que mulher, é porque não é registrado como hominicídio. Tem muito mais mulher que mata marido, vamos falar agora de relação matrimonial, ou até mesmo que não seja casado, mas da união estável. Tem muito mais homem morrendo do que mulher, tá? Então a gente tá ali, feminicídio, mas precisamos estudar não só esses fatores, mas também o problema como um todo. E que às vezes a gente está olhando só um lado da moeda. Agora a gente precisa é dar estabilidade nas reuniões, nas famílias que vivem na nossa região e no Brasil inteiro também. Então, quer dizer, é cuidar da família. Quando você tem um governo federal que não cuida da família, a família vira uma desgraça. E a família, da forma que está hoje sendo atacada de todas as formas, né, pelo sistema global, só pode acabar nisso. Eu só lembro que não é só feminicídio, tem o hominicídio também, assim que se diz?
1: Sim.
0: É, ninguém fala, nem eu sei falar agora. Os homens que estão sendo assassinados pelas esposas ou paga para alguém apagar, é muito grande, tá? É grande, sim. Vocês poderão pegar. Eu vi um material, não trouxe aqui agora, mas existem materiais na internet, pesquisa, porque eu não quero ser o dono da verdade, eu quero que você busque a verdade. Mas você, pesquisando, vai dizer assim: o Expedito tinha razão. Tem mais homens sendo apagado o CPF do que mulher. Eu estou falando de quando é matrimônio. Quando é de casos que são casados, não estou pegando aqueles com menos de 16 que se mete em coisa errada, não, aí não conta. Estou falando de pessoas com união estável, morre mais menino do que menina. Então isso é importante a gente olhar e observar a sociedade como ela é. E desejo muito paz, Jesus no coração, respeito, enfim. Então a nossa sociedade precisa se reinventar, e tudo está sendo reinventado. Inteligência artificial está reinventando tudo, mas não reinventou o amor, não reinventou a fome, não reinventou. Pega esses dois só, que todo mundo diz que a fome acabou, que já está resolvida, a fome não está, o amor está resolvido, não está, enfim. Então tem muitas coisas que nós precisamos continuarmos na nossa reflexão de que cidade, de que tipo de vida nós queremos levar. Então, eu acredito em muitas mudanças nos próximos anos, porque a gente está perto de um caos em todas as áreas. Caos na saúde, caos na educação, caos. Tem muitos pequenos caos que precisamos resolver, desde a alfabetização, desde a hora da merenda lá na educação, a farmácia básica que falta medicamento, a demora que chega para fazer o exame, enfim. Existem tantas cidades que já têm isso muito bem organizado, e nós precisamos revisar os nossos deveres, os nossos, que eu estou já me considerando eleito, né? Os nossos deveres de cidadão, de político, de tudo, precisamos rever a nossa parte. A gente está sempre contando com as outras pessoas. 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Eu tenho uma responsabilidade muito grande comigo mesmo, e quero que você tenha responsabilidade com você. Pense em você, na sua família, você por você. Depois conte comigo, peço o seu voto, o voto de confiança em quem pesquisa, observa, faz projetos, executa e sempre tem bons resultados. E eu tenho uma capacidade muito grande de sempre atrair gente boa junto de mim, e quero que você seja uma delas. Obrigado.
1: Candidato, desenvolvimento econômico e apoio aos pequenos municípios, matriz produtiva regionais, agricultura, pesca, indústria e turismo possui grande peso na Morel. Como pretende articular projetos de incentivo à atração de recursos, especialmente para apoiar as prefeituras de menor parte com baixa capacidade de arrecadação?
0: Então, cada cidade tem o seu cluster e os seus equipamentos turísticos. Pode ser público, pode ser particular, pouco importa. O que importa é que dentro da legalidade tenha o apoio do Estado, o apoio do governo estadual, Estado que eu digo União, né? Da União, do governo do Estado e também das prefeituras. Agora, acesso, qualidade nós temos, Dura. Agora, precisamos garantir uma via nova, via rápida para a região de Braço Norte, que citei no anterior, porque eu preciso ter acesso rápido. Como que vai crescer o turismo toda aquela região ali se eu não tenho acesso rápido para a região do Braço do Norte? É urgente um projeto para fazer essa essa pista, né? Esse trabalho ali para a região de Braço Norte. Proteger quem investe. Chega de, como é que a gente diz, proteger quem não produz. Nós temos que produzir, proteger quem trabalha, produzir, proteger quem produz. Isso é muito importante, porque é dali que vem o emprego, dali que vem o dinheiro, dali que vem a dignidade, dali que vem políticas públicas na mão de pessoas responsáveis como eu. Eu sou responsável pelo por dinheiro, sou responsável por projetos, tudo aquilo que eu coloco a mão abençoada que Deus me deu, dá certo. Por isso estou aqui. Mais uma vez, pedindo seu voto, Expedito Michos para deputado estadual número 10110.
1: Estamos conversando no Entrevista Tubá hoje com o Expedito Michos da FUCAP, que é candidato a deputado estadual 10110 nessa eleição. Estamos não foi convidado nenhum candidato, foram feitas inscrições, cada um fez inscrições no site da Rádio Tubá.
0: Todos foram aprovados, né?
1: E todos aprovados.
0: Vocês não negaram de ninguém, né?
1: Estou falando que não.
0: Pronto.
1: Não sendo da Murel,
0: tá
1: negamos de fora, mas não tem
0: problema. Os de fora.
1: E, enfim, o Expedito, tem um questionamento que é muito importante.
0: Pronto.
1: Que é o acordo Brasil-Santa Sé. Eu gosto de fazer essa pergunta porque existe instituições, né, igrejas, tal, a nossa, principalmente a paróquias, que elas fazem um trabalho voluntário muito, muito interessante há muitos anos, tanto na educação quanto no social, enfim. Apesar da imunidade que recebe, da imunidade tributária, as entidades eclesiais garantida no Acordo Brasil-Santa Sé, na Lei 7.107 de 2010, e na Constituição, muitas paróquias da religião católica e entidades de assistência sociais vinculadas à igreja enfrentam entraves tributárias ou taxas indevidas. Qual é o seu compromisso na defesa da plena imunidade e na simplificação dos convênios estaduais com obras sociais mantidas pela igreja caso eleito for?
0: Primeiro, eu reconheço o papel social público feito pelas entidades religiosas, todas, reconheço isso, porque muitas vezes elas fazem o trabalho que o Estado deveria fazer. Gratuitamente, a igreja Santa Sé se organiza, oferece serviços para toda a comunidade do seu entorno que possa fazer. Não pode fazer no Brasil inteiro, mas quando faz, faz bem feito. Olha bem, na sua comunidade, onde você está, Capivari, temos lá, Seaca e outras casas ali, enfim, eu citei aqui Capivari, mas tem aqui Joana de Ângeles e vai, Lar da Menina, enfim. A Sanque, enfim, eu reconheço a importância que essas entidades têm fazendo com que a nossa sociedade sofra menos. Ninguém pode ser contra um trabalho desse. Então fica o meu reconhecimento, o meu compromisso pela manutenção e pelo apoio, não só para esse tipo de assistência, desde aquele que recolhe o lixo que está lá, né? Que canga um cavalinho e vai lá recolher lixo e que ele também precisa do apoio do Estado para sobreviver, até aqueles também que essas entidades apoiam. Fica aqui o meu apoio total para essas entidades sem fins lucrativos, muitas delas até filantrópicas.
1: Candidato a deputado estadual Expedito Michos da FUCAP com o número 10110 aqui hoje no Entrevista Tubá. As suas são considerações finais, candidato, falando agora para o seu eleitor, falando da, eu sou do tempo da chapa, da sua coligação, enfim. Fique à vontade por 2 minutos.
0: Olá. 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Pesquise, vá atrás da realidade. Não precisa acreditar em mim cegamente, embora eu esteja convicto de tudo que eu falo e faço. Mas vocês, a nossa comunidade, precisa pesquisar mais. As próprias universidades, e eu me comprometo, eleito for, fomentar a pesquisa em todas as áreas, desde o ensino fundamental, médio e superior, para que a gente possa conhecer melhor o nosso meio ambiente, o nosso povo, as pessoas do nosso convívio no dia a dia. Por isso, dia 4 de outubro, faça a sua reflexão. 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
1: Se a gente termina mais um programa aqui, entrevista Tubá, agradecendo os candidatos que aqui estiveram no sábado de hoje, e no último, o próximo sábado será o último programa aqui, né, dando voz e vez a todos eles. Muito obrigado pelo seu carinho, muito obrigado pela atenção, pela sua audiência, e fique com Deus, né? Um ótimo final de semana a todos.
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6: Olá, você que nos acompanha nesse sábado, dia 19 de setembro. Evangelho de hoje, um dia de São Genaro, Lucas 8, 4 a 15. Os discípulos perguntaram a Jesus qual o sentido da parábola do semeador. Ele respondeu: a vós Deus manifestou os mistérios do seu reino, mas aos outros apenas em parábolas, para que vendo não vejo e ouvindo não compreendo. E é esse o sentido da parábola. A semente é a palavra de Deus. As sementes que estão à beira do caminho são os que ouviram, mas depois vem o diabo, retira a palavra do seu coração para que não creiam nem se salvem. As que estão sobre a pedra são os que ouvem a palavra, acolhem com alegria, mas não têm raízes, creem por algum tempo, mas na hora da tentação voltam atrás. A semente que caiu entre os espinhos são os que ouviram, mas com o passar do tempo deixaram absorver-se pelas preocupações, riquezas, prazeres da vida e não chegaram à maturidade. A que cai em terra boa são os que, tendo ouvido a palavra com coração nobre e generoso, guardam a palavra e produzem fruto por sua constância, 30, 60, 100 por um. Sem olhar para o nosso merecimento, Jesus nos chama de toda parte, cada um em sua hora e do seu jeito. É a primeira graça, o primeiro favor. Ele vai espalhando as sementes do reino no nosso coração. Precisamos produzir alguma coisa. Não podemos chegar diante de Deus de mãos vazias. Não compare a sua fé com a de ninguém. Faça na medida de sua possibilidade o que pode pelo reino. Hoje também é o dia de São Genaro, São Januário, bispo. Ele sofreu martírio com outras pessoas, diáconos e leigos, imposto pelo terrível imperador Diocleciano no ano 305. Ele nasceu em Nápoles, Itália. Quando foi visitar diáconos e leigos prisioneiros, também foi preso, torturado e decapitado. Seu sangue foi recolhido pelos cristãos, que o venera até nossos dias, porque ele se liquefaz em algumas datas do ano, anunciando também bênçãos para a Itália, ou quando não se liquefaz, as pessoas já sabem, coisas ruins vão acontecer com o país e é preciso conversão. São Genaro, rogai por nós.
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0: 12:31, estamos no ar com o programa Cristo Nossa Esperança, levando até você essa mensagem de paz e esperança. Convidamos você para participar também desse programa, mandando a sua mensagem de fé, de esperança, os seus pedidos de orações e bênçãos, e nós colocamos o seu nome aos pés de Nossa Senhora da Medalha Milagrosa, todas as quintas-feiras, às 19:30, na missa da novena da Medalha Milagrosa, que acontece na nossa Igreja Matriz de Morrotes. Iniciando esse nosso programa Cristo Nossa Esperança, vamos pedir a intercessão de Nossa Senhora da Imaculada Conceição, para que ela possa interceder por cada um de nós, pelos nossos pedidos, pelas nossas aflições do dia a dia, por tudo aquilo que nós queremos colocar aos pés, então, da medalha, da Nossa Senhora da Medalha Milagrosa. Virgem Santíssima, que fostes concebida sem o pecado original, e por isto merecestes o título de Nossa Senhora da Imaculada Conceição, e por terdes evitado todos os outros pecados, o anjo Gabriel vos saudou com as belas palavras: Ave Maria, cheia de graça. Nós vos pedimos que nos alcanceis do vosso divino Filho o auxílio necessário para vencermos as tentações e evitarmos os pecados. E já que vos chamamos de mãe, atendei-nos com um carinho maternal e ajudai-nos a viver como dignos filhos vossos. Amém. Nossa Senhora Imaculada Conceição, rogai por nós. Estamos juntos novamente nesse dia 19 de setembro, né? Aí com o programa Cristo Nossa Esperança, levando até você essa mensagem de paz, essa mensagem de esperança. Que nós possamos, neste dia de hoje, sermos portadores daquela palavra, daquela oração que você está necessitando, que você está precisando ouvir neste dia de hoje. E para iniciarmos este nosso programa, o programa Cristo Nossa Esperança, vamos ouvir uma música que fala, abençoa o nosso dia. Pedir que Deus abençoe este nosso dia de hoje, abençoe a nossa vida, a vida de cada um que está aí precisando dessas bênçãos divinas.
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É, que o Senhor seja o nosso guia, né? E que ele abençoe esse nosso dia com muita, que nós possamos viver esse dia com muita fé, com muita esperança, com muito compromisso e acreditando sempre que Jesus está no nosso lado, nos fortalecendo e nos guiando. Nós iniciamos esta semana, como as outras, como outras também, né? E nós estamos vendo na liturgia da palavra a primeira carta de São Paulo aos Coríntios. E o compromisso está presente nos relatos desta carta aos Coríntios. Paulo nos dizia que não se pode elogiar uma comunidade que não tem compromisso, uma comunidade que em suas assembleias não pensa em tratar de temas relevantes, ou seja, de progredir, mas de prejudicar os outros. Como é triste quando as assembleias de comunidades religiosas agem dessa maneira, pois isso mostra que não agem como irmãos. Paulo indicava as divisões que se tornavam evidentes nessas assembleias e dizia abertamente que essas reuniões revelavam um individualismo e não o espírito de comunidade, pois cada um se preocupava consigo mesmo. Ainda hoje, vemos em nossas assembleias discussões, desentendimentos, principalmente quando se trata de datas festivas. Paulo nos recorda a cena da última ceia para reavivar a memória daquela comunidade para como compromisso com Cristo. Como discípulos missionários que erram, que eram e que somos, quando certas atitudes desagradáveis surgem em nossas comunidades, é preciso retomar o exemplo da última ceia, para que não esqueçamos o verdadeiro sentido da comunidade, que é comunhão e não outra coisa. Porém, para isso é preciso fé. Sem fé, não se vive em comunidade. Sem fé, suportamos uns aos outros. Sem fé, não alcançamos as metas traçadas, nem possibilitamos que milagres aconteçam em nossa vida, seja na vida pessoal, seja na vida da comunidade. Na liturgia de terça-feira, ela inicia com um questionamento: é o amor que gera a compaixão ou é a compaixão que gera o amor? Com esses temas correlatos, nós adentramos nos mistérios da nossa fé, isto é, nos mistérios de Deus, que coloca diante de nós situações que ajudam a despertar tais sentimentos. A compaixão é aquele sentimento divino que nos faz sentir o sofrimento do outro, isto é, sofrer com aquele que sofre. É esse o significado dessa palavra e é esse sentimento que Jesus teve ao encontrar na entrada da cidade de Naim o féretro de um filho único da viúva. Uma situação de dor extrema que leva Jesus a devolver a vida do filho daquela mulher sofredora. Junto com a compaixão está o amor, que mais do que um sentimento, é uma maneira de ser que nos une a Cristo como parte de seu corpo. O apóstolo Paulo nos indica um caminho ao qual devemos seguir. Ele nos indica que temos de buscar os dons mais altos por meio do caminho do amor. Ele enfatiza que é um caminho indicado a todos e não apenas a alguns. O amor não tem contraindicação. Aliás, o amor é a indicação. Sem ele, qualquer ação fica vazia e sem sentido. Quem age sem amor, age mecanicamente. Age por obrigação ou por medo. E isso destoa dos ensinamentos de Cristo. A primeira leitura de quinta-feira nos trouxe a essência da fé cristã. Cristo morreu por nossos pecados, foi sepultado, ressuscitou ao terceiro dia e apareceu aos 12 e a tantos outros. Assim, Paulo recorda à comunidade de Corinto o evangelho que anunciou, ao qual eles devem permanecer fiéis. Sua pregação está fundamentada nas aparições de Jesus ressuscitado, confirmando aquilo que dizem as Escrituras. Desse modo, o apóstolo, que não se acha digno de ser chamado com esse nome,
por causa do seu histórico, argumenta seus ensinamentos e mostra que a fé da comunidade não é vã. É essa fé em Cristo crucificado e ressuscitado que alimenta a vida dessa comunidade e de todos os cristãos, para que tenham ações de amor e solidariedade, bem como o acolhimento dos seus semelhantes. Assim sendo, a liturgia de quinta-feira nos apontaram caminhos importantes para encontrarmos uma verdadeira fé e um compromisso cristão. Com certeza, o Cristo ressuscitado se manifestará a nós como se manifestou aos apóstolos e também aos discípulos. A ressurreição é um dos temas essenciais da doutrina cristã, que tem provocado muitas reflexões e debates acirrados ao longo da história do cristianismo. Vemos assim que esse é um tema polêmico e delicado, uma questão mesmo de fé. É a essência e mistério de nossa fé. Portanto, a ressurreição de Cristo é a garantia de nossa ressurreição. Porém, cabe lembrar que a ressurreição não é mera reprodução desta vida, como algumas doutrinas insistem em afirmar. Quem acredita na ressurreição, acredita na doutrina cristã e se esforça para vivê-la, dando continuidade ao seguimento de Jesus. Que nossa crença na ressurreição fortaleça ainda mais o nosso compromisso com o Cristo, no seguimento de seus ensinamentos, vivendo sua palavra e ensinando outros a fazerem o mesmo. Não podemos falar daquilo que não conhecemos. Quando deixamos Jesus entrar na nossa vida, ele nos fortalece e nos orienta. A maneira mais eficaz de conhecer Jesus é através de seus ensinamentos, por meio da palavra. Muitas vezes, escutamos a palavra, mas temos dificuldades de entender, porque nosso coração não está preparado ou está endurecido pelos acontecimentos diários. Que a palavra de Deus encontre em nossos corações terra fecunda e que ela possa germinar, dando assim muitos frutos. Pouco do que nós escutamos, né, do que nós ouvimos, do que nós refletimos aí durante esta semana na liturgia da palavra. Que nós possamos também, como diz o evangelho de hoje, né, sermos esse terreno fértil onde a palavra de Deus é semeada e que possa dar muitos frutos. E não podemos falar daquilo que não conhecemos, né? E conhecer Jesus depende de cada um de nós. Se nós abrirmos o coração à palavra de Deus, nós teremos esse conhecimento. Mas muitas vezes nós estamos fechados a esta palavra de Deus, muitas vezes não queremos que a palavra de Deus entre no nosso coração. Tem uma música que fala sobre isso e nós vamos escutar agora. Viverei, viverás. Vamos lá, Davi?

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1: É, temos que aprender a perdoar o nosso irmão, né? E nós podemos aprender a perdoar o nosso irmão através da palavra de Deus, que nos diz, né, que não devemos perdoar apenas 7 vezes, mas 70 vezes 7, ou seja, sempre, né? Sempre que nós pudermos. É, vamos lá então à programação deste final de semana e desse restante de mês, né? É mês de setembro na nossa paróquia, nas nossas comunidades da paróquia de Morrotes. Então hoje, sábado, às 16 horas, na matriz nós teremos celebração de batizados às 14 horas antes, né? A partir das 14 horas, o encontro de formação da Pascom. Então todos que participam da pastoral da comunicação estão convidados a participar deste encontro lá na igreja de oficinas. 16 horas na matriz, celebração de batizados com o padre Jonathan. 17:30 no São João, Santa Missa com o padre Tamar, com oferenda do dízimo. 17:30 também no São João, margem direita, a Santa Missa com o padre Jonathan. 19 horas na guarda, festa do padroeiro e a missa com o padre Jonathan, missa com a juventude, né? Aliás, nós iniciamos ontem, né? Na nossa paróquia, mais precisamente na comunidade da guarda, as festividades de Santo Anjo da Guarda e São Cristóvão, né? Então, com a festa do padroeiro, e ontem tivemos aí a missa lá às 19:30 com o padre Álvaro de Lages, e continua aí durante esse resto de mês, aí durante este final de mês, né? Toda essa programação aí com missa todos os dias, até, se eu não me engano, até dia 2 de outubro. São 15 dias de missas, festividades lá na comunidade da Guarda. Então, sábado, então, hoje, né, nós teremos missa lá na Guarda, na comunidade da Guarda, às 19 horas, com o padre Jonathan, missa pela juventude. Às 19 horas na matriz, Santa Missa com o padre Tamar. No dia 20, domingo, 8:30 no Bom Pastor, Santa Missa com a oferenda do dízimo. 8:30 também na Santa Terezinha, a Santa Missa com a oferenda do dízimo. 10 horas na comunidade Nossa Senhora Auxiliadora, a Santa Missa com a oferenda do dízimo, e na guarda a missa festiva, né, do padroeiro com o nosso pároco padre Itamar. E teremos também às 14 horas na comunidade do São João o chabingo da catequese. Você está convidado aí a participar deste chabingo ali na comunidade do São João e ajudar também assim a catequese ali da comunidade do São João, ajudando a evangelizar também os seus filhos, né? E na guarda, né? Às 10 horas, após a missa das 10 horas, nós teremos aí aquele delicioso almoço, né, que será servido lá na comunidade Santo Anjo da Guarda. Às 17 horas na Vila Padre Itamar, a Santa Missa com a oferenda do dízimo. 17 horas também na comunidade da Gruta, a Santa Missa com a oferenda do dízimo, e às 19 horas na matriz, Santa Missa. No dia 21, segunda-feira, continua as festividades do padroeiro Santo Anjo da Guarda lá, né, com o tríduo dos arcanjos, e essa missa será presidida pelo padre Paulo Rodrigues. No dia 22, terça-feira, 19:30, na comunidade da Guarda, tríduo dos arcanjos com o padre Mateus, e 19:30 na Caixa d'Água, Santa Missa com o padre Jonathan. No dia 23, quarta-feira, 19:30 na Guarda, tríduo dos arcanjos com o padre Júlio de Oliveira, e 19:30 no oratório, Santa Missa com o movimento de irmãos, padre Itamar. No dia 24, quinta-feira, às 8 horas, Hotel Termas, encontro diocesano de funcionários. Então todo o expediente das nossas secretarias estará fechado. Às 18:30 na matriz, a oração do Santo Terço, e às 19:30 na matriz, Santa Missa e novena da Medalha Milagrosa. 19:30 na guarda, continua o novenário da guarda, né, com o padre Jerônimo. Santa Missa com o padre Jerônimo. No dia 25, sexta-feira, às 15:30, na Casa de Repouso, Santa Missa, padre Jonathan. 19:30 na guarda, novenário com o padre Mateus Reus. E 19:30 em Pedras Grandes, festa do padroeiro. Então, o padre Itamar irá celebrar lá em Pedras Grandes. No dia 26, sábado, na matriz, não consigo entender aqui o que é AVT, salão, acho que é alguma programação que tem no salão paroquial. Não tem horário também. 17h30 no São João, Santa Missa Pastoral Vocacional. 18h em Aratingaúba, casamento com o Padre Jonathan. Não com o Padre Jonathan, ele irá celebrar esse casamento, né? 19h na Matriz, Santa Missa, e 19h30 na Guarda, Novenário. No domingo, dia 27, às 8h30 no Bom Pastor, a Santa Missa. 8h30 também na comunidade do São Raimundo, Santa Missa. Às 10h no Rio do Pouso Alto, Santa Missa. 10h no Oratório, Santa Missa também. 15h, Santa Missa, Nossa Senhora da Cabeça. 17h na Vila Padre Tamara, Santa Missa, e 19h na Matriz, Santa Missa. E às 19h na comunidade da Guarda também continua o novenário com o Padre Itamar Faísca celebrando a missa lá na comunidade da Guarda. No dia 28, segunda-feira, 19h30 na Guarda, novenário da Guarda com o Padre Jader. E 19h30 em Pedras Grandes, a festa do padroeiro Padre Jonathan. No dia 29, terça-feira, 19h30 na Guarda, novenário com o Padre Antônio Vander. Dia 30, quarta-feira, 19h30 na Guarda, novenário, Padre Israel. E 19h30 em Magalhães, formação da Pascom, Padre Jonathan. No dia 31, quinta-feira, 18h30 na Matriz, oração do terço. 19h30 também na Matriz, a Santa Missa e novena da Medalha Milagrosa. E 19h30 na Guarda, novenário da Guarda. Então, essa é a programação da nossa paróquia, das nossas comunidades com as missas, e você está convidado lá na comunidade da Guarda, né? São 15 dias, missas todos os dias, e você está convidado a participar. Só não evangeliza quem não quer, só não aprende, não escuta a palavra de Deus quem não quiser, né? São 15 dias de orações, de bênçãos, que poderão ser alcançadas através da palavra de Deus. 13h, vamos ao nosso primeiro intervalo comercial e voltamos em seguida.
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2: A atmosfera pede que você esteja preparado para um final de semana de bastante agito. Áreas de instabilidade se formam a partir de hoje e espalham muita nebulosidade sobre praticamente todas as regiões. Até o final da noite, pancadas de chuva com acumulados importantes podem ser registradas em alguns municípios. Há risco de temporal, vendaval e queda de granizo em algumas cidades. O volume de chuva acumulado em pouco tempo pode também resultar em enxurradas ou alagamentos. Amanhã o cenário ainda continua de tempo bastante instável e pelo menos até segunda-feira pode continuar chovendo sobre a nossa região, pois teremos aporte de ar quente chegando lá do Paraguai. Temperatura máxima hoje não passando de 20 graus e mínima na próxima madrugada de 18 graus em Rio Fortuna, Sangão, Santa Rosa de Lima, São Bonifácio, São Ludger e Tubarão. Daniel Panobianco da agência PD Radar com exclusividade para a Tuba FM.
0: Previsão do tempo com Daniel Panobianco. 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
1: É, estamos de volta com o programa Cristo Nossa Esperança e temos algumas mensagens aqui, dona Marli Machado Domingos, boa tarde, Ney, peço oração para mim e toda a minha família, amém. É, no WhatsApp nós temos aqui, ó, boa tarde, Ney, família cristã, segue um convite especial para estar conosco no Xabingo em prol da catequese e sua evangelização no dia de amanhã, domingo, a partir das 14 horas no Salão da Igreja São João Batista, margem esquerda da paróquia de Morrotes. Então, o Josemar está nos mandando aí o folder lá da, né, do Xabingo, lá da catequese, no valor de R$60, né? Você passa uma tarde aí de brincadeiras, de diversão, né? E tomando aquele delicioso café, aquele chá e comendo aqueles bolos lá que eles estão lá fazendo lá, né? Já estão lá trabalhando lá na lida desde cedo, né? Então, você está convidado a participar lá na comunidade do São João deste Xabingo, além de muitas brincadeiras e diversões, né? Para vivermos esse momento em família e em prol também da evangelização, né? Você está convidado a participar desse Xabingo da catequese lá na comunidade do São João, margem esquerda. Boa tarde, Ney, salve Maria. Peço a intercessão de Nossa Senhora de La Salete pelo nosso pároco Padre Paulo Rodrigues, que está fazendo um ótimo trabalho em nossa paróquia. Pela saúde de nosso irmão de movimento, Bertino Beluco, que está atravessando noites traiçoeiras com problemas de saúde. Por minha família e pela tua, Ney. Deus te abençoe. Amém. Vamos continuar aí rezando e colocando em oração também Bertino Beluco lá, né? Boa tarde, Ney. Peço bênção para mim e para minha esposa Mary e para minha filha Beatriz. É uma bênção e uma bênção especial para a filha Beatriz, que começou uma missão na banda Lira Tubaronense. Vamos colocar aí aos pés de Nossa Senhora e que ela seja abençoada, né? Se ela tem esse dom, né? Que possa colocar esse dom também a serviço, o dom da música, o dom de levar até outras pessoas essa música que muitas vezes acalma o nosso coração. Vamos ao evangelho de hoje, então, o evangelho de Mateus, capítulo 20, versículos de 1 a 16. O Senhor esteja conosco, Ele está no meio de nós. Proclamação do evangelho de Jesus Cristo segundo Mateus. Glória a vós, Senhor. Naquele tempo, Jesus contou esta parábola aos seus discípulos. O reino dos céus é como a história do patrão que saiu de madrugada para contratar trabalhadores para sua vinha. Combinou com os trabalhadores uma moeda de prata por dia e os mandou para a vinha. Às 9 horas da manhã, o patrão saiu de novo, viu outros que estavam na praça desocupados e lhes disse: "Ide também vós para minha vinha, e eu vos pagarei o que for justo. E eles foram. O patrão saiu de novo ao meio-dia e às 3 horas da tarde, e fez a mesma coisa. Saindo outra vez pelas 5 horas da tarde, encontrou outros que estavam na praça, e lhes disse: por que estáis aí o dia inteiro desocupados? Eles responderam: porque ninguém nos contratou. O patrão lhes disse: ide vós também para a minha vinha. Quando chegou a tarde, o patrão disse ao administrador: chama os trabalhadores e paga-lhes uma diária a todos, começando pelos últimos até os primeiros. Vieram os que tinham sido contratados às 5 horas da tarde e cada um recebeu uma moeda de prata. Em seguida, vieram os que foram contratados primeiro e pensavam que iam receber mais. Porém, cada um deles também recebeu uma moeda de prata. Ao receberem o pagamento, começaram a resmungar contra o patrão: esses últimos trabalharam 1 hora só e tu os igualastes a nós, que suportamos o cansaço e o calor o dia inteiro? Então o patrão disse a um deles: amigo, eu não fui injusto contigo. Não combinamos 1 moeda de prata? Toma o que é teu e volta para casa. Eu quero dar a este que foi contratado por último o mesmo que dei a ti. Por acaso não tenho o direito de fazer o que quero com aquilo que me pertence? Ou estás com inveja porque estou sendo bom? Assim, os últimos serão os primeiros, e os primeiros serão os últimos. Palavra da salvação. Glória a vós, Senhor. Neste 25º domingo do tempo comum, a liturgia da palavra nos convoca a rever nossas atitudes em relação a Deus e ao próximo, e perceber se estamos respondendo ou não aos apelos que Deus nos faz. Ele nos chama a qualquer hora, em qualquer momento da nossa vida, e nos trata de acordo com a sua justiça. Faz-nos refletir também sobre a comunidade eclesial na qual somos convidados a servir. Nesta vinha do Senhor, que é a comunidade, que tipo de pagamento nós recebemos por nossos trabalhos em prol da vida? Quanto recebemos e como recebemos? As leituras deste domingo nos dão as respostas, porém alertam-nos de que os nossos procedimentos, nossa maneira de pensar e de ver o mundo não é a mesma de Deus. Deus age diferente de nós. Seu conceito de justiça não é o mesmo que temos. É isso que nos lembra a primeira leitura deste domingo. Isaías nos lembra que para entender a lógica de Deus, duas coisas são fundamentais: conversão e ver as coisas com o olhar divino. Devemos buscar o Senhor enquanto pode ser achado, e que devemos invocá-lo enquanto ele está perto. Temos que aproveitar os momentos que ele passa nas praças de nossas vidas e nos chama para a sua vinha. Se aproveitamos essas oportunidades, conseguiremos transformar a nossa vida, pois a recompensa, o pagamento é justo e generoso, não importando a hora em que somos chamados. Meus pensamentos não são os vossos pensamentos, e vossos caminhos não são como os meus caminhos. O caminho de Deus, isto é, seu procedimento, está acima dos nossos caminhos, pensamentos e procedimentos. Por isso, às vezes fica difícil de entender a parábola de hoje, que mostra um patrão que paga igual o trabalhador que trabalhou o dia inteiro, suportando o cansaço e o calor, e o trabalhador que trabalhou apenas 1 hora. Ao olhar humano, parece uma tremenda injustiça. Porém, não é bem assim. Ele havia combinado com os primeiros 1 moeda de prata por dia. Esse valor era um valor justo, superior ao que se pagava para os trabalhadores na época. Mas ele agiu com bondade e quis dar o mesmo valor ao que trabalhou apenas uma hora. Todos estavam desempregados, todos necessitavam. Perante a justiça humana, que não enxerga o ser humano e suas necessidades, mas que age de acordo com uma lógica matemática, o que trabalhou menos iria receber muito menos. Deus surpreende a todos, pagando a todos igualmente. Os trabalhadores de última hora devem ter ficado radiantes e agradecidos por tamanha generosidade do patrão. Porém, os primeiros, movidos pela inveja, sentiram que foram injustiçados. Essa parábola, no contexto das comunidades de Mateus, é uma forte crítica aos que se achavam melhores que os outros e com mais direitos só por serem da raça do povo eleito. Nessa ótica, os cristãos vindos do paganismo, os pecadores convertidos, não mereciam receber o mesmo tratamento que era dado aos que eram de origem judaica. Mas Jesus tratava todos igualmente, independentemente de quem fosse e do tempo que estavam junto dele. O que provocava o descontentamento daqueles que não tinham entendido a misericórdia e a compaixão com que Jesus agia. Quantos ainda hoje em nossas comunidades se julgam mais merecedores da misericórdia de Deus que os outros, por serem dessa ou daquela pastoral, porque participam das missas todos os domingos? Essa parábola serve para nós entendermos a nossa vida em comunidade, nossas relações fraternas e outras nem tão fraternas assim, as relações que acontecem dentro das nossas igrejas. Às vezes, é comum que aquele que está há mais tempo se ache dono e com mais direitos do que aquele que está chegando, ou que está há menos tempo na comunidade. Essa maneira de agir faz com que se formem as chamadas panelinhas na igreja. Ninguém consegue entrar em determinados grupos, movimentos ou pastorais. Além disso, gera contendas, divisões, e a comunidade empobrece com isso. Quando entendemos o que Jesus quer dizer com essa parábola, em que o patrão paga igualmente a todos, começando pelo último, entenderemos que devemos acolher e dar prioridade aos que estão chegando à comunidade. Os demais já estão firmes e seguros, mas os novos precisam de mais atenção para perseverar. Quando agimos assim, nossa comunidade cresce conforme os ensinamentos e procedimentos divinos. Mas para que isso ocorra, é preciso conversão, como nos pede a primeira leitura e também a segunda leitura da carta aos Filipenses, onde Paulo fala de si como alguém que chegou à comunidade cristã depois de muitos outros e que foi recebido por Cristo com um amor extremo, o que lhe fez converter-se e mudar radicalmente de vida. Que possamos abrir o nosso coração e perceber que Deus passa constantemente na nossa vida e nos chama para a sua vinha. Na vida de uns, ele passa bem cedo, quando ainda se é criança. Na vida de outros, ele passa na adolescência e juventude. Na de outros, talvez ele passe na idade adulta, quando já se está estabilizado. Já há os que recebem a sua visita, o seu chamado, no acaso da vida, quando já está com uma idade avançada. Porém, independentemente da idade ou hora, ele trata a todos com igualdade. Ninguém é melhor do que ninguém diante de Deus. O que mais necessita dele, os últimos ou os mais marginalizados, terão prioridades no atendimento e receberão o mesmo que receberem os que foram chamados bem cedo. É o amor de Deus na nossa vida. Somente vai percebê-lo e agradecê-lo, quem foi chamado na última hora e quem se converteu verdadeiramente. Louvado seja nosso Senhor Jesus Cristo, para sempre seja louvado. Uma reflexão aí do que nós iremos ouvir, né? Na liturgia da palavra deste domingo, a liturgia que começa no dia de hoje, né? A liturgia da palavra deste final de semana aí, onde Jesus conta esta parábola e ele nos chama a qualquer momento, né? Nós estamos vivendo aí o mês da Bíblia, onde nós somos capacitados para vivermos esse chamado que Jesus fez e continua fazendo a cada um de nós. Que a palavra de Deus possa iluminar os nossos caminhos, iluminar a nossa vida, para que nós possamos, assim também, um dia, sermos evangelizadores, ensinando aquilo que Jesus nos deixou, ensinando aquilo que Jesus deixou para cada um de nós, né? Que nós, a nossa missão, né? Como missão para cada um de nós. Então, que nós possamos cada vez mais sermos essas pessoas que buscam na palavra de Deus uma luz, um caminho a ser seguido. E que nós possamos cada vez mais participar das santas missas, ouvir a palavra de Deus, mas também receber Jesus na Eucaristia, que é o alimento que nos fortalece nesta caminhada. Temos aqui mais oi, boa tarde, Ney. Quero pedir bênçãos de saúde para todos da minha família e também para todos os doentes. E peçam bênçãos de saúde para minha sogra. Que Deus abençoe sempre. Agradeço a você e todos da rádio, que proteja sempre. Amém. Sou a Oneide lá da Gruta e peço que Deus abençoe a minha netinha Lara, que fez aniversário no dia 17, na quinta-feira. Que ela seja abençoada por Deus. Temos uma mensagem de áudio aqui, vamos lá, Davi, vamos ver.
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19: Ô Ney, boa tarde, Ney. Eu quero pedir uma benção, Ney. Uma benção pra mim, que eu tô com um problema. Problema na minha negócio de AVC que deu em mim. Eu quero pedir então uma cura, uma bênção, para que Deus me ajude, que eu melhore, que eu saia da minha perna, que eu vou andar bem, que eu tô andando pro andador agora, mas tô andando. Eu quero pedir uma bênção pro meu filho Roberto, pedir pro meu netinho Taverique, pra Cristine. Tô pedindo por todas as pessoas, pros meus amigos, minhas amigas, pra Terezinha, o Manuel, que é o marido dela, a minha filhada Lúcia. E peço também para a Joelma, o Richa também, pelas duas meninas, netinhas da minha irmã Terezinha. E peço também por todos nós, por todas as pessoas do mundo inteiro. Olha, se eu for atendida, eu te agradeço. Eu te agradeço de coração. Generosidade do patrão. Porém, os
1: primeiros dar prioridade aos que estão. Então vamos colocar aí aos pés de Nossa Senhora, né, todas essas pessoas aí que ela pediu aí, né, que está aí escutando esse programa Cristo Nossa Esperança. A gente coloca aí aos pés de Nossa Senhora e reza, né, todas as quintas

0: Cristo, nossa esperança. Nós estamos aqui apenas apresentando este programa, né? Mas você que participa, você que manda suas mensagens através do YouTube, através do WhatsApp, que nos ajuda também a fazer este programa. Pedindo aqui também uma bênção para as meninas lá da Lise Lingerie Recusa Jeans. São 12 horas mais 23 minutos. Você está convidado a participar conosco aí neste programa Cristo Nossa Esperança, programa que leva até você essa mensagem de paz, mensagem de esperança. E convidamos você para nos mandar a sua mensagem, a sua participação através do 3626-5177, participando também, mandando a sua mensagem, seu pedido de orações e bênçãos, colocando aí aos pés de Nossa Senhora aquela pessoa que você quer que receba esta graça, né? Receba essa intercessão da mãe e rainha, né? Por intermédio da medalha milagrosa, da imagem da medalha milagrosa, dessa novena que nós há 27 anos estamos fazendo lá na Igreja Matriz de Morrotes. A confiança de coração. Em meio às incertezas que marcam e caracterizam a atualidade, a confiança em Deus se destaca como um caminho seguro e luminoso, ainda que exigente. Confiar não significa ignorar os problemas, disfarçar as frustrações ou negar a realidade, mas acolher conscientemente, depositar o próprio coração nas mãos daquele que tudo conduz, com amor. Trata-se de um movimento interior profundo, portanto íntimo, que leva o discípulo a abandonar o controle excessivo e presunçoso, abrindo espaço para a ação de Deus. No Evangelho, Jesus dirige a seus seguidores palavras que continuam a ecoar: não se perturbe o vosso coração. Credes em Deus, credes em mim também. Jesus revela que a confiança não nasce da ausência da dificuldade, mas da certeza de que toda pessoa é conhecida, amada e acompanhada por Deus em todos os momentos. Ele cuida pessoalmente de cada um. Olhai as aves do céu. Considerai como crescem os lírios dos campos. Entretanto, confiar não é algo que acontece de forma automática, involuntariamente. É um aprendizado diário, muitas vezes silencioso, que se constrói na fidelidade das pequenas coisas. Cada oração feita com sinceridade, cada preocupação entregue a Deus, cada gesto de perseverança no bem se torna um passo concreto nesse caminho. A confiança, assim, deixa de ser apenas um conceito e passa a ser uma experiência vivida. É no coração de Cristo que essa confiança encontra seu fundamento mais firme. Ali, o amor de Deus se manifesta de forma próxima, fiel e acolhedora. Aproximar-se desse coração é descobrir um refúgio seguro, onde as fragilidades não são rejeitadas, mas acolhidas com misericórdia. Nele aprende-se que Deus permanece constante, mesmo quando os sentimentos vacilam. Abandonar-se nas mãos dele não é perder a segurança, mas encontrá-la de um modo mais profundo. E pouco a pouco, o amigo do coração sente brotar uma paz nova, não a ausência de lutas, mas a certeza serena de que em tudo Deus se faz presente. Por fim, confiança tem a ver com prática. É no cotidiano da vida que os frutos aparecerão. Que nos inspiremos em Jesus, confiante de coração. 13 horas mais 27 minutos. Vamos ao intervalo comercial. Voltamos em seguida e abrindo aí as ligações para você falar diretamente, participar ao vivo aqui diretamente conosco aqui deste programa Cristo Nossa Esperança.
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2: Estamos voltando com o programa Cristo Nossa Esperança, aguardando a sua participação, a sua ligação, sua participação junto conosco aqui neste programa, para colocarmos aos pés de Nossa Senhora o seu nome, os seus pedidos, seus agradecimentos, a sua intenção de oração, e nós rezamos, oramos por você na novena da Medalha Milagrosa, que acontece todas as quintas-feiras lá na Igreja Matriz de Morrotes. Vamos escutar mais uma música, O Senhor Me Guia, com o som da presença. Vamos lá, Davi. Depois nós abrimos aí a ligação para você falar diretamente aqui conosco. Logo após essa canção, então.

0: 13:37, estamos de volta com o programa Cristo Nossa Esperança, agora aguardando aí a sua ligação, a sua participação no 36265177. Você liga e fala diretamente conosco, faz os seus pedidos de orações e bênçãos e nós anotamos o seu nome e colocamos aos pés de Nossa Senhora. E no final deste programa, você é convidado a rezar conosco a dezena do terço, né? Em prol de todas as pessoas que nos ligam, que nos pedem orações. Temos alguém na linha? Alô, boa tarde. Alô, boa tarde.
1: Boa tarde, tá tudo bem?
0: Tudo bem, com a senhora tudo bem?
1: Tudo bem, de ontem pra cá, né? Maravilhoso, né?
0: É.
1: Desculpa, Dani, de eu não falar contigo lá, porque terminou muito tarde e a gente correu pra vir pra casa, né?
0: Ah, tem que estar na criança, tem que estar na cama cedo, né?
1: Bem, a criança tem na cama. É, mas eu falei um pouquinho com a tua esposa, tudo, tá tudo certo, né?
0: É.
1: Nem tava boa a festa, né?
0: Tava lá envolvido lá na festa, né? Tava boa, né? Tava, 15 dias, são loucos, né? 15 dias de festa lá, né?
1: Pois é, eu vou ver quantos dias que eu vou, né? Porque 15 dias, toda noite chegando depois das 9 é complicado, né?
0: É complicado,
1: é. É, porque o tempo é muito ruim também, né?
0: É, o tempo tá chuvoso agora, hoje tá complicado, né?
1: Hoje tá. Mas nós precisamos de tudo e Deus é maravilhoso, ele sabe todas as coisas,
0: com
1: né?
0: Com certeza, né?
1: É, então tá, nem rezar pra toda a minha família, né, que estão envolvidos também lá na festa, a Marlete, que é uma minha guerreira, né? Sabe?
0: Sim.
1: A família também, que eu levei todos pra ir também, né?
0: Uhum.
1: Então, como a gente tem que pagar o que a gente deve, eles vêm aqui, a gente corre pra lá também.
0: Tem
1: né?
0: que ir, tem que ir, é assim, é isso que acontece, né? Se a gente quer que venha na nossa comunidade, a gente tem que ir na comunidade deles também. Né? Tem que participar também, né?
1: Tem que levar o agradecimento.
0: Não é só querer vender o nosso produto, né?
1: Não,
0: comprar o dos outros também, né?
1: A gente prefere até comprar mais lá do vizinho, pro vizinho se animar, né?
0: É, isso aí.
1: Hoje da guarda é tudo pra nós, né?
0: É, com certeza, né?
1: A gente se criou lá, né? O pastor é o segundo, né?
0: É. Pra mim, o primeiro é o morrote. Meu coração ainda, meu umbigo tá ali, né? O coração também, né? Eu vivo mais no morrote do que no morrotinho, como os outros, né?
1: É isso, a gente no morrote também, mas depois primeiro a gente ia pra catedral de Apenas, sabe disso,
0: sim,
1: né?
0: Sim.
1: E agora pra ir nas outras comunidades a gente custa mais ir.
0: E de carro ainda, né?
1: E de carro sai da porta, né? Por isso que a gente tem que prestar atenção que a gente dá mais uma caminhada, que caminha pra ficar bem.
0: Mas é sempre assim, né? Quanto mais gato, mais rato, né?
1: Quanto mais perto pra caçar,
0: quanto mais igreja, menos a gente vai, né?
1: É bem assim.
0: Mas a gente sabe que dentro das possibilidades de cada um, né?
1: Ainda bem que nós temos firme na nossa religião, né?
0: Firmes e fortes.
1: Nós temos aqui que é nosso exemplo que nossos pais deu pra nós.
0: Isso, com certeza, né?
1: Então a gente vai enfrentar e até que Deus chama nós, mas nós vamos chegar lá e... Eu nunca pensei na outra, porque sempre a minha foi o Deus, porque Deus é um só, e os nossos santos milagrosos também a gente também tem também.
0: Se Deus é um só, vamos continuar na nossa e deu, né?
1: Ui, credo. Nunca pensei, nunca entrei nisso. Então tá, nem gostei da festa, né? Ela tá muito bonita, meu Deus, você sabe disso, né?
0: Uhum.
1: A gente vai continuar aí, depende de carona, nós. Quando se convidou, já tô pronta.
0: Convidou, já tá pronta pra ir, né?
1: Tô pronta pra ir.
0: Tem 15 dias, né?
1: 15 dias, é.
0: 15 dias de festa.
1: É, amanhã também já tem a caminhada, a procissão, já disse pra minha nora, ó, já levanta cedo e continua a procissão pra ganhar uma bênção nesses carros. Eu só quero trabalhar, isso não é assim.
0: Só trabalhar não dá, né? Tem que
1: não,
0: pegar.
1: Tá.
0: Então, pegar uma bênção de Deus também, né? Tem que tirar um tempinho pra Deus, né?
1: Tem que tirar pra Deus um tempinho, porque quando ele chama, não dá tempo de dizer muito obrigado, me desculpa, não dá tempo.
0: É, com certeza.
1: Então tá, né? Vamos levando a vida como Deus nosso Senhor determinou pra nós, né?
0: É isso aí.
1: Tá bom?
0: Então, um pouquinho de cada dia e vamos levando, né?
1: Vamos levando, né? Vamos levando.
0: É isso aí. Tá, tchau, tchau, uma boa tarde.
1: Boa tarde, Ney. Só pra família, né, Ney? Eu vou rezar a Ave Maria, né?
0: Vamos rezar a Ave Maria.
1: E pra família toda, né, Ney? Todos que estão precisando, pra nossas famílias, pros doentes, principalmente, né?
0: E pra aquelas...
1: Há tanta doença, né, Ney?
0: E pra aquelas pessoas que estão envolvidas lá também nessas festividades lá da guarda, né? Que Deus possa sempre iluminar e fortalecer cada vez mais essa comunidade, né?
1: Que comunidade. Nós precisamos... Nós precisamos de uma força de...
0: Nós precisamos ser fortalecidos na fé e para que nós possamos também trabalhar, né, em prol da comunidade, né?
1: É, porque ali não falta nada. Quando a gente vai, sabe, é tudo maravilhoso, porque o pessoal são muito unido, né, Ney?
0: Isso.
1: E vê se não chove para nós de carreada de boi, né?
0: Vai de carro de boi pra lá?
1: Vou aquele com o Nelson.
0: É amanhã,
1: tá,
0: né?
1: Vou pegar uma carona no carro de boi. Não, ele disse que não pode, não precisa cobrar.
0: É, não paga nada, né?
1: Não paga nada.
0: Nem gasolina precisa botar, né?
1: Não precisa.
0: É
1: legal, né,
0: Ney? É legal, muito bom.
1: Legal. Então tá, Ney, vamos rezar por todos nós, então, por toda a tua família, pela minha família, pela minha filha. Ajudando lá, que Deus, ó, dê força pra ela, que já levantou essas 8 horas e já foi lá da mãe.
0: Já foi lá.
1: Tá muito bom, tá muito bom.
0: É bom trabalhar de vez
1: em quando. Na família se envolve assim, né, Ney?
0: É bom, muito bom.
1: Então tá, Ave Maria, cheia de graça, o Senhor é convosco, bendita seus vós entre as mulheres, e bendito o fruto de vosso ventre, Jesus.
0: Santa Maria, Mãe de Deus, rogai por nós, pecadores, agora e na hora de nossa morte, amém.
1: Santo Anjo da Guarda e São Cristóvão, que abençoa as nossas famílias e os nossos lares.
0: Amém.
1: Então tá, Ney, uma boa tarde, um bom final de semana, né? Não comer hoje, amanhã, agora não tem dia de semana.
0: Ah,
1: todo
0: é.
1: Dia vai ser domingo.
0: Todo dia é domingo, né?
1: Todo dia é domingo. Então tá bom, então.
0: Tchau, uma boa tarde. É, 36265177, você liga e fala diretamente conosco. Faz seus pedidos de orações e bênçãos. E nós já temos alguém na linha. Alô, boa tarde.
2: Boa tarde, Ney.
0: Com quem estou falando? Não consegui entender qual o seu nome.
2: Maria Marcelino.
0: Ah, dona Maria Marcelino. Tá bom, dona Maria.
2: Eu ouço todo sábado, Ney. Não ligo porque às vezes não dá, né?
0: É, não completa a ligação.
2: É, não, às vezes chama, não, mas tem gente na linha.
0: Ah,
2: é muito,
0: tem gente
2: muita
0: na
2: correria,
0: linha.
2: Né?
0: É. Ah, sim.
2: Ô, Ney.
0: Sim.
2: Eu queria pedir oração por toda a minha família, por todos os meus vizinhos.
0: Sim.
2: Por todos que estão ouvindo e principalmente para vocês dessa rádio abençoada por Deus aí.
0: Muito obrigado.
2: A Rádio Tubá é maravilhosa, meu Deus.
0: É. É. Muito obrigado.
2: Então tá, vocês, é isso, Ney.
0: São vocês é que fazem essa rádio maravilhosa, né? Vocês que ouvem,
2: mas
0: né?
2: Vocês
0: que nos dão o prazer da audiência.
2: Meu Deus.
0: É, vamos rezar uma Ave Maria então por toda a sua família?
2: Vou rezar então.
0: Vamos lá então.
2: Ave Maria, cheia de graça, o Senhor é convosco, bendita sois vós entre as mulheres e bendito é o fruto do vosso ventre, Jesus.
0: Santa Maria, Mãe de Deus, rogai por nós pecadores, agora e na hora de nossa morte, amém.
2: Tá bom, Ney, um abraço, fica com Deus, que Deus abençoe a todos nós.
0: A todos nós, tá? Amém. Tchau, tchau, uma boa tarde, um
2: então,
0: bom
2: tá
0: final
2: bom.
0: De semana.
2: Pra você, tudo de bom.
0: Tudo de bom pra senhora também. É,
3: Rosileia de Jesus, boa tarde, Ney. Quero pedir oração pela saúde da minha mãe e um final de semana abençoado para todos. Temos mais alguém na linha? Alô, boa tarde.
4: Boa tarde, amigo Ney.
0: Boa tarde, com quem estou falando?
4: Ah, não lembro mais de mim, a Zélia.
0: Não entendi.
4: A Zélia.
0: Ah, dona Zélia.
4: É, como é que tá?
0: Vamos levando, né? Conforme Deus quer.
4: É, eu também, tô indo como Deus quer, né?
0: É.
4: Eu vou pedir uma oração para todos os padres, principalmente eles que estão morrendo de assalto e morte, né?
0: Sim.
4: E todos os padres do Brasil inteiro, tá bom? E o bispo também.
0: Vamos tá rezar, bom? Vamos colocar todos aos pés de Nossa Senhora que ela possa interceder por todos eles, né?
4: E por mim também, tá?
0: Com certeza, o seu nome já tá aqui anotado, vamos colocar os pés de Nossa Senhora.
4: Aí, vamos mandar um abraço pro Padre Paulo, tô com saudade já dele.
0: O Padre Paulo? O Padre Paulo agora tá em Pedras Grandes, né?
4: Eu acho que é, né?
0: É, tá lá em Pedras Grandes. Ele não quer mais pedra pequena, agora é só Pedras Grandes. Ele vem rezar a missa segunda-feira ali na guarda, Padre Paulo.
4: Então manda um abraço pra ele.
0: Tá ok, tá entregue.
4: Ave Maria, cheia de graça, o Senhor é convosco, bendita sois vós entre as mulheres, e bendito é o fruto do vosso ventre, Jesus.
0: Santa Maria, Mãe de Deus, rogai por nós pecadores, agora e na hora de nossa morte, amém.
4: Tá, e um bom final de semana pra todos vocês aí de Tubarão.
0: Pra todos nós, pra senhora aí também.
4: Tá então tá bom. Com essa chuvinha, né?
0: É, bom pra dormir, né?
4: Não, eu tô fuxicando, como diziam.
0: É. É.
4: Então tá.
0: Tchau, tchau.
4: Tchau.
0: É 3626-5177. Você liga e participa desse programa Cristo Nossa Esperança e manda suas mensagens, suas orações, suas bênçãos, né? É para quem você quer que Nossa Senhora abençoe a vida também, né? Abençoe os seus caminhos, né? E que ela possa sempre interceder por cada um de nós. Boa tarde, Ney, peço oração e bênção para as minhas filhas Ritinha e Vanessa. E meus netos Murilo, Morgana, Cauã, Yuri e a minha bisnetinha Poliana. Temos alguém na linha? Olá, boa tarde.
5: Ô, Ney, boa tarde.
0: Boa tarde, com quem eu tô falando?
5: Jucemar.
0: Ô, Jucemar. Só pra confirmar, né, Jucemar?
5: Sim. Ney, peço orações, né, que minha mãe ainda está hospitalizada ainda.
0: Sim, vamos colocar certo, os pés de Nossa Senhora e vamos entregar nas mãos de Deus, né? A gente sabe o que faz, né, pra cada um de nós, né?
5: Isso, o nome dela é Lourdes.
0: Ah, sei.
5: Tá bom?
0: Ok.
5: Obrigado, né?
0: Eu que agradeço a tua participação e vamos colocar a tua mãe e toda a tua família também aos pés de Nossa Senhora e que ela possa restabelecer a sua saúde logo. Falou?
5: Obrigado, Ney.
0: Tchau, tchau, tchau. Tchau, tchau. Boa tarde, um bom final de semana.
5: Pra ti também, Ney.
0: É 3626-5177. Você participa diretamente deste programa Cristo Nossa Esperança, ligando, né? Mandando as suas mensagens, seus pedidos de orações e bênçãos. Temos um áudio aqui, podemos colocar no ar aí, Davi? Davi? Coloquemos no ar aí um áudio aqui, vamos lá?
6: Oi, Ney, boa tarde. Aqui é a Marlene do Maitá. Maitá de cima. Tô passando essa mensagem para pedir para ti botar o meu nome nos pés da Nossa Senhora, que segunda-feira eu completo 81 anos, tá bom? Beijo. Tem um bom final de semana para ti e para tua família. Obrigado.
0: Tchau, tchau, dona Marlene, muito obrigado pela sua participação também. E um feliz aniversário para a senhora, né? E como dizia o Padre Paulo, convida nós pro porquinho aí, né? Porquinho não tem nada a ver com isso, mas fazer o quê, né? Então, que Nossa Senhora, né, da Medalha Milagrosa possa sempre guiar os seus caminhos e proteger e iluminar cada vez mais a senhora neste dia de hoje e também neste dia que a senhora completa aí mais um ano de vida. Temos mais aqui uma mensagem, vamos colocar no ar, Davi? Uma mensagem aqui de
7: hoje. Nossos caminhos não são como os meus caminhos.
0: Isso aqui eu acho que já foi, né?
7: Só tá o caminho repetindo. De Deus.
6: Olhei.
0: Ela tá repetindo aqui a mensagem aqui, então. É 3626-5177. Você liga e participa aqui do nosso programa, o programa Cristo Nossa Esperança. E convidamos você também para participar, né? Do Xabingo, que acontece neste domingo, a partir das 14 horas, então amanhã, lá na comunidade do São João, margem esquerda, em prol da catequese. Temos alguém na linha? Alô, boa tarde.
8: Boa tarde, Ney.
0: Tudo bem com a senhora? Não foi a
8: Tudo
0: primeira
8: bem,
0: hoje, né?
8: Graças a Deus, né? Ô, Ney.
0: Não conseguiu ser a primeira hoje.
8: Desde a 1h30, bem, é porque meu rádio deu um pane, aí eu fico ligando, né?
0: É a chuva, né?
8: Sei lá. Aí eu disse assim, eu vou ficar de telefone direto,
0: uma hora dá certo, né?
8: Tudo, Maria passa na frente. Eu gostaria de rezar por mim, tá? Que terça-feira eu vou fazer uns 20 anos.
0: Sim.
8: Gostaria de rezar pela minha filha Maria Eduardo, seu esposo Bruno, a minha filha Rafaela, que tá meio doentinha, seu esposo Adriano, meu netinho do coração Pietro, as minhas vizinhas Anilda Rosa, meu tio Reboredo, e o pai na cabeçuda, dona Cleusa, e o Tebaldo, o Antempestre, e por todos vocês aí da rádio também.
0: Sim.
8: E por tua família.
0: Muito obrigado.
8: E posso rezar Ave Maria?
0: Com certeza. Fica à vontade.
8: Então tá. Ave Maria, cheia de graça, o Senhor é convosco. Bendita sois vós entre as mulheres, e bendito é o fruto de vosso ventre, Jesus.
9: Santa Maria, Mãe de Deus, rogai por nós, pecadores, agora e na hora de nossa morte. Amém.
8: Tudo de bom, Ney.
9: Para a senhora também.
8: Semana. Salve Maria.
9: Salve Maria, um bom final de semana para a senhora também, para toda a sua família.
8: Também, toda a sua família.
9: Tchau, tchau.
0: É 13 horas mais 53 minutos. Estamos chegando aí ao final deste programa, o programa Cristo Nossa Esperança. Agora nesse tempo aí de política, um programa um pouco mais curto, né? Meia hora mais curto, né? Desse programa, né? Mas nós temos que, como diz o Zagallo, vocês vão ter que me engolir, né? Nós temos que engolir, né? Certas coisas aí, então. É, temos alguém na linha? Alô, boa tarde.
10: Oi, boa tarde, Ney. Ah, consegui.
0: Conseguiu?
10: Deus seja louvado, né? Não,
0: ouvindo
10: as pessoas é muito bom também, né?
0: Sim.
10: A sua reflexão de hoje, ó, que bênção, né?
0: Sim.
10: Tudo de bom, né? A gente enche o nosso coração, né?
0: Quem que nós vamos colocar aos pés de Nossa Senhora hoje?
10: Ah, eu vou colocar minha mãe, que hoje tá meio aborrecidinha, né? Quer caminhar, mas sem dores, né?
0: Sim.
10: Além de ir na igreja amanhã, ah, mas será que eu não vou poder ir? Tá bem tristinha, quero fazer, né? A santa oração por ela, né?
0: Não, com certeza ela vai conseguir.
10: Vai conseguir. E o meu filho que tá aqui também dando uma ajudinha para nós, meu filho, Marcelo, que mora lá em São Ludigero, né?
0: Sim.
10: E todos os outros meus filhos, as nossas famílias, né? Que precisam muito das bênçãos de Deus, né?
0: Todos nós, caindo, todos nós precisamos, né?
10: Todos nós precisamos, é outra coisa boa, né? Todos os padres, nosso bispo, né?
0: Sim.
10: Nós aqui, o nosso pároco, o padre Adson, maravilhoso, né?
0: Sim.
10: E todos os ministros que o auxiliam, né? Ajudam, né? Na missão, né?
0: Nossa, a missão é de todos, né?
10: Ah, é todos nós, cada
0: todos
10: um fazendo
0: nós,
10: a nossa parte.
0: Cada um fazendo, né? A sua parte, né?
10: É, só tem que dar certo.
0: Tem que, né? Dar certo.
10: Nossa Senhora nos protegendo, né? Intercedendo por cada um de nós.
0: Com certeza, ela está sempre intercedendo por nós, né?
10: É só felicidade e muita força, muita esperança, né? Para cada um de nós, né? Nossa comunidade aqui, daqui um pouco também vai se preparar para a festa do nosso padroeiro São Sebastião, né?
0: Sim.
10: E a gente tá aí para apoiar no que for possível, né? A gente que pode, assim, que pouco pode participar, né? A gente
0: Sim.
10: tá junto aqui, né? Com a minha mãe e tudo.
0: Ajudando com a oração já tá bom, né?
10: Oh, muito, muito, muito. Oração tem muita força, né?
0: É, com certeza.
10: Então a gente reza, né?
0: Vamos rezar a dezena do terço, então?
10: Ah, que
0: bênção. Conseguiu,
10: né?
0: Rezar a dezena do terço, viu?
10: Ah, que maravilha.
0: Foi providência,
10: olha só,
0: foi providência de Deus para ser a última para rezar.
10: Ah, que bênção.
0: Essa dezena do terço, então. Vamos rezar pela sua comunidade, então, que logo estará em festa. Vamos rezar também pela comunidade da Guarda, margem esquerda também, que está em festa, né? É a partir de ontem, né? Desde ontem, já 15 dias de missas, de festa lá, de festividades. Então rezamos por essa comunidade também e pela comunidade de São João, que estará realizando também o chabingo amanhã, né? A partir das 14 horas lá, em prol da catequese, né? Para evangelizar também, né? Através da catequese, né? Rezamos então essa dezena do terço, então, por todos nós e por aquelas pessoas que necessitam muito mais de orações do que nós também.
10: Com todo o nosso coração, né? Ave Maria, cheia de graça, o Senhor é convosco. Bendita sois vós entre as mulheres, e bendito é o fruto de vosso ventre, Jesus.
9: Santa Maria, Mãe de Deus, rogai por nós, pecadores, agora e na hora de nossa morte. Amém.
10: Ave Maria, cheia de graça, o Senhor é convosco. Bendita sois vós entre as mulheres, e bendito é o fruto de vosso ventre, Jesus.
9: Santa Maria, Mãe de Deus, rogai por nós, pecadores, agora e na hora de nossa morte. Amém.
10: Ave Maria, cheia de graça, o Senhor é convosco, bendita sois vós entre as mulheres, e bendito é o fruto de vosso ventre, Jesus.
9: Santa Maria, Mãe de Deus, rogai por nós, pecadores, agora e na hora de nossa morte. Amém.
10: Ave Maria, cheia de graça, o Senhor é convosco, bendita sois vós entre as mulheres, e bendito é o fruto de vosso ventre, Jesus.
9: Santa Maria, Mãe de Deus, rogai por nós, pecadores, agora e na hora de nossa morte. Amém.
10: Ave Maria, cheia de graça, o Senhor é convosco. Bendita sois vós entre as mulheres, e bendito é o fruto de vosso ventre, Jesus.
9: Santa Maria, Mãe de Deus, rogai por nós, pecadores, agora e na hora de nossa morte. Amém.
10: Ave Maria, cheia de graça, o Senhor é convosco. Bendita sois vós entre as mulheres e bendito é o fruto do vosso ventre, Jesus.
9: Santa Maria, Mãe de Deus, rogai por nós, pecadores, agora e na hora de nossa morte. Amém.
10: Ave Maria, cheia de graça, o Senhor é convosco. Bendita sois vós entre as mulheres e bendito é o fruto de vosso ventre, Jesus.
9: Santa Maria, Mãe de Deus, rogai por nós, pecadores, agora e na hora de nossa morte. Amém.
10: Ave Maria, cheia de graça, o Senhor é convosco. Bendita sois vós entre as mulheres e bendito é o fruto de vosso ventre, Jesus.
9: Santa Maria, Mãe de Deus, rogai por nós, pecadores, agora e na hora de nossa morte. Amém.
10: Ave Maria, cheia de graça, o Senhor é convosco. Bendita sois vós entre as mulheres e bendito é o fruto de vosso ventre, Jesus.
9: Santa Maria, Mãe de Deus, rogai por nós, pecadores, agora e na hora de nossa morte. Amém.
10: Ave Maria, cheia de graça, o Senhor é convosco. Bendita sois vós entre as mulheres e bendito é o fruto de vosso ventre, Jesus.
9: Santa Maria, Mãe de Deus, rogai por nós, pecadores, agora e na hora de nossa morte. Amém.
10: Glória ao Pai, ao Filho e ao Espírito Santo.
9: Como era no princípio, agora e sempre. Amém.
10: Deus seja louvado, né?
9: Amém.
10: No amor de Jesus e de Maria. Obrigada,
9: Deus. Eu que agradeço a sua participação, a sua ligação, sempre fiel a esse programa Cristo Nossa Esperança. Tchau, tchau, uma boa tarde, um bom final de semana.
10: Ah, igualmente, fica com Deus.
9: Tchau, tchau. Obrigada. É, 13:59, estamos chegando aí ao final desse programa, o programa Cristo Nossa Esperança, e aguardamos a sua participação no próximo programa. Próximo programa Cristo Nossa Esperança, agora só no mês de outubro, né? Hoje é dia 19/20, né? É o próximo começo de outubro, né? Então, daqui a 15 dias a gente se encontra novamente aqui, eu aqui apresentando esse programa e você aí participando também, mandando as suas mensagens, seus pedidos de orações e bênçãos, e nós colocamos aos pés de Nossa Senhora. Um bom final de semana a todos, uma boa tarde e que Deus sempre nos acompanhe, nos ilumine e nos fortaleça. Em nome do Pai, do Filho e do Espírito Santo. Amém.
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16: Nossa saudação cordial e fraterna, você que acompanha a Palavra Viva pela Rádio Divino Oleiro 105.5 FM de Florianópolis, Rádio Divino Oleiro 90.9 FM de Balneário Camboriú, Rádio Conceição 105.9 FM de Itajaí, Rádio Tubá de Tubarão e pelos serviços de streaming de áudio. Que a paz de Jesus reine em nossos corações e a Mãe Santíssima nos leve nas dobras do seu manto em mais este dia que a bondade do Pai nos concede. Hoje apresento minha gratidão ao Senhor pelo 1000º/100º programa Palavra Viva, pedindo-lhe que abençoe e por sua bondade faça frutificar o que foi apresentado nesses 1100 programas. Meus irmãos, impressionam-me as palavras de certeza com que são terminados certos programas de televisão. Até amanhã, até sábado que vem. Por que me impressiona? Porque logo ressoam no coração as palavras do apóstolo Tiago em sua carta, capítulo 4, versículos 13 a 16. E agora, vós, os que dizeis, hoje ou amanhã iremos a tal cidade, passaremos ali um ano negociando e ganhando dinheiro. No entanto, não sabeis nem mesmo o que será da vossa vida amanhã. De fato, não passais de uma neblina que se vê por um instante e logo desaparece. Em vez de dizer, se o Senhor quiser, se Deus quiser, estaremos vivos e faremos isto ou aquilo, vós fazeis alarde de vossas ostentações. Ora, toda arrogância deste tipo é um mal. São Tiago diz muito bem: não sabeis nem mesmo o que será da vossa vida amanhã. Então, por que nos preocupamos tanto com o futuro se o único certo é o presente? No Evangelho de Mateus, capítulo 6, versículo 34, Jesus adverte: não vos preocupeis com o dia de amanhã, pois o dia de amanhã terá sua própria preocupação. A cada dia basta o seu cuidado, bastam as suas aflições, os seus problemas. Omar Khayyam, astrônomo e poeta persa do século XII, aconselhava: amigo, não faças projeto algum para amanhã. Sabes, por acaso, se poderás concluir a frase que vais começar? Amanhã estaremos talvez muito longe desta hospedaria, como os que já se foram há 7000 anos. O próprio Khayyam, passados 900 anos de sua morte, já está muito longe desta hospedaria, que é a Terra. Na vida, tudo passa, e só Deus basta, ensinava Santa Teresa d'Ávila. E Riminaldo, poeta italiano do século XVI, dizia com propriedade: há quatro coisas que não voltam atrás: a pedra, depois de solta pela mão; a palavra, depois de proferida; a ocasião, depois de perdida; e o tempo, depois de passado. Por que estou falando tudo isso? Porque, irmãos, o tempo passou. E mais uma vez estamos no último final de semana do ano. 2024 está se despedindo e 2025 o ano do grande jubileu está às portas, pronto para entrar. Gratidão ao que passou e boas-vindas ao que virá. O espanhol Francisco de Quevedo, que morreu em 1685 com 105 anos, chama nossa atenção para a necessidade de aproveitar bem o tempo que o Senhor do Tempo nos concede, dizendo: sabes tu, porventura, o que vale um dia? Conheces o preço de uma hora? Examinaste já o valor do tempo? De certo não, porque o deixas passar, alegre, descuidado da hora que fugitiva e secreta te leva preciosíssimo roubo. Quem te disse que o que já foi voltará, quando te for preciso se o chamares? Dize-me, viste já alguma pegada do dia? Não. Ele só volta a cabeça para rir e zombar daqueles que assim o deixaram passar. É, com o tempo não se brinca, porque quem com ele brinca acaba se perdendo. Há um soneto que me agrada muito e creio irá agradar também a você. É um soneto curioso e célebre, atribuído a Laurindo Rabelo, elaborado num interessante jogo de alternância das palavras conta e tempo. Vamos conhecê-lo. Deus pede estrita conta do meu tempo. Forçoso é do meu tempo já dar conta. Mas como dar sem tempo tanta conta? Eu que gastei sem conta tanto tempo. Para ter minha conta feita a tempo, dado me foi bem tempo e não fiz conta. Não quis, sobrando tempo, fazer conta. Quero hoje fazer conta e falta tempo. Ah, se aqueles que contam com seu tempo fizessem desse tempo alguma conta, não choravam como eu o não ter tempo. Ó vós que tendes tempo sem ter conta, não gasteis esse tempo em passatempo. Cuidai enquanto é tempo em fazer conta. Disse há pouco que o soneto é atribuído a Laurindo Rabelo. Sim, atribuído, porque há quem afirme ser o padre Armindo Maria de Oliveira, do clero de Cuiabá, o verdadeiro autor. Seja como for, é muito bonito e creio que até uma criança há de agradar, mesmo se não o entende devidamente. Em um e-mail de 2015, meu caro amigo padre Walter Gedert informou que lhe fora dito por um companheiro da Academia São José de Letras que o autor é, de fato, Frei Antônio das Chagas, português do século XVII. Três autores, portanto, a quem se atribui o soneto. Fiquemos com o conteúdo. Com fino humor e sem querer imitar, padre Walter então escreveu: enquanto tivermos tempo e não tivermos de dar conta ou a ninguém prestar conta por gastarmos tanto o tempo, conseguiremos com o tempo, sem dar caso ao que conta, encontrar o autor que conta a beleza desse tempo. Continuemos navegando agora pelas águas do Rio da Prata para chegar à bela Argentina e ali encontrar Jorge Luiz Borges, um grande das letras daquele país. Ele reflete assim sobre o instante ou o momento. Onde estarão os séculos do sonho de espadas que os tártaros sonharam? Dos sólidos muros que aplanaram? Da árvore de Adão e o outro lenho? O presente está só. A memória faz o tempo. Sucessão e engano. Esta é a rotina do relógio. O ano não é menos vão que a vã história. Entre o amanhecer e a noite, há um abismo de agonias, de luzes, de cuidados. O rosto que se vê nos desgastados espelhos da noite não é o mesmo. O hoje fugaz é tênue e é eterno. Não esperes outro céu, nem outro inferno. Sigamos para a terra italiana. O futuro já passou, dizia Vittorio Gassman no filme Nós que nos amávamos tanto, de 1974. Para ele, o futuro já passado era consumir até a traição os sonhos de um mundo melhor. Era o queríamos mudar o mundo e o mundo nos mudou. Mas, meus irmãos, o futuro se constrói com o hoje e nada restará do hoje se ele não apontar para o eterno. Por isso, demos tempo ao tempo sem perder o tempo. O ano novo já está no horizonte, despontando com acenos de levanta-te, com convites de não desanimes, com alertas para bem aproveitá-lo. E só se aproveita bem o tempo quando o usamos para amar e servir. Façamos bons propósitos para viver este tempo que, com a graça de Deus, coincidirá com o ano santo que a Igreja nos oferece e para o qual nos convida. Mas de nada adiantam os bons propósitos se não houver decisão firme de cumpri-los e vontade decidida e generosa a cada manhã renovada. Há muitas receitas circulando por aí para o ano novo. Também esta, de Carlos Drummond de Andrade, um dos grandes nomes da literatura brasileira. Não precisa fazer lista de boas intenções para arquivá-las na gaveta. Não precisa chorar arrependido pelas besteiras consumidas, nem parvamente acreditar que, por decreto de esperança, a partir de janeiro as coisas mudem e seja tudo claridade, recompensa, justiça entre os homens e as nações, liberdade com cheiro e gosto de pão matinal, direitos respeitados, começando pelo augusto direito de viver. Para ganhar um ano novo que mereça este nome, você, meu caro, tem de merecê-lo. Tem de fazê-lo novo. Eu sei que não é fácil. Mas tente, experimente, consciente. É dentro de você que o ano novo cochila e espera desde sempre. É verdade. É dentro de você que o ano novo cochila e espera desde sempre. Cada ano que passa traz lições de vida que precisamos ter no coração para aproveitar os acertos e renová-los e evitar os erros sem complacência com eles. Cada ano que passa é a admoestação a valorizarmos o tempo presente, santificando-o. É como escrevia Carmelita Descalça, irmã Carmela do Espírito Santo. Trata-se de dar a cada instante o máximo de amor, de eternizar o instante que foge, dando-lhe o valor da caridade. O tempo, assegurava também Carmelita Padre Gabriel de Santa Maria Madalena, só tem um sentido: conduzir os passos do homem no seu caminhar para a eternidade. Acabamos de viver o tempo do Advento e já celebramos o Natal do Senhor. Em um de seus sermões, o de número 4, Eusíquio de Jerusalém pergunta admirado: como se submete ao tempo aquele que existe antes do tempo? Como é possível existir no tempo aquele que existe antes dos séculos? Pois é, aquele que existe antes do tempo se submete ao tempo. E quando chega a plenitude dos tempos, dirá São Paulo na carta aos Gálatas, capítulo 4, versículo

tudo que se possa dizer anterior. Que belo e profundo. Deus é anterior à manhã dos séculos e a tudo que se possa dizer anterior. Disse-me um bispo amigo muitos anos atrás: se você precisar de alguém para fazer um trabalho, peça a um que está sempre ocupado que ele arrumará tempo. Pois não é que é verdade? Já constatei isso e também vi que quando se precisa de alguma coisa que exija tempo, não se deve pedir a quem tem tempo, a quem está um tanto desocupado, porque sempre dirá que não tem tempo. Sejamos nós os que dizemos: tenho tempo, Senhor, para amar e servir, tenho tempo. Como está neste poema reflexão do padre Michel Coste, que começa escrevendo assim: todos se queixam de não ter tempo bastante. É que olham uma vida, sua vida, com olhos humanos demais. Sempre se tem tempo de fazer o que Deus nos dá para fazer. Mas é preciso estar totalmente presente em todos os instantes que Ele nos oferece. Na carta que o apóstolo Paulo escreveu aos cristãos de Éfeso, no capítulo 15, versículos 15 a 17, lemos: assim, pois, prestai muita atenção à vossa conduta. Comportai-vos não como insensatos, mas como sábios que aproveitam ciosamente o tempo, pois os dias são maus. Não vos mostreis assim imprudentes, mas sabei ver qual é a vontade do Senhor. Vamos ao poema. Saí, Senhor. Lá fora os homens saíram. Iam, vinham, andavam, corriam. As bicicletas corriam, os automóveis corriam, os caminhões corriam, a rua corria, a cidade corria, todo mundo corria. Corriam todos para não perder tempo. Corriam ao encalço do tempo para recuperar o tempo, para ganhar tempo. Até logo, doutor, desculpe-me, não tenho tempo. Passarei outra vez, não posso esperar mais, não tenho tempo. Termino aqui esta carta, pois não tenho tempo. Queria tanto te ajudar, mas não tenho tempo. Não posso aceitar por falta de tempo. Não posso refletir nem ler, ando assoberbado, não tenho tempo. Gostaria de rezar, mas eu não tenho tempo. Compreende, Senhor, eles não têm tempo. A criança está brincando, não tem tempo. Mais tarde. Ah, o estudante tem seus deveres a fazer, não tem tempo. Mais tarde. O universitário tem suas aulas, tanto trabalho que não tem tempo. Mais tarde. O rapaz pratica esporte, não tem tempo. Mais tarde. O que casou há pouco tem sua casa, deve organizá-la, não tem tempo. Mais tarde. O pai de família tem seus filhos, não tem mais tempo. Mais tarde. Os avós têm seus netos, não tem tempo. Mais tarde. É, estão doentes, precisam tratar-se, não tem tempo. Mais tarde. Estão à morte, não tem. Tarde demais. Não tem mais tempo. Assim correm todos os homens atrás do tempo, Senhor. Passam correndo pela terra, apressados, atropelados.

sobrecarregados, enlouquecidos, assoberbados. Nunca chegam, falta-lhes tempo. Apesar de todos os esforços, falta-lhes tempo. Falta-lhes mesmo muito tempo. Com certeza, senhor, erraste-os. Há um engano geral. Horas curtas demais, dias curtos demais, vidas curtas demais. Tu que estás fora do tempo, senhor, sorris ao ver-nos assim brigar com ele. E sabes o que fazes? Não te enganas quando distribuis o tempo aos homens. A cada um dás o tempo de fazer o que queres que faça. Mas é preciso não perder tempo, não esbanjar tempo, não matar o tempo, pois o tempo é um presente que nos dás. Presente perecível, um presente que não se conserva. Tenho tempo, senhor, tenho todo o meu tempo. Todo o tempo que me dás. Os anos de minha vida, os dias de meus anos, os minutos de meus dias são todos teus. São todos meus. São todos meus que ofereço para serem todos teus. Cabe-me preenchê-los tranquilamente, calmamente, mas preenchê-los inteirinhos, até a borda, para dá-los a ti. E que da água sem sabor faças um vinho generoso como outrora em Caná fizeste para as bodas humanas. Neste dia eu não te peço, Senhor, o tempo de fazer isto e depois aquilo. Peço-te a graça de fazer, conscienciosamente, no tempo que me dás, o que queres que eu faça. Tenho tempo, Senhor. Tenhamos tempo para o Senhor e para os irmãos. Tempo de qualidade. Porque quando formos ao banquete do tempo final, para morar na casa do Senhor por muitíssimos anos, como diz o salmista no Salmo 22, 23, versículo 6, saborearemos. Ai, aqui as palavras são do profeta Isaías, capítulo 25, versículo 6 ao 10. Saborearemos na eternidade feliz um banquete de carnes gordas, de vinhos finos, e Deus enxugará as lágrimas de todas as faces. Então vamos exultar de alegria, porque Ele nos salvou. Agora escutemos nossa música. No CD Oração da Manhã, Padre Zezinho, tendo presentes os versículos iniciais do capítulo 3 do livro do Eclesiastes, canta Tempo e Contratempo. Vamos ouvir.

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1: A atmosfera pede que você esteja preparado para um final de semana de bastante agito. Áreas de instabilidade se formam a partir de hoje e espalham muita nebulosidade sobre praticamente todas as regiões. Até o final da noite, pancadas de chuva com acumulados importantes podem ser registradas em alguns municípios. Há risco de temporal, vendaval e queda de granizo em algumas cidades. O volume de chuva acumulado em pouco tempo pode também resultar em enxurradas ou alagamentos. Amanhã o cenário ainda continua de tempo bastante instável e pelo menos até segunda-feira pode continuar chovendo sobre a nossa região, pois teremos aporte de ar quente chegando lá do Paraguai. Temperatura máxima hoje não passando de 20 graus e mínima na próxima madrugada de 18 graus em Rio Fortuna, Sangão, Santa Rosa de Lima, São Bonifácio, São Ludigera e Tubarão. Daniel Panobianco da agência PD Radar com exclusividade para Tubá FM.
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1: A atmosfera pede que você esteja preparado para um final de semana de bastante agito. Áreas de instabilidade se formam a partir de hoje e espalham muita nebulosidade sobre praticamente todas as regiões. Até o final da noite, pancadas de chuva com acumulados importantes podem ser registradas em alguns municípios. Há risco de temporal, vendaval e queda de granizo em algumas cidades. O volume de chuva acumulado em pouco tempo pode também resultar em enxurradas ou alagamentos. Amanhã o cenário ainda continua de tempo bastante instável e pelo menos até segunda-feira pode continuar chovendo sobre a nossa região, pois teremos aporte de ar quente chegando lá do Paraguai. Temperatura máxima hoje não passando de 20 graus e mínima na próxima madrugada de 18 graus em Rio Fortuna, Sangão, Santa Rosa de Lima, São Bonifácio, São Ludger e Tubarão. Daniel Panobianco da agência PD Radar com exclusividade para Tuba FM.
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Muitas vezes me perguntam qual é a canção daquelas que o senhor compôs que o senhor mais gosta de cantar. A canção que eu mais gosto de cantar é a que eu vou cantar agora. Ela fala da maior descoberta que eu fiz.

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Aquele abraço! Estamos chegando com a nossa jornada esportiva aqui no 104.9 FM da Super Tubá. Hoje, para mais um jogo da Copa Santa Catarina, e vale a liderança para Marcílio Dias e Ercílio Luz no Gigantão das Avenidas, na cidade de Itajaí. Com tempo nublado, chove, para, mas a bola vai rolar a partir das 17 horas para Marcílio Dias e Ercílio Luz, e você vai ser emocionar curtindo o futebol show da Super Tubá, com narração de Paulo Garcia, reportagens Fernando Nunes, com os comentários de Antônio Faustino, operador de áudio na Super Tubá, Davi Henrique, gravações Lucas Marcos, direção geral da emissora Padre Rafael Uliano. Em nome da equipe esportiva, da equipe técnica e da direção da Super Tubá, ao abrir a jornada, eu, Paulo Garcia, estou saudando carinhosamente a você, ouvinte, desejando uma boa tarde e uma excelente recepção de som. Senhoras e senhores, aquele abraço.

0: lá, estou aqui para emocionar. Você vai curtir as emoções de Marcílio Dias e Arcílio Luz, em nome de Mesquita Motors. 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São agora 16h35. 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Pois, meus amigos, jogo importante hoje para curtir aqui na Super Tuba. O Ercílio Luz volta a campo daqui a pouco. Pela Copa Santa Catarina, o Leão do Sul enfrenta o Marcílio Dias do estádio Dr. Ercílio Luz, o gigantão das avenidas em Itajaí, em confronto direto pelas primeiras posições da tabela. A equipe tubaronense tem 2 vitórias em 2 jogos e soma 6 pontos. Na rodada passada, o Ercílio Luz venceu o Joinville por 3-1 fora de casa. Antes disso, na estreia, derrotou o Metropolitano por 4-2 no estádio Aníbal Costa. O time não entrou em campo na segunda rodada. Com 6 pontos, fogou, né? Na segunda rodada. Com 6 pontos, o Leão do Sul ocupa a terceira colocação atrás de Santa Catarina e Marcílio Dias. O adversário de hoje também soma 6 pontos, mas já disputou 3 partidas. São informações neste pré-jogo, antes de a bola rolar para Ercílio Luz e Marcílio Dias, Marcílio Dias e Ercílio Luz. 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São agora 16h38, horário oficial do Brasil. Vamos trazer mais um campeão de audiência da Super Tubá para o seu boa tarde e um comentário preliminar de Marcílio Dias e Ercílio Luz. Alô, Antônio Faustino, boa tarde.
1: Boa tarde, Paulo Garcia, boa tarde ao Fernando Nunes, boa tarde a você, ouvinte da Super Rádio Tubá. Pois é, o Rogério Correia só não repetiu a equipe mais uma vez, na terceira oportunidade dentro do campeonato, porque o Nando está com desconforto muscular e daí não foi pro jogo, foi poupado. Então ele está colocando o Alisson Silva no lugar do Nando na equipe do Ercílio Luz. É uma pena, né? Porque o Nando é o artilheiro da equipe na Copa Santa Catarina, foi o que marcou 2 gols até agora e vai desfalcar a equipe. Mas é bom prevenir, né? Para que ele não tenha de repente uma situação pior, né? Então que fique assim como as coisas estão acontecendo, faz o tratamento e depois retorna. De restante, a equipe do Ercilus é a mesma, e isso é bom. É bom porque vai entrosando esse time, né? Que está indo para a terceira partida oficial, mas teve também um jogo treino contra o Criciúma na folga do Ercilus. Então, digamos que são quatro escalações que o Rogério Corrêa coloca para a sequência, né? Para dar sequência ao campeonato. E eu repito, isso é bom, isso é importante. Ele tem um banco de reservas legal também para mexer na hora que quiser. E por parte do Marcílio Dias, nos chama a atenção o Lucas Evaristo, que é o artilheiro do Marcílio Dias na Copa Santa Catarina também, e que esse jogador esteve para vir aqui para o Ercílio Luz, era do Caravaggio, acabou indo para o Marcílio Dias. É um jogador em que a defensiva do Leão do Sul precisa tomar cuidado com ele, porque já conhece ele, que enfrentou na Série B do campeonato catarinense. Então, o Ercílio Luz está à vontade com o Rogério Corrêa escalando a equipe para fazer um bom jogo e, quem sabe, buscar mais uma vitória fora de casa. Aliás, fora de casa, que o Ercílio Luz vai fazer daqui para frente, né? Porque, conforme a gente havia dito, de que aquele jogo lá de 30 de agosto possivelmente seria o último do ano do Aníbal Costa, isto vai acontecer, né? O Ercílio Luz já anunciou que o jogo da próxima semana será no Estádio da Montanha, em Caravaggio, já está inclusive no site da federação. Então, é isso, e aguardar que o Ercílio Luz faça um bom jogo e obtenha mais uma vitória dentro da Copa.
0: Tá certo, o Ercílio deixa o Estádio Aníbal Costa porque começa a trocar o gramado visando já a Série A do Campeonato Catarinense do próximo ano. Então, jogo do próximo sábado, 6 da tarde. Eu não gostei do horário, 6 da tarde acho muito tarde, mas a diretoria do Ercílio decidiu assim e será às 6 da tarde este jogo no próximo sábado contra o Nação lá na cidade de Nova Veneza, no Estádio da Montanha, o Estádio do Caravaggio. 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Vamos trazer agora mais um campeão do timaço da Super Tubá, Fernando Nunes. Ele que vai trazer a definição do Ercílio Luz, primeiramente, para o Marcílio Dias, né? O dono da casa, então, é o time do Marcílio Dias para começar a partida. Ô, Fernando, boa tarde.
2: Muito boa tarde, Paulo Garcia. Já escalado a equipe do Marcílio Dias, em toda a história, supera em poucas vitórias, mas supera numericamente nessa história do confronto com o Ercílio. As vitórias são maiores do famoso marinheiro. O time tem Diego Almeida, 1, Wesley, na direita, 2, na lateral direita, Claudinho vem a ser o zagueiro, junto com Rony, Claudinho, 3, Rony, 4, e ainda Bruno Boca. No meio campo, o jogador Guilherme Canté, com a camisa número 5, 8 para Felipe Baiano e 10 para Cezinha. Ainda na frente com Lucas Evaristo, camisa 11, Cristiano Oliveira, 9, e Caio Holmes. Assim está escalado o time do treinador Lúcio Flávio, Paulo.
0: Pois é, já vem aí com o banco também do Marcílio Dias, ô Fernando.
2: Suplentes do Marcílio Dias à disposição do Lúcio: João Freitas, Joaquim, José Mendes, Jonatas Paulista, Lucas de Sá, Gabriel, Vitinho, esse Vitinho que passou só pelo Avaí, pelo time do, até jogou na seleção brasileira sub-15, Cauã Gonçalves, Caio Zimmermann, Acosta, Juan Coelho e Ranguete.
0: 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Um abraço pro Rodrigo, tá lá com a sua esposa Adriana, com o filho Rodriguinho, curtindo o futebol show da Super Tubai na torcida, é claro, pelo Leão do Sul, que também já está escalado, Fernando.
2: Escaladíssimo, o Ercílio tem Wagner Coradin, o protetor da trave, é o que manda na área, Wagner 1, Vinícius Baraccioli vem a seguir com a camisa número 2, com 19, aliás, Luan Silva 3, o Showa 4, e Rafael Verrone 23, Alisson Silva, o camisa 5, Daniel 28, Samuel Andrade 18, Cauã 10, Miguel 20, Jonathan Carlo, camisa 11, o time titular para esse terceiro jogo do Leão na Copa Santa Catarina.
0: E o banco do Leão, como está aí o Fernando?
2: Léo Al, suplente Léo Al, ainda o Felipe Sidekun, que tem a 2, Rocha meia dúzia, Pedro Coppi 14, 8, Zé Matheus, 88, Caetano, 29, Otávio, 30, Brown, 99, Everton, 9, Cauari, 22, João Gomes, 21, Dudu.
0: 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Fechando a ficha técnica, arbitragem do jogo, quem a federação escalou, definiu para esta partida, Fernando?
2: Diego da Costa Cidral, árbitro escalado pela FCF. Assistente 1, Diogo Bernit. Assistente 2, Hector Andrew Lisboa Jax. O quarto árbitro, Juan Canitz dos Santos. E ainda a avaliadora será Érica Gonçalves Kraus. Assim está instalado e escalado o time da federação.
0: 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O time do Marcílio, portanto, segundo aí o Fernando Nunes, vem a campo daqui um pouco com Diego Almeida, Wesley, Claudinho, Rony e Bruno Boca, Guilherme Kanté, Felipe Baiano e Cezinha, o Caio Gomes, Cristiano e Lucas Evaristo, o Ercílio Luz com Wagner Coradin, Vinícius Baraccioli, Luan Silva, o Shoa e o Rafael Verrone, Alisson Silva, Daniel e Samuel Andrade, Cauã, Miguel e Jonathan Carlos. O Diego da Costa Cidral vai apitar a partida e eu chamo de volta Antônio Faustino, agora já com as escalações divulgadas, uma palhinha aí mais de Marcílio Dias e Ercílio Faustino.
1: Nós deveremos acompanhar aqui um jogo equilibrado, né? O Marcílio Dias está em casa, vem de uma derrota, sabe que precisa da vitória, sob pena do Ercílio Luz ultrapassar e deixar o marinheiro aí na poeira, né? Então ele sabe da responsabilidade. O Ercílio Luz também sabe de sua responsabilidade. O Ercílio Luz sabe que acabou de receber a notícia de que vai ter que jogar longe do seu torcedor o resto da Copa Santa Catarina, então não é novidade para ele jogar fora de casa, porque a partir de agora, mesmo que ele seja o mandante, mas ele vai estar jogando lá em Nova Veneza, lá no sul do estado, enquanto troca o gramado do Aníbal Costa. Então, ele já sabe, né? O técnico Rogério Correia já sabe dessa dificuldade que ele terá durante a Copa Santa Catarina, então não vai ter muito problema de jogar longe do seu torcedor, porque é assim que vai acontecer. Se bem que o Ercílio Luz já está disponibilizando ônibus para levar o torcedor até a montanha para assistir os jogos quando o Ercílio Luz estiver atuando lá. Então, acho que o importante é focar no jogo de hoje. A equipe, como a gente já falou, escalada, a equipe que repetida, apenas o Nando, que tem um desconforto hoje, está fora da partida, mas o Alisson vai atuar no lugar dele, né? O Alisson Silva é quem vai atuar no lugar do Nando. Eu diria que a equipe fica um pouquinho mais, não defensiva, mas com um pouquinho mais de precaução em relação à entrada do Alisson e à não vinda do Nando. Mas de restante, é a equipe que vem atuando, que vem vencendo, que tem 100% de aproveitamento e que vai fazer um bom jogo hoje contra o Marcílio Dias. E o Marcílio, como eu falei, do técnico Lúcio Flávio, né, que brilhou no futebol, principalmente no Botafogo, no São Paulo, ele quer recuperar a equipe em relação à derrota da última partida. É um grande jogo, não tenha dúvida que nós vamos ter aí uma grande partida e um bom jogo de futebol, e tomara que o Leão do Sul tenha sucesso em mais esta empreitada.
0: Antônio Faustino, mais um campeão de audiência do timaço da Supertubá, no momento em que os dois times estão à beira do gramado, já vem aí para o campo o Marcílio Dias e o Ercílio Luz. Marcílio com a sua camisa tradicional aí em azul e vermelho, calções vermelhos, o Ercílio com a sua camisa branca, muito bonita, né? Numeração em vermelho, essa numeração do Leão aí, sim, essa é aquela que a gente gosta, essa numeração, né? Naquela camisa listrada do Ercílio é ruim de ver a numeração, mas essa aí é muito bom. E aí o Ercílio está à beira do gramado molhado, porque choveu, chove, arbitragem por ali, e eu chamo Fernando Nunes para trazer mais informações agora sobre a bola que rola por todo o Brasil, Fernando.
2: Muito bem, Paulo Garcia, pela primeira divisão nacional, Série A, há duas partidas mais cedo, uma delas já começou com a Chapecoense ganhando parcialmente do Galo, faz 1-0 com gol de Túlio Eduardo, Chape 1, Galo 0, jogo em Belo Horizonte, Vitória, aliás, Mirassol e Botafogo vão jogar daqui a pouquinho. Às 19h, 18h30, Remo e Santos, 20h30, Vasco e Coxa, e ainda São Paulo Internacional às 21h. Dois jogos pela Série B, um deles acontecendo nesse momento, começou faz 25 minutos, Sport Juventude 0-0, jogo que interessa ao Criciúma, Copa Paulista, Noroeste e Primavera, São José e Comercial. Ainda tivemos pelo Campeonato Gaúcho o início já de uma partida em Venâncio Aires, Série A2, divisão de acesso, que está ficando quente, Guarani e de Venâncio Aires e Santa Cruz. Até aqui, 1-1. O Glória está jogando contra o Brasil de Farroupilha, em até aqui um empate 0-0. Em Bagé 1, Gramadense 1. Em andamento também, Gaúcho 0, Passo Fundo 1. Jogo que você também, jogos que você vê pelo plantão que acompanha sempre com a agenda do esporte mundial, internacional e também nacional. Cearense, Série Cevis, Vila Real e Pacatuba. Copa Santa Catarina, nós temos um jogo já em andamento com o Nação sendo goleado 4-0. Dois gols no primeiro tempo do Joinville, Júlio César e Wesley, e dois gols do Jupi, No segundo tempo, Joinville está vencendo o Nação 4-0. Em instantes também, daqui a 5 minutos, tem o clássico Blumenau e Metropolitano. Paulo Garcia.
0: 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São agora 16:56, horário oficial do Brasil. Já já a bola vai rolar para você curtir aqui na Super Tubá. Marcílio Dias e Ercílio Luz. Um confronto aí, o Fernando, que é histórico em Santa Catarina, hein?
2: É verdade.
0: Algumas vitórias, 3 vitórias a mais, me parece, do Marcílio Dias, do histórico aí de confrontos, né?
2: É verdade, Paulo Garcia. Com toda a história de jogos, o Marcílio conseguiu ficar muito mais tempo na frente, mas agora o Ercílio, na década, fez a diferença. Só que houve aí confrontos recentes, eliminações na Copa Santa Catarina, inclusive nos pênaltis, a última em 2004. A rivalidade só aumentou entre os dois e agora se encontram na Copa Santa Catarina. Como a gente falou, por curiosidade, essa primeira fase, então agora Ercílio longe do torcedor, sempre jogando fora. Claro que jogando no quintal do vizinho, quando manda o jogo também em Nova Veneza, vai jogar em outro estádio, mas é uma novidade. E o Marcílio está aí mandando o jogo no belo estádio, no belo estádio Ercílio Luz, leva o nome do seu adversário. E é claro que a Super Tubá tem desejado a todos, né? Tubarão, Ercílio, ao longo das fases dos campeonatos estaduais e mais agora na 25ª Copa Santa Catarina. Boa sorte ao futebol tubaronense.
0: 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Fernando, dois capitães conversando com o árbitro no centro do gramado, hein? Ali. Já já a bola vai rolar.
2: A bola vai rolar, já. E é claro que a emoção não vai parar no microfone da Super Tubá. E o Ercílio Luz, sim, o Nando, né? O Diego da Costa Cidral acaba agora de orientar, vai escolher o Ercílio Luz a bola. O Marcílio, aliás, escolhe o lado do campo e a gente já vai ter bola rolando daqui a pouquinho. Lembrando que o Nando, jogador com 2 gols, hoje é poupado na equipe do Ercílio, para você que ligou o rádio agora. É certo aí, Paulo Garcia. E é claro, um abraço pro Alexandre Carteiro também, pessoal lá na Jaguaruna, o Bibo Balsini, que tá ouvindo a gente, Paulo.
0: Aqui à direita das cabines de rádio, a equipe do Marcílio Dias, à esquerda das cabines, o time do Ercílio Luz, todo de branco, Ercílio. com detalhes em vermelho, o Leão do Sul, e o time do Marcílio Dias com azul e vermelho, as cores dos dois times tradicionais do futebol de Santa Catarina. 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Prepare o seu coração. 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Saída de bola para o time do Marcílio Dias. Jogadores ainda ali ultimando aquela conversa que eles sempre fazem, né, antes de começar o jogo. Então os jogadores do Marcílio agora vão se encaminhando ali para o círculo central, para o pontapé inicial. Ataca, como eu disse, o Marcílio Dias. O gol que está à esquerda das cabines de rádio no Estádio das Avenidas, na cidade de Itajaí. Poucos torcedores do Ercílio presentes, né? Poucos. Não, o pessoal não se animou, talvez até em função do mau tempo aí. E aí pouca gente do Leão do Sul presente na arquibancada do Estádio das Avenidas. Fica na arquibancada descoberta também. Se chove, o pessoal fica pegando chuva. Vai começar. O árbitro vai arredondando o seu cronômetro, eu também vou arredondando o meu por aqui. Pontapé inicial para Cristiano, centroavante da equipe do Marcílio Dias. Ele prepara ali para bater pela primeira vez na bola. Vamos aí. 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Vamos à saída de bola, demora-se um pouco o árbitro da partida, tomando todas as precauções para iniciar o jogo importante da Copa Santa Catarina entre o Marcílio Dias e o Ercílio Luz. Quem vencer vai para a liderança do campeonato. Então é importante aí, pelo menos até amanhã, né, que o Santa Catarina só joga amanhã. Aí se vencer o Santa Catarina amanhã, reassume a primeira posição, mas quem vencer hoje de Marcílio e Ercílio Luz vai dormir na liderança da Copa Santa Catarina. O árbitro aguardando que dê às 17 horas com pontualidade para iniciar a partida. Torcedor do Marcílio, na expectativa aí na arquibancada coberta do estádio Ercílio Luz, até em bom número, né? Até porque o time faz uma boa campanha e busca a Copa do Brasil. Apita o árbitro, a bola começa a rolar em Itajaí. 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Já se perdeu a bola pela linha de lado. Arremesso manual para o time do Ercílio. Vinícius Maracioli preparado para arremessar a bola. Arremessou, botou aqui na ponta direita, tira de cabeça o jogador Bruno Boca, botou pra fora. Arremesso manual mais uma vez em favor para o Ercílio Luz. Mais um arremesso manual. Novamente, Vinícius Maracioli ergueu sobre a cabeça, vai arremessar a bola, vai botar aqui na ponta direita. Já botou na ponta direita, o Ercílio vai chegando perigosamente pela ponta direita, fazer o cruzamento aqui, a bola vai para a área, pega o goleiro. Diego Almeida subiu e ficou com a bola, saiu ali jogando já pela direita, manda pro Wesley, soltou lá na ponta direita, corte feito pelo Rafael Verrone, voltou a bola com o Marcílio Dias, mais uma vez a bola ficando pela direita com o Wesley, deixou com Cezinha, Cezinha trabalha mais atrás agora, bota a bola ali com o jogador Claudinho. Claudinho virou pro Rony, Rony para, pensa o jogo, já botou novamente mais atrás a bola para Claudinho, Claudinho pro Rony, Rony lá para a direita, vai chegando Claudinho para a equipe do Marcílio Dias, jogou na direita, veio buscar por ali, mais uma vez o Caio Gomes avança com a bola dominada e aí tem falta. Dois jogadores, um do Ercílio, outro do Marcílio no chão, já levantou o jogador da equipe do Marcílio Dias e o Rafael Verrone caído ainda, Fernando.
2: O Rafael, o jogador da lateral, ali perto a linha divisória, foi combater e ficou caído, está ali caído sentindo na primeira falta da partida, 0-0 o placar.
0: 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Tem a bola, Cezinha recua a bola, entrega pro Rony, Rony pro goleiro, mandou pro Diego Almeida, já botou a sua direita bola ali, está colocado o Bruno Boca, botou bola pra frente, vem pra subir ali, ganhar na cabeça Daniel e tem falta para o tudo. Cabeça com cabeça, árbitro chamando o departamento médico do Marcílio Dias.
2: É, tem que agilizar também o atendimento. Agora, depois das instruções já implementadas, depois da Copa, o jogo tende a ganhar mais fluidez. O árbitro já chama para ser atendido o jogador. Vai ter que ter aí uma espera de um minuto também, se ele seguir o protocolo, né?
0: Rapaz, a pancada ali foi do Cristiano no Felipe Baiano, ou seja, fogo amigo. Os dois ali bateram cabeça com cabeça, ficou caído o jogador da equipe do Marcílio Dias, com 3 minutos da etapa inicial e 0-0 no placar, na Copa Santa Catarina. 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Continua parado o jogo, Fernando. O jogo continua parado, claro. O árbitro chamou o departamento médico porque viu gravidade aí nessa pancada, né?
2: É, levou pancada o jogador da equipe do Marcílio Dias. Marcílio, que tem 2 vitórias e 1 empate, Paulo Garcia, na classificação do campeonato da Copa Santa Catarina. Tem possibilidade ainda, claro, de uma grande mexida na classificação. Ao final das 9 rodadas, vão 4 seguir à frente. O Marcílio tem os mesmos 7 pontos do Ercílio. Gols pró 10, sofreu meia dúzia. E o Ercílio tem um saldo positivo de 4, 7 pró e 3 contra. 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
0: Continua caído o Felipe Baiano. Eu já vi aí o Rony sinalizando para o banco de reservas que deve colocar alguém no aquecimento. Mas agora já está de pé, acho que não vai haver a necessidade de substituição, já está de pé o Felipe Baiano, mas sangrou ali na altura da boca, né?
2: É, o Lúcio Flávio ficou preocupado, teria que mexer na equipe já no começo, agora continua, o mesmo 11 inicial recuperado, o atleta da equipe do Marinheiro, Paulo.
0: É verdade, vai saindo ali o Felipe Baiano lentamente. 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Vem lentamente saindo de campo o jogador do Marcílio Dias. É que ele sentiu mesmo, não tem nada de cera aí, porque o Marcílio joga em casa, então não tem aquela coisa de cera, mas ele vai ficar fora aqui por 1 minuto. Já a bola volta a rolar, Marcílio já vai botando a bola pra frente, o Wesley botou no campo de ataque, Ercílio faz o corte com o Shoa, botou a bola ali no grande círculo, ficou novamente com o Marcílio Dias trabalhando atrás, o jogador que é o Rony, Rony já entregou para Bruno Boca já botou mais à frente ali, o Ercílio roubou, vai partindo o Ercílio com o jogador Vinícius, abriu pro lado esquerdo, partiu o Ercílio, vai invadir a área, Ercílio pressionando, a bola se perdeu, foi pela linha de fundo, é tiro de meta para o Marcílio Dias.
2: É verdade, Paulo, agora toca mesmo a equipe do Marcílio Dias e vai gostando da partida, lembrando que o Cristiano renovou com o elenco, com a diretoria do Marcílio até o final do Campeonato Catarinense de 2027.
0: 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Bola com o Marcílio pela direita, vai trabalhando ali pela direita o Wesley, lateral direito, não é aquele, não é aquele do Tubarão, do Flamengo, do Roma, é o Wesley, lateral direito também, mas não é aquele. É bom esclarecer, né? Bola recuada pro goleiro, Wagner Coradin já bateu nela, botou mais à frente, entregou pro Alisson Silva, mandou lá pra esquerda, lá está Rafael Verrone pra lançar, botar aqui no grande círculo, apareceu ali pra fazer o domínio, Cauã pro time do Ercílio, botou curtinho a bola pro Daniel, Daniel recua, mais uma vez aparece Alisson Silva, botou pro Cauã, Cauã botou na frente essa bola, ali acabou perdendo o Miguel, Jonas apareceu, ganhou mais uma vez, olha o Ercílio, boa bola no campo de ataque, pressionando o Ercílio, buscando ali aproximar-se da área do time do Marcílio Dias. Cauã deu um toque atrás, botou a bola, entregou ali, está colocado o jogador que era o Daniel, Daniel abriu para a esquerda, vai tocando o Ercílio, pressionando o time do Marcílio no seu campo de defesa, Daniel pega lá pelo lado esquerdo, boa bola com Rafael Verrone, o Ercílio vai tocando a bola de pé em pé, vai tocando aqui atrás mais uma vez, recomeçando chegando numa jogada de segurança. Bola para frente, o Shoa vai trabalhando pela meia direita, botou essa bola em profundidade, aperta o Ercílio buscando ali aproximar-se da área, tira mais uma vez a zaga do time do Marcílio Dias, com 7 da etapa inicial, bola para fora. Vinícius apertou por ali, Marcílio botou para fora, tem arremesso manual o Ercílio. 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O tempo passa, meu cronômetro marca. Decorridos agora 7 minutos da etapa inicial de partida, Copa Santa Catarina, estádio Ercílio Luz, em Itajaí. No placar da Super Tubá, Marcílio Dias 0, Ercílio Luz, Leão do Sul também 0.
2: No Brasileirão, no confronto Rio-São Paulo destas 17 horas, o Mirassol e o Bota vão empatando em 0 a 0. A Chapecoense derrota fora de casa o Galo por 1 a 0. 6:30, Remo e Santos, 8:30, Vasco e Coritiba.
3: Pela Série A do Campeonato Brasileiro, hoje
0: 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Gol do Marcílio Dias.
2: Wesley.
0: Goleiro saiu errado, o Coradinho saiu errado, e aí apareceu ali para bater o Wesley. De pé direito, botou forte, de longe, bola por cobertura, foi para as redes. E o Ercílio, que jogava melhor, acabou tomando o gol a 8 minutos na saída errada de cabeça do Wagner Coradinho. Entregou nos pés do Wesley e o gol. O gol do Marcílio, a 8:30 da etapa inicial de partida, Fernando.
2: Olha, foi um gol que tem um pouco também de conflito de acontecimentos negativos, porque a bola estava tranquila, o Coradinho saiu da área para fazer às vezes de um líbero, tocou de cabeça, e quando ele foi jogar, cabeceou, a bola foi na direção do Miguel, ele ficou também esperando pelo companheiro, e aí o Wesley se aproveitou e chutou na pontaria certa lá do meio do caminho, encobriu o goleirão. E aí faz um golaço, um gol para levantar a torcida. O Wagner se lamentou porque saiu para tocar de cabeça, todo atrapalhado. 1 a 0 pro Marinheiro.
0: 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Antônio Falcino, 10 minutos, uma saída equivocada aqui do Wagner Coradim. Ele tem crédito, é verdade, mas agora falhou. E o gol do Marcílio, 1 a 0, Marcílio Dias, Antônio Falcino.
1: É verdade, é um excelente goleiro o Coradim, como você falou, tem crédito, mas meu Deus, ele falhou feio. O que que ele vem fazer ali fora da área? A zaga estava toda posicionada na bola, ele apareceu e fez essa lambança toda. E o Wesley aproveitou e fez um gol bonito. Ele não tem culpa se o Coradinho veio ali fazer aquilo. Ercílio Luz muito bem no jogo, marcando pressão. Marcílio Dias não tinha chego em nenhuma oportunidade. Recebeu esse presente e abriu o placar por 1 a 0. O que eu espero é que o Ercílio Luz não possa se abater com esse gol, que possa retomar as ações, porque o Ercílio Luz estava com o controle total do jogo.
0: 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Posse de bola para a equipe do Marcílio Dias. O Ercílio agora corre atrás do empate. Bola recuada pelo jogador Claudinho. Bota para o goleiro Diego Almeida, que tira, que bota lá na direita. Novamente a bola para o Wesley. Levantou para frente, cabeceou para trás. Agora o Felipe Baiano botou no campo de ataque, buscando por ali o Cristiano. O Shoa faz o corte aqui no grande círculo. Tem falta, Cezinha derrubado. Falta marcada. favor do time do Marcílio Cezinha, derrubador.
2: Cezinha, que recebeu a bola e já recebeu o combate à falta marcada corretamente pelo Cidral Paulo Garcia. 1-0 para a equipe da casa.
0: Posse de bola mais uma vez para o Marcílio Dias, que vem trabalhando o camiseta número 3, Claudinho. Claudinho empurrou aqui no Guilherme Kanté. Guilherme Kanté abriu para a direita com muita força. O Wesley não pegou a bola, passou, foi para fora. Arremesso manual para o Ercílio. Já na cobrança, Rafael Verrone arremessou para trás a bola, foi buscar ali atrás. Agora o jogador que era o Luan Silva. Luan Silva faz a bola chegar aqui no outro lado, onde está colocado o Vinícius. Lançou na frente, completamente adiantado, impedido aí o atacante do Ercílio. Estava na banheira o Miguel Fernando.
2: Dale para ele. 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Estava completamente na banheira, Paulo.
0: 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Claudinho jogou na ponta direita, aperta novamente Marcílio, outra vez com Wesley. Ercílio roubou, vai partir no contra-ataque, apertando pelo lado esquerdo. Já foi ali, se recompôs a defensiva do Marcílio Dias e tem falta pro Ercílio. Pela ponta esquerda, Miguel derrubado, falta marcada.
2: Falta marcada, e realmente descia a equipe, já recebe o combate jogador e a falta, 1-0 para a equipe do Marinheiro.
0: Tem a posse de bola mais uma vez o Ercílio pelo setor de meio com Daniel fazendo recuo de bola, entregando para o Chua, que virou na ponta direita com muita força, se perdeu, foi para fora. Arremesso manual para o Marcílio Dias. 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Ercílio tem a bola novamente lá pelo lado esquerdo. Quem vem pra bola, quem vai dominando é Rafael Verrone. Rafael Verrone para Samuel. Samuel toca a bola mais atrás, entrega para Luan Silva. Luan Silva tem aqui à sua direita o Chua. O capitão vai pedindo bola, vem pra ele. O Chua domina, vai romper a linha que divide o gramado, pisa nela pra lá, pra cá, balança, recua, entrega novamente para Luan Silva. Luan Silva estica no campo de ataque, boa bola, Ercílio. Chegando pela ponta direita com Vinícius Decon, ele vem ali, o Baraccioli fazendo o cruzamento, levantando na pequena área, pega o goleiro Diego Almeida, subiu e pegou.
2: Bom goleiro, Diego Almeida, agora sim, senhor da área. A bola foi pelo alto, ele foi bem e já põe a equipe do Marcílio em busca do segundo gol.
0: 1-0, Marcílio Dias da Copa Santa Catarina. Ercílio com a posse de bola, e aí tem a bola, o Ercílio roubou, vai pra frente, o Ercílio carregando, levando a bola na área do Marcílio Dias, pega o goleiro Diego Almeida, veio ali, fez a defesa, já vai repor a bola em jogo com as mãos, entrega aqui no lado esquerdo para Bruno Boca. Bruno Boca pega a bola, pisa nela, olha para um lado, olha para o outro, jogou para Guilherme Kanté, entregou errado o Guilherme Kanté. Ercílio roubou, partiu novamente com a bola dominada ali, o Vinícius Baraccioli jogou mais atrás, boa bola, olha o Ercílio, recebeu de volta o Vinícius, jogou curtinho agora para o Alisson Silva. Alisson Silva recua, entrega para o Chua, o Chua pro Alisson novamente, vai tocando a bola, o time do Ercílio, o Marcílio Dias todinho atrás da linha da bola, né? Todinho no campo de defesa, o time do Marcílio Dias, bola jogada pelo Alisson para o Chua recua para o Wagner Coradim. Wagner Coradim virou lá no lado esquerdo com o Luan Silva, carrega, Luan Silva leva, passa pela marcação, vem carregando, Luan Silva fez o passe, entregou para o jogador Alisson Silva. Alisson Silva para a direita, vem aqui para dominar mais uma vez o Samuel Andrade, abre os braços, ninguém se aproxima, carrega o Samuel, pisa nela, faz recuo novamente, joga a bola, entrega mais atrás para o Chua aí para o Alisson Silva. Alisson Silva para Vinícius Baraccioli, na hora de fazer o passe, a bola bate na mão dele e falta, marca o árbitro. Vinícius tocou a mão na bola.
2: Ok, o Paulo, ainda há pouco falei sobre Ercílio ter 7 pontos, é claro, já computando o empate parcial. Agora, atrás do placar, momentaneamente o Marcílio tem os 9 pontos na liderança, disparou, enquanto que o Santa Catarina está ficando com 7 pontos, Ercílio com 6 em terceiro.
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4: Oh!
0: O tempo passa, meu cronômetro marca. Decorridos agora 16 minutos da etapa inicial de partida no placar da Super Tubá, no Gigantão das Avenidas de Itajaí, Copa Santa Catarina. Márcio Dias 1, Ercílio Luz 0.
2: O Nação já foi derrotado pela equipe do Joinville por 4-0. Jogo em andamento, Blumenau e Metropolitano também no 0-0 pela quarta rodada da Copa Santa Catarina. Hoje é pelo campeonato, aliás, pelo campeonato espanhol, amanhã nós teremos o clássico Atlético de Madrid e Real Madrid. Em andamento agora, o Barcelona vai vencendo o Sevilla pelo marcador de 2-1. Abraço para o Césio em Laguna.
0: 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Antônio Falcino, 17 no primeiro tempo, 1-0, Marcílio Dias.
1: Mas é, o Ercílio Luz continua, ele não sentiu o gol, continua com o domínio da partida. Agora tem que caprichar lá na frente para criar a oportunidade de fazer um gol de empate, né? Deu aquela bobeira ali no gol do Marcílio Dias, agora tem que correr atrás, mas o Ercílio Luz está bem na partida, está com domínio, o Marcílio Dias pouco chega, quando chegou, chegou naquela oportunidade ali que fez o gol, então o Ercílio Luz, ele continua bem no jogo. Agora, é lógico, tem que buscar o gol de empate, porque senão o Marcílio vai se animando, o tempo vai passando, e daí as coisas vão ficando cada vez pior.
0: O Ercílio ia pro ataque, mas o Diego Almeida, goleiro, sai jogando com o pé direito, botando no grande círculo. O Ercílio retomou mais uma vez, a bola vai ficar dominada com o Caio Gomes, recua, ele toca ali para Cezinha, recebe de volta o Caio, recua novamente pro Rony, botou pro campo de ataque, Claudinho jogou lá na frente a bola, fica com o Ercílio, carrega, Ercílio vai carregando, levando ali pelo setor de meio, a bola com o Daniel, Daniel abriu na ponta esquerda, lá está o Miguel, Miguel domina a bola, botou aqui, está colocado lateral esquerdo, Rafael Verrone mais uma vez, carregando, levando o Ercílio mais uma vez, tentando se organizar no campo de ataque, o time do Ercílio botando a bola, aqui está colocado agora o Shoa pisa nela, virou a sua esquerda, bola pro Luan Silva domina, levanta a cabeça, vai carregando, faz o passe, deixa novamente com Alisson Silva jogou a bola, botou na frente, o time do Ercílio tentava, mas o Marcílio roubou, tá aqui na saída de bola com o Cezinha, botou na frente, não tinha ninguém do Marcílio ali na frente, ficou fácil. Fácil pro goleiro Wagner Coradinho sair jogando da sua grande área. Bola curtinha lá pelo lado esquerdo. Ercílio dominando, Ercílio tentando gol de empate. Por enquanto, vai perdendo por 1-0. 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Solta a bola, entrega para Vinícius Baraccioli, Baraccioli para o Shoa recua para o Wagner Curadinho, goleiro, devolve a bola mais uma vez para o Shoa bate, bota para frente, bota o campo de ataque, Ercílio, boa bola pelo meio, domina o jogador Samuel Andrade, carrega a bola, meteu lá no lado esquerdo e outra vez o toque na mão, bola na mão, mão na bola. A falta cometida pelo Rafael Verrone.
2: É, o Verrone tinha uma casca de banana, ele já escorregou, já toca também com a mão, o árbitro para, marca a falta no setor defensivo do Marinheiro. Na semana que vem, Ercílio joga contra o Figueirense.
0: 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O tempo passa, meu cronômetro marca. Decorridos agora 21 minutos da etapa inicial de partida. Copa Santa Catarina, Gigantão das Avenidas em Itajaí, no placar da Super Tubá, 1 Marcílio Dias, 0 Ercílio Luz.
2: O Santa Catarina pega amanhã o Figueirense. A equipe do Ercílio, deixa eu corrigir, Nação é o seu próximo adversário na rodada de número 5, no jogo do dia 27. Campeonato Brasileiro daqui a pouquinho tem Vasco e Coritiba. A Chapecoense segue vencendo a equipe do Galo, 1-0, Clube Atlético Mineiro. Paulo Garcia.
0: 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Ercílio vem pro ataque novamente buscando esse gol de empate. Aperta por ali o jogador que é o Cauã. Vem carregando, joga mais atrás a bola. Entrega, Tom Silva abriu pro lado esquerdo. Lá passou Luan Silva para meter essa bola na frente. Levantou no campo de ataque, já roubou o Marcílio novamente. O jogo é bom. A bola pela direita, dominada pelo Wesley, recua pro goleiro. É Diego Almeida quem vem para bater de pé direito e levantar. O Ercílio retoma pelo meio mais uma vez, apertando ali Cauã, tocando a bola, deixando agora com Alisson Silva. Alisson Silva pisa nela, espera a chegada do Shoa, bola para ele, vai tocando, entregando para Alisson Silva novamente pro Shoa outra vez. Toca a bola ao time do Ercílio com Daniel agora. Daniel abre, ali está colocado Luan Silva. Ercílio no campo de defesa, aguardando, tentando tirar o Marcílio Dias do seu campo de defesa. O Shoa pega a bola, recua pro goleiro, trabalha com o jogador Wagner Coradinho, sai da área novamente o Coradinho, joga ali como um líbero, aí botou a bola pro Daniel, perdeu a bola, olha o Marcílio perigosamente, pega essa bola, o Caio dispara de pé canhoto. Que bobeira do Ercílio, hein? Que bobeira do Ercílio. Pra sorte do Leão, o Caio Holmes chutou muito mal, mas o Ercílio entregou de graça a bola pro Marcílio.
2: É, o jogador do elenco rubro-anil recebeu, entrou, tinha chance, bateu mal, como você falou, o que foi bom, comemorado pela defesa ercilista, senão seria o segundo e aí o Ercílio estaria em maus lençóis.
0: 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Chega o Ercílio, boa bola pela ponta direita, vem ali o Jonathan Carlos, deixou com Cauã, Cauã tocou a bola mais uma vez ali pro Miguel agora, vai tocando o Ercílio de pé em pé, o Ercílio vem recuando com a bola, o Miguel abre na esquerda, lá passou para receber o Verrone, soltou na ponta esquerda, vai apertando Jonathan Carlos, é o Ercílio, buscando ali a bola para fazer o cruzamento, bola pro Rafael, Verrone mais uma vez voltou no campo de defesa, vai recomeçar aqui atrás novamente. O time do Ercílio esteve lá, próximo da área do Marcílio, mas recuou e recomeça aqui no grande círculo. Bola pra direita, o Shoa meteu na ponta direita, buscou ali pelo setor, dominava pelo setor. O Samuel Andrade botou próximo da área, tira o Rony, botou pra fora. Arremesso manual, Vinícius Baraccioli preparou, arremessou, recuou a bola pro Shoa. O capitão sinaliza, olha pro lado, olha pro outro, vai carregando, tentou a jogada individual, fez o passe agora o Ercílio. Tentativa ali de bola no campo de ataque, corte feito pelo Guilherme Kanté, a bola fica com o Ercílio, Luan Silva lançou.

0: 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Aperta o time do Ercílio na saída do goleiro, errada também. Vem ali na finalização agora o jogador que era o Samuel Andrade, pega o goleiro.
1: Final, Paulo.
0: Diga.
1: Pela Série B do Brasileiro, final de primeiro tempo, Sport e Juventude na Ilha do Retiro, 1-1 foi o final do primeiro tempo.
0: 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O tempo passa, meu cronômetro marca. Decorridos 25 minutos da etapa inicial de partida, Copa Santa Catarina, Gigantão das Avenidas, em Itajaí, no placar. Márcio Dias, 1-0, Ercílio Luz.
1: Na noite de ontem, três jogos que acabaram com vencedores na Série B. O América de Minas perdeu para o Vila Nova, 1-0. O Ceará derrotou o Novo Horizontino, que é o terceiro colocado. E detalhe: o Ceará venceu de virada em casa, 2-1. Tivemos também São Bernardo, 1, Atlético de Goiânia, 0.
0: 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Apertando o Ercílio mais uma vez, a bola na área do Marcílio Dias, tira a zaga do Marcílio, Ercílio retoma mais uma vez, vai ficar dominada essa bola com o Alisson Silva, entregou pro Shoa, carrega o Shoa. Já rompe a linha que divide o gramado, vem carregando, deixa com o Vinícius Baracioli, agora virou lá pro lado esquerdo, mas a bola saiu curta, ficou com o adversário. Lançamento muito bom do Marcílio, chegando aqui no lançamento comprido, a bola para o jogador Cezinha, apertando aqui pela ponta esquerda, faz recuo, entrega para Caio Gomes, ele domina, recua, mais uma vez recomeça ali, próximo a linha que divide o gramado, com Marcílio Dias pressionando mais uma vez. O Ercílio agora no seu campo de defesa, bola dominada pelo camiseta 3, o Claudinho abriu pro Rony encontrou mais à frente agora o Gomes, foi ali para dominar o Caio Gomes, tentou o drible, perdeu, recuperou Marcílio Dias mais uma vez, bola esticada, próximo da área colorada, tira de qualquer maneira, o show, isola, bota frente, e aí vem ali saindo da área para trabalhar o goleiro Diego Almeida. 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Antônio Faustino, 27 do primeiro tempo, 1-0 Marcílio, num campo molhado, porque chove em Itajaí.
2: Chove em Itajaí. Mas o Ercílio Luz, ele tem a posse de bola, agora ele precisa criar a oportunidade, né? Criou uma pouco ali com o Miguel, que não tomou a melhor decisão, ele tentou chutar pro gol, estava sem ângulo, tinha que tocar para trás, para alguém que estava chegando, ele não fez isso. O Ercílio Luz precisa criar uma oportunidade, ele não conseguiu. Aliás, nem o Marcílio Dias criou aquela lá que houve aquela desavença entre a defesa e o goleiro Coradim do Ercílio Luz e entregaram o gol do Marcílio Dias. De restante, o Ercílio Luz tem o domínio, tem a posse de bola, mas não está conseguindo criar. Eu acredito até que o Rogério Correa deve estar já preocupado, né? Já que temos aí mais da metade do primeiro tempo, e o Ercílio Luz tem muita posse de bola, mas não está criando aquele lance interessante para chegar ao gol de empate.
0: 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Olha o Ercílio apertando, pressionando e chegando no campo de ataque. Bola para a direita, vem ali Vinícius. Vinícius domina a bola, trabalha o Baracioli, levou essa bola, vai dominando, girando, preparando o cruzamento. Marcação para cima dele, fez o passe, entregou essa bola ali para o Cauã para o Alisson. Alisson recua a bola, deixa com Luan Silva vai tocando, entrega aqui para o Shoa, o capitão domina, rompe a linha que divide o gramado, parte para o campo de ataque, jogou curtinho a bola para Jonathan Carlos, recebeu de volta mais atrás agora o Alisson Silva, domina Alisson Silva, faz recuo para o Luan Silva carrega na jogada individual, meteu lá no lado esquerdo já no campo de ataque, Rafael Verrone foi quem recebeu, trabalha Rafael Verrone, curtinho a bola novamente para o Alisson, fazendo recuo para o Luan Silva vai organizando aí o time do Ercílio, estudando o time do Marcílio Dias, bola

0: Quadra pro Shua, o Shua tocou na tabela aqui com o Jonathan Carlos, bola pra frente, aí ela fica dominada, trabalhada com o Bruno Boca. Bruno Boca carrega, busca o campo de ataque, Felipe Baiano é quem domina, rompe, leva a bola pro campo de ataque, grande bola, vai marcar o Marcílio Dias, o drible, o gol. Gol! Caio Holmes para o Marcílio Dias em outra bobeira da zaga colorada. Mais um erro na defesa, mais um gol tomado pelo Ercílio. Caio Holmes agora mandou pra rede. Que barbada, que moleza, hein, Fernando Nunes?
1: Olha, a equipe do Marcílio parecia nesse momento, exato momento, e não é botar pilha, mas fazer um coletivo com o time sub-15. Foi desde a defesa tocando bola, foi fazendo, costurando, dando cortes até que a bola saiu com o Caio. E ele estava na frente do goleiro. Ninguém simplesmente seguia. Ficou fácil. Gol do Caio. 2-0.
0: Antônio Faustino, não estou reconhecendo o Ercílio.
2: Pois é, exatamente. E o Vinícius Baraccioli ficou com medo do Bosque aqui, porque senão o jogador estaria impedido. Ele estava aqui dando condições aqui pelo lado direito, e é o primeiro que levanta o braço, né? É aquele que está dando condições. Aí é mais uma bobeira, o Ercílio Luz toma 2-0 e agora complica, mesmo estando com melhor posse de bola, possuindo, tentando criar alguma coisa, complica. 2-0 dentro de um jogo de futebol para você tirar, não é coisa que não se tire, mas complica. O Marcílio Dias começa bem aí com o placar, né? De 2-0. O Marcílio fez dois ataques, fez dois gols, esta é que é a verdade.
0: Vamos lá, Leão, o Ercílio perde por 2-0, mas joga, eu acho até que melhor que o time do Marcílio Dias.
1: Olha
0: aí, de longe pega aqui o Luan Silva, bola foi por cima do gol pra fora, só tiro de meta para o Marcílio Dias, a 31:30 da etapa inicial, diga, Fernando.
1: É, durou pouco a felicidade dos catarinenses na Série A, agora Cassierra, faz o gol do empate do Galo, partida do Galo contra Chape, agora tudo igual, um Atlético, um Chapecoense.
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1: É verdade, lá dentro da área estava atento o Diogo, o assistente número 1, e marcou o impedimento, Paulo, seguido pela arbitragem.
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1: Vai ficar fora um minuto, essa é a determinação. Se ele receber, e de fato vai começar já o atendimento por parte da comissão que cuida da saúde dos jogadores, da saúde deles, e é claro que tem esta punição, 60 segundos sem participar. 2-0 no placar, vence a equipe do Marcílio Dias.
0: 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Jogo parado por ali, agora está sentado, vai levantar o Cristiano Oliveira e depois vai ficar fora de campo, então. É por aí, né?
1: E o detalhe é que com isso o saldo de gols do Marcílio já é positivo de 6, chegou aos 12 gols da competição, melhor ataque. 12 pró, 6 contra. O Ercílio caiu 2 no saldo, 7 gols, e hoje levou 2 dos 5 em toda a competição. Segue 0-0 Blumenau e Metropolitano, os dois estão respectivamente em 7º e 8º na tabela.
0: 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A bola já voltou a rolar, o Cristiano foi atendido, está fora de campo, Marcílio momentaneamente com 10 no gramado, e o Ercílio vai tocando a bola, dominada agora pelo Luan Silva. Luan Silva manda para Alisson Silva, Alisson Silva virou pro lado direito, aqui pegou Vinícius Baraccioli, domina, era na verdade o Jonathan Carlos quem estava por ali, de pé canhoto, enfiou essa bola lá na ponta esquerda com muita força, mas ela foi para fora. Correu o Cauã, mas não deu certo, ela foi para fora. É tiro de meta para o Marcílio Dias.
1: Agora toda a calma do Diego, que vai repor a bola em jogo. Tá tudo bem, Marcílio agora na ponta da competição.
0: Marcílio Dias vencendo por 2-0, duas bobeiras do Ercílio, dois gols que o Ercílio tomou, que pecado. Não era para isso, né? Tiro de meta do Marcílio. Cobrou por aqui, agora Diego Almeida levantou, botou no campo de ataque, cortou mais uma vez aqui para o time do Ercílio. O jogador Uchoa levanta a bola, tentou o campo de ataque, foi derrubado Samuel Andrade. Falta, marca o árbitro, falta favorável ao time do Ercílio. Quem foi derrubado ali foi o Daniel, na verdade. Cobrada a falta pro time do Ercílio, tem a bola. O Alisson Silva meteu lá no lado esquerdo essa bola. Bola dominada, trabalhou por ali, bateu o Rafael Verrone. A bola bateu no jogador do Marcílio Dias e voltou. Dominada, trabalhada pelo time do Ercílio Luz. Apertando o Ercílio novamente, trabalhando no campo de defesa, bola recuada. Onde está o Luan Silva? Luan Silva passou pela marcação, pressionado, apertado, vai deixando com o Uchoa. O Uchoa domina, está sozinho, não tem marcação. O Uchoa vai recuar, recomeçar com o goleiro, trabalha com o Wagner Curadim. O Curadim vai soltar novamente para o Uchoa. Tenta tirar o time do Marcílio do campo de defesa, o Ercílio Luz. Bola dominada com o Leão do Sul. Bola jogada aqui, onde está colocado agora Alisson Silva. Alisson Silva vai virar pro lado esquerdo, virou essa bola, mandou, lá está colocado o Rafael Verrone. O Verrone vem com a bola dominada, empurrou bola pra frente, passou pra receber por ali o Cauã. Cauã domina, recua a bola, entregou mais atrás ali novamente com Alisson. Alisson soltou pro Uchoa, carrega o Uchoa, já está na meia direita carregando o Uchoa, fez o passe, entregou, está colocado por aqui o jogador Daniel, virou no lado esquerdo, a bola com muita força foi lá, evitou a saída pela linha de lado, Rafael Verrone apertando o Ercílio, tocando o Ercílio, buscando esse primeiro gol na partida. E aí a bola vai ficar dominada e trabalhada, levando bola pra frente o time do Ercílio. O Felipe Baiano jogou nela, jogou essa bola, mas ela fica dominada com o Ercílio novamente. Trabalha o Ercílio, trabalha o Uchoa, fez o passe, meteu essa bola ali, está colocado agora o Cauã. Cauã pro Samuel Andrade no lado esquerdo, boa bola, aperta Ercílio, vai Leão. Rafael domina, passou pela marcação, trabalhou, pode fazer o cruzamento, preferiu a bola recuada, voltou ali de pé direito, mandou no interior da área, opa! Não bateu na mão ali essa bola, ô Fernando, ninguém reclamou, tive a impressão que o atacante, aliás, a zaga do Marcílio, ali o jogador que era o Claudinho, bateu com a mão na bola, mas não teve nem reclamação, né?
1: Fiquei com essa impressão, mas nem o jogador ercilista esboçou ali, talvez por ter caráter, por não quer também, não ter também uma atitude antidesportista, deixou ali com que o árbitro julgasse, mas seguiu a bola, não houve contato, não houve bola na mão, então segue o baile, 2-0 pro Marinheiro.
0: 37 da etapa inicial de partida, Copa Santa Catarina, Itajaí, Marcílio Dias 2, Ercílio Luz 0. 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Aperta o Marcílio mais uma vez a bola com o Caio Gomes. Ele saiu aqui do primeiro, saiu do segundo, fez o passe mais atrás, a bola para o jogador que é o Felipe Baiano. Meteu na direita para o Canté. Canté soltou ainda mais à esquerda. Agora é o Lucas Evaristo, quem está lá pela ponta direita, tá fazendo o cruzamento e o gol. Gol do Marcílio Cezinha. Recebeu o cruzamento da direita, mandou pra rede, o Cezinha faz o terceiro do Marcílio Dias. Inacreditável, o Ercílio tomando 3-0, tá virando goleada, Cezinha. A 38 minutos, o Fernando Nunes, 3, Marcílio 0, Ercílio.
1: Olha, o apagão é a palavra que melhor descreve o que faz, como se comporta o resultado com a defesa do Ercílio. Agora o Cezinha recebe a bola tocada pelo Wesley e confirma de cabeça. Aí, Cezinha, vai dançar, vai fazer festa. Até o Cezinha marcando 3-0. O que será que vai falar no vestiário o Rogério Correia? É um baile do Marcílio depois de ter começado o Ercílio dominando o jogo.
0: Que desastre, Antônio Faustino.
2: O Cezinha, aliás, o O Rogério Corrêa tem que puxar a orelha dessa zaga do Ercílio Luz, que eu vou te contar, né? Hoje eles estão errando tudo que eles têm direito. O Coradinho falhou de novo, a bola veio praticamente na mão dele, ele tocou na bola, mas a bola foi pro fundo da rede. Foi uma cabeçada fraquinha do Cezinha, que vai cumprindo aí a sua lei do ex, né? Passou por aqui pro Ercílio Luz, muita gente não lembra dele, não deixou nem saudade. E ele agora faz aí esse terceiro gol. Incrível. O Ercílio Luz, cada vez que o Marcílio chega, toma o gol daqueles jogos atípicos, tá? Difícil a situação pro Ercílio Luz.
0: E atenção, torcedor de Santa Catarina e do Brasil! 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O tempo passa, meu cronômetro marca decorridos 40 da etapa inicial de partida, Copa Santa Catarina, gigantão das avenidas em Itajaí, no placar, Marcílio Dias, 3, Ercílio Luz, 0.
1: Primeiro tempo também no jogo em que sobram poças e faltam emoções, Blumenau e Metrô, 0-0 na Copa Santa Catarina. Notícia do esporte na Itália, em Milão, a Inter, em razão da morte do ex-jogador Mazzola, 83 anos, faz homenagem ao craque, está de luto.

0: do futebol. Lá vem outra vez o Marcílio Dias na velocidade, Cezinha, bola pro Caio, Caio deixou com o Cristiano, caiu ali o Cristiano, o Ercílio ganha a bola. 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O Chua toca a bola, entrega para o Vinícius Baraccioli, ele recua a bola novamente para o Shoa. O Ercílio fica assim, sem opção, né, de apertar o Marcílio Dias. Bola lançada lá na ponta esquerda, boa bola tocada ali pelo Rafael e a bola foi chutada para fora pelo Wesley. Arremesso manual para o time do Ercílio. O Ercílio toca, toca a bola, o Antônio Faustino, mas sem objetividade. Ele não chega com perigo ali na área do Marcílio Dias, né? É bem diferente aí dos outros jogos o time do Ercílio hoje.
1: Exatamente, totalmente diferente. O Ercílio Luz criou bastante nos outros jogos, fez gols e hoje já está criando. O Ercílio Luz tem posse de bola, tem, é melhor que o Marcílio Dias dentro de campo, é, mas está tomando os gols. Quando o Marcílio chega, o Marcílio faz os gols. Então o Ercílio Luz, eu acredito que o Rogério Correa volte já com, ó, já tem gente aí no aquecimento, deve voltar com umas três substituições já no intervalo, porque ele precisa melhorar. Time que ganha não se mexe, mas time que tá perdendo tem que mexer bastante. Eu acho que é o que tem que fazer o Rogério Correa no intervalo do jogo.
0: Pois é, agora eu não estou entendendo o comportamento do Ercílio, porque perde por 3-0 e parece que o jogo tá 0-0 ainda. O Ercílio não é aquele time que reage aos gols que tomou, né? A impressão que eu tenho é essa.
1: É exatamente isso, não está conseguindo chegar aqui na frente. E lógico, tudo que o Marcílio quer é o Ercílio Luz trocando bola no seu campo de defesa. Aí eles tocam para um lado, para o outro, daqui a pouco eles vão lá, chamam o Coradini para começar tudo de novo. Gente, o Ercílio Luz precisa fazer gols, ele tem que vir para o ataque.
0: 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Wesley cobrou arremesso manual, e a bola voltou nele, o Ercílio pressionou por ali, mas o Marcílio roubou a bola, vem para o campo de ataque outra vez. Quem pega é o camiseta número 7, o Caio Gomes. Ele carrega essa bola pela ponta esquerda, já vai passando o lateral, passou por ali o Boca, a bola é dominada pelo Boca, limpou, balançou para lá, para cá, na jogada individual, recomeça um pouquinho mais atrás agora com o Felipe Baiano botou no grande círculo ali, passou para receber o Claudinho botou para o Guilherme Cantê, novamente pro Rony, carrega Rony, toca pro lado esquerdo, aqui está o Bruno Boca para dominar, recua, o time do Marcílio vai administrando, 3-0, um placar muito confortável para o time do Marcílio Dias. Bola pela direita, vai dominando o Wesley para recuar pro Claudinho domina, entrega pro Rony aqui no campo de defesa, domina, vai tentar se aproximar da linha aqui no meio do gramado, lançou, botou no campo de ataque, a bola pro Cristiano, carregou, goleiro fora do gol, ele bateu pro gol, a bola chegou a entrar, mas subiu a bandeira, marcado impedimento de Cristiano, pra sorte do Ercílio, Fernando.
2: Cristiano de novo ali, tava furuscando, e pra sorte, porque o jogador já tá gostando, né? Todo o time do Marcelo gostando das avenidas que encontra. 3-0 o placar até aqui, jogo difícil.
0: O Antônio Faustino, quase mais um, hein? Estava impedido o Cristiano, é verdade, mas no detalhe, hein?
1: É verdade. E se o árbitro quisesse, poderia inclusive dar o cartão amarelo, porque ele apitou bem antes e ele concluiu, colocou a bola pro gol. Mas é isso mesmo, a defesa do Ercílio Luz hoje, ela tem minutos. Que conversar no intervalo.
0: Ok, diga lá, Fernando.
2: Vamos a 4, o árbitro já aponta o acréscimo, vamos a 49, tempo de acréscimo, 4 minutos.
0: Vamos a 49, portanto, nesse primeiro tempo. 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Bola mais uma vez aí com a equipe do Marcílio Dias, carregando. Caio Gomes abriu na direita, passou para receber o Cristiano. Levantou por cobertura, botou a bola pro interior da área, passou por todo mundo, vai ficar dominada aqui com o Shoa, deixou a bola sair, é arremesso manual para o Ercílio fazer a reposição. 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Bola com o Leão do Sul, bola tocada pelo lado esquerdo com Rafael Rafael Verrone, Verrone para Luan Silva, Luan Silva para Verrone, continua tocando bola ao time do Ercílio Luz. O Marcílio não permite que o Ercílio chegue aí no seu campo de ataque. Bola com Diego Almeida. Diego Almeida já deixou aqui na direita, passou Vinícius Baraccioli para dominar, para recolher, para fazer recuo de bola, entrega para o Shoa domina, ninguém se apresenta, fica difícil ali para ele botar no campo de ataque. Entrega essa bola para Alisson Silva. Alisson Silva fez o passe, entrega para o Jonathan Carlos, ele carrega pela ponta direita na velocidade, lá vai o Jonathan, tentou botar na área, voltou nele, Jonathan pode marcar no bate e rebate, tira a zaga do Marcílio Dias, na hora certa, na boa jogada de ataque do Ercílio Fernando.
2: Foi conseguindo tocar, costurar pelo meio, a zaga estava atenta, tira a bola, 3-0 para a equipe do Marcílio Marinheiro, goleando no primeiro tempo.
0: Tem a bola Cezinha para a equipe do Marcílio Dias, faz recuo, entrega para Caio Holmes para o Rony, Rony, botou no meio para Guilherme Kanté, ele gira em cima da bola, fez o passe atrás para Claudinho, Claudinho domina, é o zagueiro do Marcílio Dias pisando nela, girando e entregando para Rony, mais uma vez domina o Rony, levanta a cabeça, vamos a 49 minutos por enquanto, 47 jogados, faltando 2 para terminar o primeiro tempo, pro Rogério Correia, técnico do Ercílio, ajeitar a sua equipe pro segundo tempo, vai mexer, já botou gente no aquecimento, daqui um pouco, no intervalo, com certeza, ele vai mexer, não deve estar nada satisfeito com o seu time, o técnico Rogério Correia, Fernando.
2: É, o time em certos momentos fez aquilo que tá acontecendo em boa parte do Rio Grande do Sul, apagão, né? Só que não é por causa da chuva, é por causa do desempenho mesmo do time, está perdendo e deve dar uma bronca na galera.
0: 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Bola dominada com Alisson Silva, recua, entrega para o Luan Silva, Luan Silva para o Alisson novamente, trabalha pelo grande círculo, abriu a bola para Luan Silva, carrega Luan Silva, soltou lá na ponta esquerda, domina Cauã pelo setor, limpa o lance, botou na passagem para Rafael Verrone, outra vez a bola para o Cauã, Cauã vai ter que recuar novamente, recomeça aqui atrás mais uma vez, o Marcílio todo na sua defesa, boa dominada aqui com o time do Ercílio, pela meia direita, Ercílio pressionando no finalzinho do primeiro tempo, buscando o primeiro gol, informe aí, Fernando.
2: No Maião, 28ª rodada da Série A do Brasileiro, Mirassol abre o placar, Eduardo 1-0 Mirassol, agora Eduardo faz outro, 2-0.
0: Ercílio vai se defendendo porque o Marcílio pressiona pelo lado esquerdo mais uma vez com Caio Holmes, ele bota aqui atrás a bola com o Bruno Boca para Felipe Baiano, novamente pro Boca, Boca mais atrás ali, o Marcílio vai tocando ali com toda a tranquilidade, curtindo esses 3-0. A bola vai ficar dominada aí com o jogador que é o Claudinho, Claudinho para o Rony, Rony pressionado ali quando o árbitro aponta o centro do gramado determinando o final do primeiro tempo, 3-0 para o Marcílio Dias, quem diria, hein, ô Fernando Nunes?
2: É, e a galera desolada, levou um susto, claro que pode recuperar, mas o Marcílio parece não querer nem saber de futebol da equipe do Leão, e é realmente um confronto em que a pedra no sapato nos últimos anos, desde 2022, é a equipe do Marcílio. O Ercílio Luz entra invicto no começo da partida, já está perdendo justamente para a equipe que o tirou de grandes oportunidades, final de Copa Santa Catarina, vitórias de semifinal também, e é claro que tem que mudar muito time, como o Faustino daqui a pouco vai analisar, Paulo Garcia, para conseguir mostrar o seu verdadeiro futebol, aquele que a torcida espera.
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2: Paulo, informação.
0: Diga, Fernando.
2: Bom, falei há pouco sobre a situação climática no Rio Grande do Sul, o clássico Brapel, hoje acontecendo no Boca do Lobo, lá no campo do Pelotas. O jogo estava 0-0, foi suspenso pela arbitragem. E ao que tudo indica, tudo isso por causa da chuva forte, deve continuar amanhã a partida.
0: Tá certo. Então vamos lá, o Fernando, comandando aí agora o intervalo de jogo com o Antônio Faustino. Nesse intervalo de 3 para o Marcílio, 0 para o Ercílio Luz.
2: Muito bem, são 17h23, dia 19 de novembro. Estamos com a Copa Santa Catarina. Já vamos rapidamente para a equipe Tubadia Esportes, que está rodando a informação, chamando o comentarista. Olha, o Wesley abriu, pensei que o Ercílio fazia o empate. Depois veio o Rones, pensei também no empate e já não pensei o mesmo com o terceiro gol, Faustino. Manda lá, diga a real, porque você sempre diz isso, sempre a real, você que é um botafoguense e está assistindo o 3-0 numa partida em que o Ercílio perde a sua invencibilidade, não só na Copa Santa Catarina, é uma das poucas derrotas no ano do Leão. Conta aí, Faustino.
1: Pois é, Fernando Nunes, e aí contar o que de um jogo deste em que o Ercílio Luz teve muito mais posse de bola do que o adversário, que o Ercílio Luz buscou marcar pressão no começo da partida e conseguiu ficar com a bola no campo de ataque. No entanto, o Marcílio Dias ficava na dele, ele cercava ali na frente da área e tal, e aos poucos foi saindo para buscar. Demorou, viu? Foi lá pelos 15 minutos que o Marcílio Dias conseguiu chegar por ali, né? Para fazer o seu segundo ataque, vamos dizer assim. Porque o primeiro ataque do Marcílio Dias foi naquela bola em que o Coradinho falhou. Ele saiu do gol, não sei o que ele veio fazer ali, acabou cabeceando para o lado, o Wesley pegou esta bola, o goleiro não estava lá e o Marcílio Dias, a primeira vez que conseguiu chegar ao ataque, abriu o placar. Aí o Ercílio Luz foi para cima, ou pelo menos ficava com a bola, porque o Ercílio Luz não criou oportunidades de gol, infelizmente. Por mais que ele rodasse com essa bola para tudo que era lado, ele não conseguiu criar no primeiro tempo alguma ação para fazer um dos gols. E foi tomando, né? Aí, quando o Coradinho falhou no primeiro, aí o segundo também aconteceu numa falha de marcação, mais uma vez. Daí foi o lateral direito, o Vinícius Baraccioli, quem comeu mosca e acabou dando condição para que o jogador do Marcílio Dias pudesse fazer a jogada, inclusive driblando o goleiro e fazendo o segundo gol. E depois o terceiro, que foi uma cabeçada do Cezinha, que era defensável. Mais uma vez o Coradinho acabou falhando no lance, né? E tomando, levando o terceiro gol. Ficou muito difícil para o Ercílio Luz para a etapa complementar. Eu acredito que o Rogério vai fazer mexidas aí, ele tem que fazer, porque o time não está conseguindo criar ali no campo de ataque, por mais que tenha a bola, ele não está conseguindo criar, então ele precisa fazer algo de diferente para a etapa complementar, e acredito eu que ele volte até aí com umas duas, três alterações, porque ele precisa fazer alguma coisa de diferente no jogo. 3-0 é um placar muito difícil de reverter, mas ele até pode ser difícil de reverter, mas pelo menos de diminuir, porque se voltar para casa com uma derrota por 3 ou mais gols, é uma situação que não se tinha no script do Ercílio Lúcio. Então, vamos ver o que faz o Rogério Correa para a etapa complementar, mas a verdade é que o Ercílio Lúcio precisa fazer jogadas ofensivas, coisa que não conseguiu no primeiro tempo. O Marcílio Dias marcou muito bem ali na sua área, deixou o Ercílio Lúcio com a bola o tempo que quis, e à medida que os momentos foram acontecendo, ele foi fazendo os gols e está como está, 3-0 para o Marcílio Dias, Fernando.
2: É, colocando realmente um banho de água fria, ou como a gente também fala, água no chope. O Marcílio ainda não folga na próxima rodada, ele vai pegar o Blumenau, enquanto que o Ercílio receberá o Nação, o Metropolitano pegará o Figueirense e o Joinville vai enfrentar a equipe do Barra. Quem folga na próxima rodada é o Santa Catarina. A próxima rodada vai ser a de número 5. Agora na rodada quarta, o Wesley, Júlio César e Jupi, duas vezes, fizeram a goleada do JEC sobre o Nação no João Marcato. Estamos no intervalo de 0 para o Blumenau, 0 para o Metropolitano. Amanhã Santa Catarina e Figueirense estão com a classificação no G4, assim, Marcílio 9 pontos, Santa 7, Joinville meia dúzia e também Ercílio Luz. Um pouquinho mais breve nosso intervalo, Paulo.
0: Ok, ô Fernando Nunes. 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Meus amigos, estamos aí com 18 horas e nós vamos interromper a nossa jornada por alguns instantes para a nossa oração do programa Sinos da Catedral, o mais tradicional programa do rádio sul-catarinense. Sinos da Catedral, a partir de agora, e a gente retorna logo depois.

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do Senhor anunciou a Maria, e ela concebeu do Espírito Santo. Ave Maria, cheia de graça, o Senhor é convosco. Bendita sois vós entre as mulheres, e bendito é o fruto do vosso ventre, Jesus. Santa Maria, Mãe de Deus, rogai por nós, pecadores, agora e na hora de nossa morte. Amém. Eis aqui a serva do Senhor. Faça-se em mim segundo a vossa palavra. Ave Maria, cheia de graça, o Senhor é convosco. Bendita sois vós entre as mulheres, e bendito é o fruto de vosso ventre, Jesus. Santa Maria, Mãe de Deus, rogai por nós, pecadores, agora e na hora de nossa morte. Amém. E o Verbo de Deus se fez carne e habitou entre nós. Ave Maria, cheia de graça, o Senhor é convosco. Bendita sois vós entre as mulheres, e bendito é o fruto do vosso ventre, Jesus. Santa Maria, Mãe de Deus, rogai por nós, pecadores, agora e na hora de nossa morte. Amém. Rogai por nós, Santa Mãe de Deus, para que sejamos dignos das promessas de Cristo. Oremos, derramai, ó Deus, a vossa graça em nossos corações, para que, conhecendo pela vossa mensagem o anjo, a encarnação do vosso Filho, cheguemos por sua paixão e cruz à glória da ressurreição, por Cristo nosso Senhor. Amém. Glória ao Pai, ao Filho e ao Espírito Santo, assim como era no princípio, agora e sempre, por todos os séculos dos séculos. Amém.

você, meu irmão, você, minha irmã. Hoje é dia 19, né, de setembro, é um sábado, e novamente estamos juntos, você e eu, juntos nesse programa Sinos da Catedral, transmitido diariamente aqui pela Rádio Tubá. Acolho mais uma vez você, a você, a sua família, e também vamos juntos acolhermos a palavra de Deus, tirada, né, de Mateus capítulo 20, versículos de 1 a 16. Esse evangelho tirado de domingo, né? Você que vai participar da missa, então saiba, o evangelho desse final de semana de Mateus, aonde nós ouvimos as palavras de Jesus, que diz assim: olha, naquele tempo Jesus contou essa parábola a seus discípulos. O reino dos céus é como a história do patrão que saiu de madrugada para contratar trabalhadores para a sua vinha. Combinou com os trabalhadores uma moeda de prata por dia e os mandou para a vinha. Às 9 horas da manhã, o patrão saiu de novo, viu outros que estavam na praça desocupados, e lhes disse: ide também vós para minha vinha, e eu vos pagarei o que for justo. E eles foram. O patrão saiu de novo ao meio-dia e às 3 horas da tarde, e fez a mesma coisa. Saindo outra vez, pelas 5 horas da tarde, encontrou outros que estavam na praça e lhes disse: por que estáis aí o dia inteiro desocupados? Eles responderam: porque ninguém nos contratou. O patrão lhes disse: ide vós também para minha vinha. Quando chegou a tarde, o patrão disse ao administrador: chama os trabalhadores e paga-lhes uma diária a todos, começando pelos últimos até os primeiros. Vieram os que tinham sido contratados às 5 da tarde, e cada um recebeu uma moeda de prata. Em seguida, vieram os que foram contratados primeiro, e pensavam que iam receber mais. Porém, cada um deles também recebeu uma moeda de prata. Ao receberem o pagamento, começaram a resmungar contra o patrão: esses últimos trabalharam uma hora só e tu os igualastes a nós, que suportamos o cansaço e o calor o dia inteiro? Então o patrão disse a um deles: amigo, eu não fui injusto contigo. Não combinamos uma moeda de prata? Toma o que é teu e volta para casa. Eu quero dar a este que foi contratado por último o mesmo que dei a ti. Por acaso não tenho o direito de fazer o que quero com aquilo que me pertence? Ou estás com inveja porque estou sendo bom? Assim, os últimos serão os primeiros, e os primeiros serão os últimos. Palavra da salvação. Glória a vós, Senhor.

Caros irmãos e irmãs em Cristo, no evangelho que acabamos de ouvir de Mateus, nós percebemos que Jesus, então, ele fala sobre o reino dos céus. E para retratar essa realidade tão grande, ele se utiliza, então, dessa passagem, ele que fala, né, do reino de Deus, que é como se fosse o patrão que sai de madrugada para contratar trabalhadores para a sua vinha. Nós entendemos essa passagem na parte histórica, podemos tirar uma mensagem para mostrar o amor de Deus pelos pagãos que entram na igreja. No sentido espiritual, mostra essa passagem que a bondade e a retribuição de Deus vão além do que podemos imaginar, e diante de Deus somos todos iguais. E se formos um pensamento, uma reflexão mais sociológica, nós tiramos essa mensagem, mostrar a situação social diante do desemprego da época e o direito à justiça própria do Evangelho de Mateus. Ora, meus irmãos e irmãs, esse Deus que tem o povo como a sua vinha, o povo de Deus é a sua vinha, ele conta com trabalhadores, com pessoas que possam estar dispostos para trabalhar no seu reino, trabalhar nesse povo que Deus os confia. Ora, e para trabalhar junto, em comunhão com esse Deus e junto ao povo, a ele que é dele e mais a estes confiados, ele promete uma retribuição, uma moeda de prata. Que equivale, então, a uma diária de um trabalhador, onde ele podia, então, sustentar uma família por aquele dia, ganhando esta moeda. E é interessante que ele, desde madrugada, o patrão, ele sai em vários momentos para chamar trabalhadores para a sua vinha. Ele sai de madrugada, depois sai às 9 horas da manhã, sai ao meio-dia, às 3 horas da tarde, às 5 horas da tarde. E aquilo que o patrão combina, ele de fato, ele realiza no final do dia, e ele dá um destaque ainda os trabalhadores que foram trabalhar no final do dia, recompensando a esses também com uma moeda de prata. E todos recebem aquilo que é combinado. E por quê? Porque Deus é bom, porque ele é justo. E esse Deus que é bom e que é justo, ele vai para além da lei, né? Ele vai para além daquilo que a gente poderia dizer que é normal. Deus, ele ultrapassa a sua bondade, as nossas expectativas, aos nossos pensamentos. E Jesus é esse amigo, é esse homem, Deus justo, que procura sempre chamar homens e mulheres para trabalhar no seu reino. E ele garante que todos receberão a recompensa, se todos aqueles que ele chama se dispuserem a atendê-lo e se colocarem a serviço do seu reino, puderem fazer da sua vida um dom aos irmãos e irmãs, de tal modo que esse trabalho possa atingir um maior número de pessoas com as bênçãos de transmitir as graças dos dons partilhados, dos talentos partilhados na comunidade de fé. Deus, ele quer que estejamos sempre em comunhão com ele e a serviço dele e do seu reino. Para isso ele nos chama e ele permanece junto daquele que é chamado para fazer que a sua ação no meio do povo que ele nos confia seja uma ação frutífera, seja uma ação onde possa produzir muitos frutos. Mas precisamos permanecer sempre na comunhão com Jesus, na comunhão com a sua palavra, com o seu ensinamento, e a partir disso, sim, fazermos da nossa vida um dom, um serviço aos irmãos e irmãs que caminham conosco, que possamos fazer da nossa vida, no ontem, no hoje e no amanhã também, fazermos da nossa vida uma ação sempre de bondade, de aonde Deus possa se servir de nós e nos levarmos a servir através
na vida de cada irmão, de cada irmã, que precisa contar com a presença amiga, com a presença aonde possam ver em nós o próprio Deus, que ama, que perdoa, que ensina e que nos acompanha nesse tempo, para que possamos, junto a Ele, possamos fazer com que a vida nesta realidade terrena ela se torne cada vez mais uma vida no sentido semelhante àquilo que Deus sempre quis da humanidade. Que Jesus nos abençoe, que Maria Santíssima mais uma vez venha em socorro de nossas necessidades e que ela também nos ajude a sermos generosos e perseverantes no sim que damos ao Senhor dos Senhores, ao patrão dos patrões, que é o nosso Deus, que nos chama sempre a trabalharmos no Senhor. Amém.

0: Quero levar até você nesse momento a programação da nossa paróquia para este dia, então, que estamos celebrando hoje, dia 19 de setembro. Nós queremos lembrar que hoje, dia 19, nós temos 9 horas, reunião da Legião de Maria, no Auditório Bom Pastor. 10 horas, tivemos a reunião dos coroinhas na Escolinha de Jesus, e também 14 horas, reunião do Acampistuba, mais missa no Auditório Bom Pastor, e 19 horas, missa e celebração do credo no IVC 25 na Catedral. E na segunda-feira, 20 horas, Quarteto da Música Sacra, na Sala 5. Terça-feira, 18h30 horas, ensaio do Coral Infanto Juvenil no Auditório Bom Pastor. E às 20 horas, curso bíblico na Bolha, né? Esses foram os nossos comunicados. Pedimos que Deus continue nos abençoar e nos conduzir sempre a uma maior proximidade com Ele e uma maior abertura à sua graça. O Senhor esteja convosco. Ele está no meio de nós. Que o Deus Todo-Poderoso vos abençoe, vos proteja, vos cure e vos salve. Em nome do Pai, do Filho e do Espírito Santo. Amém.
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3: Galera, estamos de volta com Marcílio Dias e Ercílio Luz do Gigantão das Avenidas, na cidade de Itajaí. Copa Santa Catarina, e o Leão fez um gol. Terminou o primeiro tempo perdendo por 3-0, acabou descontando a 12 minutos com o Dudu. Agora está 3-1, hein, o Fernando? Inclusive houve alterações na equipe colorada.
4: É verdade, e com certeza o torcedor ercilista contava com essa recuperação. Dudu entrou no segundo tempo, o time do Ercílio teve o Dudu marcando o gol, agora já vai alterar a equipe do Marcílio Dias. Sai o Wesley com a camisa número 2. Vai mudar duas vezes o técnico Lúcio Flávio, tá tranquilo, só dois gols de diferença, parece estar tranquilo. Sai o Wesley com a camisa número 2. Entrou camisa número 13 na equipe do Blumenau. Depois então, saiu 9 para a entrada do 18, Paulo Garcia.
3: Então sai o 18 na equipe do Marcílio Dias, é o Gabriel Lira. Gabriel Lira, número 18.
4: Exatamente.
3: O Antônio Faustino. O Ercílio descontou aí, joga melhor do segundo tempo, me parece o Ercílio, né?
5: É, pelo menos o Ercílio Luz conseguiu fazer o gol, né? Coisa que não tinha tentado no primeiro tempo, ele conseguiu. E em tempo hábil, porque fazendo um segundo gol aqui, tem bastante tempo de jogo ainda, fazendo um segundo gol aqui, dá para dar uma aquecida no jogo e quem sabe, por que não, buscar um empate ou até virada, dá de fazer, futebol é isso. Agora, o Ercílio Luz, ele melhorou, essas duas mudanças melhoraram, o Otávio e o Dudu entraram, o time ficou mais ofensivo, até porque o técnico Rogério Correia, ele tirou o volante, ele tirou o Alisson Silva e colocou o Otávio, e lá na frente ele tirou o Miguel, colocou o Dudu. Então, o time do Ercílio Luz ficou mais ofensivo, perdido por 3, perdido por mais, e ele já descontou. Vamos tentar aí que o Ercílio Luz possa segurar a equipe do Marcílio Dias e buscar aí um segundo gol para quem sabe tentar alguma coisa no jogo de hoje.
3: Uma falta para a equipe do Marcílio Dias pela ponta direita. Luan Silva cometeu falta, botou no chão aí o jogador Felipe Baiano. Falta pela ponta. Lucas Evaristo prepara-se para fazer a cobrança de falta. Está aí o camiseta número 11 do Marcílio, com 18:30 da etapa complementar. Prepara-se Lucas Evaristo para cobrar a falta. Cobra de pé direito, levantou, botou no interior da área. A defesa tira na primeira, tira na segunda. A bola foi para fora, se perde linha de fundo. É tiro de meta para o Ercílio fazer a cobrança.
4: Ok, Paulo, e também outra mexida no xadrez do campeonato na classificação. Blumenau sofre o gol do Metropolitano no segundo tempo. Metropolitano com isso fazendo 3 pontos, deixando Blumenau na penúltima posição.
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0: A proteção de bola fazendo recuo também, o Luan Silva para o goleiro, bate de pé direito, Wagner Curadinho bota fora, bola para fora da zona de perigo, no bate e rebate ela fica ali pelo meio, vai tocando Marcílio Dias e falta marcada cometida pelo Miguel, camiseta número 20 do Ercílio, falta pro Marcílio.
1: É, falta pro Marcílio, sofreu o gol, colocou o Joaquim, é assim que ele gosta de ser chamado, Joaquim.
0: Cobrada a falta, pra frente vai apertando aí mais uma vez a equipe do Marcílio Dias, um bom giro, cruzamento, a bola na pequena área, cabeçada e o gol.
1: Gabriel.
0: Do Marcílio Dias, Gabriel Lira. Mandou de cabeça pro fundo da rede e fez mais um. Há 20 minutos o gol da equipe do Marcílio Dias. No cruzamento, cruzamento. E aí o Gabriel Lira subiu de cabeça a 20 e mandou pro fundo da rede. 4 Marcílio, 1 para o Ercílio.
1: Numa devolução, resposta, foi assim que fez o Marcílio, cruzamento na área, Gabriel, lá na área mesmo, cabeceou, procura-se um Wagner Coradinho, aquele das últimas rodadas. 4-1 no passeio, mais uma vez nada fez o goleirão, ou fez pouco, ou fez com descuido, e o Marcílio tá gostando, mais líder que nunca, Marcílio 4, Ercílio Luz 1.
0: Antônio Faustino dizia que o Ercílio voltou melhor no segundo tempo, mas foi apenas impressão pelo jeito, porque tomar 4 gols num jogo onde o Ercílio vinha fazendo um belo campeonato, é demais, né?
2: É, 4 gols em 4 bolas, né? E outro, pode botar outro na conta do Coradinho, sim, porque bola na pequena área, com um goleiro daquela altura ali, é dele. Ele tinha que sair para dar um tapa nessa bola e não deixar a cabeçada do adversário. Pois é, o Ercílio estava fazendo um trabalho de recuperação no segundo tempo, né? Quando descontou, agora já leva 4-1. Realmente não é a tarde do Leão do Sul. Negócio está ruim pro Leão nessa tarde.
0: 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O tempo passa, meu cronômetro marca decorrer dos 22 da etapa complementar Copa Santa Catarina, gigantão das avenidas em Itajaí, no placar, Márcio Dias 4, Ercílio Luz 1.
1: No Mundial Feminino, o Brasil foi desclassificado nas quartas de final. A seleção foi derrotada pela Espanha pelo marcador de 1-0.
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1: Miguel.
0: Miguel sai.
1: Sai o Miguel.
0: Já subiu ali? É, vamos lá então.
1: 18, Cauã Miguel saindo.
0: Cauã sai também, né?
1: Cauã também, o camisa 10.
0: Cauã sai, entra o 99. 99 no Ercílio.
1: Caetano.
0: Aí. Caetano, não, Caetano é 88. O 99
1: é o Everton. É o
0: Everton. Everton. Everton. No lugar do Cauã, 99. Aí saiu o Miguel com a 20.
1: E o Jonathan também
0: saiu. Para a entrada de Zé Matheus com a 8, né?
1: É, só vou fazer o reprise aqui.
0: Zé Matheus, isso, Zé Matheus 8, entrando no lugar do Miguel, camiseta 20, e aí sai também.
1: Bom, agora é o jogador 38 no Ercílio, Paulo Garcia.
0: É, o 38 no Marcílio?
1: No Ercílio Luz.
0: Jonathan Carlos sai também para entrar. Rapaz, é difícil, viu? É difícil aqui.
1: O Caetano, o Everton entraram. 88.
0: O Caetano, 88.
1: E 99.
0: 88 Caetano, então. Isso. Daí as 3 alterações na equipe do Ercílio. Aí o Vitinho no Marcílio também. Se prepara para entrar aí o Vitinho, camiseta número 19.
1: No lugar do autor do gol, Caio Rones. Caio 7 sai, entra Vitinho.
0: Então tá certo.
1: Jogador rápido. Detalhe, não é o Vitinho que passou no Ercílio, passou por outros times. Esse Vitinho já esteve no Sub-15 do Avaí, lá ele ganhou destaque, jogou a seleção brasileira sub-15.

0: e é um jogador que promete muito, jogador rápido, que tem a 19 as costas, entra no lugar do Rones, que fez gol na primeira etapa, Paulo.
1: Antônio Faustino, aí o Rogério Correia já mexeu em tudo que podia e vai tentar o que mais aí agora o técnico Rogério Correia, hein?
2: Não tem que fazer nada, agora é só rezar, porque eu vou te contar, né? Saiu o Cauã, saiu o Miguel, saiu o Jonathan Carlos. Eu tenho uma dúvida agora de quem saiu no intervalo, porque eu tinha aqui que teria sido o Miguel, não foi, foi outro que saiu no intervalo, até gostaria de que o Fernando me orientasse. Foi
1: o Daniel,
2: que...
1: Daniel.
2: O Daniel, então. É. Daniel foi quem saiu no, no intervalo.
1: Aí entrou o Dudu.
2: E agora não tem jeito, né? O Rogério está tentando fazer o que pode. O time dentro de campo é que não está respondendo.
1: 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Posse de bola para o Ercílio, Uchoa, toca nela. Entrega para Vinícius Baraccioli. Botou mais à frente essa bola, já apareceu ali para fazer o domínio, tocar na bola o Everton. Botou a bola em cima da marcação, ela se perdeu, foi pela linha de lado. Arremesso manual para o time do Ercílio. 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O tempo passa, meu cronômetro marca decorrido já agora, 26 da etapa complementar. Copa Santa Catarina, estádio Gigantão das Avenidas, em Itajaí, no placar, Marcílio Dias 4, Ercílio Luz 1.
0: Em andamento no clássico no SESI, Emanuel Beitler, que fez Metrô 1, Blumenau 0. Mais cedo tivemos no João Marcato, vitória do Joinville sobre a equipe do Nação, 4-0. Daqui a pouquinho já começa o Remo e Santos no Campeonato Brasileiro. Terminou para a Chapecoense um empate ainda bom. Atlético Mineiro 1, a Chape, que está em último lugar, agora com 18 pontos, também 1. Amanhã, pelo Campeonato Brasileiro da Série A, Grêmio e Palmeiras, Flamengo e Bragantino, Vitória e Cruzeiro, Corinthians e Fluminense e Clube Atlético Paranaense enfrentando o Bahia.
1: 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Apertou a chuva em Itajaí. Chove bastante na cidade de Itajaí. E aí, o time do Ercílio vai se defendendo, vai apertando o time do Marcílio Dias. Agora uma bola recuada para o goleiro. Trabalha por ali Diego Almeida. Entrega para o Claudinho. Claudinho tocou errado. Ganha o time do Ercílio mais uma vez. Vai apertando ali o Otávio para o time do Ercílio, balançou, boa bola, botou no interior da área, pode pintar aí o gol do Ercílio, para lá, para cá, bola ali na grande área, desviada foi pela linha de fundo, escanteio pro Ercílio pela ponta aí, esquerda.
0: É, teria mais 17 minutos para chegar aquilo que uma vez o Campeonato Paranaense teve, né? O Cascavel, o Colorado, teve o Colorado fazendo 4 gols no finalzinho, nos últimos 15 minutos, mas é difícil, precisa virar, mas pelo menos não saindo com uma vergonha nacional, o Ercílio já mudou e agora vai pro ataque.
1: 28 minutos, bola no interior da área na cobrança de escanteio, afasta de qualquer maneira, Claudinho botou pra fora, arremesso manual para o time do Ercílio Luz pelo setor esquerdo. Vamos à cobrança de arremesso manual para o Ercílio Luz, na cobrança aqui já o Dudu cobrou arremesso manual, tem a bola, o time do Marcílio novamente bate pra frente, o Lucas Evaristo lançou na ponta esquerda, olha o perigo chegando perigosamente o time do Ercílio. Bola afastada pela linha de fundo, escanteio. Tirou na hora certa, o show, botou pra fora. Escanteio pro Marcílio, quase o quinto gol.
0: É, e na passada geral, na bronca geral, o show acordou agora, tá acompanhando. Ficou homem a homem e foi lá, rapidamente, afastando o perigo a equipe do Ercílio na descida do Marcílio Dias.
1: Vitinho quase fez o quinto gol para a equipe do Marcílio. Escanteio é lá pela ponta esquerda. Cobrança vai ser feita, o Vitinho na bola pra bater de pé direito. Autorizado, levantou, botou no primeiro pau, cabeçada aqui pro meio da área, tira a zaga colorada com o show atirando, botando essa bola aqui pelo setor de lateral direito. Agora vai chegando o Daniel pra bola, pra bater de pé direito ali, pra lá, pra cá, bola recuada, entrega mais atrás, a bola é pro show, o show mandou pra frente, é o Capita botando no campo de ataque. Claudinho fez o corte de cabeça, levou a bola mais uma vez para o campo de ataque do Marcílio, mas o Ercílio vem ali pra roubar, vem trabalhar, vem trabalhando, camiseta número 23, o Caetano no pé de bola. bola, bola recuada, entregue para o jogador que é o Otávio. Otávio tocou lá pela direita, Ercílio vai chegando pela direita, boa bola, trabalha o Ercílio Luz com o Vinícius Baraccioli, pisa nela, recua mais uma vez, o Ercílio trabalhando aqui atrás, o Marcílio se fechou no campo de defesa, o Ercílio vai apertando, botando o Marcílio para frente, botando o Marcílio para trás, aliás, no campo de defesa. O Rafael escorregou duas vezes. Tá chovendo, mas também não é para tudo isso, né, ô Fernando?
0: É, não, não chega nem perto da chuva de outras partidas, como por exemplo no estádio do SESI, mas a chuva cai, é o El Niño, fenômeno, e o pessoal tem que se adaptar.
1: 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Ercílio vai tentando, vai pressionando o chute, de muito longe vai pra fora, quem bateu foi o Otávio, a bola pra fora, de longe, tiro de meta pro Marcílio.
0: É, Otávio, jogador que veio do Caravaggio, bateu, o Ercílio vai agora acordando na partida.
1: 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O tempo passa, meu cronômetro marca decorridos agora 31 da etapa complementar de jogo, Copa Santa Catarina, Gigantão das Avenidas em Itajaí no placar. Marcílio Dias 4, Ercílio Luz 1.
0: Continua no estádio do SESI a partida entre Blumenau e Metropolitano, sendo vencida pela equipe do Metrô. 1-0 até aqui, em andamento no Goiano de acesso. Tupi e São Luís empatando em 0-0. O Trindade de Goiás vai vencendo Goianésia pelo marcador de 1-0.
1: 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Uma falta pro Ercílio.
0: É lá na intermediária, e aí a galera se reúne. Tem uma conferência ali para ver quem bate esta falta, Paulo.
1: Esta falta vai ser cobrada, quem sabe agora na bola parada com muita chuva. Se o Ercílio, quem sabe, aí faz o seu segundo gol. Vamos à cobrança de falta para o time do Ercílio. Aí a demora na cobrança. Preparado Dudu para bater, bateu a bola curta, a bola na intermediária. O chute de pé direito em cima da marcação. Voltou mais uma vez o Ercílio Luz. A bola com Dudu novamente, fazendo recuo de bola. Entrega para Zé Matheus. Zé Matheus vai puxar aqui pelo setor de meia esquerda. Um lançamento na ponta esquerda. Vai que vai, Leão do Sul. Vai apertando Otávio, levando essa bola pelo lado esquerdo. Balançou para lá, para cá, tentou botar na entrada da área, tira de qualquer maneira o Guilherme Kanté, afastando a bola da zona de perigo, no bate-rebate, fica ainda aqui no campo de defesa. E outra vez, jogador do Ercílio caiu ali, escorregou, feio, caiu. O pessoal tá com trava de borracha aí, ô Fernando?
0: É, a trava, não sei não, não tá caprichada essa trava. Retorna o jogador que estava fora de gramado por um minuto, foi atendido, Paulo Garcia, e não é só o Wagner Coradinho que teve infelicidade hoje. O Igor Moraes do Botafogo acaba de fazer na Série C um gol contra. Maringá vence por 1-0. O Botafogo vai praticamente na terceira derrota com essa infelicidade do gol contra do Igor, perdendo a chance de subir para a Série B em 2027. Maringá 1-0.
1: Ok. Antônio Faustino, estamos agora com 33-4-1. Marcílio Dias, o Ercílio tem poder de reação ainda ou não?
2: Difícil, né, Paulo Garcia? Porque o time não está criando. Ah, fica com a bala, sim, tem 60% de posse de bola, 40% tem o Marcílio Dias no segundo tempo. E daí? O que que o Ercílio está criando? Esse é o problema. Teve o lance do gol e um outro lance ali, que o goleiro do Marcílio Dias fez uma defesa. E foi só. Precisa muito mais para o Ercílio Luz para mudar essa situação que está o jogo.
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0: Terminou.
1: Informe.
0: Pelo Brasileirão Feminino, São Paulo derrotou hoje em São Paulo o Flamengo por 1-0, está na final do Campeonato Brasileiro Feminino, vai esperar pelo vencedor do confronto Corinthians e Bahia. As meninas vão se enfrentar segunda-feira, dia 21 à noite. Corinthians e Bahia, já começou o Corinthians na frente no jogo em Salvador, derrotou os baianos por 1-0.
1: Ó, oh, Número 8, Felipe Baiano saindo, entrando o 15 da equipe do Marcílio Dias, e sai também o Claudinho, entrou o 14. Então vamos lá. Quem é o 15 aí, Fernando? É o Jonathan Paulista, né?
0: Jonathan Paulista, exatamente.
1: Jonathan Paulista. E o outro aí?
0: Entrou.
1: Jonathan Paulista é um, e o José Mendes entra no lugar do Claudinho. É isso? Confirma?
0: Confirma, Paulo Garcia. É isso aí.
1: As duas alterações aí. Bom, o Marcílio agora começa a mexer na sua equipe para descansar alguns jogadores. Apertando o Ercílio, levando agora na entrada da área, mais um jogador caindo ali. Antônio Faustino. O time do Ercílio tá um escorrega e caia toda hora, hein?
2: É, tá jogando de tênis, né? Eu acho que seria mais ou menos isso, porque, ó, está chovendo, tá encharcado, tá, mas não tem poça d'água, não tem nada, o campo tá bom, em boas condições, não tem razão para escorregar tanto quanto estão escorregando os jogadores do Ercílio Luz. E o Marcílio fechou as substituições também, né? Agora ninguém mais muda, o quarto árbitro pode ir lá trocar de uniforme que tá tudo certo.
1: 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O tempo passa, meu cronômetro marca. Decorridos 36 minutos da etapa complementar. No placar da Super Tuba, rádio oficial do futebol. 36 da etapa complementar e o placar 4 Marcílio, 1 para o Ercílio Luz.
0: A equipe do Nação foi derrotada pela equipe do Joinville na rodada da Copa Santa Catarina, tarde de hoje, jogo no João Marcato. 4 pro Jack, 0 para a equipe do Nação.
1: Jonathan Paulista acabou de entrar, fez uma falta, derrubou o Otávio e já tomou cartão amarelo. 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Uma falta para o time do Ercílio, preparado para a cobrança Zé Matheus. Vai bater de pé direito, vai botar a bola para o interior da área, autorizada a cobrança, jogada ensaiada. Zé Matheus tocou a bola, entregou ali pro lado, a bola pro Chua, levantou, meteu no interior da área, afasta a zaga do Marcílio, tira de qualquer maneira, José Mendes, a bola fica pro lado esquerdo, cruzamento, espalma o goleiro, o Otávio cruzou, goleiro tirou, e agora o Marcílio Dias vem para o contra-ataque. Vinha, já retomou a posse de bola, o Ercílio mais uma vez pela ponta esquerda, vai carregando o Otávio pela ponta esquerda, botou ali, tentava o passe, agora foi puxado, agarrado, e aí praticamente em cima da linha da área, hein?
0: É, foi agarrado, notei ali na descida da equipe do Ercílio, agarrado o jogador que vinha com tudo, camisa 15 do Blumenau, levou no lance anterior, do Marcílio, perdão, levou cartão amarelo, o camisa 15 da equipe.
1: Não, o 13, o 15 já tinha levado.
0: Já tinha levado?
1: É, o Joaquim, esse tomou cartão amarelo.
0: Ah, tá bom.
1: Porque o 15 tomou ainda pouquinho. Aí seria vermelho.
0: Ah, certo então.
1: Ok, mas quase pênalti, hein? Muito pouco aí, mais um passo e ele estaria dentro da área.
0: É, a tentativa, descida da equipe do Ercílio, indo agora, o gramado não ajuda muito na técnica dos passes, mas tá aí, jogo parado agora com a falta.
1: Cobrança de falta para o time do Ercílio, dois homens na formação da barreira, protegendo o lado direito do gol do Diego Almeida. Muita demora do árbitro para autorizar a cobrança de falta. Cobrança vai ser feita pelo Zé Matheus, bateu de pé direito, chutou na área, espalma o goleiro, rebote do Ercílio mais uma vez aí. Bola perdida aqui com o Marcílio tentando. Tava o contra-ataque, vem puxando o contra-ataque o time do Marcílio Dias na velocidade ali, mas o árbitro parou e marcou uma falta em cima do Caetano e aí pressão para cima do árbitro.
0: É, a pressão, jogadores da equipe do Ercílio viram ali, talvez imaginando que se ele aplicar a lei daqui a pouco não tem mais o 11 completo, a equipe do Marcílio Dias, a falta realmente foi para cartão.
1: Cezinha toma cartão amarelo. É o terceiro cartão amarelo em sequência para o time do Marcílio Dias. Cartão amarelo, a falta aqui em cima da linha que divide o gramado, uma falta para a equipe do Ercílio Luz. 39 minutos. 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Já foi cobrada a falta pro time do Ercílio, vai apertando ali pela ponta direita, tira, mais uma vez o Bruno Boca afastou a bola, ela chegou na área do Marcílio, fez o corte mais uma vez aqui o Gabriel, a bola que vai para fora, arremesso manual para o time do Ercílio Luz, na cobrança rapidamente, o Ercílio já cobrou o arremesso manual, mais uma vez com o Zé Matheus, toca na bola, bola recuada, Ercílio trabalhando na intermediária campo de ataque, toca nela, botou Dudu essa bola pela direita, Ercílio tentando de qualquer maneira, buscando o segundo gol, vai perdendo por 4-1, levantamento na entrada da área, tira de qualquer maneira, mais uma vez o Guilherme corta para a equipe do Marcílio Dias, corre o Marcílio pelo lado esquerdo com a bola dominada, parou tudo. Falta! E é pro Marcílio Dias a falta, o Shoa derrubou o adversário.
0: Quando saiu o público, o Paulo Garcia, aliás, renda 23.440, daqui a pouco a gente confirma o público.
1: É, eu peguei aqui, Fernando, 919.
0: Ok.
1: 919, então, o público para renda de
0: 23.440.
1: 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O tempo passa, meu cronômetro marca. Decorridos agora 40 da etapa complementar. Copa Santa Catarina, gigantão das avenidas em Itajaí, no placar Marcílio Dias 4, Ercílio Luz 1.
0: Na Copa Santa Catarina, 42 da etapa complementar em Blumenau. Blumenau vai perdendo pro Metropolitano, marcador de 1-0. Campeonato Brasileiro, no Brasileirão da Série B. Um jogo em andamento, Atlético ganha do Botafogo de Ribeirão Preto, 1-0. E já encerrado na Ilha do Retiro, Sport 2-1 sobre o Juventude. O Avaí amanhã joga no horário alternativo contra o Goiás às 11 da manhã. Paulo Garcia e amigos.
1: 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Lucas Evaristo preparado para a cobrança de um escanteio lá pela ponta esquerda. O Arthur vai autorizar a cobrança. O Arthur vai ali conversar com a rapaziada que está se empurrando no interior da área. É escanteio para o Marcílio Dias. Lucas Evaristo, lá pela ponta esquerda, autorizada a cobrança, cobrança feita, bola vem perigosamente na área colorada, subiu para tirar de cabeça o Vinícius Baraccioli. Ele tira, a bola vai pela linha de lado, arremesso manual para o Marcílio fazer a reposição. 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Joaquim preparado para arremessar a bola, arremessou, cobrou, arremesso manual pro Marcílio Dias, já vem pro desarme, a bola com Rafael Verrone derrubado, falta, marca o árbitro no campo de defesa e mais um cartão amarelo, agora cartão pro Lucas Evaristo, ô Fernando.
0: O Lucas Evaristo, que era o jogador mais aguardado para marcar gols, o atacante, e agora lá na frente foi fazer falta, aliás, na frente do o avanço do ataque ercilista, foi dar uma de zagueiro e recebeu, é claro, o cartão amarelo pela falta.
1: Agora o Antônio Falcino, impressionante, o Marcílio Dias vencendo por 4-1 e toma uma sequência de cartões amarelos aí, hein?
2: É, exatamente, pessoal, não sei o que está acontecendo dentro do gramado, mas está todo mundo se bicando por ali, né? Os cartões, no primeiro tempo não teve cartão nenhum, no segundo tempo o árbitro desandou a dar cartão amarelo e já deu uma porção aí, principalmente para os jogadores do Marcílio Dias.
1: Apertando mais uma vez o Marcílio pela ponta direita, vem boa, bola por ali, bola perdida, Marcílio chega, retoma a posse de bola e vem para o campo de ataque com o Cezinha lá pelo lado esquerdo, apertando o Marcílio Dias. O Marcílio já se recompôs na defesa, mas o Marcílio vai levando a bola perigosamente pela ponta esquerda, cruzamento na pequena área pega o goleiro Wagner Curadinho. Essa aí não teve trabalho, o goleiro.
0: É, foi bem. Goleirão recebendo ali a bola e já toca. O Wagner Curadinho, que se tivesse algum olheiro hoje para assisti-lo, ele não iria desenvolver-se na carreira.
1: 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Ercílio tenta a bola para a área, passa ali à direita do goleiro Diego Almeida e foi buscar para cobrar o tiro de meta.
0: Terminou.
1: Diga.
0: No Espanhol, vitória do Barcelona fora de casa sobre o Sevilla, 3-1. Barcelona abriu 6 pontos em relação ao Real Madrid, que amanhã tem clássico contra o Atlético.
1: Subiu a placa de acréscimos.
0: 5 minutos.
1: Vamos a 50 minutos.
0: Dá alguma coisa ou não dá?
1: 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O tempo passa, meu cronômetro marca decorridos agora 45:30 da etapa complementar. Vamos a 50. No placar da Super Tubá, Marcílio 4, Ercílio Luz 1.
0: No campeonato catarinense, aliás, catarinense não, na Copa Paraná, São Joséense venceu, empatou em 1-1 com Foz do Iguaçu, venceu por 1-0, cedeu o empate. É, amanhã, 3:30 da tarde, tem Paranavaí e Cascavel. No Brasileirão da Série A, por enquanto, Mirassol 2, Botafogo 0. No Brasileirão da B, jogo em andamento, Atlético 1, Botafogo de Ribeirão Preto 0.
1: 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Uma falta boa pro Ercílio ali na ponta direita. É escanteio, na verdade. Escanteio cobrado, a bola viaja, vem pra área, tira de cabeça o Rony. O rebote é do Ercílio. Chute por cima do gol, foi pra fora. Bateu ali o Otávio, a bola passou longe do gol, só tiro de meta para o Marcílio.
0: É, tiro de meta, a equipe do Marcílio vai se mantendo na estatística de jogos contra a equipe do Ercílio Luz, com 4 vitórias a mais em toda a história do confronto. Na Copa Santa Catarina, o Marcílio assume a ponta, Paulo Garcia, o Ercílio vai ter que correr na próxima rodada, atrás do prejuízo.
1: É, o problema é que o Joinville ganhou hoje 4 a 0. À tarde. E já encostou no Ercílio, e os dois brigam pelo mesmo objetivo, ou seja, vaga na Série D do Campeonato Brasileiro.
0: É verdade, o Joinville na próxima rodada vai ter uma partida em casa contra o Barra, enquanto o Ercílio também, só que não em casa, é mandante, mas joga em Nova Veneza e enfrenta o Nação. Os dois, como você falou, estão com 6 pontos.
1: Olha o Marcílio, mais um contra-ataque do Marcílio, o chute ali do lado esquerdo, a bola cruzada, bate na rede pelo lado de fora. Por pouco, muito pouco, pouco mesmo. Não fez o gol aí o jogador Gabriel Lira para o time do Marcílio Dias, Fernando.
0: É, descendo o jogador da equipe do Marcílio Dias, a força do ataque com velocidade. Quase, quase, a bola pegou na rede pelo lado de fora.
1: 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Buscando aí, quem sabe, o segundo gol. E a bola fica com o goleiro Diego Almeida, goleiro do Marcílio. Acabou ficando ali com a posse de bola. A 48 minutos, faltando 2 para terminar o jogo. Antônio Faustino, assim que terminar, a gente vai para Santa Missa. Então, queria a sua opinião aí sobre esses 4-1 pro time do Marcílio Dias.
2: Não, esse Luz tem que juntar os cacos, né? O Marcílio fez o papel dele, vinha de uma derrota e acabou fazendo o papel dele de ficar com a vitória, e uma vitória acachapante, né? É, são 4-1, um resultado que ninguém esperava. Esse Luz precisa refazer toda a semana para enfrentar o Nação no próximo final de semana. O Esse Luz, na verdade, ele não aconteceu nos lances, na criação.
1: Expulsão, hein? Expulsão. Lucas Evaristo tomou cartão amarelo, já tinha, e acabou tomando então o vermelho. Então lá, ô Fernando.
0: Fica de fora da próxima partida contra o Blumenau, Lucas Evaristo, pela falta dura sobre o Otávio, Paulo.
1: Eu nunca vi um time mais intranquilo que esse Marcílio Dias. 4-1 e aí Até cartão vermelho teve, então intranquilidade total do Marcílio, não soube administrar isso aí, ô Faustino.
2: Verdade, Paulo Garcia, não dá pra entender, o Lucas Evaristo é um jogador importante pro Marcílio Dias e agora está fora da próxima partida, não dá pra entender, 4-1, jogo
1: olha
2: acabando, vai me tomar um cartão.
1: Olha a falta para a equipe do Ercílio. Evaristo, aplaudido pela torcida, vai embora o Ercílio com uma falta para cobrar no finalzinho do jogo. Rafael, prepara-se, Rafael Verrone, preparado para fazer a cobrança de falta para o Ercílio. Eu acho que depois dessa falta acaba o jogo. 4-1 pro Marcílio. Vamos à cobrança. Dudu preparado para bater de pé canhoto. Bola cruzada na área, cabeçada, Dudu. Gol!

0: Dudu. No cruzamento na área, Dudu. Ah, parou de cabeça, mandou pra rede e faturou o segundo. 4, Marcílio, 2, Ercílio Luz.
1: É, o Ercílio voltou às pinturas de gol, porque esse gol também teve muito planejamento. Uma bola que veio na curva, cobrada a falta da esquerda, Dudu, no meio da zaga. Cabeceou, testou e diminui. Dudu, segundo gol dele. Na tarde, diminui. Marcílio Dias, o Marinheiro, 4, Leão do Sul, 2.
0: Ok. Fim de jogo, fim de papo, terminou o jogo no Gigantão das Avenidas, 4-2 pro Marcílio Dias. Rapidamente, o Fernando Nunes, a sua despedida aí depois dessa goleada do Marcílio. Bom, menos mal que ficou 4-2, né? Poderia ter sido pior.
1: 4-2, com o Marcílio, 9 pontos, Santa 7 e o Ercílio e Joinville 6. Hoje tivemos as partidas, ainda há pouco acabou o jogo Metropolitano 1, Blumenau 0, no clássico do Vale. Então, os jogos são esses. Amanhã, Santa Catarina e Figueirense. A gente, claro, comenta tudo sobre o esporte, o futebol. Hoje, só destacando que teve a eliminação da seleção brasileira feminina no Mundial, perdeu para a Espanha. A Espanha segue, o Brasil ficou fora. Saiu nas quartas de final na Copa do Mundo na Polônia. Um abraço, galera. Obrigado pelo prestígio. Sempre, é claro, valeu trabalhar com você, com o Davi e com o nosso Antônio Faustino. Boa noite.
0: Ok, Faustino, um minuto para você encerrar também o seu trabalho aí.
2: É, Paulo Garcia, eu já falei anteriormente, é o Ercílio Luz, nessa semana, juntar os cacos e se organizar, porque hoje a gente deixa para comentar na segunda-feira com mais propriedade. O Ercílio Luz não foi para Itajaí dentro daquilo que a gente esperava. Um abraço.
0: Um abraço. Ercílio, que perdeu formando com Wagner Coradin, Vinícius Baraccioli, Luan Silva, Uchoa e Rafael Verrone, Alisson Silva, Daniel, depois o Otávio, Samuel Andrade, o Cauã, depois o Everton Miguel, mais tarde o Zé Matheus e ainda o Jonathan Carlos, mais tarde o Caetano. 4, Marcílio, 2 para o Ercílio. A gente encerra aqui a jornada, porque na sequência vem a Santa Missa. Tchau, galera. Até amanhã. Até segunda-feira, aliás, com a nossa programação esportiva. Tchau. Até lá.
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0: Em nome do Pai, e do Filho, e do Espírito Santo.
1: Amém.
0: O Deus da esperança, que nos cumula de toda alegria e paz, pela ação do Espírito Santo, esteja convosco.
1: Bendito seja Deus, que nos reuniu no amor de Cristo.
0: As intenções desta Santa Missa. Pelos falecidos da família Miguel. Por Flávio Efting, José Cabral da Fonseca, Miriam Nazaré Baião da Fonseca, Vendolino Efting, Nivardes Steiner Efting, Breno Schiffler Bento, Lurival Darella, um mês de falecimento, José Ariovaldo Barrios, Fabrício Nils Alves, Cristine Nils Alves, 13 anos de falecimento, Antônio Santiago França, Nerei Roberto França, Nerci Roberto França e Arthur Manuel França. De coração contrito e humilde, aproximemo-nos do Deus justo e santo, para que tenha piedade de nós, pecadores.

0: Deus Todo-Poderoso, tenha compaixão de nós, perdoe os nossos pecados e nos conduza à vida eterna.
1: Amém.

0: Oremos. Ó Deus, que resumistes toda a sagrada lei no amor a vós e ao próximo, concedei-nos que, observando os vossos mandamentos, mereçamos chegar à vida eterna. Por nosso Senhor Jesus Cristo, vosso Filho, que é Deus e convosco vive e reina na unidade do Espírito Santo, por todos os séculos dos séculos. Amém.
1: Amém.

0: livro do profeta Isaías. Buscai o Senhor enquanto pode ser achado. Invocai-o enquanto ele está perto. Abandone o ímpio seu caminho, e o homem justo suas maquinações. Volte para o Senhor, que terá piedade dele. Volte para nosso Deus, que é generoso no perdão. Meus pensamentos não são como os vossos pensamentos, e vossos caminhos não são como os meus caminhos. E diz o Senhor: então estão meus caminhos tão acima dos vossos caminhos, e meus pensamentos acima dos vossos pensamentos, quanto está o céu acima da terra. Palavra do Senhor.
1: Graças a Deus.

todos os dias haverei de bendizer-vos, hei de louvar o vosso nome para sempre. Grande é o Senhor e muito digno de louvores, e ninguém pode medir a sua grandeza.

Misericórdia e piedade ao Senhor. Ele é o amor, é a paciência, é compaixão. O Senhor é muito bom para com todos. Sua ternura abraça toda a criatura.

justo o Senhor em seus caminhos, é santo em toda a obra que ele faz. Ele está perto da pessoa que o invoca, de todo aquele que o invoca lealmente.

0: Leitura da Carta de São Paulo aos Filipenses. Irmãos, Cristo vai ser glorificado no meu corpo, seja pela minha vida, seja pela minha morte. Pois para mim o viver é Cristo e o morrer é lucro. Entretanto, se o viver na carne significa que meu trabalho será frutuoso, neste caso, não sei o que escolher. Sinto-me atraído para os dois lados. Tenho o desejo de partir para estar com Cristo, o que para mim seria de longe o melhor. Mas para vós é mais necessário que eu continue minha vida neste mundo. Só uma coisa importa: vivei à altura do Evangelho de Cristo. Palavras do Senhor.
1: Graças a Deus.

0: O Senhor esteja convosco.
1: E Ele está no meio de nós.
0: Proclamação do Evangelho de Jesus Cristo segundo Mateus.
1: Glória a vós, Senhor.
0: Naquele tempo, Jesus contou esta parábola a seus discípulos. O reino dos céus é como a história do patrão que saiu de madrugada para contratar trabalhadores para a sua vinha. Combinou com os trabalhadores uma moeda de prata por dia e os mandou para a vinha. Às 9 horas da manhã, o patrão saiu de novo, viu outros que estavam na praça desocupados e lhes disse: "Ide também vós para a minha vinha e eu vos pagarei o que for justo." E eles foram. O patrão saiu de novo ao meio-dia e às 3 horas da tarde e fez a mesma coisa. Saindo outra vez pelas 5 horas da tarde, encontrou outros que estavam na praça e lhes disse: "Por que estáis aí o dia inteiro desocupados?" Eles responderam: "Porque ninguém nos contratou." O patrão lhes disse: "Ide vós também para a minha vinha." Quando chegou a tarde, o patrão disse ao administrador: "Chama os trabalhadores e paga-lhes uma diária a todos, começando pelos últimos até os primeiros." Vieram os que tinham sido contratados às 5 da tarde, e cada um recebeu uma moeda de prata. Em seguida vieram os que foram contratados primeiro e pensavam que iam receber mais, porém cada um deles também recebeu uma moeda de prata. Ao receberem o pagamento, começaram a resmungar contra o patrão: "Estes últimos trabalharam 1 hora só, e tu os igualaste a nós, que suportamos o cansaço e o calor o dia inteiro." Então o patrão disse a um deles: "Amigo, eu não fui injusto contigo. Não combinamos uma moeda de prata? Toma o que é teu e volta para casa. Eu quero dar a este que foi contratado por último o mesmo que dei a ti. Por acaso não tenho o direito de fazer o que quero com aquilo que me pertence? Ou estás com inveja porque estou sendo bom? Assim os últimos serão os primeiros e os primeiros serão os últimos." Palavra da salvação.
1: Glória a vós, Senhor.
0: Meus irmãos e irmãs, o texto do profeta Isaías, oferecidos a nós, o capítulo 55, versículos de 6 a 9, ele nos desafia, porque mostra a largueza, a profundidade, a grandeza dos pensamentos e dos caminhos de Deus, que diferem dos nossos. Nossa lógica é muito calculista, nossa lógica é centrada no tempo, é centrada nas horas, é centrada naquilo que imaginamos ou que sonhamos. Os caminhos de Deus são incomparáveis. Seus caminhos e seus pensamentos não chegam nunca nós, na nossa sabedoria, na nossa inteligência, compreendê-los. Porque Deus é clemente, Deus é extremamente generoso e misericordioso. E numa sociedade como a nossa, marcada pela imediatez, marcada por tantos rancores, por tantas feridas, é desafiador os pensamentos de Deus diante dos nossos tão mesquinhos, tão atrelados a esquemas. Mas o profeta Isaías convida a mim, convida a cada um de nós a nos colocarmos nesta aventura de buscá-lo. Buscai o Senhor enquanto pode ser achado, invocai-o enquanto ele está perto. Por quê? Porque meus pensamentos não são como os vossos pensamentos, e vossos caminhos não são como os meus caminhos. Porque a lógica de Deus é a bondade. A lógica de Deus é a generosidade. A lógica de Deus é o perdão. Isso é muito difícil para uma sociedade onde o pensamento é se sobrepor aos outros, onde a lógica é irmos contra a corrente, os valores do Evangelho. Mas, ainda mesmo assim, o Senhor tem paciência e Ele espera que nós o busquemos com sinceridade. A cada manhã, a cada momento, Ele nos desafia, e nós que somos homens e mulheres de fé, devemos sempre nos colocar nesta lógica, deixarmos-nos encantar, deixarmos-nos enamorar pelo Senhor. Mesmo que os nossos pensamentos diferem dos deles, mesmo que os nossos pensamentos possam ser imediatistas ou torpes, o Senhor, na sua generosidade, no seu amor, no seu perdão, nos vence. Este texto ilumina-nos o texto da parábola que encontramos na perícope de Mateus deste domingo, capítulo 20, versículos de 1 a 16. Aqui eu faço um adendo, um comentário litúrgico. Os textos bíblicos elaborados para nós cristãos católicos é de uma grandeza. Pena que nós cristãos católicos não sabemos saborear, não sabemos degustar os textos bíblicos, mas eles foram colocados de tal maneira que é uma pedagogia nós entrarmos neles e percebermos como o Senhor é pródigo, realmente generoso para conosco. Hoje nós temos a parábola tão clássica dos trabalhadores da vinha. Próximo domingo nós teremos ainda a parábola da vinha dos dois irmãos. O primeiro diz que vai, mas não vai. O segundo depois vai. E no outro domingo, 27º, nós temos a parábola dos vinhateiros homicidas, daquela parábola que descreve a missão do Filho de Jesus. E assim então nós somos instruídos pela palavra de Deus para sempre. Repito, usando as expressões de Isaías, nos colocarmos na busca do Senhor e confrontarmos os nossos pensamentos, os nossos raciocínios com os pensamentos de Deus, que, repito, são generosos, são grandiosos para nos acolher. E aí então, na lógica da parábola, o dia de trabalho, o dia de serviço começava logo de madrugada, às 6 da manhã, e a jornada terminava às 18 horas. Aqui então nós temos esta incansável procura do Senhor, onde todos devem participar da sua vinha, do seu reino, todos, indistintamente, porque nós somos imediatistas, nós somos calculistas, nós trabalhamos pelo mérito e Deus não.

0: depois, aliás, às 9, ao meio-dia, às 15 horas, e depois, então, quando faltava 2 horas para terminar, 1 hora para terminar a jornada, às 17 horas, na tradução na linguagem dos textos bíblicos, da Bíblia de Jerusalém, da Bíblia da CNBB e também da Bíblia das Vozes e também da Ave Maria, a 1/10 hora, a 1/10 hora, às 5 horas da tarde. Aí o patrão vai e vê eles ociosos na praça. Por que estáis aí parados o dia inteiro? Ninguém os convidou? Ninguém, Senhor. Ide trabalhar na vinha. Aí no final, aqueles que trabalharam desde manhã começam a xingar. Tem inveja, tem ciúmes, porque o Senhor os igualou a todos. Porque Deus nos iguala a todos. Não é porque eu trabalho, não é porque eu conheço a Deus há muito tempo que eu tenho mais méritos do que aquele que chegou agora. Entenderam? A lógica de Deus é diferente da nossa. Deus olha para cada um como seu filho amado e querido. Deus dá a capacidade de nós darmos o passo. Deus espera, Deus é paciente, como rezamos no Salmo responsorial. Deus é pródigo. E aí, toda a questão da parábola está nisso aqui. Amigo, eu não fui injusto contigo. Não combinamos uma moeda de prata? Toma o que é teu e volta para casa. Eu quero dar a este que foi contratado por último o mesmo que dei a ti. Por acaso, não tenho o direito de fazer o que quero com aquilo que me pertence? A lógica do mundo, a lógica da sociedade, está no mérito, está na capacidade. Usar os talentos, usar as horas, então vai ser recompensado por isso. Mas na lógica de Deus, não. A lógica de Deus é a generosidade, é a largueza de seu coração. A Bíblia de Jerusalém, que é uma Bíblia de estudo, então traz um comentário que eu queria partilhar convosco, porque é um comentário exato daquilo que se refere à parábola. Ajustando até a tarde trabalhadores desocupados e pagando a todos o salário integral, o salário de um dia de trabalho, o senhor da vinha deu provas de uma bondade que vai mais longe do que a justiça, mas sem ofendê-la. Por quê? Porque, como eu disse, a justiça de Deus tem 2 critérios, o amor e a misericórdia. Assim é Deus, que admite no seu reino os que chegaram tarde, como os pecadores e os pagãos. Os chamados da primeira hora se referem aos judeus, beneficiários da aliança desde Abraão. Não devem escandalizar-se com isso, porque a largueza do coração de Deus é grande. Não é bonito isso? Aqui está o sentido exato da parábola. Foi bem claro. Amém. Creio em Deus, Pai Todo-Poderoso, Criador do céu e da terra, e em Jesus Cristo, seu único Filho, nosso Senhor, que foi concebido pelo poder do Espírito Santo, nasceu da Virgem Maria, padeceu sob Pôncio Pilatos, foi crucificado, morto e sepultado, desceu à mansão dos mortos, ressuscitou ao terceiro dia, subiu aos céus, está sentado à direita de Deus Pai Todo-Poderoso, donde há de vir a julgar os vivos e os mortos. Creio no Espírito Santo, na Santa Igreja Católica, na comunhão dos santos, na remissão dos pecados, na ressurreição da carne e na vida eterna. Amém. Irmãos e irmãs, roguemos ao Senhor que nos conceda tão somente o que corresponde à sua vontade, ao seu plano de amor. Digamos confiantes: ouvi, Senhor, a nossa prece.
1: Ouvi, Senhor, a nossa prece.

0: pela igreja sempre fiel à lógica da gratuidade e da bondade divinas, seja incansável testemunha do amor misericordioso de Deus para com todos, rezemos.
1: Ouvi, Senhor, a nossa prece.
0: Para que os governantes e candidatos a cargos públicos se espelhem no olhar de Deus, que é cheio de atenção e benevolência, e se empenham por iniciativas que proporcionem vida digna para todos, rezemos.
1: Ouvi, Senhor, a nossa prece.
0: Para que cada cristão se omitir, se proponha viver em harmonia com os caminhos e pensamentos do Senhor e faça sua parte na propagação do reino, rezemos.
1: Ouvi, Senhor, a nossa prece.
0: Para que os falecidos de nossas famílias, que nos deixaram exemplos de generosidade e dedicação, permaneçam para sempre na glória de Deus, rezemos.
1: Ouvi, Senhor, a nossa prece.
2: Hoje nós celebramos um mês de falecimento de Lourival Darella, o seu Neno. Sua esposa está presente nesta Santa Missa. Para que o Senhor dê a ela, aos filhos e à família, a divina consolação e a luz da ressurreição para o seu Lourival, rezemos.
1: Ouvi, Senhor, a nossa prece.
2: Preparação das oferendas.

0: Procurai, irmãos e irmãs, para que o meu e vosso sacrifício seja aceito por Deus Pai Todo-Poderoso.
1: Receba, ó Senhor, por tuas mãos este sacrifício para a glória do seu nome, para o nosso bem e de toda a sua santa igreja.
0: Acolhei benignos, Senhor, nós vos pedimos as oferendas do vosso povo para que alcancemos pelos celestes sacramentos o que professamos filialmente pela fé. O Senhor esteja convosco.
1: E Ele está no meio de nós.
0: Corações ao alto.
1: O nosso coração está em Deus.
0: Demos graças ao Senhor nosso Deus.
1: É nosso dever e nossa salvação.
0: Na verdade, é digno e justo, é nosso dever e salvação dar-vos graças, sempre em todo lugar, Senhor Pai Santo, Deus Eterno e Todo-Poderoso. Nós reconhecemos que pertence à vossa imensa glória socorrer a nós mortais com a vossa divindade e servir-vos da nossa condição mortal como remédio para nos libertar da morte e abrir-nos o caminho da salvação por Cristo Senhor nosso. Por Ele, os coros dos anjos adoram a vossa grandeza e se alegram eternamente na vossa presença. Concedei também a nós associar-nos a seus louvores, cantando a uma só voz.

0: Na verdade, vós sois santo, ó Deus do universo, e tudo o que criastes proclama o vosso louvor, porque por Jesus Cristo, vosso Filho e Senhor nosso, e pela força do Espírito Santo, dais vida e santidade a todas as coisas, e não cessais de reunir para vós um povo que vos ofereça em toda parte, do nascer ao pôr do sol, um sacrifício perfeito. Por isso, ó Pai, nós vos suplicamos, santificai pelo Espírito Santo as oferendas que vos apresentamos para serem consagradas, a fim de que se tornem o corpo e o sangue de vosso Filho, nosso Senhor Jesus Cristo, que nos mandou celebrar estes mistérios.
1: Enviai o vosso Espírito Santo.
0: Na noite em que ia ser entregue, Jesus tomou o pão, pronunciou a bênção de ação de graças, partiu e o deu a seus discípulos, dizendo: tomai todos e comei, isto é o meu corpo, que será entregue por vós.

Do mesmo modo, no fim da ceia, ele tomou o cálice em suas mãos, pronunciou a bênção de ação de graças e o deu a seus discípulos, dizendo: Tomai todos e bebei, este é o cálice do meu sangue, o sangue da nova e eterna aliança, que será derramado por vós e por todos para a remissão dos pecados. Fazei isto em memória de mim.

0: Mistério da fé.
1: Anunciamos, Senhor, a vossa morte e proclamamos a vossa ressurreição. Vinde, Senhor Jesus.
0: Celebrando agora, ó Pai, o memorial da paixão redentora do vosso Filho, da sua gloriosa ressurreição e ascensão ao céu, e enquanto esperamos sua nova vinda, nós vos oferecemos em ação de graças este sacrifício vivo e santo.
1: Aceitai, ó Senhor, a nossa oferta.
0: Olhai com bondade a oblação da vossa igreja e reconhecei nela o sacrifício que nos reconciliou convosco. Concedei que, alimentando-nos com o corpo e o sangue do vosso Filho, repletos do Espírito Santo, nos tornemos em Cristo um só corpo e um só Espírito.
1: O Espírito nos una num só corpo.
0: Que o mesmo Espírito faça de nós uma eterna oferenda para alcançarmos a herança com os vossos eleitos, a Santíssima Virgem Maria, Mãe de Deus, São José, seu esposo, os vossos santos apóstolos e gloriosos mártires e todos os santos que não cessam de interceder por nós na vossa presença.
1: Fazei de nós uma perfeita oferenda.
0: Nós vos suplicamos, Senhor, que este sacrifício da nossa reconciliação estenda a paz e a salvação ao mundo inteiro. Confirmai na fé e na caridade a vossa igreja, que caminha neste mundo com vosso servo, o Papa Leão, e o nosso bispo Adilson Pedro, com os bispos do mundo inteiro, os presbíteros e diáconos, os outros ministros e o povo por vós redimido. Atendei propício às preces desta família que reunistes em vossa presença. Reconduzi a vós, Pai de misericórdia, todos os vossos filhos e filhas dispersos pelo mundo inteiro.
1: Lembrai-vos, ó Pai, da vossa igreja.
0: Acolhei com bondade no vosso reino os nossos irmãos e irmãs. Flávio Efting, José Cabral da Fonseca, Miriam Nazaré Baião da Fonseca, Vendolino Efting, Nivardes Steiner Efting, Breno Schiffler Bento, Lourival Darella, José Ariovaldo Barrios, Fabrício Nils Alves, Cristine Nils Alves, Antônio Santiago França, Nerci Rabelo França, Arthur Manuel França, Osmarina Maria Mendes, que partiram desta vida, e todos os que morreram na vossa amizade. Unidos a eles, esperamos também nós saciar-nos eternamente da vossa glória. Por Cristo, Senhor nosso, por ele dás ao mundo todo o bem e toda a graça. Meus queridos e amados irmãos, juntos concluamos a oração eucarística. Por Cristo.

0: toda honra e toda glória, por todos os séculos dos séculos. Amém.
1: Pai nosso, que estais nos céus, santificado seja o vosso nome. Venha a nós o vosso reino, seja feita a vossa vontade, assim na terra como no céu. O pão nosso de cada dia nos dai hoje. Perdoai as nossas ofensas, assim como nós perdoamos a quem nos tem ofendido. E não nos deixeis cair em tentação, mas livrai-nos do mal. Livrai-nos de todos os males, ó Pai, e dai-nos hoje a vossa paz. Ajudados pela vossa misericórdia, sejamos sempre livres do pecado e protegidos de todos os perigos, enquanto aguardamos a feliz esperança e a vinda do nosso Salvador, Jesus Cristo.
0: Vosso é o reino, o poder e a glória para sempre.
1: Podemos rezar juntos, meus irmãos. Senhor Jesus Cristo, dissestes aos vossos apóstolos: eu vos deixo a paz, eu vos dou a minha paz. Não olheis os nossos pecados, mas a fé que anima a vossa igreja. Dá-lhe, segundo o vosso desejo, a paz e a unidade. Vós que sois Deus, com o Pai e o Espírito Santo. Amém. A paz do Senhor esteja sempre convosco.
0: O amor de Cristo nos uniu.

0: Felizes os convidados para a ceia do Senhor. Eis o Cordeiro de Deus que tira o pecado do mundo.
1: Senhor, eu não sou digna de que entreis em minha morada, mas dizei uma palavra e serei salva.
0: Que o corpo de Cristo nos guarde para a vida eterna.
1: Amém.

0: Oremos. Sustentai, Senhor de bondade, com vosso constante auxílio, os que reconfortais com os vossos sacramentos, para podermos colher os frutos da redenção na liturgia e na vida. Por Cristo nosso Senhor.
1: Amém.
0: Muito obrigado ao movimento de irmãos. Vocês estão desde o começo da tarde nos auxiliando na pastoral do batismo, depois também na celebração do batismo e agora na Santa Missa. Que Deus abençoe cada um de vocês. Muito obrigado aos ministros, aos nossos dois coroinhas e de coração a presença de todos vocês nesta Santa Missa. Também agradeço àqueles que nos acompanham pelas redes sociais e todos os ouvintes da Rádio Tubá, onde pela bondade do padre Rafael, diretor da Rádio Tubá, esta missa aos sábados é transmitida pela rádio. A vocês que se associaram a nós, que Deus abençoe a todos. O Senhor esteja convosco.
2: Ele está no meio de nós.
0: Abençoe-vos o Deus Todo-Poderoso, o Pai, Filho e Espírito Santo. Amém. Tenham todos uma boa noite de sábado, amanhã um abençoado domingo e semana. Ide em paz e o Senhor vos acompanhe.
2: Graças a Deus.

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0: Eis o nosso tudo e não nos falta nada. Amém.
1: Glória a Deus.
2: Obrigado, Jesus.
1: Obrigado, Senhor.
0: Obrigado, Senhor.
1: Eu te amo.
0: Nós te amamos, Jesus.
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